0: rede de proteção tem levado a situações de ordem absolutamente criminal, envolvendo crianças, adolescentes, mulheres e animais. Tentamos, por 2 semanas, construir um termo de ajustamento de conduta. A empresa, num primeiro momento, demonstrou o interesse de assumir compromissos significativos com o Estado brasileiro, mas, infelizmente, recusou a assinatura do termo no último momento.
1: O fato mais grave e recente envolvendo a plataforma foi a morte de uma adolescente de 13 anos no Mato Grosso do Sul, que tirou a própria vida durante uma transmissão ao vivo pelo Discord. O secretário nacional de Direitos Digitais, Vitor Fernandes, diz que a plataforma demorou a agir, mesmo quando foi notificada.
2: Essa live durou mais de 2 horas, ela começa por volta de 2h20 da manhã, 4h15 da manhã, já completando quase 2 horas, servidor foi derrubado. As contas dos investigados envolvidos só foram banidas da plataforma 24 horas do ocorrido.
1: O ministro da Justiça e Segurança Pública, Wellington César Lima e Silva, lembrou que as plataformas digitais devem se adequar ao país.
3: É uma resposta que busca fazer valer que qualquer plataforma nacional ou estrangeira não venha a descuidar dos limites impostos pela lei.
1: A ação pede que a plataforma reforce os mecanismos de controle parental, amplie a cooperação com autoridades brasileiras e implante sistemas que identifiquem situações de riscos para menores. É exigida ainda a criação de mecanismos específicos de detecção e moderação de conteúdos com práticas de maus tratos, violência, mutilação e crueldade contra animais. A plataforma tem até 15 dias para se adequar, sob pena diária de R$500 mil. Também é pedida a condenação da empresa em R$500 milhões por dano moral coletivo, valor que poderá ser revertido ao Fundo de Defesa de Direitos Difusos. Reportagem Graziele Bezerra.
4: Crianças e adolescentes devem ser orientados sobre os riscos existentes na internet e estimulados a conversar com adultos de confiança sempre que sentirem desconfortáveis durante interações online.
5: Caso alguém solicite sigilo sobre conversas, fotos ou qualquer outro conteúdo, o fato deve ser comunicado imediatamente aos pais ou responsáveis.
4: São orientações do delegado Alessandro Barreto, coordenador do CyberLab, o laboratório de operações cibernéticas ligado ao Ministério da Justiça e Segurança Pública.
5: Em entrevista à Voz do Brasil, o delegado falou comigo e com a Mariana Jungmann sobre a atuação do CyberLab no combate a crimes cibernéticos e ameaças no ambiente digital. Vamos ouvir.
6: Delegado Alessandro Barreto, bem-vindo à Voz do Brasil, um prazer ter o senhor conosco aqui. Vamos falar então sobre o CyberLab, o trabalho de inteligência que ficou concentrado nele a partir da sua criação. Explica para o nosso ouvinte que trabalho é esse.
7: Bom, bom estar aqui com vocês, obrigado pelo convite. Bom, o que o CyberLab faz? O CyberLab é uma unidade da Secretaria Nacional de Segurança Pública, e ele é um laboratório de operações cibernéticas. A pessoa acha que é até um super laboratório, estilo Matrix, mas não, nós temos lá policiais capacitados, a grande parte do time são de meninas cybergirls, então assim, são as meninas que fazem um trabalho espetacular nessa área, e essa unidade ela apoia as polícias estaduais, trazendo informação qualificada para ajudar em diversos contextos, como por exemplo no enfrentamento a fraudes eletrônicas, em ameaças contra escolas. Então se tem esse trabalho qualificado que ajuda certamente a salvar vidas e a evitar tragédias.
5: Quais são os crimes mais identificados pelo laboratório e nesse contexto, o que é que tem chamado mais atenção?
7: Bom, o que que a gente tem visto aí nos últimos anos e principalmente pós pandemia? A migração do crime do espaço físico para o espaço virtual. Então a gente tem visto um aumento considerável de crimes, principalmente envolvendo fraudes e golpes online, como invasão de conta de WhatsApp, de redes sociais, falsa central, a gente tem visto isso muito. Nós temos visto também vários problemas, principalmente o extremismo digital, crimes de ódio. Eu fico indignado como um policial e principalmente como cidadão. Muita misoginia, um ódio contra mulheres e meninas que dá nojo, que dá asco dessas pessoas. Então a gente tem visto muito esse contexto também, e de maneira geral a gente tem visto o crime migrar da rua para a internet. E nesse contexto o CyberLab está ajudando as polícias estaduais a identificar pessoas que se achavam, a pessoa se achava acima de qualquer suspeita e se escondia por detrás de conexões de internet.
6: Bom, o senhor mencionou crimes como fraudes, né, estelionatos e tal. Esses a gente já imagina quem são as pessoas por trás, são os bandidos comuns, vamos dizer assim. Mas o senhor mencionou também crimes de ódio, crimes de misoginia. Quem são as pessoas por trás desses crimes e qual é o perfil dos criminosos e das vítimas, delegado?
7: Isso, bom, o perfil das vítimas, boa parte, principalmente relacionada a crimes de ódio, a gente encontra de mulheres, meninas, entendeu? Às vezes até meninas novas, adolescentes. E o criminoso, o que a gente tem visto? Antigamente que eu falo, há pouquíssimos anos, que muda muito rápido na internet, a gente via maiores aliciando menores para cometer delitos. Hoje a gente já está vendo menores aliciando menores para cometer delitos. Quando se fala de internet, de uma maneira geral, quando vai se tratar de vítimas de fraudes, antes falava que o pessoal idoso, pessoal com a idade um pouco mais avançada, estava mais suscetível para isso. Hoje, todo mundo, ele pode ser vítima de um golpe. Crimes de ódio, a gente tem visto muitos adolescentes, até crianças com 11, 12 anos, fazendo parte de grupos. Isso tem chamado muita atenção, que nós precisamos reforçar o trabalho para identificar ainda mais rápido, e principalmente aqueles que estão por trás do processo de radicalização dos menores.
6: Sim, porque uma criança de 11 anos, ela não chega ao ponto de praticar um crime de ódio na internet sozinha, eu suponho, né?
7: A gente tem visto pessoas desvirtuar redes e serviços que são utilizados. Então, assim, qual é o nosso papel? Identificar essas pessoas. Então, elas utilizam mídias sociais de uma maneira geral, utilizam plataforma para encontrar esses garotos e radicalizar. Então, nosso papel é antecipar cada vez mais, identificar esses grupos e evitar que crianças de 11 anos sejam atraídas para um caminho terrível como esse.
5: A partir do monitoramento, o CyberLab dá o alerta e colabora para o desencadeamento de operações importantes de combate ao crime nesses ambientes, né, digitais. Quais são as operações dessas que contaram com a colaboração do laboratório? Que operações o senhor destacaria, por exemplo?
7: Tem algumas, principalmente a proteção de crianças e adolescentes. Eu vejo pessoas falando, salvamos tantas vidas. Para mim é impossível mensurar isso. Eu só tenho certeza que tragédias foram evitadas, meninas que estavam sendo abusadas online foram libertadas. Aí essas operações, elas nos orgulham muito em fazer parte de um time e a gente trazer ter resultados como estamos salvando vidas. Isso é muito gratificante para mim.
6: Delegado, o senhor mencionou, né, que é um trabalho conjunto com as polícias civis dos estados. Se alguém quiser fazer um alerta para o CyberLab, fazer uma denúncia, como é que essa pessoa pode proceder? De repente, um pai, uma mãe que identificou ali com seus filhos uma situação desse tipo. Enfim, pessoas que queiram fazer algum tipo de alerta para o CyberLab, como é que pode proceder?
7: Eu recomendo que procurem no teu estado canais de denúncia online, é a própria delegacia mais próxima, que quando chegar a informação qualificada, a gente está conversando com as polícias e consegue desencadear essas grandes operações. E um ponto relevante que você falou, o pai e a mãe, o que que a gente tem visto? O pai e a mãe deixa o filho passar 10, 12, 15 horas na internet, não acompanha, e a internet tem muita gente má por trás das conexões. E a criança ou adolescente, ela dá sinais. E o pai e a mãe, eles conseguem entender e trazer essas informações para a polícia. Então, quanto mais informação, quanto mais dado chegar, mais pessoas vão ser identificadas e vão ser responsabilizadas. Até porque tem-se aquela impressão que a internet é algo que você fez algo lá e fica impune, não vai ocorrer nada. Muito pelo contrário. Tá? As polícias estão cada vez mais preparadas para identificar essas pessoas e responsabilizá-las.
5: Muito bem, nós conversamos com o delegado Alessandro Barreto, coordenador do Laboratório de Operações Cibernéticas, CyberLab. Muito obrigado, delegado, pela entrevista à Voz do Brasil.
7: Eu que agradeço.
4: O Ministério das Relações Exteriores emitiu nota de pesar pelas vítimas dos deslizamentos e inundações que atingiram o Nepal e o Tibete após o terremoto desta quarta-feira.
5: Equipes de resgate continuam as buscas por sobreviventes.
4: Até o momento, não há registros de brasileiros entre as vítimas.
5: A Embaixada do Brasil em Katmandu, no Nepal, e em Pequim, acompanham com atenção.
4: Até o momento, não há registros de brasileiros entre as vítimas.
5: A Embaixada do Brasil em Katmandu, no Nepal, e em Pequim, acompanham com atenção.
4: Consular, o telefone do plantão geral do Itamaraty é 61, código de Brasília, 98260-0610.
5: Está aberto o período de escolha dos livros do Programa Nacional do Livro e do Material Didático, o PNLD, que serão usados por alunos do primeiro ao quinto ano do ensino fundamental no período de 2027 a 2030.
4: O prazo vai até 8 de setembro e a seleção deve ser feita de forma coletiva por professores e gestores. Confira na reportagem.
8: O período de seleção dos livros didáticos que serão utilizados por estudantes e professores do primeiro ao quinto ano do ensino fundamental já está aberto. As escolas públicas têm até 8 de setembro para selecionar os materiais que serão utilizados no triênio 2027-2030. A seleção deve ser feita com a participação da equipe escolar, levando em consideração a proposta pedagógica, as características e as necessidades da comunidade. O programa conta com 3 categorias, como explica a coordenadora-geral de materiais didáticos da Secretaria de Educação Básica do Ministério da Educação, Jaqueline dos Santos Melo.
9: Na categoria 1, as obras são voltadas para estudantes e professores do primeiro e do segundo ano, com foco na alfabetização. Na categoria 2, as obras são voltadas para o terceiro, quarto e quinto ano, com foco no desenvolvimento do letramento e da escrita. Nesse ano, nós temos novidades como o livro regionalizado de história e geografia, a obra de produção de texto e livros voltados para educação digital e midiática. A categoria 3, ela é optativa para as redes e a seleção dela é para obras de língua espanhola e língua inglesa.
8: Antes de registrar a decisão, professores e gestores devem consultar o Guia Digital do Programa Nacional do Livro e do Material Didático PNLD, que reúne informações sobre as obras aprovadas, como resenhas, metodologias, organização dos conteúdos e orientações para a escolha. Depois, a seleção precisa ser formalizada em ata e registrada no sistema PNLD Gestão, com acesso pela conta gov.br. O preenchimento da ata sozinho não conclui o processo. Após o registro, a ata e o comprovante de escolha devem ficar disponíveis em local visível na escola. Em caso de dúvidas ou problemas no acesso, as escolas podem entrar em contato com o FNDE pelo e-mail livrodidático@fnde.gov.br. Reportagem Thaís de Araújo.
5: Instituições públicas do ensino superior e tecnológico que adotam práticas de prevenção e enfrentamento à violência de gênero vão ser reconhecidas com o selo de ambiente acadêmico seguro.
4: A iniciativa do Ministério da Educação vai conceder o título nas categorias ouro, prata e bronze.
5: Podem aderir ao programa instituições federais que atendam aos requisitos do MEC.
4: A diretora de desenvolvimento acadêmico da Secretaria de Educação Superior do Ministério, Lúcia Pelanda, fala sobre a iniciativa.
10: As mulheres já são maioria no ensino superior, então é muito importante criar ambientes cada vez mais seguros e livres de violência. Nesse sentido, o selo é um estímulo para que cada vez mais instituições se juntem a esse movimento de ter instituições verdadeiramente livres de violência.
5: Para mais informações, acesse gov.br/MEC.
4: Estamos no mês da gestante. Nós já falamos aqui sobre a importância de cuidados com a saúde.

0: saúde, como tomar vacinas e fazer o pré-natal direitinho para cuidar da mãe e do bebê.
1: Hoje nós vamos falar dos direitos assegurados por lei às gestantes.
0: Estabilidade no emprego, atendimento médico gratuito pelo SUS, prioridade em filas e serviços, e intervalo para a amamentação, além da licença maternidade.
1: Está tudo explicado na reportagem de Luciana Colares de Holanda, que ouviremos agora.
2: Maria Selma Pereira é empregada doméstica em Brasília. Grávida de 8 meses, ela espera a bebê para setembro. E junto com a chegada da filha, vem a licença maternidade de 4 meses, garantida pela carteira assinada. Um direito que Selma não teve nas outras 4 gestações, quando trabalhou na informalidade.
3: Vai ser bem melhor, porque eu vou acordar, cuidar da neném, né? Ficar os 4 meses em casa. Agora, com carteira assinada, tá bem melhor agora. Porque aí, quando você ganhar o bebê, você vai receber, né?
2: No Brasil, as gestantes têm direitos fundamentais garantidos por lei, que se estendem até alguns meses após o nascimento da criança. É proibida a dispensa arbitrária ou sem justa causa da empregada gestante, por exemplo, desde a confirmação da gravidez até 5 meses após o parto. Por meio da licença maternidade, fica garantido o afastamento remunerado de 120 dias para trabalhadoras formais, empregadas domésticas e seguradas do INSS. Elas também têm acesso ao salário maternidade, benefício previdenciário que substitui a renda durante esse período, como explica Márcio Lima, coordenador do Programa de Educação Previdenciária do INSS.
4: O valor pago por este benefício vai variar do salário mínimo, que é R$ 1.621,00, atualmente, até o teto do INSS, que vai estar no valor de R$ 8.475,55, a depender da categoria da trabalhadora.
2: Entre as garantias previstas na legislação brasileira para gestantes e mães, também está previsto o direito à liberação do trabalho para realizar consultas médicas e exames. E elas podem ser transferidas temporariamente de função quando a saúde exigir. Os direitos podem ser acessados pelo telefone ou pela internet, de acordo com Márcio Lima, do INSS.
4: Os direitos são acessados através da central telefônica 135, que funciona de segunda-feira a sábado, das 7 da manhã até as 22 horas no horário de Brasília, sendo que recebe ligação gratuita ou ainda através do aplicativo Meu INSS.
2: Além dos direitos trabalhistas, as gestantes contam com atendimento prioritário e acompanhante no parto pelo SUS. Após o retorno ao trabalho, a mãe tem direito a 2 intervalos diários de 30 minutos para a amamentação até o bebê completar 6 meses. Reportagem Luciana Colares de Holanda.
0: Essas foram as notícias do governo federal.
1: Uma realização da Secretaria de Comunicação Social da Presidência da República.
0: Com produção da empresa Brasil de Comunicação.
1: Fique agora com o Minuto do TCU. Em seguida, as notícias do Poder Judiciário e do Congresso Nacional. Boa noite.
0: Boa noite para você e até amanhã.
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8: Você vai ouvir agora notícias do Poder Judiciário.
9: Supremo julga a ação sobre o poder de requisição do Ministério Público da União a órgãos da administração pública.
10: Para o STJ, acesso a sistema com dados contábeis não dispensa dever de prestação de contas de bens em condomínio.
9: Justiça determina que o governo federal e o estado de Sergipe implantem serviço especializado em doenças raras.
10: Boa noite, eu sou Arthur Filho.
9: E eu sou Walter Lima.
10: Supremo Tribunal Federal julga ação sobre o poder de requisição do Ministério Público da União a órgãos da administração pública.
9: O julgamento busca definir até onde vai essa prerrogativa do Ministério Público da União e em quais situações ela pode ser exercida, delimitando se a administração pública é obrigada a atender integralmente ao pedido ou se pode recusá-lo.
10: Administrador de bens em condomínio, ou seja, em copropriedade, deve prestar contas ao outro condômino, mesmo que dados contábeis estejam disponíveis em sistema eletrônico.
9: Essa decisão é do Superior Tribunal de Justiça, o STJ. Fátima Uchoa.
11: Um irmão ajuizou ação contra o outro pedindo a prestação de contas da administração dos imóveis de propriedade comum. A Justiça de Mato Grosso decidiu que o administrador tem o dever de apresentar as contas e a terceira turma do STJ manteve esse entendimento. Segundo a relatora ministra Nancy Andrighi, o interesse de agir pressupõe a existência de controvérsia sobre a prestação das contas e, nesse caso, mesmo havendo sistema que permita o compartilhamento de informações, o administrador deve apresentar as contas de forma especificada e completa.
10: TST manteve condenação em caso de caseiro baleado durante assalto.
9: Empregador terá de pagar indenização por danos morais e materiais. Mila Amaral.
12: Um caseiro levou 3 tiros durante um assalto na fazenda onde ele trabalhava e morava em Cruz Alta, no interior do Rio Grande do Sul. Ele ficou com sequelas e capacidade de trabalho reduzida. O trabalhador entrou na justiça e contou que não foi a primeira vez que a fazenda foi assaltada. E a justiça deu razão a ele. O Tribunal Regional do Trabalho condenou o proprietário a pagar R$30 mil por danos morais e R$70 mil por danos materiais. A fazenda recorreu, dizendo que a culpa era de terceiros, mas a primeira turma do TST manteve a condenação e destacou que o dono sabia dos assaltos anteriores e mesmo assim não tomou nenhuma providência para aumentar a segurança dos trabalhadores. A decisão foi unânime.
10: Justiça Federal determina que a União e o Estado de Sergipe implantem serviço de atenção especializada em doenças raras.
9: Decisão atende a pedidos do Ministério Público Federal em ação. Sabrine Menezes.
13: De acordo com o inquérito civil instaurado pelo MPF, Sergipe possui cerca de 120 mil pessoas acometidas por doenças raras. Dessas, aproximadamente 36 mil apenas em Aracaju e a maioria delas crianças. Com a decisão, o Estado e o município devem organizar e pactuar a linha de cuidado da rede de forma imediata e em até 4 meses. Além disso, Sergipe e Aracaju, junto com a União, têm até 8 meses para habilitar e implementar pelo menos um serviço de atenção especializada em doenças raras, além de estruturar a rede de atenção integral para pessoas com doenças raras. Em caso de descumprimento, foi fixada multa de R$5 mil.
10: O Tribunal Superior Eleitoral recebeu um grupo de criadores de conteúdos digitais para uma iniciativa voltada a combater a desinformação sobre as urnas eletrônicas.
9: O encontro se estendeu por toda a tarde dessa terça-feira e foi viabilizado por meio de uma parceria do TSE com a organização Redes Cordiais. Vitor Struck.
14: Juntos, os influenciadores somam 45 milhões de seguidores nas redes sociais. O encontro fez parte da iniciativa Confirma, 30 anos de urna eletrônica, e foi promovido pela organização Redes Cordiais, em parceria com o TSE e com o apoio do YouTube e do TikTok. A programação contou com visitas a espaços importantes do tribunal, como o local onde as urnas ficam armazenadas, o Museu do Voto, e também incluiu uma demonstração detalhada sobre o funcionamento dos equipamentos usados nas eleições. Ao final, os influenciadores participaram de uma roda de conversa com o presidente do TSE, o ministro Cássio Nunes Marques.
10: Você acompanha outras notícias do Judiciário.

0: Prioritárias, fim da escala 6x1, taxa das cozinhas, terras raras e PEC da segurança pública.
1: Congresso vai analisar duas medidas provisórias para reduzir impactos das tarifas americanas e alta do petróleo.
0: Projeto cria política nacional para apoiar adolescentes nos anos finais do ensino fundamental.
1: Boa noite.
2: Boa noite.
1: Após encontro com o presidente Lula e o presidente da Câmara dos Deputados, Hugo Mota, o presidente do Senado, Davi Alcolumbre, anunciou as prioridades do Congresso nos próximos dias. Entre os temas citados estão a votação da MP que acaba com a taxa sobre compras internacionais acima de $50. Alcolumbre afirmou que a MP da chamada taxa das blusinhas será votada na próxima semana.
2: Também terão prioridade de votação as propostas de emenda à Constituição, que acaba com a escala 6x1 e a PEC da Segurança Pública, que devem ser analisadas pela Comissão de Constituição e Justiça na semana de esforço concentrado do Congresso a partir da próxima segunda-feira. Mais informações com o repórter Pedro Pincer.
3: O presidente do Senado, Davi Alcolumbre, afirmou que votará na próxima semana a medida provisória que acabou com a chamada taxa das blusinhas, imposto de importação de 20% sobre compras internacionais de até $50. O texto, segundo o senador, será analisado na Câmara e no Senado antes de perder a validade. Caso a votação não ocorra, o imposto voltará a ser cobrado em 9 de setembro. Alcolumbre reafirmou que a medida será pautada no esforço concentrado previsto para ocorrer entre 31 de agosto e 4 de setembro.
4: Nós vamos deliberar e ela virá lei para proteger milhões de brasileiros que usam desse instrumento para adquirir produtos muito baratos e terem qualidade de vida melhor.
3: Alcolumbre também disse que a Comissão de Constituição e Justiça vai analisar na próxima semana as propostas de emenda à Constituição que tratam da segurança pública e do fim da escala 6x1. Davi afirmou estar em contato frequente com o relator da mudança na escala de trabalho, senador Omar Aziz, do PSD do Amazonas.
4: Tenha compreensão da importância da matéria. Me disse que já está construindo um relatório para ser apresentado na próxima quarta-feira na Comissão de Constituição e Justiça.
3: Outra proposta que deve ser pautada na semana que vem é a que cria uma política nacional para os minerais críticos e estratégicos.
1: E o relator da PEC da Segurança Pública, senador Rogério Carvalho, do PT de Sergipe, anunciou que o texto não deve sofrer mudanças no Senado.
2: Já aprovado na Câmara, a proposta está na Comissão de Constituição e Justiça. Repórter Herman Kulitz.
5: O texto altera diversas regras da Constituição para ampliar a atuação da Polícia Federal, endurecer o combate às facções e milícias e reforçar o financiamento do Fundo Nacional de Segurança Pública e do Fundo Penitenciário Nacional, além de aumentar a integração e a cooperação de sistemas e órgãos de segurança pública. Em análise na CCJ, a proposta recebeu diversas emendas, como a do senador Sargento Reginauro, do PSDB do Ceará, que recomendava que os homicídios praticados por organizações criminosas não fossem julgados pelo Tribunal do Júri. Já a emenda do senador Hamilton Mourão, do Republicanos do Rio Grande do Sul, defendia a previsão de um sistema de informação sobre antecedentes criminais. Ambas foram rejeitadas, com o entendimento do relator de que não cabe a implementação dessas mudanças no texto constitucional. Além disso, na opinião do senador, alterar o que já foi aprovado pelos deputados somente atrasaria medidas que precisam ser tomadas contra a criminalidade organizada e iria na contramão da expectativa da sociedade. Porém, as modificações podem ser apresentadas na Comissão de Constituição e Justiça até a discussão final da matéria. O texto ainda precisa ser aprovado em 2 turnos no plenário do Senado. Se passar sem alterações, será promulgado e começa a valer. Havendo qualquer mudança, a matéria deverá retornar para a Câmara dos Deputados.
1: O Congresso também vai analisar 2 medidas provisórias editadas pelo governo federal para tentar reduzir os impactos das tarifas americanas e da alta internacional do petróleo.
2: As 2 medidas provisórias já estão em vigor, mas precisam ser aprovadas por deputados e senadores para continuar valendo. Repórter Patrícia Oliveira.
6: Uma das medidas permite que empresas afetadas pelas novas tarifas impostas pelo governo americano prorroguem por até um ano o cumprimento

0: de compromissos de exportação, com a suspensão de tributos. Já a outra medida libera 3 bilhões de reais para subsidiar a produção e a importação de diesel e gasolina, diante dos efeitos dos conflitos no Oriente Médio sobre o preço do petróleo. Para Carlos Pio, professor de Relações Internacionais da UNB, as medidas são importantes neste momento de emergência, mas o país precisa também adotar estratégias a longo prazo.
1: A gente precisa aumentar a produtividade da economia como um todo, é reforçar as qualificações dos trabalhadores e ampliar o comércio com os outros parceiros de qualquer lugar do planeta, em qualquer setor.
0: As duas medidas provisórias já estão em vigor, mas precisam ser aprovadas por deputados e senadores para continuar valendo.
2: A adolescência é uma fase de muitas transformações e desafios que podem refletir diretamente no desempenho e na permanência dos estudantes na escola. Para apoiar o desenvolvimento dos alunos nessa etapa da vida, um projeto de lei propõe criar a Política Nacional Escola das Adolescências. A proposta é do senador Camilo Santana, do PT do Ceará, ex-ministro da Educação, e está em análise na Comissão de Educação. Pelo texto, a política será voltada aos anos finais do ensino fundamental, do sexto ao nono ano. A ideia é tornar a escola mais atrativa, acolhedora e conectada à realidade dos adolescentes, com estratégias de apoio técnico e financeiro.
3: A medida também busca reduzir as taxas de reprovação e abandono escolar, especialmente no período de transição para o ensino médio. O senador Camilo Santana destaca ainda a importância da educação em tempo integral. Segundo ele, ampliar a permanência de crianças e jovens na escola pode trazer mais benefícios não apenas para a educação, mas também para a segurança.
4: Porque além de dar oportunidade para o nosso jovem passar o dia na escola, fazer as refeições, praticar esporte, é a maior política de prevenção à violência. É você ter a meninada toda na escola nesse país.
2: O Senado também analisa um projeto que cria o programa Escola Sem Partido. De autoria do senador Magno Malta, do PL do Espírito Santo, a proposta altera a Lei de Diretrizes e Bases da Educação para incluir novos princípios e regras para o ensino. O texto prevê a garantia da pluralidade de ideias, da liberdade de crença e da liberdade de consciência. Também proíbe professores de promoverem em sala de aula determinadas concepções ideológicas ou políticas.
3: A proposta está em análise na Comissão de Direitos Humanos, onde é relatada pelo senador Sargento Reginauro, do PSDB do Ceará. Depois, o projeto ainda deve passar pela Comissão de Constituição e Justiça e pela Comissão de Educação.
5: Eleições 2026.
2: As eleições deste ano vão contar com a participação de mais pessoas idosas em relação a 2022.
3: O aumento segue a tendência de envelhecimento populacional apontada pelo IBGE. Repórter Lana Dias.
6: O número de eleitores idosos cresceu cerca de 14% desde as eleições de 2022. Neste ano, 37 milhões e meio poderão votar. Para aqueles entre 60 e 69 anos, o voto é obrigatório, mas acima dos 70 anos, a participação é facultativa. O senador Fernando Dueire, do PSD de Pernambuco, reforçou a importância do voto da terceira idade.
7: A democracia precisa ouvir todas as gerações. Os mais jovens representam o futuro, mas aqueles que são mais experientes carregam uma parte importante da memória e da construção do nosso país.
6: Para a Dorci Antônia de Carvalho, de 83 anos, a participação não deve se limitar ao voto obrigatório.
8: Eu acho que todo mundo que tem mais de 60 anos, 70 anos, devia continuar votando. Eu tenho certeza, temos amigos também que já combinaram, vão votar.
6: O aumento do eleitorado idoso segue a tendência de envelhecimento populacional no Brasil. De acordo com o IBGE, a população com 60 anos ou mais subiu de 11,3% para 16,3%. 6% de 2012 a 2025.
3: Com edição de Paula Groba e trabalhos técnicos Eliseu Caires, o Jornal do Senado fica por aqui. Acompanhe agora as notícias da Câmara dos Deputados. Boa noite.
2: Boa noite e até amanhã.
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9: Comissão analisa projetos que reduzem impacto ambiental de plásticos.
10: Deputados aprovam parecer da subcomissão sobre segmento de estética.
9: Parlamentares apresentam medidas de proteção à criança e adolescente.
11: Boa noite. Jefferson Rodrigues, do PSDB de Goiás, propõe novas obrigações para plataformas digitais no combate à exploração sexual de crianças e adolescentes na internet. Ele explica que o texto cria canais de denúncia e respostas rápidas às vítimas e aos órgãos de segurança.
12: Para facilitar a investigação desses crimes, a proposta de Jefferson Rodrigues inclui mecanismos de preservação de registros, metadados e informações de usuários suspeitos. O deputado avalia que a medida amplia a capacidade de identificar os responsáveis e reunir provas no ambiente digital.
11: Está em análise projeto que cria o Programa Nacional Ampara, voltado à prevenção da violência contra crianças, adolescentes e mulheres nas escolas. A proposta de Helena Lima, do PSD de Roraima, prevê formação de profissionais e articulação entre escolas, famílias e segurança pública.
12: O projeto de Helena Lima orienta estudantes sobre como identificar situações de violência e conhecer canais de denúncia e proteção. Para a deputada, a medida busca fortalecer a cultura de paz e o respeito no ambiente escolar.
11: A punição de crimes contra a dignidade sexual praticados com abuso de autoridade é reforçada em projeto apresentado por Samuel Viana, do União de Minas Gerais. A proposta aumenta pela metade a pena por importunação sexual quando o agressor se valer de posição de supervisão sobre a vítima.
12: Samuel Viana aponta que a mudança alcança relações em ambientes educacionais, esportivos, religiosos, culturais e assistenciais, mesmo sem vínculo formal de emprego. O texto também amplia as situações em que a autoridade exercida sobre a vítima pode elevar a pena dos crimes contra a dignidade sexual.
11: Doutor Ismael Alexandrino, do PSD de Goiás, apresentou projeto que torna crime dar escondido ou à força substância química que reduz a capacidade de reação de alguém, prática conhecida como Boa Noite Cinderela. De acordo com o projeto, o autor poderá ficar preso de 3 a 6 anos.
12: Doutor Ismael Alexandrino alega que o Brasil ainda não possui tipificação penal específica para essa conduta, o que gera impunidade. Para o deputado, o projeto muda isso ao obrigar a coleta imediata de exames, criar um cadastro nacional de ocorrências e a elaboração de campanhas permanentes de prevenção.
5: Justiça.
11: Está em análise projeto de Fábio Choquete, do União de Santa Catarina, que estabelece restrições ao exercício da advocacia por cônjuges, parentes e sócios de magistrados. De acordo com o deputado, a proposta visa ampliar a transparência e evitar conflitos de interesse.
12: O texto de Fábio Choquete permite que partes questionem o patrocínio de causas diante de possíveis vínculos com magistrados. A proposta ainda estabelece sanções, incluindo a exclusão da OAB para advogados que descumprirem as vedações.
5: Saúde.
11: É de autoria de Juarez Costa, do Republicanos de Mato Grosso, projeto que estabelece diretrizes para o atendimento pelo SUS de mulheres que passam pelo climatério e menopausa. A proposta prevê acompanhamento integral com atuação da atenção primária e acesso a diferentes tratamentos.
12: Juarez Costa ressalta que a matéria prevê também oferta de terapia hormonal pelo SUS quando houver indicação clínica. O deputado acredita que a medida pode reduzir desigualdades no atendimento e ampliar o acesso das mulheres aos cuidados necessários nessa fase da vida.
5: Habitação.
11: Aline Gurgel, do União do Amapá, requer a criação de uma comissão especial para analisar o projeto que trata do financiamento de imóveis urbanos durante situações de emergência sanitária. A proposta suspende as parcelas de financiamentos durante esse período.
12: O projeto também determina que não sejam cobrados juros ou multas durante a suspensão e amplia o prazo para financiamento do Minha Casa Minha Vida. Aline Gurgel lembra que a medida foi apresentada durante a pandemia de Covid-19 para reduzir o impacto da crise sobre as famílias.
5: Esporte.
11: Milton Vieira, do Republicanos de São Paulo, quer garantir imunidade tributária para entidades esportivas sem fins lucrativos. O deputado defende equiparar essas organizações às instituições de educação e assistência social, desde que cumpram os requisitos previstos em lei.
12: A proposta de Milton Vieira abrange entidades certificadas dos movimentos olímpico, paralímpico, clubístico e educacional. Para o deputado, a imunidade pode fortalecer projetos esportivos, ampliar a inclusão social e contribuir para a formação de atletas e cidadãos.
5: Ciência e tecnologia.
11: Rui Falcão, do PT de São Paulo, apresentou relatório favorável ao projeto que amplia o uso de recursos destinados à ciência e tecnologia para financiar iniciativas inovadoras. Ele recomenda aprovação por considerar que a proposta aproxima a pesquisa científica do setor produtivo.
12: Rui Falcão avalia que a medida pode fortalecer empresas de tecnologia e aumentar a competitividade brasileira. O parlamentar afirma que a parceria entre universidades, empresas e governo contribui para a transformação de pesquisas em produtos e serviços para a população.
5: Economia.
11: A Receita Federal anunciou na Câmara mudanças no programa de compras do exterior para evitar a entrada de produtos irregulares. A repórter Silvia Munhato tem mais informações.
13: Ainda este ano, a Receita Federal deve adotar um sistema que vai excluir do seu programa de compras no exterior o remessa conforme as plataformas de comércio internacional que permitirem a venda de produtos subfaturados, falsificados ou que apresentem outros tipos de ilegalidades. A fiscalização das encomendas será aprimorada ainda este ano com o uso de inteligência artificial para analisar o conteúdo dos pacotes. Um dos objetivos é evitar a fiscalização apenas quando a encomenda chega no país, porque a quantidade de remessas não para de crescer. Também será minimizado o problema de vazamento de dados dos destinatários, que acabam sendo alvo de golpes. O deputado Júlio Lopes, do PP do Rio de Janeiro, elogiou o trabalho da Receita e afirmou que é preciso tratar a pirataria de forma especializada em todos os órgãos públicos e citou o problema de sementes fabricadas em desacordo com a regulação nacional.
14: Os caminhões de semente transgênica feitas fora das regras e fora das normas são aprisionados e não há conhecimento da Polícia Rodoviária Federal, nem da Polícia Federal, nem de órgão nenhum para fazer a apreensão da mercadoria. Então esses têm sido liberados e são casos gravíssimos porque essas sementes, quando feitas fora de norma, elas podem gerar pragas, gerar deformações nas colheitas brasileiras, enfim, no meio ambiente como um todo. Né?
13: O deputado sugeriu ainda que a Receita cruze dados dos 47 milhões de CPFs que fazem compras no exterior com as suas rendas declaradas. Segundo ele, isso deverá revelar irregularidades. De acordo com a Receita Federal, as encomendas do exterior passaram de cerca de 30 milhões de pacotes em 2019 para mais de 200 milhões em 2023. Para este ano, é esperado uma arrecadação recorde com as encomendas, equivalente a 10% de todo o volume importado pelo país, ou 5 bilhões de reais. Da Rádio Câmara de Brasília, Silvio Minhato.
12: Carlos Chiodini, do MDB de Santa Catarina, defende a transferência para Brasília da sede do órgão responsável por regular e fiscalizar o mercado de valores mobiliários no Brasil. O projeto prevê que a mudança da Comissão de Valores Mobiliários seja feita de forma gradual, em até 4 anos.
11: Para Carlos Chiodini, a transferência aproxima a CVM de outros órgãos federais sediados em Brasília, facilitando a articulação entre as instituições. O projeto também assegura aos servidores da autarquia no Rio de Janeiro a opção de se transferir para Brasília ou de permanecer no estado.
12: Stefano Aguiar, do PSD de Minas Gerais, apoia a criação da Frente Parlamentar em defesa do mutualismo, sistema em que as pessoas se associam para compartilhar custos e oferecer proteção patrimonial umas às outras. A proposta, segundo o deputado, é uma alternativa aos seguros tradicionais.
11: A frente pretende reunir parlamentares, governo, empresas e entidades do setor para acompanhar a regulamentação da proteção patrimonial mutualista. Stefano Aguiar acredita que a iniciativa pode ampliar o acesso dos brasileiros a uma opção de proteção competitiva.
5: Comissões.
12: Comissão de Trabalho aprova relatório da subcomissão sobre o setor de estética. A repórter Maria Neves traz os detalhes da medida proposta.
15: A Comissão de Trabalho da Câmara aprovou o relatório final da subcomissão especial sobre o setor de estética, elaborado pela deputada Soraya Santos, do PL do Rio de Janeiro. Além de um projeto de lei que altera a regulamentação das atividades dos profissionais do setor, a relatora apresentou recomendações aos poderes executivo. Soraya Santos argumenta que as interpretações da legislação vêm dificultando o exercício dos profissionais profissionais de estética.
16: Estudante de faculdade de estética, migrando para outras carreiras, para biomedicina ou para medicina, passando dificuldades, por exemplo, com uma compra de insumos. Porque se eu não sou reconhecida, eu não posso comprar. É humilhante eu fazer um curso universitário regulamentado por um órgão público e eu ter que precisar de uma outra pessoa para assinar a compra do material que eu quero trabalhar. Para piorar, a Anvisa e as vigilâncias sanitárias não reconheciam a profissão quando a competência delas não é reconhecer. Quem reconhece profissão é a lei. E o Congresso aprovou a profissão.
15: Como forma de solucionar interpretações divergentes, a relatora sugere inserir expressamente na lei que os esteticistas são profissionais da área de saúde para todos os efeitos legais. Outro problema detectado pela subcomissão, segundo Soraya Santos, foi a falta de um currículo nacional que padronize a formação de esteticistas e cosmetólogos. Por isso, ela sugere ao Ministério da Educação que elabore diretrizes curriculares específicas para todos os cursos da área, além de criar mecanismos de certificação técnica para profissionais já formados. A proposta também permite a ação de profissionais formados em outras áreas da saúde, como esteticistas, desde que façam pós-graduação na área ou passem por exame de proficiência. Da Rádio Câmara de Brasília, Maria Neves.
5: Trabalho.
11: Nicolete, do PL de Roraima, apresentou o projeto que permite a servidores públicos atuarem como microempreendedores individuais. A proposta condiciona a atividade à inexistência de conflito de interesses com as funções exercidas no serviço público.
12: Nicolete afirma que a proibição atual pode levar servidores que realizam atividades nas horas de folga à informalidade. Para ele, a mudança estimula a formalização de pequenos negócios e preserva o funcionamento do serviço público por meio de regras definidas por cada ente federativo.
5: Transportes.
11: Danley de Deus Interhols, do PSD do Rio Grande do Sul, pede a realização de uma audiência para discutir a concessão da BR-285 no trecho entre Passo Fundo e a região de Juí. A proposta prevê a participação de representantes do governo, de órgãos de transporte e de prefeitos.
12: Danley de Deus Interhols argumenta que a concessão pode acelerar investimentos como duplicação de trechos, construção de terceiras faixas e melhoria da sinalização. Ele afirma que as mudanças podem aumentar a segurança na rodovia via e fortalecer a logística e a economia da região.
5: Desenvolvimento regional.
11: Júlio César, do PSD do Piauí, defende projeto que isenta permanentemente os consumidores que produzam a própria energia renovável de pagar pelo uso da rede de distribuição. O texto acaba com a cobrança gradual sobre a energia solar excedente devolvida ao sistema.
12: Júlio César entende que a medida corrige uma distorção que é a cobrança pela energia injetada na rede. Segundo o parlamentar, o objetivo é garantir segurança jurídica, democratizar o acesso à energia limpa e incentivar novos investimentos sem sobrecarregar o cidadão.
5: Agricultura.
11: O projeto de Paulo Teixeira, do PT de São Paulo, proíbe a exportação de animais vivos destinados ao abate ou à engorda. Ele explica que a medida busca reduzir o sofrimento dos animais durante transportes de longa distância e reforçar as políticas de proteção e bem-estar animal.
12: Segundo Paulo Teixeira, a proposta também pretende estimular o processamento da produção pecuária no país, contribuindo para a geração de empregos, renda e arrecadação. A proibição não se aplica a animais destinados à reprodução, pesquisa, melhoramento genético ou conservação de espécies.
5: Votação.
11: A Comissão de Desenvolvimento Econômico da Câmara aprovou dois projetos para reduzir o impacto ambiental no uso de plásticos. Uma das propostas prevê a diminuição gradativa dos microplásticos em cosméticos e produtos de higiene pessoal, como informa o repórter Luiz Cláudio Canuto.
17: Dois projetos sobre redução do impacto ambiental do uso de plásticos foram aprovados pela Comissão de Indústria e Comércio da Câmara dos Deputados. Um deles obriga a classificação dos plásticos usados em produtos produzidos no Brasil ou importados, e o outro projeto trata da redução de microplásticos em cosméticos e produtos de higiene pessoal. A proposta que trata da classificação dos plásticos trata também de reciclagem. O texto aprovado foi apresentado pelo relator, deputado Alexandre Lindenmayer, do PT do Rio Grande do Sul, e muda a Política Nacional de Resíduos Sólidos, com metas progressivas de reciclagem das embalagens. Pela versão aprovada, em até 5 anos, 10% das embalagens plásticas devem ser recicladas. O texto prevê ainda incentivos fiscais para indústrias que usem materiais com desempenho ambiental. A proposta foi inspirada em regulamento da União Europeia. Para o relator, Alexandre Lindenmayer, a regulação é necessária para evitar que o Brasil se torne um depósito de materiais banidos em outros países.
18: A poluição plástica não é apenas um problema visual ou ambiental, mas uma emergência de saúde pública. Estudos recentes têm confirmado a presença de polímeros em tecidos cardíacos humanos e na placenta, elevando o risco de doenças crônicas não transmissíveis, como doenças cardiovasculares.
17: O projeto ainda vai ser analisado pelas Comissões de Defesa do Consumidor e de Constituição e Justiça. Já o outro projeto aprovado, sobre redução gradual e eliminação total do uso de microplásticos em cosméticos e produtos de higiene pessoal, foi para a Comissão de Meio Ambiente. A Comissão de Indústria e Comércio seguiu o voto do relator, deputado Marcelo Queiroz, do PSDB do Rio de Janeiro. O texto considera microplásticos as partículas sólidas, sintéticas, insolúveis em água e não biodegradáveis, com dimensões inferiores a 5 milímetros, de origem petroquímica e colocadas intencionalmente em cosméticos e produtos de higiene pessoal com funções esfoliantes, abrasivas, de limpeza ou de alteração de textura. São ingredientes comuns em esfoliantes faciais e corporais, shampoos, cremes dentais e sabonetes. O relatório de Marcelo Queiroz foi lido pelo deputado Alexandre Lindenmayer.
18: Esses microplásticos estão presentes em produtos cosméticos ou de higiene pessoal com funções esfoliantes e abrasivas, por exemplo, ao serem utilizados e descartados, geram um significativo fator de poluição em águas superficiais com grande potencial de risco à saúde humana. Nestes casos, uma das soluções recomendadas é justamente a de que o poder público atue de forma a regulamentar ou mesmo proibir as atividades responsáveis por causar esse dano coletivo.
17: Pela proposta, o cronograma progressivo de redução a ser cumprido por fabricantes, importadores e formuladores é de 30% em até 3 anos, 60% em 5 anos, 90% em 7 anos e a eliminação total em 10 anos. O cronograma pode ser ajustado com justificativa técnica quando não houver insumo alternativo com o mesmo desempenho, risco à segurança do consumidor na substituição ou impactos ambientais adversos do insumo que substituiria. A proposta ainda vai ser analisada pelas Comissões de Meio Ambiente e de Constituição e Justiça. Da Rádio Câmara de Brasília, Luiz Cláudio Canuto.
5: Meio Ambiente.
12: Projeto de delegado Matheus Laiola, do União do Paraná, cria o programa local seguro para animais vítimas de maus tratos. A proposta prevê acolhimento imediato, atendimento veterinário e manutenção dos animais resgatados em ações policiais, fiscalizações ou decisões judiciais.
11: Delegado Matheus Laiola incluiu no texto que o responsável pelos maus tratos deverá arcar com as despesas de resgate e tratamento do animal. O projeto permite que hospitais e clínicas veterinárias, universidades e abrigos possam se credenciar para receber os animais resgatados.
12: A prevenção de maus tratos contra animais é o foco de projeto apresentado por Fábio Macedo, do Podemos do Maranhão. O texto inclui nos currículos escolares conteúdos sobre direitos dos animais, além de ações educativas voltadas ao respeito e à proteção da vida animal.
11: Fábio Macedo também propõe que adolescentes responsáveis por atos de violência contra animais cumpram serviços comunitários, de preferência em entidades de proteção e saúde animal. A proposta ainda institui o 4 de outubro como Dia Nacional da Proteção, Respeito e Empatia com os Animais.
12: Termina agora o Jornal Câmara dos Deputados, produzido pela Rádio Câmara, com trabalhos técnicos de Everson Urani e a apresentação de Márcio Aquiles Sardi e Val Monteiro. Boa noite.
11: Uma boa noite para você. A Voz do Brasil volta amanhã.
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20: A Secretaria de Estado de Saúde do Rio ampliou as funcionalidades da Serena, assistente virtual do Sistema Estadual de Regulação. A partir de agora, usuários do Sistema Único de Saúde, SUS, podem confirmar presença ou solicitar adiamento de consultas, exames e procedimentos agendados diretamente pelo WhatsApp. O atendimento automatizado é realizado pelo número 21 977 34 9550. A Anvisa aprovou o registro da segunda caneta emagrecedora com um medicamento genérico de semaglutida sintética no Brasil. Desta vez, o produto aprovado é o da Germed Farmacêutica. No último dia 17, a agência havia aprovado a primeira versão genérica da semaglutida no laboratório brasileiro EMS. A Anvisa lembra que a venda do novo produto está sujeita à prescrição de receita médica em duas vias, uma para a farmácia e outra para o paciente. A Polícia Federal indiciou o delegado Rodrigo Teixeira por corrupção, lavagem de dinheiro e embaraço à investigação de organização criminosa. O caso é um desdobramento da Operação Rejeito, que apura um esquema de corrupção no setor de mineração de Minas Gerais e na Agência Nacional de Mineração. Segundo a investigação, o delegado teria usado o cargo para influenciar decisões públicas, obstruir apurações e vazar informações sigilosas. Em troca, teria recebido direitos minerários que renderam R$4 milhões e podem chegar a R$27 milhões por meio de uma empresa da qual seria sócio oculto. Do Departamento de Jornalismo, Fernanda Paredes.
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1: Por isso que nós estamos aqui pela noite da 93 FM, em mais um Gerando Vencedores, um programa da IGV do meu amigão Pastor Valdir Brasil, de quem eu trago um grande abraço nesta noite de quarta-feira. E já aproveito para fazer um convite muito especial, pois neste sábado, dia 29, nós teremos um dia com Deus na IGV Itaipu. Serão 12 horas de louvor, oração e palavra profética. Presença confirmada de muita gente abençoada, inclusive do nosso querido pastorzão Jorginho de Xerém. Você é mais do que convidado. Participe conosco. Vai ser uma benção.
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1: E vamos começar bem demais a nossa noite de hoje aqui na 93. Jorginho de Xerém, invasão de poder. Após a mensagem com o pastor Valdir Brasil.

0: Aleluia.
1: Ouça agora uma palavra com o pastor Valdir Brasil, gravada em um dos nossos encontros na IGV. 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
2: Uhul! Oh! Aleluia! A nossa missão é gerar vencedores. Eu quero compartilhar com você aprendendo a entender o de repente de Deus. Abra comigo a sua Bíblia, por favor. Segundo livro dos Reis de Israel, capítulo 4, apenas o verso 8. Sucedeu também um dia que, indo Eliseu a Sunem, havia ali uma mulher importante. Repita comigo: uma mulher importante. Uma mulher o quê? Uma mulher importante, a qual o reteve para comer pão. E sucedeu que todas as vezes que passava por ali, entrava para comer pão. Olha que coisa linda. Fala para quem está perto de você: sorria. Você está sendo filmado. Eliseu, homem de Deus, essa é a expressão. E a Bíblia diz que Eliseu passava sempre junto a essa mulher importante. E ela, vendo o exemplo desse homem de Deus, ela fala com o marido, porque mulher, ó, quer fazer alguma coisa? Fala com seu marido primeiro. Mulher que quer ser cabeça e pescoço não dá certo. Um homem é o cabeça, a mulher é o pescoço, vira para onde quer. Então, se contenta, minha filha, já dá direção para ele. Deixa ele pensar que ele que manda nessa casa. Que ele fica feliz, ficou orgulhoso disso. Um amigo meu falou que a mulher falou assim: olha, nós vamos embora da festa daqui a 5 minutos. Tá vendo aquela dona lá? Olha lá, com a roupa igual a minha. Eu vou embora agora. Mas para te dar uma moral, você vai falar comigo: mulher, vamos embora. Eu falei: não, mas segura só 5 minutinhos. E aí 5 minutos a gente vai. E assim ele fez: mulher, vamos embora. Ela: puxa, amor. Mulher, vamos embora. Dá 5 minutos, tá bom, 5 minutinhos. E aí ele saiu e falou: todo mundo pensou que eu que estava mandando. Ela que manda. Mas essa mulher era uma mulher sábia. Ela disse pro marido: tá vendo esse homem que vem aqui na nossa casa comer pão com a gente? Eu percebo que é um santo homem de Deus. E nós vamos fazer o seguinte: vamos fazer um quartinho no muro. Aí, na melhor parte. Porque quem estava lá atrás não via nada. O cara estava no muro, vendo tudo, a paisagem. E nós vamos colocar lá uma mesa, vamos colocar uma cadeira, vamos colocar um candeeiro. Hoje seria assim: vamos botar um laptop, vamos botar um ar-condicionado, vamos botar aquela cadeira do papai que tem massageador, para quando o profeta chega aqui estressado, ele dá uma relaxada. Vamos botar um travesseiro pena de ganso, né? Uma cama bonita para ele. Vamos preparar aqui uma musiquinha. E essa mulher fala com o marido: eu tenho percebido que esse homem que passa por nós é um santo homem de Deus. E um dia a Bíblia diz que Eliseu foi para lá, e ele foi para comer pão, e ele entrou no quarto, e quando ele viu com tanta dedicação, tanto amor que aquela mulher, que aquela família preparava para ele, ele fala pro ajudante dele: Geazi, vai lá e pergunta para essa mulher o que é que ela precisa. O que que nós podemos fazer para abençoá-la? Porque profeta é grato. Se é ingrato, não é profeta. Porque marca de profeta é a gratidão. Porque se tem uma coisa que Deus odeia é ingratidão. Paulo diz que existem os ingratos, que são inimigos da cruz de Cristo. Ou seja, Jesus sofreu, pagou o preço, derramou o sangue, e o cara leva Jesus para a cruz outra vez. Quando ele peca contra o Senhor, joga fora o direito da salvação. E Eliseu, entendendo o favor daquela família, manda a Geazi perguntar. Ela diz: fala com o profeta que eu vivo no meio do meu povo. Lá era diferente, né? Porque tem gente aqui que vive no meio do povo, e o povo solta a marreta, né? Quem foi que vendeu José, irmãos? Os irmãos. Quem que amarrou Sansão e entregou na mão dos inimigos, dos filisteus? Os irmãos. Mas essa mulher vivia um tempo diferente. Eu vivo no meio do meu povo, eu sou amiga do rei, eu não preciso de nada. E aí o profeta diz: Geazi, você que é um cara zoiudo, o que que ela precisa? E Geazi diz: olha, eu vejo que o marido dela é um coroa, já é um velho, e ela não tem filho. O que que ele diz? Já era, né? O vento sul não passa por aqui, então essa pipa não vai pro ar há muito tempo, né? E aí Eliseu fala para aquela mulher, ela chega na porta e ele diz: mulher, daqui ao tempo determinado você vai embalar nos seus braços um menino. E ela ficou feliz disso. Mas homem de Deus, não mintas para tua serva, não prega uma mentira dessa para mim. Mas a Bíblia diz que um ano depois ela estava com o menino nos braços. Sabe por quê, irmão? Porque palavra de profeta acontece. Se tem profeta liberando palavra para você e não acontece, não é profeta. E eu quero ser profeta de Deus nessa noite sobre a sua vida. Eu quero profetizar que Deus vai realizar o teu sonho, que Deus vai trazer o de repente para você. O que você pensou que nunca ia acontecer, Deus fará, porque o nome do Senhor será glorificado através desse milagre sobre a sua vida. Você acredita nisso? Você recebe essa palavra? Você glorifica a Deus por isso? Aleluia! Aleluia! Não mintas para tua serva. Mas a palavra se cumpriu, pastor Fernando. E ela estava lá com o garotinho. A Bíblia diz que o menino cresceu. E um dia o pai estava lá na lavoura. E o garoto cismou que queria ir junto com o pai. Só que ao meio-dia ele sente dor de cabeça. Ele diz: ai, meu pai, ai, minha cabeça. E o pai manda levar o menino para casa. Porque filho, quando chora, quer ficar perto da mãe. Marmanjo, quando chora, quer ficar perto da mulher. Não é verdade? Se tem um negócio que é mole, é homem, né? Qualquer coisa chora, né? Ai, mulher, osso duro de roer. Ela tá lá, ó, com dores de parto, mas tá lá com o garotinho no berço, no carrinho balançando. O outro tá aqui mamando e ela tá lá. Tá com o telefone aqui, falando com a amiga, assistindo a televisão, mexendo o fogão. E se na sala o marido fala alguma coisa fora: epa, não foi bem assim não. Porque mulher é antenada, né? Aleluia. E aí esse garoto vem pro braço da mãe. O que que ela faz? Ela coloca o garoto na cama do profeta. Mas por que ela coloca o garoto na cama do profeta? Porque ela sabia que Eliseu era homem de Deus. Fala para quem está perto de você: dá mole não. Estão de olho em você, estão olhando você, estão filmando você. E a Bíblia diz que ela agora fala com o marido: manda aí um ajudante, manda preparar os jumentos, porque nós vamos ter com o profeta. E ele diz: não é noite de lua cheia, lua nova. Não é lua nova, não é sábado, não é dia de fazer oferendas. E ela disse: vai tudo bem, fica tranquilo. O garoto fica em casa na cama do profeta. Ela vai ao encontro do profeta. E quando o profeta de longe vê aquela mulher, fala com Geazi, vai lá e pergunta para ela como vai ela, como está o marido dela, como está o menino. E Geazi corre e chega: como vai você? Ela: vai tudo bem. E o seu marido? Vai tudo bem. E o menino? Vai tudo bem. Irmãos, nós precisamos aprender isso. Por que nós não recebemos de repente de Deus? Porque nós anulamos a bênção sobre a nossa vida. Você é voz profética, você é a boca de Deus. É por isso que quando você dá ordem para a enfermidade tem que ir embora. Quando você diz: dá no nome de Jesus, de enfermidade vai embora agora, a enfermidade tem que ir embora agora. Quando você declara a vitória acontece porque há poder nas suas palavras. Você foi chamado para profetizar vitória. E tem muita gente perdendo a vitória porque, em vez de declarar a vitória, vive reclamando e murmurando. Aquela mulher podia, com a barra de ferro, falou: ô profeta safado, eu não te pedi nada, cara. Você me deu um filho, o filho morreu. Vamos acertar essa conta. Não, mas ela vem na esperança de que vai tudo bem. Como vai a sua vida? Quero ouvir uma resposta. Vai tudo bem. Uma irmã falou aqui, ó, lá atrás: como vai a sua vida? Como vai a sua vida? É o que você profetiza que acontece na sua vida. Você é resultado daquilo que você fala. O que você fala determina quem você é. O que você pensa determina quem você é. Da maneira que você se vê, é assim que você será. Foi o que o sábio Salomão falou. Agora tem gente, irmão, que quer a vitória, mas vive reclamando, dizendo: minha, minha vida não dá certo. Já viu? Quando eu estou bem invocado, eu falo que são os crentinos. Hoje eu vou pegar leve, falei, os crentinhos, né? Os crentinos, irmão. O cara só sabe reclamar. Ele vive reclamando de tudo. Tá vendo? Ó, quando era o Lula, pelo menos a gente tinha exemplo aí da 51. É. Esse cara, nem beber ele bebe. Vive reclamando. Vive falando mal de tudo. Meu Jesus Cristinho, pastor Garcia. É, meu Jesus Cristinho, coitado. Irmãos, essa mulher com um garoto morto, ela diz, vai tudo bem. Eu quero te ensinar um segredo, é isso que a gente precisa aprender. A entender do de repente de Deus. Quando a gente entende, quando de repente Deus vai chegar na nossa vida, nós não anulamos promessa. Tem gente que anula promessa. Para Deus tirar aquele povo do Egito com mão forte, Deus arrancou, mandou pragas e arrancou o povo. Agora, para arrancar o Egito de dentro daquele povo, passaram anos e anos e o Egito continuava vivo dentro do coração do povo. Eles já não se lembravam mais das cordonizes, eles não se lembravam mais do maná, eles já não se lembravam mais da água que era amarga e ficou salutar, eles já não se lembravam mais que Deus jogou pedrinha lá de cima, eles ficavam reclamando: Moisés, você tirou a gente do Egito, lá pelo menos tinha cebola, tinha pepino. Já viu gente que briga por pepino? Eu quero pepino, eu quero cebola, Moisés. Não tem nem lugar para a gente ser sepultado aqui, Moisés. Pobre infeliz. Essa mulher diz, vai tudo bem. Se você quer viver de repente de Deus, você precisa aprender isso. Você tem que entender que a sua voz coopera com Deus. Porque quando você não crê, nem Deus pode fazer. Mas quando você coopera com Deus, Deus tudo pode fazer. Eu decidi na minha vida que em vez de duvidar, eu decidi crer. Porque quando eu creio, os milagres acontecem. Quando eu acredito, os céus se rasgam. Quando eu acredito, Deus faz infinitamente mais. Além de tudo que eu peço. Além de tudo que eu penso, porque o meu Deus é fiel, Deus é fiel, Deus é fiel, Deus é fiel, aleluia. E ela não fala nada com o menino, Gease não entende nada, mas ela vai até o profeta, porque tem hora, irmão, que tem que ser com o profeta, não dá pra ter paliativos, tem hora que tem que ser direto, e profeta não pode ter medo, porque profeta recebe de Deus e entrega para o povo. Sacerdote é diferente, sacerdote escuta o povo, recebe do povo e apresenta para Deus. Profeta não, profeta Deus fala e tem que falar, e se tem uma coisa que Deus odeia é profeta covarde. Lembra quando Gideão vinha com aquele grupo, 32 mil, e falou, olha, manda voltar logo os covardes, medrosos, porque Deus odeia covarde. Deus quer trabalhar com gente que acredita. O pau está quebrando, vai tudo bem. O circo está pegando fogo, daqui a pouco nós vamos ter a próxima reunião. Ele sabe que vai queimar tudo, mas ele tem que acreditar, irmãos, porque a fé é o único elemento que Deus gosta. Deus se agrada disso. O meu justo viverá da fé. E se ele retroceder, diz o Senhor, a minha alma não tem prazer nele. Deus não quer que você retroceda na sua fé. Deus não quer que você amarele. Deus não quer que você fique em cima do muro. Deus quer que você acredita, meu irmão, haja o que houver, aconteça o que acontecer, venha o que vier, o meu Deus falou, o meu Deus vai cumprir, porque o meu Deus não é homem para mentir, o meu Deus não é filho do homem para se arrepender, o meu Deus não volta atrás com a sua palavra. Se Deus falou, vai acontecer, se Deus prometeu, vai se cumprir, aleluia. E ela chega perto do profeta, ela diz, eu não te pedi filho, você falou que eu teria um filho. E o que acontece? O profeta manda Gease ir na frente, e Gease se antecipa, e chega lá, não acontece nada, mas o profeta vem. Aleluia, irmãos. Eita, Jesus, eu venho aqui profetizar que esperanças vão ressuscitar hoje. Eu vim aqui profetizar que sonhos vão ressuscitar hoje. Eu vim aqui profetizar que histórias novas, aleluia, vão acontecer. Eu vim aqui declarar que o que parecia perdido, Deus vai restaurar. Vai tudo bem, vai tudo bem, vai tudo bem, vai tudo bem. E quando o profeta chega, deita em cima do menino, coloca a boca na boca, olho no olho, mão na mão, e o corpo começa a aquecer. Ô pastor Onofre, levanta a mão aí, pastor Onofre. Deus está aquecendo corpos aqui, pastor Onofre. Porque Deus não trabalha com corpo gelado. Corpo gelado é sinal de morte. E se tinha algum corpo gelado aqui, no nome de Jesus nós profetizamos vida. Pastor Onofre, Deus quando te curou do câncer, pastor Onofre, foi porque Deus tinha um propósito na sua vida, pastor Onofre. Deus te chamou porque Deus sabe do seu coração, um homem fiel e íntegro que o senhor é, pastor Onofre. Quando Deus repreendeu o câncer, foi porque ele sabia que a sobrevida que ele estava te dando ia trazer resultados de salvação, mudança para muita gente, pastor Onofre. É por isso que aquele núcleo de Piratininga não pode parar, pastor Onofre. É por isso que o senhor precisa continuar ganhando almas como o senhor é um ganhador de almas. E a Bíblia diz, pastora Verônica, que o corpo aqueceu. Tem gente aqui agora sentindo o corpo aquecer. Agora, sabe por quê? Há uma unção liberada de ressurreição, há uma unção liberada de milagre, há uma unção de restauração. O diabo pensou que seria funeral. Deus está dizendo, não tem funeral, a história não vai acabar assim, há mudança e transformação. Aleluia, aleluia. É por isso que Davi no Salmo 23 ele diz, ainda que eu andasse pelo vale da sombra e da morte, talvez o pior estágio na vida de alguém. Ninguém quer estar no vale, todo mundo quer estar no monte. Ninguém quer estar embaixo, todo mundo quer estar em cima. Mas ele disse, ainda que seja vale, pior ainda, não tem sol, é sombra. Pior ainda, não tem vida, é morte. Mas Davi afirma, ainda que seja o vale da sombra e da morte, eu não temerei mal algum, porque tu estás comigo. Sabe o que Davi está falando? Pode ser vale de sombra da morte, vai tudo bem, porque Deus está comigo. Vale de sombra da morte. Logo depois, o que vem depois da morte? Funeral. Não. Davi diz assim, prepares uma mesa. Depois do vale da sombra da morte, vem banquete para você. Vem banquete para você, irmão. Vem banquete para você, irmão. Davi está dizendo, é ele que prepara a mesa. Isso é ele que prepara a mesa para mim. Não vai me colocar giló, eu não gosto de giló. Isso é ele que prepara a mesa para mim, pastor Robinho. Não vai botar aquela galinha boiando na água. Que me dá arrepio quando eu vejo. Se é ele que vai preparar a mesa para mim, ele vai colocar o que eu mais gosto, porque é ele que vai preparar a mesa. E Davi diz, ele prepara uma mesa para mim, na presença dos meus adversários. Recebe essa palavra, quem pensou que era morte vai ver a vida, quem pensou que era derrota vai ver a vitória, quem pensou que era fracasso vai ver a boa mão do Senhor trabalhando por você. Oh, aleluia!
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4: Que palavra! Amanhã tem mais com o pastor Valdir Brasil. Presta atenção nisso aqui. Há mais de 12 anos, o Gerando Vencedores levam a palavra que edifica e transforma vidas, sabia? 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
1: Senhor, meu Deus e meu Pai, nós entramos agora em oração diante da tua presença, Espírito Santo, para colocar diante do Senhor a vida de cada um dos nossos ouvintes do Gerando Vencedores. Nesta noite de quarta-feira, essa pessoa que está me ouvindo em um CTI, quem sabe me ouvindo em uma sala vermelha, no corredor de um hospital, aguardando uma consulta, aguardando um exame, aguardando um parecer médico, que a mão do Senhor esteja agora sobre cada pessoa que precisa de uma cura, um milagre. Essa pessoa que ora pela família, Senhor, eu entrego essa família nas tuas mãos, essa casa, esse casamento, esses filhos, que o Senhor possa entregar vitórias ainda nesta noite de quarta-feira, que se cumpra a tua palavra que diz que o choro dura uma noite, mas a alegria vem ao novo amanhecer. Esta é a nossa oração, em o nome de Jesus. E você que crê, diga de todo o seu coração: amém, Jesus.
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1: 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E a mensagem do meu amigão Pastorzão Valdir Brasil. Gente, sábado agora nós vamos ter um dia com Deus na IGV Itaipu. 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E você é o nosso convidado, tá bom? Quem já confirmou presença? Pastor Jorginho de Xerém. Teremos muitos outros homens e mulheres abençoados. Ficamos por aqui, amanhã estaremos de volta. 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
3: Opa, estamos de volta em mais uma noite abençoada. Começa agora o seu programa Resenha no Rádio. Você sabe, todos os dias, de segunda a sexta, de 10h30 às 11h, aqui no ar da 93 FM, o melhor dial do seu rádio. Não adianta procurar, porque você está muito bem sintonizado. Você sabe, resenha, as melhores músicas, melhores informações. Comigo, seu mano Marcelo Araújo, estou aqui cobrindo meu querido amigo Alexandre Esquerdo, que é o piloto oficial aqui do programa, mas por razão do período eleitoral, ele é pré-candidato a deputado estadual pelo Rio de Janeiro e por força da legislação, ele precisa ficar ausente nos próximos meses. Eu te agradeço a confiança de estar aqui conosco, mas fica tranquilo, logo logo, ali em outubro, já tá chegando, ele volta para comandar a nave da 93 FM com o Resenha no Rádio. Então a gente vai junto, você já pode começar a participar conosco, aproveita, se joga no seu WhatsApp 99800-4021, 99800-4021, manda seu alô, manda seu recado para toda a sua família, para toda a sua galera. E para começar muito bem o programa de hoje, vamos começar com um pensamento do dia.
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5: Fala galera, aqui quem tá falando é Yuri Norá e eu quero compartilhar uma palavra ao seu coração. Diz o texto: porque nós somos de ontem e nada sabemos. Jó 8:9. A ideia aqui é mostrar que muitas vezes o nosso conhecimento é limitado. Nós estamos diante de alguns cenários na nossa vida, algumas coisas que acontecem, que nós perdemos o controle diante de uma frustração, diante de uma perda, diante de uma porta fechada, e às vezes, diante daquela notícia ruim, nós nos preocupamos e nos desesperamos, porque nosso conhecimento é limitado, porque nós somos de ontem, porque não conhecemos os pensamentos de Deus. Só que por mais que a nossa informação acerca do futuro seja limitada, o profeta Isaías, no capítulo de número 46, diz que Deus conhece o final desde o começo. Então, Deus que nós servimos, ele já está no amanhã e ele tem um controle de todas as coisas. Então, talvez você não esteja entendendo o que está acontecendo com você, mas por hora te basta saber: Deus é fiel. Eu compartilho com você aquilo que Deus compartilhou comigo.
3: Glória a Deus. Obrigado, pastor Yuri Norá, abençoando a gente aqui no Resenha. E também para continuar nessa sequência de bênçãos, que som lindo é esse? Aline Barros, tem que haver mais.

0: comigo.
1: Fala comigo.
2: Olá, boa noite.
3: Boa noite.
2: Rapaz. Aqui é a Valdéria de Duque de Caxias.
3: Boa.
2: Quero mandar um alô para o meu esposo, Sidney Jorge, que também está ligadinho comigo aqui, ouvindo a resenha no rádio.
3: Legal.
2: Cheguei agora de um plantão de 12 horas, abençoado. E é muito bom estar ligadinha no resenha no rádio.
3: Amém.
2: Deus abençoe a todos e uma boa noite na paz de Cristo.
3: Amém. Um beijo, bom descanso para essa família de Duque de Caxias ligada no resenha.
4: Boa noite, meu amigo aqui, Carlos Miller.
3: Opa, boa noite!
4: Campo Grande,
3: Big ATV Field.
4: De Campo Grande, pastor Vicente Sabatino. Olha aí, um abraço. Esse programa tá bombando.
3: Opa,
4: no rádio.
3: Boa. Maravilha. Valeu.
4: É um prazer viajar contigo, te ouvindo, meu irmão.
3: Valeu, graças, Deus abençoe. Paz. Obrigado pela carona, obrigado pela companhia. Mais um ouvinte do Resenha juntinho com a gente.
5: Olá, Rádio 93, tô aqui ligadinha. Manda um alô pra mim. Beijo, sou a Jaqueline Sampaio de São Gonçalo, da Primeira Igreja Batista de Itaúna.
3: Boa, beijo, Jaqueline de São Gonçalo, da PIB de Itaúna. Um beijo pra toda a família do outro lado da Poça d'Água, ligado aqui na 93 FM, ligado aqui no Resenha no Rádio. Obrigado por você estar conosco, curtindo essa noite abençoada na presença do Senhor. E a gente continua muito bem assim, ó. Paola Carla, um novo.

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3: Isso! E agora vamos para aquela parte que eu gosto muito. Todo mundo se ligando no WhatsApp 998004021 e mandando seu alô. Faz agora, não perca uma oportunidade não. Você pode fazer que nem essa galera que tá ligada aqui no Resenha conosco. Tem um alô aqui da ouvinte Ana Maria, lá de São João de Meritaivos, que está sempre ligadinha no Resenha no rádio. Anice de Mesquita, gostaria de ouvir o louvor Bendito Serei, do Nani Azevedo. Tá anotado, Nice? A Solenice de Queimados manda um alô pra todos os ouvintes. E a Eliane de Duque de Caxias oferece o próximo louvor para todos os ouvintes do Resenha e pra toda a sua família. Faz que nem essa galera agora, não deixa pra depois. Entra aí no seu WhatsApp e digita em 921, né? 9, pra quem não é do Rio de Janeiro, 21 998004021, e manda seu alô, seu recado, e a gente vai estar aqui com o maior prazer dividindo essa alegria contigo no Resenha no Rádio.
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4: 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E hoje, você sabe, no programa do Resenha tem sempre uma dica pro seu carro, pra você deixar ele funcionando super bem. Vamos ao Resenha de Carro com nosso amigo Adriano Brasil.
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6: Oi, gente, separei 3 dicas importantíssimas para que você não passe perrengue em dias de chuva. Quando o assunto é dirigir em dias de temporal, é preciso ter mais atenção e cuidados precisam ser redobrados. Mantenha a distância do veículo da frente e reduza a velocidade gradualmente. Frear bruscamente nesses momentos pode ser que o carro derrape. Desligue aparelhos sonoros e visuais para não desfocar sua atenção da chuva e do trânsito. Se a chuva estiver muito forte, o melhor a se fazer é parar o veículo no acostamento ou em algum lugar seguro até a chuva parar. Para mais dicas, me siga no Instagram. Eu sou o Adriano Brasil.
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3: E nós vamos ouvir agora uma palavra que, olha, é de Deus para mim e para sua vida. Pastor Silas Malafaia com o tema Deixa Deus Dirigir a Sua Vida. Vamos ouvir.
7: Deus dirige a sua vida de maneira global. É a vida espiritual, é a vida material, é a vida emocional. O que, que Deus está falando com você? O que, que você está fazendo? Qual é a direção que Ele tem dado a você no reino dEle? Você não quer que Deus dirija a sua vida? Então obedeça. Pastor, eu não sei, então pergunte a Ele. Ou você tem medo de perguntar porque não quer saber da resposta. porque a resposta não te agrada. Porque tem coisa que Deus já deixou a resposta na palavra. Por exemplo, você não precisa perguntar a Deus se você deve pregar ou não o evangelho. Você não precisa perguntar, já está ali escrito. É a direção de Deus. Você não precisa perguntar a Deus se você tem que... Senhor, devo eu me santificar ou não? Ele nunca vai te responder. A direção já está dada. Errais por não conheceres as escrituras nem o poder de Deus. Se você não quer saber a lei de Deus, não reclame da sua vida. Obedeça. Obedeça a direção de Deus que está aqui nessa palavra. Tenha uma vida santa. Se afaste do pecado. Deixa as coisas do mundo de lado. Se aplique a oração. Se aplique a palavra. Ganha alma para Jesus. É a direção de Deus para a tua vida espiritual. Fé é certeza. É convicção. Creia. Creia que Deus pode dirigir tua vida. Creia que Deus tem o melhor caminho do que o teu. Creia que Ele vai te levar ao lugar da vitória. Creia que nenhum obstáculo é maior para te parar nem para te derrotar. Creia, creia, creia. Deus tem a melhor direção para a tua vida. Crer é convicção e certeza. Confiança, entrega, perda do controle. É perder o controle. Você não controla mais a sua vida. Por mais absurdo que te pareça o caminho, confie, mesmo que aos olhos dos outros pareça absurdo a tua direção. Não importa o que estão falando. Você confia? É Deus que está no controle da minha vida. Pode falar o que quiser! Ei, ei, ei, querido, confia, confia! Mesmo que a direção não tenha nenhuma lógica, mas quem confia no Senhor, se levanta e se coloca de pé. Entrega o teu caminho ao Senhor. É! Confia, entrega, perca o controle. O mais Ele fará. Meu filho, se você entregar, se você perder o controle e deixar Deus estar no controle, você nunca será abalado. Nunca. Deixa Deus dirigir a tua vida. Obedeça. Creia. Confie. Você pode dar um passo de entrar no lugar que Deus quer te levar. Mas você prefere ouvir homens do que a Deus. Vai voltar. Creia no que Deus está falando. Obedeça ao que Deus está falando. Confie no que Deus está falando. Vai acontecer. Vai acontecer. Vai acontecer. Não tem demônio, não tem homem, não tem governo, não tem ninguém que vai impedir a tua vitória. Você vai chegar no lugar de vitória se você obedecer, se você crer, se você confiar. Não dê ouvido à voz do diabo. Não dê ouvido à voz da incredulidade. Esse que está perto de você dizendo isso não vai acontecer. E tu não vai chegar lá, já era. Não! Deus conhece o deserto como ninguém. Ele pode te guiar no meio desse deserto. E você vai passar por ele. Porque você não foi feito para morar no deserto. E nem foi feito para morrer no deserto. Você foi feito para chegar no lugar de vitória que Deus quer te levar. Deus dirige a minha vida. Deus está no controle. Ele tem o melhor para mim. Mesmo que eu não entenda, deixa Deus dirigir. Mesmo que eu não compreenda, mesmo que o caminho seja feio, ei! O final é sempre vitória.

0: o som dela, Sara Farias, Deixa Eu Te Usar. Tá ouvindo aí a voz de Deus através dessa música? Então, você tá no Resenha no Rádio, você sabe, o Resenha no Rádio é aquele programa que toca as melhores para que a sua noite possa ficar ainda mais abençoada na presença de Deus com louvores tão especiais. E você tá conosco aqui, tem a agenda do Resenha agora, certo? A agenda do Resenha, olha, quem é o ouvinte Resenha? É aquele cara aqui, aquela senhora, aquele rapaz, aquela menina que tá muito bem antenado, sabe de tudo que tá acontecendo no mundo gospel. E deixa eu te dar um alô, nessa quinta-feira, a partir das 19h, ou seja, às 19h, acontece Culto da Vitória na Divec Sede. Mensagem com o pastor Samuel Ribeiro e louvor com Alex Lúcio. Sabe onde fica? A Divec Sede fica na rua Montevidéu, 900, ali na Penha. E também nessa sexta-feira, às 20h, acontece o Culto do Sobrenatural na Divec Pingo d'Água. Mensagem com o pastor Cláudio Duarte. A Advec Pingo d'Água fica na Estrada da Pedra 5500 em Guaratiba. E olha, deixa eu te dar um alô também muito especial, programação pro seu final de semana, hein? Olha, fica ligado, fica ligada, anota na sua agenda, porque nesse sábado, no Parque de Madureira, vai ter um evento gratuito para toda a família. Deixa eu te dar aqui, tem presenças confirmadas de Alex Lúcio, Samuel Messias, Fernanda Brum, Na Graça, Theo Brasil, Samuel Miranda, entre outros, entendeu? E você não pode perder, vai ter uma ilustração inédita com João Ribe Palharim. E a gente continua no clima, esse programa é demais, aqui não para. Na Graça.
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0: Anderson, você curtindo Na Graça a Fé. Olha que bom a gente ter essa fé no Salvador e o Senhor da nossa vida, quando a gente pode deitar, descansar, fechar os nossos olhos e repousar na fé no nosso Senhor Jesus. Então que esse tempo seja também sobre a tua vida, e não importa o que está acontecendo, viva essa verdade, viva a fé de Cristo, porque ela pode mover montanhas e transformar completamente a sua vida. Muito obrigado pela tua companhia. Amanhã estaremos de volta aqui às 10h30. Conto contigo junto. Vamos viajar à noite juntinhos no ar da 93 FM Resenha. E olha, uma noite de descanso, de paz, de calma, de bênçãos do Senhor sobre a tua vida. E nunca se esqueça, o melhor de Deus está por vir.
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6: Indústria naval mira bilhões de dólares em novos investimentos.
7: A indústria naval brasileira tem mais de 20 bilhões de dólares em oportunidades de investimentos previstos até 2030. A demanda envolve desde novas plataformas e navios até embarcações de apoio e projetos de reparo naval. Para tentar transformar esse potencial em novos negócios, foi criado o Invest in Brasil, Shipbuilding e Offshore. O projeto da Associação Brasileira das Empresas de Economia do Mar, a ABEMAR, em parceria com a Agência Brasileira de Promoção de Exportações e Investimentos, Apex Brasil, busca aproximar investidores e empresas estrangeiras da cadeia produtiva instalada no país, explica o presidente executivo da associação, João Azeredo.
8: Estou muito feliz com esse convênio com a Apex, é um projeto que a gente espera um resultado incrível. Bom, a gente vem trabalhando há muito tempo em parcerias, como a gente tem formado com a Apex. Então, nosso grande objetivo é trazer investimento estrangeiro para o Brasil, aumentando o conteúdo local, desenvolvendo tecnologia, né, gerando mais emprego e renda para a população.
7: Além de capital estrangeiro, a iniciativa pretende atrair novas tecnologias e fornecedores e estimular parcerias com empresas brasileiras. Entre as possibilidades estão investimentos produtivos e tecnológicos e a formação de joint ventures. O projeto também prevê missões, rodadas de investimento e encontros de negócios no Brasil e no exterior. A ideia é identificar oportunidades da indústria nacional, buscar potenciais parceiros internacionais e acompanhar essas negociações para ampliar a participação brasileira nas cadeias globais do setor. Agência Rádio Web, produção e reportagem, Décio Caramigo.
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1: Povo eleito, povo escolhido, em amor, predestinado segundo a presciência de Deus, segundo os desígnios do Senhor. Que bom que você escolheu a melhor parte. Que bom que você está na casa do Pai. Que bom que você veio oferecer o seu sacrifício vivo, santo e agradável diante do Pai. Esse era o clamor do apóstolo São Paulo à igreja gentílica. Ele disse que nós deveríamos de oferecer o único sacrifício agradável a Deus, que é o nosso culto racional. Bem-vindos à igreja que está aqui. Bem-vindos àqueles que estão me prestigiando e glorificando ao Senhor através da internet. Você que está participando aqui no Brasil, em outros estados, ou na Europa, África, Oriente Médio, ou pela Vida Vision, no estado da Flórida, nos Estados Unidos. São todos muito bem-vindos. Lembra-se do que disse a profecia esta manhã? O Senhor disse: diga aos justos que tudo lhes irá bem. Eu estou aqui para dizer aos justos, à igreja de Jesus: tudo te irá bem. Deus está no controle das nossas vidas, e mesmo as coisas que aparentemente não parecem bem aos nossos olhos, o Senhor pode endireitar caminhos tortuosos. O Senhor pode fazer de um deserto um açude de águas. Ele é precioso, Ele é maravilhoso, Ele é soberano. E a Ele sempre nós daremos a honra, os louvores e a glória. Você sabe, eu creio que Ele está aqui. Eu sinto a presença de Deus. Eu o amo de todo o meu coração. Eu tenho uma paixão profunda por este Jesus maravilhoso que me tirou da morte, que me tirou do inferno de um hospital, que me tirou da cadeira de rodas, das muletas, que me ergueu, que colocou os meus pés sobre a rocha. Ele é o único que pode fazer isto. Ele é o Todo-Poderoso. Então, com alegria, saudemos ao Senhor uma vez mais com um lindo aplauso, com a graça, paz, misericórdia e amor. Em nome daquele que vive e que reina para todo sempre, o Senhor Jesus Cristo. Olha, vamos investir 30 segundos mais e diga com olhos sinceros. Você sabe, uma palavra amiga diz que faz bem aos ossos, hein? Faz, cura tudo. Te amo no amor do Senhor Jesus Cristo. Eu te amo no amor de Jesus. Graças a Deus. Que bom. A Bíblia diz que nós somos a família de Deus. Somos uma família. Antes de sermos eclésia, somos uma família. E você tem que saber quem está do seu lado, não é verdade? Saber que você vai viver com esta pessoa milhões de anos. A Bíblia diz a eternidade. Graças a Deus. Na nossa intercessão da madrugada, eu espalhei uma notícia profética de Isaías 49:26 e uma palavra do meu coração. Eu fui teclando e dizendo a todos: eu vos amo porque vocês amam a Deus. E a razão da nossa igreja é isto, é o amor de Deus. É porque nós nos amamos, porque Ele nos amou primeiro, né? Que bom que você tem esta consciência também. Então, graças a Deus, hoje teremos um assunto extremamente importante, como, aliás, eu creio que o assunto mais premente, mais urgente para os dias catastróficos que a humanidade vive é o cumprimento desta palavra: ide e pregai o evangelho a toda criatura. Amém?
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1: Você vê, temos um Brasil com 207 milhões de pessoas, menos de 20 milhões evangélicos. O resto está todo mundo na pior. E o que que a Igreja Católica está oferecendo? Eu vejo domingo de manhã o padre, que é uma bênção de Deus, jogando água. Vocês querem água? Queremos. Balde de água e tal. E o povo está ali cego. Ou sermão católico, com isso você não é salvo. Se morrer, você não vai viver a eternidade com Jesus. Sim, mas eu sirvo a Maria. Pior ainda, Maria. A própria Maria reconheceu em Jesus e ela disse: meu Senhor e Salvador. Então ele disse: olha, a seara é grande. Mas o problema qual é? É que os trabalhadores são poucos. Diz o versículo 38. Rogai, pois, ao Senhor da seara que mande trabalhadores para a seara. Isso tem sido a minha oração nos últimos dias. Me ajude nisto aqui. Povo de Deus, me ajude nisto aqui. Que Deus levante em cada pessoa um trabalhador da sua seara. Você pensa que às vezes você vai a um médico, advogado, no mercado, você acha que por um acaso que alguém te aborda, ou que você viu uma pessoa sorrindo, ou desesperado chorando, você pensa que isso aqui é acaso? Não há acasos. É Deus colocando pessoas na tua vida para você não se calar. Olha a tua mão, em nome de Jesus, tem poder. Os teus lábios, quando você abre a boca, a Bíblia diz: abra a tua boca que eu te encherei. Certamente ver-nos-emos todos perante ocasiões extraordinárias que Deus colocará na nossa vida e tem colocado. Veja o que disse Romanos 3, 23, diz: todos pecaram e carecem da glória. Então, você vai no shopping, milhares de pessoas pensam assim: todos estão fritos. Todos pecaram, todos carecem da glória de Deus. Mas quando é que as pessoas estão ouvindo a glória de Deus? Tem canais de televisão 24 horas, agora água, água, agite água, tem elemento, beba, beba, beba, beba, você vai ficar rico, você vai resolver todos os problemas, põe óleo, mel, mel na cabeça, você vai arranjar um bom marido. Você pensa que isto aqui é evangelho? Se as pessoas não são salvas? Porque elas nunca ouviram uma mensagem de salvação. Ouviram que o sal grosso, ouviram que o tecido da prostituta de Raabe, o pedaço da cruz de Cristo, a cruz do não sei de quê, o sal que faz. Amado, isso não é evangelho. Isso é mercantilismo. Isso é mercantilismo. Então, ele diz nos versículos 10 e 11, como está escrito: não há justo, não há sequer um. Não há quem entenda, não há quem busque a Deus. Então, se não há quem busque nem entenda, vamos nós buscar. Romanos 6, 23 diz isso: o salário do pecado é a morte. Ouça, amado, quem luta contra Deus está em pecado. E quem está em pecado está chamando a morte para si. Deus como faz? Deus disciplina, Deus corrige, Deus açoita. Então às vezes as pessoas pensam que podem viver a vida que querem, não podem. Nós não temos escolha, nós fomos escolhidos. Porque o salário do pecado é a morte. Quer dizer que uma pessoa que não tem Jesus está condenada. Romanos 10, 13 diz: porque todo aquele que invocar o nome do Senhor será salvo. Então, para que as pessoas invoquem o nome do Senhor e sejam salvas, como é que uma pessoa sozinha vai invocar o nome do Senhor? Não vai. Ela tem que ter o testemunho. Ela tem que ter alguém que mostre, que pregue, que ensine, que conte a história da sua vida. E claro, nós já temos aqui muita gente que já vem há muitos anos comigo, que já está preparado para dar uma palavra sobre predestinação, sobre eleição, sobre o falso livre-arbítrio, sobre o Cristo é Deus, sobre os livros da vida. Tem gente aqui que já é mestre pelo tempo decorrido. Então, Atos 4:12 diz isso. E não há salvação em nenhum outro. Se não há em nenhum outro, nós temos que dizer ao irmão católico: olha, Maria não salva, o Papa não salva, olha o que aconteceu na minha vida. E contar a história da tua vida. A história da tua vida é o caminho, é a ponte para a pessoa chegar a Jesus. João 14:6, ele diz isso: eu sou o caminho, eu sou a verdade, eu sou a vida. Meu amado, não adianta você tentar uma rota de fuga. Jesus disse: este é o caminho, eu sou o caminho. E há muita gente tentando uma rota de fuga. Você sabe quais são as rotas de fuga? O crack, a cocaína, as anfetaminas, o êxtase, a bebida alcoólica. São rotas de fuga. O sexo ilícito são rotas de fuga. Mas a Bíblia diz em João 1:12 diz isso: ah, todos quando se receberam, deu-lhes o poder de serem feitos filhos de Deus. Você é um filho de Deus poderoso. Você é um filho de Deus poderoso. E como é que o filho de Deus se torna filho de Deus na prática? Diz em Romanos 10:9, se confessares com a tua boca, confessar Jesus como o Senhor, em teu coração creres que Deus o ressuscitou dentre os mortos, serás
5: salvo.
1: Mas ele tem que confessar. E como é que a pessoa vai confessar se não houver quem diga à pessoa que este é o caminho? Porque as pessoas pensam que existem muitos caminhos. Amado, fora de Jesus há rotas de fuga, mas não há caminho. Eu quero dizer a você, com muito respeito, você que vive a prática que é do Islã, você que é um muçulmano, você que é um judeu, você que é um orientalista, a ira de Deus está se manifestando no mundo, amado. Tem gente na Ásia que um macaco é Deus, uma vaca é Deus, o sol é Deus, e Deus manda a sua ira e rebenta e quebra, e eles vão lá no altar do demônio e espalham água e acendem velas. Mas Deus está irado. Não pense que as coisas ocorrem por um acaso. Deus está irado. O Senhor Jesus está para voltar, amado. Então João 10:16 disse: olha, ainda tem outras ovelhas que não são deste aprisco, não são só os judeus. Ele disse: convém-me conduzi-las, elas ouvirão a minha voz. E é aqui que eu venho clamar ao povo do Senhor. As pessoas querem ouvir a voz de Deus. A televisão está cheia de vozes do demônio. O ocultismo tem campeado. Hoje estava ouvindo entrevistas, amado, de uma senhora que foi casada com um presidente da república, diz até fetos humanos eram feitos de magia para destruir um e outro, e cabrito e não sei o que, e animal, e vão nos cemitérios e colocam coisas no próprio cadáver de quem morreu recentemente. O mundo está louco. Somos trevas. E por que que as trevas? Por que que o diabo quer manter trevas? Porque é nas trevas que ele domina as pessoas. Porque a Bíblia diz que quando chega a luz, até as trevas se transformam em luz.
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1: Então, ouvir a voz, as pessoas precisam ouvir a voz de Deus, e elas precisam ouvir a voz de Deus. Olha, o teu marido precisa ouvir a voz de Deus através da tua vida, irmã. Vice-versa, os teus filhos precisam ouvir a voz de Deus. Amado, não tenha vergonha de sentar na mesa, onde você estiver, levante uma oração. Diga em nome de Jesus, amado. Seja testemunho. Você tem que ser testemunho. Então, as pessoas precisam da cura da sua alma, porque sem Jesus não há vida, não há caminho, não há verdade, não viverão. Então é para este fim que o Espírito Santo está mobilizando a Igreja Cristo Vive. Em todo o Brasil, os bispos estão me ouvindo, em todo o Brasil, pastores, em outros países do mundo, Deus está mobilizando a nossa igreja para que se pregue, para que se dê testemunho, para que se mostre ao povo que nós cremos na obra eterna do Calvário. Então eu sei que evangelizar não é um trabalho fácil. Muitas pessoas impõem palavras duras contra a igreja. Por isso Pedro disse, 1 Pedro 3,15, disse: olha, santificai a Cristo como o Senhor em vosso coração, estando sempre preparados, sempre preparados. Quer dizer que numa ocasião, no bairro, na vizinhança, um amigo, um familiar, você tem que estar sempre preparado para responder àquele que pede a razão da tua esperança. E ele diz depois: fazendo todavia, faz com mansidão, não acuse, não ameace. Nós vamos estudar isso aqui no domingo com paz também. Sabe, há uma forma mansa, temente, com boa consciência, porque eles falam contra vós outros, eles é que têm que ficar envergonhados, porque eles é que difamam. Veja, então existem pessoas, sistemas, organizações que precisam ser envergonhados. E como é que são envergonhados? Com uma atitude mansa, temente, de boa consciência, de um bom testemunho. Então nós fomos chamados para servir ao Senhor como testemunhas. Mas você veja, a sociedade está se curvando. A novela diz que tem que ser homossexual, é homossexual. Diz que é lésbica, diz que é lésbica. Estão empurrando isso aqui para dentro dos nossos lares, para as nossas famílias, o dia inteiro. Toda a perversidade do adultério, do roubo, do escárnio é jogada. Você sabe, as pessoas estão aceitando isso aqui como uma coisa normal. Mas a Bíblia diz em Hebreus 13:21 que vos aperfeiçoe em todo o bem para cumprirdes a sua vontade. Nós temos uma missão de cumprir a vontade de Deus. E diz que Ele opera em nós o que é agradável diante dele. Ou seja, veja que a obra é fácil, por quê? Porque é Deus que está nisto tudo. Ele opera em nós o que lhe é agradável. E o que é que Deus, que é mais agradável para Deus? A igreja que se dedica à evangelização e o povo que se dedica à evangelização. Isto é uma missão. Evangelismo tem que fazer parte das nossas vidas. Salmo 19 diz isso, versículos 9 a 11 diz: o temor do Senhor é límpido e permanece, os juízos do Senhor são verdadeiros, todos igualmente justos. Quando Deus diz não, é não, amado. Não lute contra Deus, você vai se dar mal. Quando Deus diz não, não é para te chatear, entristecer, é porque Ele sabe que a consequência desse não descumprido traz problemas. Depois eles são mais desejáveis do que o ouro, mais que muito ouro depurado, são mais doces do que o mel, destilados favos. Além disso, por eles se admoesta o teu servo. E em guardar a palavra, em guardar os desígnios de Deus, há uma grande recompensa. Então Deus nos fez pessoas diferentes. Nós somos ministros, fomos habilitados por Deus, nós não temos opção. Nós temos que estar sempre preparados para falar de Jesus. Evangelismo tem que ser uma prioridade, por isso é que ele diz: esteja sempre pronto, sempre preparado para as oportunidades que Deus coloca. E olha, Deus vai usar aqui gente grandemente, porque na realidade, por que a igreja de forma geral entrou no pecado do silêncio? Porque o inimigo não quer que você compartilhe a fé, ele quer que todos se mantenham em trevas, porque é nas trevas que o inimigo age. Pastor, mas eu às vezes penso assim, mas eu não sei o que dizer. Não sabe? Claro que sabe. É a história da tua vida. Aliás, ninguém conhece melhor a tua vida do que tu mesmo. Pastor, mas é que os outros vão perguntar, vão dizer: ah, você se acha melhor do que ninguém. Você não é melhor do que ninguém. Você é simplesmente o melhor que existe. É povo de Deus. Pastor, o diabo às vezes diz: mas é uma idiotice você chegar numa empresa que o dono é um espiritista, é um ocultista, e você vai lá dizer que é crente, é você despedido. Não vai nada. Deus é por ti, amado. Pastor, eu não sei como começar. Eu vou lhe ensinar domingo como é que se começa, como é que se faz o approach. Eu vou lhe falar como é que Jesus fez com uma mulher que estava em pecado, chamada a mulher samaritana. Ele entrosou uma conversa, ele começou uma conversa. Começou com água e terminou em salvação, amado. Eu vou lhe mostrar isto aqui domingo. Então, evangelizar, na realidade, é uma filosofia de vida. É uma missão. Você é parceiro, você é cooperador com Jesus. Por isso é que ele disse em 1 Pedro, estando sempre preparados. Defender a fé cristã, daquilo que você acredita. Como é que o Espírito agiu na tua vida, o que é que Jesus fez pela tua vida. E ele diz no versículo 14: amados, ainda que venhais a sofrer por causa da justiça, bem-aventurados sois. Não vos amedronteis com as suas ameaças, nem fiqueis alarmados. Amado, eu estou lhe dizendo, quando eu me formei em Direito na Universidade de Gama Filho, eu tinha um professor que toda sexta-feira se vestia de branco. Ele era um ocultista brabo. E quando ele soube que eu era um pastor, o indivíduo quis me puxar o tapete várias vezes, amado. Lutou um ano comigo, perdeu todas. Perdeu todas. Então, não se amedronte se te ameaçam. Não se alarme, porque, amado, não fique intimidado. O que é antagônico ao espírito cristão? Às vezes as pessoas dizem assim: oh, mas a guerra hoje contra o cristianismo é grande. Eles degolam os cristãos no Iraque. Aí, conhece a história. Vai lá ver o que diz Hebreus, que cerravam os crentes ao meio, botavam para os leões, botavam fogo. Amado, não é nada diferente. Só que agora passa na internet e antes não havia internet. A perseguição é a mesma. A luta é a mesma, mas ouça, a vitória já está garantida. Olha, amado, quantas pessoas querem aplaudir? Eu não paguei nada não, hein? Ele é que começa. Quantas pessoas nasceram num lar cristão e hoje rejeitam o cristianismo? Porque, irmão, para ser testemunha, tem que ter uma vida compatível com o testemunho. Não adianta a pessoa dizer: eu sou crente, e depois dizer palavrão, e fumar, e beber, mentir, passar cheque sem fundo, passar a perna na mulher. Não existe isto aqui. Tem que ser o testemunho da vida. Então, essa gente que nasceu em lar cristão e rejeitam hoje o cristianismo, há muitos deles dentro de cadeias. Eu me recordo quando eu fiz o estágio, que tinha que visitar presídio e delegacia, eu chegava e perguntava: e companheiro, como é que você se chama? Isaías, Jeremias, Daniel, todos com nomes bíblicos. Mas eles conheciam religião, mas eles viam na família hipocrisia, viram nos pais hipocrisia, viram brigas de família, viram calúnias, viram difamações, viram muitos cegos se tornarem guias de cegos. Então essa gente está por aí. Nós não queremos isto na história do nosso povo. Ouça, a mídia tenta intimidar o povo de Deus. Você não viu aquele deputado federal feio? Só a cara dele já é o demônio. Ele fica dizendo: os crentes são todos iguais, a igreja é um circo, os pastores são palhaços. É isso. É isso que se passou para essa gente. Então, nosso chamado não é para julgar as pessoas, é para pregar o evangelho, falar de Jesus. E eu vou lhe dizer uma coisa, ouça, meu amado, não existe coisa mais gloriosa do que falar do que Cristo fez nas nossas vidas. Atos 1:8, ele disse: recebereis poder ao descer sobre vós o Espírito Santo, sereis minhas testemunhas. Ele falou em Jerusalém, na cidade onde estavam, na Judeia, no município, e em Samaria, no estado todo, e diz que até os confins da terra chegou aqui ao Brasil. Então, como é que sou testemunha, apóstolo? Diga o que Jesus fez na tua vida. Testifica às pessoas o novo nascimento. Fala a verdade da sua vida. Não tenha medo. Fale sobre a graça de nosso Senhor Jesus Cristo. Fale sobre a história da tua vida. O que de graça Deus fez por você. Amados, ouça, quantas pessoas fracassadas aí fora, quanta depressão, quantas vidas desesperançadas, confusas, vazias, pessoas iradas, pessoas com problemas familiares, cheios de fraquezas emocionais, derrotadas, intimidadas, vida difícil, vida sem esperança, desesperados. Veja que eu estou trazendo pela segunda vez o que eu qualifico o mundo sem Jesus. Então é aí que entra o nosso testemunho. Porque, amado, ouça, você pode deixar $1 milhão para o teu filho e duas casas. Se o teu filho não ouvir de Jesus através da tua vida, você está deixando um filho ir para o inferno. Você pode até ganhar o mundo inteiro e perder a sua alma. Então nós temos que entender que a nossa vida tem uma missão, tem um propósito. O que Deus fez por nós, a transformação que Deus fez, como é que Ele nos ergueu do pó, alguns mesmo do fundo do poço, Como é que hoje nós temos propósito? Veja, nós estamos dentro de uma igreja, com uma visão, com um propósito, no compromisso com Deus. Amados, isto não é para a nossa glória. Isto é para a glória do Senhor. Então, compartilhar a vida, dar testemunho, é trazer esperança às pessoas. Agora, deixe nestes 5 minutos finais dizer uma coisa. Não é apenas contar o que Deus fez no passado. Porque há pessoas que dizem assim, apóstolo, há 20 anos atrás,

0: Talvez ser um cristão no século 21 seja muito mais difícil do que os que tinham que testemunhar lá atrás, há 2000 anos atrás. Porque hoje o mundo está pervertido.
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3: Olá, queridos, é muito bom chegarmos junto com você com o programa da Comunidade da Zona Sul. É um privilégio poder chegar até a tua casa com uma mensagem de fé, de ousadia, com muitas músicas que vão tocar a sua vida, com certeza. Você tá ligado aqui conosco, o Espírito Santo tá ligado também aqui para mover e para tocar o teu coração. Deus vai falar com você, estamos juntos. O programa da Comunidade da Zona Sul tá só começando. Se prepara, Pai, Deus vai mover na tua vida. Hoje é o dia do teu milagre. Hoje é o dia realmente de Deus fazer algo novo.

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1: O título hoje é uma pergunta. Está faltando coragem? Josué, ele está para levar o povo de Deus à terra prometida. Durante 40 anos o povo perambulou pelo deserto e agora chegou o momento de levar o povo. Deus está encarregando a Josué, está incumbindo a Josué de levar todo aquele povo para a terra que ele prometeu. Qual é a palavra-chave do livro de Josué? A palavra-chave do livro de Josué é coragem. Quando Deus fala para Josué, coragem, ser forte, corajoso, corajoso, corajoso, ele está falando para que Josué fosse corajoso, porque viria um novo tempo. Um tempo o qual eles nunca tinham entrado. Entrar na promessa de Deus. Esse é o tempo que estamos vivendo. Eu digo para você, precisamos de coragem, porque vem um novo tempo. Você precisa de coragem, porque vem um novo tempo na tua vida, na tua casa, no teu ministério, no teu trabalho, na tua empresa. Vem um novo tempo. Não olha para agora, não olha para o que está acontecendo. Olha para frente, olha lá para frente. Tem promessa para cumprir na sua vida. A fé, ela pode aumentar, pode ficar estagnada ou pode diminuir, até apostatar da fé, a Bíblia fala. Judas fala sobre o livro de Judas. Então, irmãos, coragem é como fé. Pode ficar estagnada ali, pode diminuir ou pode aumentar. Então, cada momento, cada etapa da nossa vida de conquista, de novos tempos, nós vamos precisar de uma medida nova de coragem. Esse é o tempo que nós precisamos buscar força para estarmos encorajados por tudo aquilo que nós estamos vendo no nosso espírito, que Deus vai fazer, que Deus está falando e Ele vai cumprir. Então precisamos de coragem. Nós precisamos de uma medida a mais de coragem para esse tempo. A medida de coragem que você tem, você vai receber uma porção a mais hoje, um encorajamento maior para prosseguir em vitória, para prosseguir em triunfo em nome de Jesus. Todas as palavras de morte, todas as palavras difíceis, todas as palavras que têm vindo, notícias do inferno o tempo todo, meu irmão, não vão conduzir a tua vida. Quem vai conduzir a tua vida é a poderosa palavra de Deus. Todos os novos desafios da nossa vida, precisamos de uma medida nova de coragem. O problema é que nós achamos que coragem é uma palavra. Coragem não é apenas uma palavra. A coragem é uma atitude. É uma atitude de enfrentamento. A Bíblia diz, resistir ao diabo e ele pulará em vós. Resistir ao diabo e ele fugirá de vós. O que é resistir? Tem que ter coragem para resistir, meu irmão. A tendência de uma pessoa, ao ver alguma coisa que está intimidando ele, é fugir, porque não tem coragem. Mas se ele tem coragem, por qualquer intimidação, ele vai fazer o quê? Resistir. Para resistir, tem que ter coragem. E a Bíblia diz que nós temos que temer a Deus e resistir ao diabo, e o diabo fugir. Ele fugirá de vós. Quem tem que fugir é ele. Não é você, é ele. Mas parte-se do princípio que para resistir tem que ter coragem. Volto a dizer, coragem não é uma palavra, é uma posição espiritual e natural. Espiritual quando você crê na situação, na palavra de Deus, e natural, que é um posicionamento natural. É um posicionamento natural. Deus não falou 3 vezes para Josué, coragem à toa. Deus não falou para ele, coragem, coragem. Ele podia ter falado, jejua, agora é hora de jejuar, agora é hora de orar. Não, Josué estava sempre junto com Moisés, pegando, contemplando o Senhor, temente a Deus. Ele era um homem de Deus, homem de oração. Agora é hora de ação. Oração é ação, coragem é ação, é posicionamento em ação. Então eu quero ver com você alguns princípios do porquê Deus falou para Josué ter coragem. Por que que o Senhor está falando isso para Josué? Por que que Deus está preparando Josué? Por que que Deus está dizendo para ele, olha, você vai precisar de coragem? Primeira coisa, diz no versículo 2, meu servo Moisés é morto. Coragem! Qual é o princípio que a gente vê aqui? Deus está querendo dizer para Josué: olha, Moisés, meu servo, é morto. Em outras palavras, o princípio está: não pare onde outros começaram. Você não vai ficar parado, você não vai desistir, você não vai olhar para trás e dizer: olha, não dá mais, acabou. Não, Deus está dizendo para Josué ter coragem, porque sabia que aquele momento era o momento de ter que fazer algo. E Josué não ficou parado. Não, Josué deu continuidade aonde Moisés parou. Em nome de Jesus, você vai dar continuidade a coisas paradas na sua vida no passado. Josué tinha algo que poderia influenciar ele, e influenciou o quê? A vida de Moisés. Ele se inspirou em Moisés, mas mesmo se inspirando em Moisés, o seu líder, Deus está falando para ele: você não vai parar, você não pode parar onde outros pararam. Ele parou lá, você vai dar continuidade, você vai continuar. Outra coisa interessante: você vai fazer acontecer coisas na sua vida que estão se esperando há anos e anos e anos. 40 anos esperando pela terra prometida. Agora chegou a hora de entrar na terra prometida. Chegou a hora, era a hora de entrar na terra. E Deus está falando para Josué: Josué, você vai fazer esse povo entrar. A promessa de tantos anos, a esperança de tantos anos, vai acontecer agora através de você, em nome de Jesus. Promessas antigas e esquecidas virão a você, vão acontecer nesse tempo. Esse é o tempo da tua vida, em nome de Jesus. Não é o tempo de ficar batido, não é o tempo de ficar covardado, é tempo de coragem. Aleluia! Esse era o motivo, então, do porquê Deus falou para Josué: coragem. Está no versículo 3: todo lugar que pisar a planta do vosso pé, vou-lo tenho dado. Aprendemos com isso que Josué precisava de coragem, porque Deus não ia colocar a terra lá para ele. Ele teria que ir andar até lá, andando até lá, andando até a promessa. Deus não ia pegar a terra e botar na mão dele: está aqui, ó, eu prometi, eu estou dando, fecha os olhos. Isso, agora abre os olhos. Oh, Senhor, que terra linda! Foi o que eu prometi, meus filhos. Parece um Deus mágico. Deus é Deus de conquista. E as suas conquistas, para ser prazer para Deus, tem que começar em nós. É através de nós que Deus dá as vitórias. É através do seu povo. Tem promessas que ainda estão distantes, mas só em você visualizar e partir para lá, as bênçãos já vão chegando antes de você chegar na promessa. É impressionante, irmão, como a palavra de Deus funciona. É assim que a palavra de Deus funciona. A palavra de Deus não funciona em comum acordo com a nossa lógica. Não. Não. A palavra de Deus, ela não tem nenhum pacto ligado à nossa lógica. A palavra de Deus, ela é para ser vivida em fé, e tem que ter coragem para colocar, para crer, para viabilizar o que a palavra de Deus fala. Essa semana começa um tempo novo na sua vida. Você vai pisar, vai andar caminhando para tudo aquilo que Deus já escreveu, já te prometeu. E, meu irmão, prepare-se para receber do Senhor coisas novas.
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7: Eis que a mão do Senhor não está encolhida para que não possa salvar, nem agravado o seu ouvido para não poder ouvir.

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1: Olá, ovelhas, meu amigo, minha amiga, está entrando no ar o programa O Clamor da Minha Noite, um programa da Igreja Evangélica Palavra Viva, que fica aqui na Estrada Pós 3027 em Campo Grande, e esse que vos fala, seu pastor amigo, pastor Luciano Costa, e neste fim de noite, início de madrugada, Deus tem uma palavra do céu para o seu coração e para a sua família. Eu já convido você para estar conosco nas redes sociais, me procure lá no Instagram, no Facebook. Será um prazer compartilhar com você momentos especiais de nossas vidas e ministério. E ainda, eu convido você para diariamente estar conosco, nesta mesma emissora e nesse mesmo horário, sempre levando uma palavra de fé, uma palavra amiga para o seu coração e para a sua família. Fique com essa chamada toda especial, Rio de Janeiro, eu aguardo você aqui.
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3: a você do Rio de Janeiro. 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Terça, às 8 da manhã, consagração. 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
3: Sejam todos bem-vindos ao Aprisco IAPV, que fica na Estrada da Posse, 3027, no Parque São Pedro, em Campo Grande, próximo ao West Shopping. Esperamos por você.
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4: Mateus capítulo 7, verso 24 ao 27. Todo aquele, pois, que escuta estas minhas palavras e as pratica, assemelha-o-ei ao homem prudente, que edificou a sua casa sobre a rocha, e desceu a chuva, e correram rios, e assopraram ventos, e combateram aquela casa, e não caiu, porque estava edificada sobre a rocha. E aquele que ouve estas minhas palavras e as pratica, compará-lo-ei ao homem insensato que edificou a sua casa sobre a areia, e desceu a chuva, e correram rios, e assopraram ventos, e combateram aquela casa, e caiu, e foi grande a sua queda. Tem traduções que diz a sua ruína, foi grande a sua ruína. Algumas bíblias, acima do verso 24, ou melhor, entre o 23 e o 24, está escrito em negrito: dois alicerces ou dois fundamentos. A sua Bíblia está assim? Se tiver, levante a mão. Dois alicerces, levante. E dois ou dois fundamentos. Isso. Pode baixar, obrigado. E aqui, ovelha, já é o encerramento do cerne, do conteúdo mais relevante do Evangelho de Jesus Cristo. Capítulo 5, capítulo 6 e capítulo 7 é o famoso Sermão da Montanha. O sermão da montanha é a néctar do evangelho, é o conteúdo, é a essência. Na aula de batismo, discipulado para batismo, para uma vida nova, uma vida cristã, sólida, um dos textos que eu mais uso,

0: é Mateus 5, 6 e 7. Que é o fundamento de uma vida cristã aliançado com Deus. E aqui Jesus já está encerrando, ele vem encerrando todo o sermão da montanha. E baseado nisso, essa introdução é para você entender o contexto que Jesus está escrevendo. E eu começo de trás para frente, no verso de número 27 e 26. 26 e 27. O 26 vai dizer: aquele que ouve estas minhas palavras, quais palavras? Capítulo 5, 6 e 7 até o 23. Quem está entendendo? Jesus está dizendo: quem ouve estas minhas palavras, quais palavras? Todo o capítulo 5, 6, 7 até o 23. Aí no 24 ele fala: todo aquele pois que escuta. Aí eu pulei e estou aqui no 26. Pois aquele que ouve estas minhas palavras e não cumpre, e não pratica. Quem está ouvindo, ovelha? Não basta ouvir, temos que praticar. E aí que está a maior falha do cristão, do crente, que teologicamente não poderia ser chamado crente. Olha para cá. Quem ouve a palavra e não pratica, de forma teológica, não poderia ser chamado de crente, de cristão. Cristão são pequenos cristos. Crente é o que crê. Tiago vai dizer, o apóstolo Tiago, que até os demônios creem e estremecem. Então, crer por crer, os demônios também creem. Então, qual é a diferença dos demônios para os filhos de Deus? Qual é, ou quais são, hein? Quais são as diferenças? A obediência, a prática daquilo que se ouve, a prática daquilo que crê. Se eu creio, eu vou praticar. Então, se eu não pratico, é porque eu não. Não, eu creio, não crê. Segundo a Bíblia, não crê. Você acha que crê, você acha. Você é sabor crente. Sabor crente. Porque quem é crente vai praticar. E vai praticar não é porque eu não estou sentindo de praticar. Não, vai praticar porque precisa. Ah, eu não estou sentindo de liberar perdão. Não tem que sentir. Perdão é uma decisão. Recebe essa granada celestial. Perdão é um ADC. Você decide perdoar. Ah, mas está com aperto no coração. Vai continuar. Vai comprimir teu coração todo. Agora, quando você decide perdoar, é tipo uma boia, lembra? Quem é a raiz aí que ia para a praia e o pai enchia uma boia de pneu? Aquela boia gigante de pneu de caminhão, de ônibus. A gente entrava ali, meu filho, parecia um navio sendo encaixotado naquelas boias de câmara de caminhão. Aí tirava assim, ó. É assim, quando você decide perdoar, vem um refrigério. Você fica leve, você fica até mais magro. Quem está ouvindo? É uma decisão que se você, ser humano, eu, ser humano, esperar, sentir de perdoar, tem nada de bom em nós. Tem nada de bom em nós. Quem nos dá um coração renovado, um coração perdoador, é Jesus, que transforma o nosso viver. Então eu decido perdoar, e aí vem o refrigério. Aí vem a paz, que excede todo entendimento. Quem está entendendo, diga amém. Então o texto vai dizer: aquele que ouve as minhas palavras e não cumpre, não obedece, compará-lo-ei, Jesus que está comparando, compará-lo-ei ao homem insensato. Na sua Bíblia está escrito tolo? Se tiver, levanta a mão para eu saber. Tolo, no lugar de insensato. Tolo, está escrito? Levanta a mão se tiver. Existe traduções? Nenhuma tradução como tolo? Vê aí, você nem viu, nem abriu a Bíblia. Aqui é a palavra viva. Bíblia é Bíblia, é tudo. Aquele, pois, que ouve as minhas palavras e não cumpre, compararei um homem insensato, um homem tolo. É uma tolice eu ouvir e não praticar. Eu estou perdendo meu tempo, eu estou gastando meu tempo. Olha para cá. Você sabia que eu tenho ovelhas? Que eu falo ovelha de coração, para mim qualquer pessoa é ovelha. E aí, eu sei que tem pessoas que não vêm, porque eles não vão praticar. Eles aprenderam tanto a verdade aqui, aprenderam tanto, que não voltam. Porque eles aprenderam que em vão voltar sem praticar. Ah, mas a pessoa pode ir tentando. Sim, pode ir tentando. Mas esses já tentaram. Ovelha. 1 João 2, 14-15. Se você ama o mundo, o amor do Pai não está em você. Nós temos que largar. As pessoas estão muito apegadas às coisas do mundo. As pessoas estão alimentando a sua própria carne. Quem alimenta a sua própria carne não tem força para viver no Espírito. Você é aquilo que você alimenta. Se você alimenta teu espírito, tu vai ser um crente espiritual. Como Paulo vai dizer, quem se inclina para as coisas do espírito é espírito, mas quem da carne é da carne. Se você alimenta tua carne, tu vai ser carne, mas se tu alimenta teu espírito, tu vai ser espiritual. E isso é 24 horas por dia, 24 horas, todo dia, toda hora, sem parar. Não é de vez em quando, não é um culto domingo, não é um quarta e sexta, não, é vida com Deus. Se você sair daqui hoje alimentando o teu espírito, quando é quarta-feira de manhã, tu já está separando tua roupa para vir para o culto, tu já está programando sua agenda para chegar cedo, para vir do trabalho, para fazer o que tem que ser feito, porque você quer estar aqui de novo, porque você foi alimentado, saciado, renovado, cheio do Espírito Santo, e você fala, vale a pena estar na casa do Senhor, onde há refúgio, onde há alicerce, onde há base, onde há alimento para o meu corpo, minha alma e meu espírito.
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2: Soberano Deus e eterno Pai, Pai de nosso Senhor e Salvador Jesus Cristo, uma vez mais, ó Pai, nesta noite, início de madrugada, nós levantamos a nossa voz de oração no clamor da meia-noite, intercedendo e clamando pela cidade do Rio de Janeiro, pelo estado do Rio de Janeiro e por nossa nação. Toma o Brasil em tuas mãos, as famílias, os lares, os casais, ó Pai querido, esta pessoa especial que comigo está nesta hora, orando, Senhor, clamando a Deus por uma causa que para ele é impossível, mas há um Deus onipotente que pode todas as coisas, e a esse Deus estamos orando. Ó Pai, estende a tua mão, sustenta, renova, abençoa, restaura a fé do teu filho, levanta o caído, fortalece o fraco, liberta o oprimido. Ah, Deus querido, faz, Senhor, a reviravolta, exalta o teu filho nesta noite. Pai querido, Pai amado, eu levanto a minha voz de oração e declaro sobre cada ouvinte a vitória total para a glória de Deus, em nome de Jesus Cristo, amém e amém. Faz oração e declaro sobre cada ouvinte a vitória total para a glória de Deus, em nome de Jesus Cristo, amém e amém, Senhor Jesus. Louvado seja Deus e para sempre seja louvado. Deus abençoe sua vida, ovelha. O nosso horário já está avançado. Que Deus te abençoe. Amanhã, no mesmo horário, estaremos com todos vocês aqui, declarando vitória no clamor da meia-noite. E esse que nos fala, seu pastor amigo, pastor Luciano Costa. Um grande abraço a todos. Fiquem todos com Deus. Fiquem todos na paz.
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5: O governo do Rio atualizou as regras de logística reversa para empresas que comercializam produtos como pilhas, pneus, lâmpadas, eletrônicos, medicamentos e embalagens. O decreto, publicado neste mês, amplia as responsabilidades de fabricantes, importadores, distribuidores e comerciantes, inclusive os que vendem pela internet. As empresas deverão informar ações e resultados de reciclagem ao Sistema Estadual de Controle. A medida busca aumentar o reaproveitamento de materiais e reduzir o descarte irregular desse tipo de resíduo. A PEC da Segurança Pública deve avançar no Senado sem mudanças no texto aprovado pela Câmara. O relator, senador Rogério Carvalho, do PT, anunciou que dará parecer favorável à proposta na Comissão de Constituição e Justiça. A estratégia evita que o texto volte para uma nova análise dos deputados. A PEC endurece regras contra organizações criminosas, prevê o confisco de bens ligados ao crime e reforça a atuação da Polícia Federal contra facções e milícias. Nos Estados Unidos, um médico brasileiro de 68 anos foi preso, suspeito de furtar objetos de malas de passageiros no Aeroporto Internacional de Miami. Segundo a imprensa americana, Marcos Danilo Assunção foi flagrado por câmeras abrindo várias bagagens na área de retirada de malas. O valor dos objetos furtados foi estimado em R$ 6.900. Três vítimas foram identificadas e outras ainda aguardam identificação. Do Departamento de Jornalismo, Juliano Medeiros.
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1: Olá, aqui estou de novo com vocês, meus queridos amigos e irmãos, sempre comprometido com a palavra da graça de Deus e em linha com o novo pacto de melhores e superiores promessas. Sou seu amigo, o Apóstolo Miguel Ângelo. E nós vamos começar nesta rede, esta cadeia, esta rede de comunicação evangélica para o mundo todo. Vamos começar por lhe lembrar que este programa gera esperança diária. E hoje eu quero lhe falar de um segredo que pode transformar a sua vida financeira, a sua vida familiar, a sua vida profissional. Paulo, quando escreve aos Filipenses, no capítulo número 4, ele diz assim: sabeis também vós, ó Filipenses, versículo 15, que no início do Evangelho, quando parti da Macedônia, nenhuma igreja se associou comigo no tocante ao dar e receber, senão unicamente vós outros. Então Paulo deixa aqui um segredo que gera milagres, que é o segredo que só a igreja dos Filipenses entendeu, o que significa o dar para receber. Você sabe, todos nós queremos ser amados, respeitados, queridos, mas você precisa de entender que você, para receber, você tem que dar. Este é o mistério, este é o segredo. Se eu quero ser amado, se eu quero colher amor, eu tenho que dar, eu tenho que semear amor. Se eu quero receber respeito, eu tenho que semear respeito. Se eu quero receber finanças, eu tenho que semear finanças. Então, diz que quem semeia para a carne, colhe corrupção. Mas quem semeia para o Espírito, colhe bênção de Deus. Este é o mistério, este é o milagre. Dar e receber, só quem tem Jesus como Senhor e Salvador. Jesus disse isso: mais bem-aventurado é dar do que receber. Quando você dá, você está semeando. Implicitamente, previsivelmente, você vai receber. E recebe boa medida, recalcada, sacudida e transbordando. Cada semente que você semear, você colherá 4 em abundância de Deus. Receba isso em seu espírito. Receba este sinal de Deus para você. Nós estamos na igreja numa expectativa muito forte para o próximo domingo. Eu sei, pelo menos pelo que eu estou sentindo do Espírito, que nós vamos ter um domingo extremamente forte e poderoso, transformador. Nós estamos contando as horas. É preciso que você venha à igreja. É preciso que você faça a sua parte para Deus operar a que Ele tem para a sua vida. E olha, não é pouco. Deus tem uma grande medida para a sua vida. Venha estar conosco. Rua Maricá, 320, no bairro de Jacarepaguá, rua paralela a Cândido Benício, próximo da 28DP. Você quer ver sua vida transformada? Você quer ver a sua vida reconstruída? Você sabe que até num deserto, Deus abre uma estrada, um caminho de ruínas, Deus levanta uma nova construção. Eu quero que você veja isso. Eu preciso que você diga: é verdade o que o apóstolo me desafiou. Nosso telefone é 30179090. Agora vamos ao altar e eu volto. Até já.
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4: Um segundo benefício. Abra a sua Bíblia, por favor. Segunda carta de Paulo aos Coríntios, capítulo 1, versículos 12 a 15. Diz assim a sinceridade do apóstolo São Paulo. Porque a nossa glória é esta, o testemunho da nossa consciência, de que com santidade e sinceridade Deus, não com sabedoria humana, mas na graça divina, temos vivido no mundo e mais especialmente para convosco. Porque nenhuma outra coisa vos escrevemos além do que ledes e bem compreendeis. Espero que o compreendereis de todo, como também já em parte vos nos compreendestes que somos a vossa glória, como igualmente sois a nossa no dia de Jesus nosso Senhor. Com esta confiança, resolvi primeiro encontrar-me convosco, para que tivesseis um segundo benefício. Um segundo benefício. Vamos orar a Deus. É sobre este tema que nós vamos esta noite alimentar o nosso espírito. É pão da vida. Eu não venho servir o maná. A Bíblia diz que aqueles que comeram o maná morreram. Nós comemos o pão da vida para viver. Amém? Oremos ao Senhor. Pai amado e bendito, temos agora 40 minutos para alimentar o nosso espírito, para cuidar do nosso crescimento espiritual, para ouvirmos o Pai falar, para estabelecermos a nossa vida com firmeza sobre a rocha, sobre a verdade de Deus. Nós cremos no testemunho de Jesus, pois que nós cremos que Deus é verdadeiro. Por isso, nesta noite, aquietamos o nosso espírito para ouvir a tua voz e alimentarmos o nosso coração com as verdades de Deus. Em nome de Jesus, oramos todos com fé. E todo o povo de Deus diga amém, amém e amém. Graças a Deus, meu bispo amado.
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4: Meus filhinhos na fé, santos preciosos, povo eleito, povo escolhido, pedras que vivem, aqueles que são o selo do meu apostolado e cartas vivas escritas por este santo ministério. Meus filhinhos, meus amados irmãos, que dias preciosos nós estamos vivendo por causa da revelação e do conhecimento de Deus. Que dias preciosos. Estamos ouvindo a voz de Deus literalmente. Começamos a entender que quando se ouve Deus falar, quando se ouve a verdade de Deus, quando se dá ouvidos à voz de Deus, então os véus da lei são arrancados. Gastamos aqui tempo exatamente ensinando a respeito disto. Paulo diz, quando alguém se converte a Jesus, o véu é retirado. Mostrei à igreja que a palavra véu vem do original grego kaluma, que quer dizer visão espiritual escurecida, cobertura sobre os olhos. Quer dizer que quando a graça de Deus chega e os olhos espirituais, os olhos do coração são iluminados, essa obscuridade, essa incerteza quanto às verdades de Deus desaparecem. E você sabe, muitas pessoas estão no nosso ministério pela primeira vez compreendendo o que Paulo diz: nós não somos como Moisés. Estão compreendendo a sua nova identidade em Cristo. Estes são valores que trazem ao coração convicção e certeza. A nossa relação com Deus é uma relação de perfeição por causa deste tipo de conhecimento. Paulo disse em 2 Timóteo 1:1, ele disse: Paulo, apóstolo de Cristo pela vontade de Deus, de conformidade com a promessa da vida que está em Cristo. Então o nosso ministério insiste com isto. A promessa da vida não está em Moisés, não está na lei, não está no cumprimento dos 613 mandamentos do antigo pacto. A promessa da vida está em Cristo e mais, está no ressuscitado. Então, para viver esta verdade, desta identificação com Jesus, é preciso que a igreja pregue a genuína graça de Deus. Pedro explicou isto em 1 Pedro 5:12. Ele diz: por meio de Silvano, que para vós outros é fiel irmão, como também o considero, vos escrevo resumidamente, exortando e testificando de novo, que esta é. Paulo ensinou a Pedro, Pedro absorveu a revelação e diz: esta é a genuína graça de Deus. Nela, na genuína, estai, pois, firmes. Quer dizer que é possível haver uma graça meia mesclada com lei. Existem ministérios que dizem: olha, nós aqui também vivemos a graça, até chamamos Igreja Evangélica da Graça, são nomes graciosos, mas na realidade existe uma que é a genuína, que não pode ser maculada, não pode ser misturada, não se pode cair à direita, não pode cair à esquerda, não pode se permitir sequer um pouquinho de fermento, porque um pouco de fermento acaba por levedar a massa toda. Pedro disse então: a genuína graça. Você sabe esta palavra genuína? Eu gosto muito dos originais. Aletes. Aletes quer dizer uma graça sem falsidades, sem ideologias, sem lógicas falsas, mas a graça verdadeira. Então você veja, há 2000 anos atrás, já o apóstolo São Pedro advertia a igreja que era possível as pessoas mesclarem graça com lei. E então criaram uma graça falsa, ideologias falsas, uma lógica falsa, e não a verdadeira. Então qual é a verdadeira? Paulo explica isso em 2 Timóteo 1:13, ele diz assim: mantém o padrão das sãs palavras que de mim ouviste com fé. Então existe um padrão. É muito interessante, eu tenho explicado aqui, esta palavra padrão é como se fosse papel de copiador, você sabe aquele papel carbono. Você põe o papel, põe o carbono, escreve aqui, o que escreve aqui sai lá. Então isso quer dizer o quê? Que o padrão da palavra, a forma correta, a forma genuína, a forma verdadeira, sem nenhuma falsidade, sem nenhuma ideologia, sem nenhuma lógica, são as palavras que Paulo pregou. Ele diz: o padrão das sãs palavras que de mim ouviste. Note que várias vezes Paulo fala em sã, saudável. Muitas coisas que você lê na Bíblia Sagrada, para você e para mim, que somos de origem gentílica, não são palavras sãs. O que Deus disse aos judeus não é são para nós. O que são palavras sãs, o padrão legítimo, são as 14 epístolas de Paulo. Por isso em Filipenses 1:28 ele diz: e que em nada estais intimidados pelos adversários, pois o que é para eles prova evidente de perdição, é para vós outros de salvação. Então, muitas vezes a lei pensa que uma palavra é para a pessoa se perder, mas para nós é salvação. Veja uma coisa, a lei sempre diz: salvação se perde, porque para eles Judas se perdeu. Uau, Judas se perdeu porque ele era um filho da perdição, tinha que se cumprir as escrituras, logo ele não era da salvação. Agora, Dizer que o crente se perde é quando ele não conhece o plano de salvação de Jesus. Então, esta é a verdade. Esta é a revelação da graça. Este é o padrão legítimo que ilumina os olhos do coração, que não permite intimidação, porque o crente da lei vive intimidado. Eis que eu vi o diabo, estava lá, era uma aranha, era um rato cabeludo. A pessoa vive intimidado com a vida eterna, vive intimidado com o inferno, acha que pode ir para o inferno, porque vive intimidado, porque não conhece o verdadeiro evangelho. Amados, acreditem no que eu lhes digo. O único e verdadeiro evangelho, a única palavra que dá herança, a única palavra que edifica, é a revelação da graça de Deus. São os desígnios do Senhor. Então, Paulo diz em 2 de Pedro 1,13, porque nenhuma outra coisa vos escrevemos, além do que ledes, e bem compreendeis, e eu espero que você compreenda. Então Paulo está dizendo à igreja, olha, o que eu te vou dizer agora, eu espero que você compreenda mesmo, que você acredite. E ele disse então no versículo 15, eu resolvi ir primeiro me encontrar-me convosco para vocês tivessem um segundo benefício. Paulo quer que a igreja de então, e nós queremos que a igreja de agora, compreenda bem o significado deste segundo benefício. Paulo diz, eu venho ter convosco um segundo benefício. O que é que isto significa? Porque se você tem uma Bíblia, King James Version, a Bíblia diz uma segunda graça. Se você tem uma Santa Bíblia em espanhol, fala de uma segunda graça. Então, vamos entender que existe uma primeira e uma segunda. Um primeiro benefício e um segundo benefício. Primeiro benefício, João 1,16. Porque todos nós temos recebido da sua plenitude de graça sobre graça. Então, Jesus já havia anunciado que não era apenas a primeira, o primeiro benefício, a primeira graça, mas que havia uma plenitude de graça sobre. Significa, então, que há um segundo benefício porque há um primeiro. Isto não é um jogo de palavras. Isto define a nossa fé nas questões da salvação. Então vamos lá ver a primeira, como é que diz Efésios 2,8. Porque pela graça sois salvos. Pronto, aqui está a primeira graça. O primeiro benefício é a graça da salvação. Pela graça sois salvos mediante a fé. Então esta graça, a primeira graça, é a graça da salvação. É a graça que nos perdoou, é a graça que nos limpou de pecados, que nos selou com o selo da eternidade. É esta graça que dá a garantia da salvação. Mas existe uma segunda, porque é graça sobre graça. Paulo disse, eu quero que você compreenda bem. Eu vim ter com você para que você tenha um segundo benefício, uma segunda graça. Então, o que é a segunda graça? Que é o que nos interessa esta noite. Porque a primeira graça, todo mundo aí fora acredita, mas a segunda graça, só quem tem revelação. Tem a ver com o que, apóstolo? Tem a ver com os benefícios que a profundidade da revelação e do conhecimento outorgam à vida do cristão. Por isso é que Paulo escreve a Timóteo, na primeira carta de Timóteo 6,3, assim, se alguém ensina outra doutrina e não concorda com as sãs palavras, veja outra vez, sãs, o padrão das sãs palavras, quem não concorda com as sãs palavras, mas ele diz, outra doutrina, quer dizer que existe uma doutrina que é sã, esta doutrina sã é o segundo benefício, é a segunda graça. A maioria dos crentes não sabe disto aqui, a maioria dos crentes vive com o negócio do demônio, do diabo, do inferno, ele não sabe o que que Deus lhe deu, o que que Deus lhe outorgou, qual é a sua identidade, qual é a sua posição em Cristo Jesus. Então ele diz, olha, quando ele diz se alguém, significa que havia alguém pregando, que era Pedro, Tiago, João, Marcos, os demais. Se alguém ensina outra doutrina e não concorda com as sãs palavras de nosso Senhor Jesus Cristo, com o ensino segundo a piedade, piedade vem do original Eusébia, quer dizer graça, o ensino das sãs palavras de Cristo para o pacto novo, para a igreja gentílica, é a graça, é a piedade, é a Eusébia. Então, se alguém não concorda e se ensina outra doutrina, qual é a outra? É a lei. Então, quando uma pessoa não concorda e ensina a lei, não está dentro do que é são, não está dentro do padrão. E depois ele diz, então esta pessoa é enfatuada, nada entende, tem mania de questões, contendas de palavras, nasce inveja, provocação, difamações, suspeitas malignas, altercações sem fim, por homens cuja mente é pervertida. Uau, apóstolo! Quer dizer que uma pessoa que não segue o padrão, que não segue a sã doutrina, o que é saudável, o que é são, além de ser uma pessoa cheia de confusões, ainda tem a mente pervertida? Tem. Por quê? Porque a lei faz isso. A lei, além de suscitar a ira, faz isso. Ele diz, é pervertida e mais, é privado da verdade. Você já imaginou você estar no ministério onde a cabeça pensante da igreja, o líder da igreja, tem a mente pervertida? Por causa da lei, a lei perverte a mente. É por isso que o indivíduo vê diabo em tudo. Altercações, guerras, brigas. Onde você vê guerras e brigas? Nas igrejas da lei. Privados da verdade, porque supõem que a piedade, a Eusébia, a graça é fonte do lucro. O que, que eles dizem? Ah, então se eu sou predestinado, eu não preciso de pregar o evangelho. Se é por predestinação, então eu vou pecar. Não é assim que diz o camarada que está aí na televisão? É, o camarada aí na televisão diz isso. Ah, então Miguel Ângelo diz que é por predestinação, então eu vou pecar. Porque tem a mente tão pervertida que a única coisa que ele quer é pecar. Isso é dramático. É dramático, porque depois você prega e quem tem a mente pervertida diz que você é falso. Porque é privado da verdade. Amado, quem revela a verdade é o Senhor Jesus Cristo. Porque a pessoa que não concorda com as sãs palavras, não conhece a sã doutrina, e quem não conhece a sã doutrina, não ouviu o evangelho de Jesus. Por isso Pedro, Paulo, diz em 1 Timóteo 1:3, quando eu estava de viagem rumo à Macedônia, roguei, está falando de Timóteo, que permanecesse em Éfeso para demonstrar a certas pessoas, quem eram essas certas pessoas? Pedro e os demais da lei, a fim de que não ensinem outra doutrina. Amado, doutrina que é verdadeira, que é sã, que faz bem à vida, que dá estrutura, que dá substância, não é a doutrina da lei, porque essa perverte, essa priva as pessoas da verdade. Isso é para os judeus, para a graça de Deus. Ele diz, não ensine outra doutrina. Por quê, apóstolo? Porque no versículo 5 diz, o intuito desta presente admoestação, Paulo estava ensinando a Timóteo, e disse, olha, eu quero te admoestar, eu quero visar um amor que procede de um coração puro e de uma consciência boa e de uma fé sem hipocrisia. Olha o que, que a graça de Deus faz. Uma consciência boa e uma fé sem hipocrisia. E como é que é a consciência da lei? É a consciência do pecado. Porque é o que faz. Quem é pervertido da verdade só pensa em pecado. Eu, porque eu vou perder a salvação. Deus vai apagar o nome do livro da vida. O demônio vai. Ele me pega, ele me agarra, ele me

0: Bispo, está na internet, não é coisa inventada por mim. Uma igreja antiga no Brasil botou seus pastores na lama e estão tirando o Exu da lama. Está na internet. Pastores antigos, pastores de uma referência, um paradigma. Todo mundo na lama, sai Exu da lama, sai Exu da lama. Amado, a lei faz isto. A lei faz isso. Você algum dia imaginou Miguel Ângelo em cima de Exu da lama? Deus me livre, meu amado. Domingo vamos levar os bispos para tirar o Exu da lama. Você vê como é que a igreja de Jesus está? Não tem uma boa consciência, a consciência do pecado. Como é que ele pode se sentir amado? Eu duvido que essa gente acredite em Deus mesmo, puro Deus. Eu duvido. Eu duvido. Eu duvido que eles tenham uma relação. E essa gente arrasta muita gente atrás, hein?
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2: Bom, termino este programa lembrando-lhe a promessa de Paulo. Só a igreja dos filipenses entendeu o significado do dar e receber. Não há mistério mais oculto. Deus lhe diz que se você aprender a dar, a semear, você vai receber, você vai colher. E eu quero muito, porque eu estou semeando na tua vida junto com o povo da Igreja Cristo Vive, estando aqui na televisão, na rádio, no satélite, na UHF, eu quero lhe fazer um desafio. Eu quero que você esteja entre nós. Este não é um apelo de um homem, esta é a voz de um profeta que lhe levará à prosperidade. Nosso telefone é 3017-9090 e o nosso endereço é Rua Maricá, 320, no bairro de Jacarepaguá, próximo da Praça Seca, aqui, o ponto de referência é 28DP, mas a grande Catedral Cristo Vive é a Embaixada do Reino para a sua vida. Domingo, aguardamos por você. Graça e paz. Em meu nome pessoal, Miguel Ângelo, apóstolo da igreja, minha bispa querida, minha esposa amada, bispa Roxana, minha filha pastora Cristiane, toda a nossa igreja, saúda o povo de Deus e deixa como um abraço carinhoso, um abraço de amor ao meu câmera, o Kinder, que Deus multiplique anos, longevidade com saúde e abundância do Senhor. Graça e paz a todos em nome de Jesus.
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Amadíssimo com o diabo, queridos, graça e paz. Aqui é o Bispo Sérgio Nonato, da Catedral Metodista Ebenezer, e eu estarei contigo nas madrugadas, tendo uma palavra forte para você. Eu quero que você pegue agora uma caneta, ou pegue o teu celular, ou pegue um papel, pegue alguma coisa aí para anotar o telefone do revoltado, para você ligar agora para os revoltados, que vai orar contigo, que vai te dar uma palavra. O telefone é 21 990 24 8723. Eu disse 21 990 24 8723. Ligue, passe o zap, peça oração, diga o teu problema, mas só liga, pelo amor de Deus, se você estiver revoltado. Se não tiver, não adianta ligar, sabe? Eu não quero falar com pessoas que estejam acomodadas, não. Eu quero pessoas que querem mudança na vida. Então ligue agora, 21 990 24 8723, e fale com Carla Vacani e Lucas Vacani. Eles vão estar te atendendo lá para falar contigo. Vamos iniciar com esse louvor.

forte para você nessa madrugada, e eu tenho a certeza de que Deus vai trazer resposta para você com esta palavra. Vamos meditar no profeta Daniel, capítulo 10, verso 12 e 13. Então me disse: não temas, Daniel, porque desde o primeiro dia em que aplicaste o teu coração a compreender e a humilhar-te perante o teu Deus, são ouvidas as tuas palavras. E por causa das tuas palavras eu vim. Mas o príncipe do reino da Pérsia me resistiu por 21 dias. Queridos, escute uma coisa que eu vou lançar sobre a tua vida. A resposta já saiu do céu. A resposta já saiu do céu, mas existe guerra no caminho, sabe? Não desista. Essa palavra é uma resposta para você que tem orado e talvez tenha pensado que Deus não ouviu. Porque existem momentos em que oramos, jejuamos, choramos, e parece, sabe o quê? Que Deus, ó, está em silêncio. Você clama: Senhor, até quando? Lembra de Abacuque? Ele começa o livro dizendo: até quando o Senhor não vai responder? Mas Abacuque termina dizendo: ainda que. Talvez a tua oração: Senhor, porque nada acontece? Será que Deus não me ouviu? Escuta, gente, o silêncio de Deus nem sempre significa ausência de Deus. Às vezes a resposta já foi liberada, mas existe uma batalha espiritual no invisível, nas regiões celestiais. Isso tudo tentando impedir que a bênção chegue até você. Você olha para o texto e você vê que Daniel já está 21 dias de jejum. Enquanto ele orava na terra, o que que aconteceu? Uma grande guerra acontecia no céu. Uma grande guerra. Isso nos ensina algumas verdades. E nos ensina que existem orações que geram batalha espiritual. Batalha espiritual. Escuta uma coisa: Deus ouviu desde o primeiro dia. Ele vai falar: Daniel, desde o primeiro dia que você se inclinou, são ouvidas as tuas palavras. É forte isso, gente. É forte isso. O anjo não disse: no 21º dia Deus te ouviu. Não. No 10º dia, não. No 15º dia, não. Não. Ele vai dizer: desde o primeiro dia. Desde o primeiro dia que você se inclinou. Escuta. Significa o quê, bispo? Deus ouviu a sua lágrima. A sua primeira lágrima. Deus ouviu a sua primeira oração. Deus ouviu o seu primeiro clamor, sabia? E talvez você ache que Deus te abandonou, que Deus não está nem aí, que Deus se esqueceu de você. Mas Deus me traz nessa madrugada aqui, queridos, queridas, para dizer para você: eu ouvi a sua oração desde o primeiro dia. Sabe, o inimigo, ele fica trabalhando o tempo todo para você duvidar daquilo que Deus já está fazendo, para você ser incrédulo, para você desistir. Hã? Escuta, quando ninguém te ouviu, Deus te ouviu. Quando ninguém viu a tua dor, Deus viu a tua dor. Tenha certeza disso. E aí fica um monte de gente pensando em desistir da oração,
pensando em desistir do clamor. O inimigo ele tenta o tempo todo te convencer, querido, que não adianta orar. Por quê? Porque nada vai mudar. Por quê? Porque Deus te abandonou. Só que essa palavra que eu trago nessa madrugada destrói todas essas mentiras. Deus te ouviu? Por que que está demorando? Querido, a demora não era falta de resposta. A demora era guerra espiritual nas regiões celestiais. O Senhor vai falar, mas o príncipe da Pérsia, o príncipe do reino da Pérsia me resistiu por 21 dias. Escuta, aqui não está falando de príncipe humano, de trono terreno, não. Aqui está falando de uma potestade maligna, querido. Uma força espiritual demoníaca. Isso revela algo profundo. Existem demônios tentando resistir respostas de Deus na tua vida. Sabia? Demônios que quer impedir que a resposta do Altíssimo chegue a você. Para quê? Para trazer confusão na tua mente. O inimigo sabe muito bem que se a tua cura chegar, haverá testemunho. Ele sabe muito bem que se essa porta abrir, a sua família será restaurada. Ele sabe muito bem que se o seu milagre chegar, tu vai glorificar o nome do Senhor e muita gente vai ver o poder de Deus na tua vida, na tua família. E aí ele luta o tempo todo. Escute uma coisa, o diabo, ele não luta contra aquele que não causa dano, ele não luta contra aquele que está parado. Ele luta contra quem, bispo? Ele luta contra aquele que carrega a marca, que carrega uma promessa. Você carrega uma promessa, querido. Se a guerra aumentou, é um grande sinal de que algo muito grande está chegando na tua vida. Queridos, se o inferno se levantou, é porque o céu já movimentou algo ao seu favor, creia nisso. Já levantou algo grande ao teu favor. O que que eu faço? Persevere. Continue. Por quê? Porque perseverança, ela quebra a resistência espiritual. O Senhor vai falar para Josué: seja forte e corajoso. Seja muito forte e corajoso. Não temas. Ele fala para Daniel, desde o primeiro dia, a tua oração foi ouvida, mas o príncipe da Pérsia resistiu à resposta. Daniel, ele ora no primeiro dia, a resposta não chega, já tinha sido liberado, mas não chegou até ele. E aí ele não para no quinto dia, não para. Ele não para no décimo dia, e nem tampouco ele abandonou no vigésimo dia, não. Ele continuou, e no 21º dia, o céu rompeu, glória, glória a Deus, o céu rompeu. Tem vitória, querido, que só chega para quem prevalece, para quem permanece. Vitória não é para quem quer, vitória é para quem insiste, para quem persiste, para quem nunca desiste, sabe? E Jesus, ele ensinou a perseverar. Perseverar em oração. Em Lucas 18, a gente lembra da parábola da viúva persistente que fica importunando o juiz até que a resposta chegue. A oração insistente, ela diz: eu só saio daqui com a minha resposta. Eu só paro de orar e de jejuar a hora que a vitória chegar. Foi isso que Daniel fez, sim ou não? Sim. Tem gente que ora, mas tem gente que ora só uma vez, a resposta não chega. O que que acontece? Ele desiste.
E Daniel nos ensina. Daniel nos ensina a continuar até quando? Até romper. Até romper. Sabe? E quando isso acontece, Deus envia reforço, mesmo quando a batalha é intensa. A Bíblia vai dizer: eis que Miguel, um dos primeiros príncipes, veio para ajudar-me, disse Gabriel. Hã? Quem apareceu? O arcanjo Miguel, guerreiro. Quando a guerra apertou, Deus enviou reforço. Aleluia! Isso significa que quando as suas forças acabam, Deus entra com socorro sobrenatural. E essa madrugada, eu quero profetizar, Deus já está entrando com reforço sobrenatural para que a resposta que você pediu chegue na tua vida. E talvez você esteja cansado. Cansado, bispo, sim. Cansado emocionalmente de tanto tentar, de tanto orar. Cansado espiritualmente. Cansado fisicamente. Que cansa, é verdade. Eu não estou falando que não cansa, cansa. Mas a gente precisa perseverar, porque o socorro do céu já está vindo. Em nome de Jesus, o mesmo Deus que enviou ajuda para Daniel pode enviar ajuda para você hoje. E ele vai falar: não temas. Assim como ele falou para Daniel. A primeira frase que o anjo falou quando chega diante de Daniel é: não temas, Daniel. Não temas. Porque desde o primeiro dia, não temas. Ô, gente, em guerra espiritual, o medo paralisa. Se você, na hora que tu tem que ter força, coragem, você tiver medo, isso pode te paralisar. Em guerra espiritual, você não pode ceder. O inimigo quer roubar sua fé. O inimigo quer enfraquecer sua oração. O inimigo quer colocar em pânico o seu coração. Mas Deus, nessa madrugada, está te dizendo: não temas. Não tema a crise. Não tema o diagnóstico. Não tema esse levante. Hã? Não tema a perseguição. Isso, não tema. Por quê, bispo? Porque quem luta por você é muito maior. Lembra de Geazi, que ficou com medo quando viu Samaria cercado? E o Eliseu, quando ele chama Eliseu diz: Senhor, tira as escamas, tira as vendas dos olhos de Geazi, para que ele veja. Porque muito mais são os que estão conosco do que os que estão com os inimigos. Ô, gente, quem luta contigo e por você é muito maior. É muito maior do que esse problema, do que essa dificuldade. É muito maior. É muito maior. Muito maior é o que está em vós. Hã? Talvez você esteja vivendo exatamente isto. Nessa madrugada você pode estar falando: meu Deus, o bispo está falando diretamente comigo. Hã? Talvez você orou, jejuou, clamou e até pensou: Deus não me ouviu. Mas o Espírito Santo, ele está trazendo essa palavra nessa madrugada para te dizer: a resposta já saiu. E por que não chegou? Porque existe guerra no caminho. Não pare agora, não desista agora, não solte a oração agora. Porque, bispo, o seu 21º dia está chegando. Por favor, entenda: seu rompimento está chegando, seu milagre já está batendo a sua porta. O anjo que traz a resposta já está chegando até você. Ô, gente, se a resposta demorou, entenda isso: não é porque Deus te esqueceu. Não. Pode ser porque o inferno está tentando impedir o que o céu já liberou para você. E se você sente que está em batalha espiritual, você vai orar comigo essa madrugada.
Eu quero orar contigo essa madrugada. E hoje Deus vai renovar a sua força. Vai renovar a sua fé. Vai renovar a sua perseverança. Vai quebrar resistências espirituais. Sabe por quê? Porque a oração de um justo, ele move a terra e ele abala o inferno. Queridos, prepare para orar, porque eu creio que o anjo da resposta já foi liberado para a tua vida essa madrugada. A resposta já chegou e haverá manifestação do céu em teu favor. Tenha certeza disso. Pega esse copo com água que nós consagramos toda madrugada e vamos orar ao Senhor. Vamos orar ao Senhor porque já tem resposta. Pai, em nome de Jesus, eu coloco aqui diante do Senhor essa vida, essa família, essa pessoa que está pensando que o Senhor não ouviu, quando na verdade, desde o primeiro dia, o Senhor já ouviu. Desde o primeiro dia, o Senhor já liberou a resposta. Existem principados e potestades que estão tentando se opor a essa resposta, mas a vitória já foi liberada e vai chegar essa madrugada. Em nome de Jesus, oh meu Deus, visita o enfermo, cura ele nessa cama, nesse leito, cura, visita esse casamento, em nome de Jesus, liberta esses filhos das drogas, das dívidas, em nome de Jesus, meu Pai, traz um novo tempo chegou, na autoridade do nome de Jesus, e que toda resistência do inferno, toda resistência do inimigo, toda fortaleza caia por terra, que correntes sejam quebradas, na autoridade do nome de Jesus, que portas sejam abertas, oh meu Pai, eu coloco diante do Senhor, essa vida que tem ligado para o nosso telefone, e que tem vivido tempos terríveis e pedindo, meu Deus, oração. Eu oro por essa pessoa desesperada e declaro: a resposta já saiu e o céu já se manifestou em nome de Jesus. Amém. Beba dessa água.

0: Quero que você pegue agora uma caneta, ou pegue o teu celular, ou pegue um papel, pegue alguma coisa aí para anotar o telefone do revoltado. Para você ligar agora para os revoltados, que vai orar contigo, que vai te dar uma palavra. O telefone é 21 990 24 8723. Eu disse 21 990 24 8723. Ligue, passe o zap, peça oração, diga o teu problema, mas só liga, pelo amor de Deus, se você estiver revoltado. Se não tiver, não adianta ligar, sabe? Eu não quero falar com pessoas que estejam acomodadas, não. Eu quero pessoas que querem mudança na vida. Então ligue agora, 21 990 24 8723. 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E você vai vir e vai ter, com certeza, um milagre na sua vida. Também, domingo pela manhã, às 10 horas da manhã, Escola Bíblica Dominical. E também temos às 18h30 o culto de celebração. Venha, participe conosco, cultos maravilhosos. Eu quero também lembrar vocês que nós temos as nossas filiais. 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Baruch Haba, Mishé Adonai, tchau, tchau, tchau, tchau.
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1: A região metropolitana do Rio ganhou um guia turístico que reúne atrações dos 22 municípios da região. A publicação apresenta roteiros, patrimônios culturais, áreas naturais e opções de lazer, com destaque para os 13 municípios da Baixada Fluminense. O material será disponibilizado em versões impressa e digital e pretende estimular passeios entre as diferentes cidades, além de movimentar setores como hotelaria, gastronomia, comércio e serviços. Servidores públicos estaduais do Rio poderão ter a licença parental ampliada quando o nascimento do filho exigir internação hospitalar. A Alerj aprovou em segunda discussão o projeto que prevê a medida. Nos casos em que a mãe ou o bebê ficar internado por mais de 2 semanas, a licença maternidade começará a contar após a alta do último paciente e será prorrogada pelo período da internação. O texto segue para sanção ou veto do governador em exercício, Ricardo Couto. Maricá recebe no sábado a 17ª edição da Marcha para Jesus, com o tema O Poder da Oração. O evento gratuito começa às 14h, com concentração na Avenida Vereador Francisco Sabino da Costa, perto do DPO. Os participantes vão seguir em caminhada até a Praça Orlando de Barros Pimentel, no centro. A programação terá shows de Samuel Messias, Maria Marçal, Paulo Neto, Samuel Eleutério, entre outros artistas. Do Departamento de Jornalismo, Juliano Medeiros.
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6: A vinda de Cristo está próxima. No entanto, a gente tem que ter um pouco de cuidado. Parece que hoje há um cenário geral de decadência moral, de união global.

0: Ouvinte Transmundial, está no ar o programa Rota 66, a estrada que chega até o fim do mundo. A série Evangelho traz o capítulo 13 de Marcos, que fala sobre os últimos dias. E o professor Luiz Saião apresenta o tema Apocalipse Já, o final dos tempos, a vinda de Jesus Cristo, os terríveis acontecimentos que envolvem a volta do Senhor para resgatar a sua igreja de um mundo cada vez mais incrédulo, místico e materialista. O que você pensa do futuro? Quais são os seus planos? A maneira como conduz a sua vida determinará o seu destino? Os sinais estão cada vez mais evidentes. E você, onde estará?
1: Começando o primeiro versículo, lemos que quando Jesus estava saindo do templo, um dos seus discípulos lhe disse: "Olha, mestre, que pedras enormes, que construções magníficas. Você está vendo todas estas grandes construções?" Perguntou Jesus. "Aqui não ficará pedra sobre pedra, serão todas derrubadas." Meu prezado ouvinte, Jesus agora, diante do templo, vai deixar mais claro aquilo que já havia sido mencionado indiretamente no capítulo anterior, que o templo seria destruído. Agora, ouvir isso parece não ser grande coisa, mas o templo de Deus, que já havia sido destruído anteriormente, no tempo de Nabucodonosor, agora este templo de novo passará

por isso. Então, este acontecimento não é um acontecimento normal. Este é um acontecimento escatológico, ou seja, referente às últimas coisas, à intervenção final de Deus na história. E então, interessados no assunto, Pedro, Tiago, João e André começam a perguntar a Jesus em particular quando é que essas coisas haveriam de acontecer. Jesus, então, começa a nos falar sobre este momento do Apocalipse já, sobre os finais dos tempos, as últimas coisas, e ele nos relata aquilo que eu e você certamente devemos ouvir com atenção, sobre o que vai marcar este momento. Então ele diz: cuidado que ninguém os engane. Muitos virão em meu nome dizendo sou eu e enganarão a muitos. Quando ouvirem falar de guerras e rumores de guerras, não tenham medo. É necessário que tais coisas aconteçam, mas ainda não é o fim. Nação se levantará contra nação e reino contra reino. Haverá terremotos em vários lugares e também fomes. Essas coisas são o início das dores. Então Jesus começa a dizer aqui sobre a multiplicação de falsos cristos, pessoas que vão enganar a muitos e que vão aí apresentar-se a si mesmos como profetas de Deus e como o próprio Messias. Haverá conflito enorme entre as nações e também sinais na própria criação, com os terremotos em diversos lugares. Além disso, haverá uma grande perseguição contra os cristãos. Vocês serão entregues aos tribunais e serão açoitados nas sinagogas. Vocês serão levados à presença de governadores e reis como testemunho a eles. É necessário antes que o evangelho seja pregado a todas as nações. Sempre que forem presos e levados a julgamento, não se preocupe com o que o dizer, porque o Espírito Santo lhes dará assistência sobre esse assunto, diz aqui Jesus. E este conflito contra os cristãos, por parte daqueles que os perseguem, ainda vai ter um elemento mais terrível. Irmão trairá seu próprio irmão, entregando-o à morte, o mesmo fará o pai a seu filho. Filhos se rebelarão contra seus pais e os matarão, e todos odiarão vocês por minha causa. Mas aquele que perseverar até o fim será salvo. Então, a promessa aqui é uma promessa assustadora, é uma perspectiva futura problemática de um momento de grande sofrimento e perseguição para a igreja. Além do compromisso com Jesus ser um compromisso de exigência muito forte, a expectativa de sofrimento acompanha a vida do cristão. E os sinais de que as coisas irão se complicar parecem mais profundos quando chegamos ao verso 11. Ali vemos que vai aparecer algo que é chamado de sacrilégio terrível. Algumas versões chamam de abominação da desolação. Quando vocês virem esse sacrilégio terrível no lugar onde não deve estar, quem lê, entenda. Os que estiverem na Judéia, fujam para os montes. Quem estiver no telhado de sua casa, não desça nem entre em casa para tirar dela coisa alguma. Quem estiver no campo não deve voltar para pegar o manto. Os dias serão terríveis para as grávidas e as que amamentarem. E Jesus ainda diz: orem para que isso não aconteça no inverno, porque serão dias de tribulação como nunca houve desde que Deus criou o mundo, e nunca jamais haverá. Um sofrimento terrível que vai atingir os cristãos, tão terrível, tão sério, que Jesus diz que se não tivesse sido abreviado tais dias, ninguém sobreviveria, diz a tradução da Nova Versão Internacional da Bíblia. Mas por causa dos eleitos, esses dias foram abreviados. E no meio dessa perseguição, ainda haverá também confusão. Alguns vão dizer: vejam, aqui está o Cristo, ou ali está ele. Muitos falsos cristos e profetas vão aparecer, e aliás, de maneira tão impressionante que eles vão realizar sinais e maravilhas para enganar as pessoas. Então observe, prezado ouvinte,
que este apocalipse já será marcado por uma intolerância tremenda contra o cristianismo, o aparecimento de falsos cristos, uma espécie de convulsão mundial entre as próprias nações e sinais terríveis na criação divina. Esses sinais serão tão impressionantes que a Bíblia nos diz aqui no verso 24 que naqueles dias após aquela tribulação o sol escurecerá e a lua não dará sua luz, as estrelas cairão do céu e os poderes celestes serão abalados, e então sim se verá o Filho do Homem vindo nas nuvens com grande poder e glória. Ele enviará os seus anjos e reunirá os seus eleitos dos quatro ventos, dos confins da terra até os confins do céu. Então, parecerá que o cristianismo estará perdendo, parecerá para muitos que de fato chegará o momento de extermínio do cristianismo por causa dos falsos profetas e pela perseguição terrível, a intolerância insofismável aqui, descarada contra os cristãos. Mas neste momento o Filho do Homem, ou seja, Jesus, na sua segunda vinda, agora voltando como Senhor glorificado, não mais como a ovelha que é mandada para o matadouro, mas sim como o próprio Senhor, agora com a manifestação plena do seu poder, virá e ele vai escolher, ou melhor dizendo, vai reunir os seus escolhidos de toda a parte. Por isso, então, aprendam a lição da figueira. Quando os seus ramos se renovam, as suas folhas começam a brotar, vocês devem ver que o verão está próximo. Quando essas coisas começarem a acontecer, vocês devem saber que está próximo às portas. Então, meu prezado ouvinte, a palavra de Jesus exige a nossa atenção. Quando o cenário começar a se mostrar desta maneira, é preciso ficar alerta, atento, porque o fim está próximo. Eu lhes asseguro que não passará esta geração até que todas estas coisas aconteçam. Os céus e a terra passarão, mas as minhas palavras jamais passarão. Ou seja, Jesus afirma com toda certeza e segurança que as coisas assim acontecerão. Bom, ouvindo isso, a gente fica preocupado. O que será que eu devo fazer? Pois é, Jesus também nos dá uma outra advertência a respeito desta questão. Diz o texto que quanto ao dia e a hora, ninguém sabe, nem os anjos no céu, nem o Filho, senão somente o Pai. Fiquem atentos, vigiem, vocês não sabem quando virá esse tempo. Jesus deixa claro que não é correto, não é sábio tentar saber adivinhar a data, a hora da sua volta. Muitas pessoas, através da história do cristianismo, tentaram marcar a data da vinda de Jesus. Esse procedimento incorreto, que não leva em conta o próprio texto, a própria palavra de Cristo, é equivocado e ninguém deve fazer isso. Jesus virá numa hora em que a gente não está esperando. Diz o texto, é como um homem que sai de viagem, deixa sua casa, encarrega de tarefas cada um dos seus servos e ordena ao porteiro que vigie. Portanto, vigiem, porque vocês não sabem quando o dono da casa voltará, se à tarde, à meia-noite, ao cantar do galo ou ao amanhecer. Se ele vier de repente, que não os encontre dormindo, o que lhes digo, digo a todos, vigiem. Portanto, nós devemos estar preparados na nossa vida cotidiana a entender que este mundo está caminhando para um cenário de desfecho. Não é verdade que as coisas vão acontecer numa sequência de fatos que não tem fim, que não tem término, que o mundo sempre foi assim, vai ser sempre assim, e estamos dentro de um processo de círculo vicioso que se repete. Não é assim, a história tem significado, ela caminha para um momento de desfecho, e antes desse desfecho glorioso da volta triunfal de nosso Senhor e Salvador Jesus Cristo, teremos aqui como que uma contração de parto, como que um sofrimento antes do nascimento final que se manifestará. A verdade é que veremos a natureza, a criação mostrar forte abalo,
como que nos avisando do que acontecerá. A humanidade entrará em convulsão no seu relacionamento, haverá uma hostilidade crescente com a manifestação de falsos profetas e até mesmo do próprio anticristo. E, finalmente, Jesus triunfalmente voltará para confirmar que ele é o Senhor e que ele é o Salvador de todo aquele que nele crê. Prepare-se, prezado ouvinte, porque Marcos 13 nos mostra que em breve estaremos de frente para com a realidade. Apocalipse já.

0: Você está sintonizado, ouvinte do programa Rota 66, o caminho para entender o ensino teológico dos 66 livros da Bíblia. Esta é a série Evangelho, Livro de Marcos, hoje capítulo 13. Tema desta aula, Apocalipse já. 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
1: Perguntas agora no Rota 66, Marcos capítulo 13, um capítulo fascinante que você está acompanhando, e dúvidas e perguntas aparecem de todos os lados. Professor Luiz Saião, por que a destruição do templo marca o início do final dos tempos?
2: Olha, pastor Alberto, de fato, nós vamos descobrir aqui que tudo, né, começa a ser questionado e discutido a partir disso. Vamos entender o que significava o templo. O templo era a marca da unidade religiosa do povo de Israel. Se entendia, de certa forma, que Deus era encontrado no próprio templo e era o grande orgulho religioso da nação. O que a gente percebe é que o templo sendo destruído, isso é uma marca do juízo de Deus contra aquela hipocrisia religiosa denunciada por Jesus. E também marca que nós estamos entrando na ocasião da nova aliança, porque uma vez que o templo é destruído e os próprios judeus são dispersos, nós vemos aí que é chegada a nova aliança e há um conceito novo definido, que Deus não habita em templos humanos, ele habita no coração das pessoas, há um redimensionamento dessa situação. Então, a destruição do templo, ela é um símbolo de que toda aquela velha, vamos dizer assim, a aliança com todos os elementos envolvidos, chegou o juízo e Deus realmente veio fazer aquilo que se esperava desde os antigos profetas.
1: O que chama atenção nesse discurso de Jesus, essa profecia, é sobre a tribulação. Que grande tribulação é essa mencionada aqui, professor? Podemos dizer que ela já aconteceu ou que vai acontecer ainda? Podemos esperar o pior?
2: Olha, pastor Alberto, é um pouco difícil decidir os detalhes a respeito desse assunto. Por quê? Porque a grande tribulação discutida, mencionada aqui, ela nos dá um sinal, né, um cenário que aponta para uma realidade que parece bastante judaica. Então se fala lá, olha, orem para que isso não aconteça no inverno, no sábado, descrevendo a realidade de Jerusalém. Então muitos estudiosos acreditam que isso está relacionado com a invasão, né, do próprio general Tito no ano 70, com a destruição do templo, e isso faz todo sentido. Né? No entanto, essa grande tribulação não parece estar reservada para aquele momento. Alguns estudiosos até acham que existe um conceito de tribulação no Novo Testamento que está presente de maneira constante na vida da igreja e que vai ser acentuado no final dos tempos. Então, nós não devemos desconsiderar que o fato dessa tribulação já ter, vamos dizer assim, algum tipo de cumprimento na época dos romanos, não significa que não vai acontecer no futuro. Então, podemos dizer que essa tribulação já teve, vamos assim, um certo cumprimento, mas ainda esperamos para a ocasião da vinda realmente final de Jesus Cristo. Muitos estudiosos de escatologia acreditam que a descrição que aparece aqui é uma descrição da tribulação em Jerusalém e em Israel no final dos tempos. Especialmente os grupos mais pré-milenistas e dispensacionalistas enfatizam bastante o cumprimento desta maneira.
1: O verso 20 aqui de Marcos 13, qual o significado desta situação? O assunto é salvação da alma, salvação do corpo, porque olha, se o Senhor não abreviasse os dias, ninguém se salvaria. Professor.
2: Olha, pastor Alberto, é importante destacar que o assunto lá é a tribulação. E diz que a tribulação será terrível, que se os dias não fossem abreviados, ninguém o quê? Aí vem o verbo, né, salvar, traduzido literalmente, ninguém se salvaria. A impressão que muitas pessoas têm é que a pessoa iria negar a fé e perder a salvação nesse momento. Mas parece mais razoável, até porque o momento anterior fala, olhem, bem, como é que vai ser a fuga de vocês, né? Orem para que não aconteça no inverno, tal, não aconteça. Então, parece que a tribulação, de fato, tem a ver mais com o sofrimento físico, mais com o corpo do que com a alma. Por isso, adequadamente, a nova versão internacional traduz, né? Ninguém sobreviveria, que faz mais sentido aqui no próprio contexto.
1: E o que podemos dizer da volta de Jesus? O verso 26 e 27 dá a ideia de que Jesus voltará apenas até as nuvens, né? Aí depois os anjos é que fazem o resgate. A vinda de Cristo será em duas etapas? Como é que a gente pode interpretar isso?
2: Pastor Alberto, aqui temos uma pergunta bastante difícil. Por quê? Na verdade, a gente tem que estar preparado para isso. Nem tudo no campo do estudo teológico está definido entre os estudiosos. Há coisas que a gente, né, tem dúvida, não sabe com certeza qual é a resposta correta, adequada. E aqui nós temos essa questão. Alguns estudiosos acham que quando Cristo voltar nas nuvens, é que ele vem num primeiro momento. Aí acontece, então, nesse primeiro momento, o arrebatamento da igreja. E depois é que Cristo volta completamente para chegar aqui na terra. Outras pessoas, olhando o panorama geral do Novo Testamento, acham que não dá para dividir a vinda de Cristo em duas etapas, que esta vinda será de uma única vez. Então, aí os, né, ouvintes do Rota 66 são aconselhados a estudar mais o assunto, tomar uma posição. Mas, de modo geral, podemos dizer que é um pouco complicado imaginar que dá para dividir a vinda de Cristo em diversas etapas, mas existe muita gente que defende este posicionamento.
1: Agora, diante da lição da figueira, a parábola da figueira, podemos dizer que a volta de Cristo será em nossa geração? Essa é a expectativa aqui, hein, professor?
2: Olha, pastor Alberto, esta pergunta é realmente muito importante. A gente tem que ter um certo cuidado aqui com respeito a este assunto. Por um lado, o texto diz para a gente tomar cuidado e saber que Cristo está às portas. Por outro lado, o próprio texto diz também para nós que não é para ficar tentando adivinhar o dia e a hora da volta de Cristo. Então, o texto ele está bastante equilibrado sobre as duas ênfases. Nós devemos seguramente afirmar que a vinda de Cristo está próxima. No entanto, a gente tem que ter um pouco de cuidado. Parece que hoje há um cenário geral de decadência moral, de união global, de uma crescente, vamos dizer, intolerância com o cristianismo, uma condição de uma unidade mundial cada vez maior, que sugere para nós, que eu não sei se é na nossa geração, um pouco mais para frente, quando vai ser, que nós temos um cenário muito favorável à grande parte das profecias aí que encontramos sobre a vinda de Cristo. Então, nós devemos enfatizar o que o próprio Jesus diz, olha, vigiem, preste atenção, fiquem de sobreaviso, porque o Cristo pode voltar a qualquer hora e esse cenário parece ser cada vez mais uma realidade.
1: E se isso acontecer, você tem que estar esperto. Voltamos agora então com a aplicação do estudo para você.
2: Hoje no Rota 66, nós estudamos Marcos capítulo 13, O nosso tema foi Apocalipse já. Você ouviu a famosa palavra de Jesus a respeito do final dos tempos. Este capítulo, que é um verdadeiro apocalipse em Marcos, que é paralelo de Mateus 24, de Lucas 21, nos fala a respeito daquilo que antecederá o final dos tempos, a vinda de Jesus. Pois é, meu prezado ouvinte, isso deve interferir diretamente na maneira como nós conduzimos a nossa vida. Como é que você se porta? O que você pensa em relação ao seu futuro? Preste bem atenção. Aqui vai, para a sua vida, para o seu coração, a nossa aplicação. Não viva a vida como se a história estivesse plenamente em sua mão, pois Cristo voltará com certeza e você deve estar sempre de prontidão.
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9: A Marinha prorrogou até esta quinta-feira o alerta de ressaca na orla do Rio de Janeiro. O aviso agora vale até às 9 da manhã, com previsão de ondas de até 3 metros de altura. A cidade também está sob alerta de tempestade do IMET, com a possibilidade de chuva forte, ventos de até 60 km por hora e granizo. A orientação é evitar o mar e atividades no litoral durante o período de risco. Mulheres com 18 anos ou mais que enfrentam situações de violência podem receber atendimento psicológico gratuito por videochamada pelo SUS. O serviço também atende mulheres que cuidam sem remuneração de pessoas com deficiência, neurodivergentes ou doenças raras. O pedido pode ser feito pelo aplicativo Meu SUS Digital, na opção Acolhe Mais, ou pelo site do programa. As consultas acontecem de segunda a sábado e cada paciente pode ter até 10 sessões. Em caso de emergências, o Disque Mulher funciona no telefone 180. A redução da jornada de trabalho de 44 para 40 horas semanais, sem corte de salários, pode aumentar em quase 7% os custos das empresas de serviços que dependem de mão de obra. O impacto seria maior em setores como vigilância, segurança e serviços de apoio. Segundo o levantamento da Integra Associados, cerca de 23 milhões e 400 mil empregos formais têm jornadas superiores a 40 horas por semana. A mudança elevaria em 10% o custo de cada hora trabalhada. Do Departamento de Jornalismo, Juliano Medeiros.
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então cumpriu-se a promessa. A promessa do Pai cumpriu-se sobre a igreja. E ainda hoje essa promessa está sobre a igreja. E a cada dia que passa, a igreja deve pedir: sopra o Espírito de Deus, sopra sobre nós, sopra sobre o seu povo. Ateia o fogo do céu sobre nós, ateia o seu fogo e derrama-se sobre a igreja, a fim de que ela cumpra nesse Brasil o papel para o qual ela está aqui. Sopra e ateia o fogo.

somos salvos por meio da graça. Somos salvos por meio da graça. Não porque merecemos, mas isso é favor de Deus.

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1: Eu comecei a conversar com você sobre um momento dramático que os discípulos de Jesus tiveram quando atravessavam num barquinho um lago e de repente se levantou uma grande tempestade. Você se lembra disso? Hoje eu quero dar continuidade a esse pensamento, porque eles tiveram dificuldades de enxergar Jesus no meio da tempestade. Eles olharam um fantasma, eles pensavam que estava um fantasma. Mas Pedro, ousadamente, diz a Jesus: se és tu, manda-me que eu ande sobre as águas. E diz a palavra do Senhor que ele diz, capítulo 14, versículo 29 de Mateus: vem. E Pedro, descendo do barco, andou por sobre as águas e foi ter com Jesus. Reparando, porém, na força do vento, teve medo e começou a submergir, gritando: salva-me, Senhor. E prontamente Jesus, estendendo a mão, tomou e lhe disse: homem de pequena fé, por que duvidaste? E subindo ambos para o barco, cessou o vento. Então, a minha questão hoje é: o que fazer no meio das tormentas da vida? Você sabe, todos nós, você, eu, Portugal, eu no Brasil, as igrejas, todos os cristãos do mundo, todo ser humano passa por lutas, dificuldades, ventos contrários. E às vezes as pessoas são convidadas por Deus a tomar uma atitude de fé. Então, o primeiro ponto que eu quero levantar é esse. Nos meios das tormentas, aliás, no meio das tormentas da vida, número um, você tem que acreditar e tomar atitudes, decisões de fé. Então Pedro disse: se és tu, manda-me que eu ande sobre as águas e que vá ter contigo. E Jesus disse: venha. E diz que ele desceu do barco. Você sabe, a coisa mais importante na vida é quando você está determinado a tomar uma atitude de fé em relação a alguma coisa. Aqui há dias, eu estava conversando com uma senhora que teve um diagnóstico de câncer. E toda a família se apavorou. Todo mundo ficou arrasado. Mas esta irmã teve determinadamente, foi destemida e começou a usar atitudes de fé. Ela começou a dizer: pelas chagas de Cristo eu estou sarado. Eu não aceito doença em mim. O meu corpo é templo do Espírito Santo. E no meio daquela grande tormenta, Deus, por sua misericórdia e por causa da atitude da fé, no meio da tormenta, Deus a curou. Eu quero deixar esta primeira palavra. Qualquer tormenta, qualquer vento, qualquer tempestade, primeiro, tenha atitudes de fé. Acredite na palavra. Jogue-se na palavra. Tenha uma atitude de crença extraordinária. Diante da adversidade, diante da doença, diante da crise, diga: em nome de Jesus Cristo. Foi o que Pedro fez. Mas olhe só o segundo ponto. Diz que Pedro foi ter com Jesus, ele teve uma atitude, ele saiu do barco, começou a andar pela fé. Mas diz que, reparando, porém, na força do vento, teve medo. Quer dizer que quando você toma uma atitude de fé, você não pode começar a olhar circunstâncias. Não pode começar a olhar a força do vento. Você não pode voltar lá para ver o diagnóstico médico, o que o advogado disse, o que o juiz sentenciou. Você não pode, porque ele andou sobre as águas. Mas quando ele começou a reparar na força do vento, quer dizer, daquela atitude da fé, ele desviou os olhos de Jesus. Começou a olhar para o vento. Segundo ponto é: depois que se tomam atitudes de fé, precisamos de ter sempre o nosso foco em Jesus Cristo. Não olhe outra vez o que disse não sei quem, o que o diagnóstico médico disse, o que o vizinho disse. Não olhe nem ouça. Tome uma atitude de fé, acreditando na solução, no milagre. Segundo lugar, não desvie os seus olhos de Jesus, porque se você começar a reparar na força do vento, se você começar a reparar naquele diagnóstico médico, se você começar a reparar no plano econômico de restauração deste país, se você começar a reparar nas notícias que chegam lá de fora, você vai ter medo. Toda atitude de fé exige que coloquemos e foquemos os nossos olhos no autor e consumador da nossa fé. Terceiro lugar, diz que ele começou a submergir e gritou: salva-me. E prontamente Jesus, estendendo a mão, tomou e lhe disse: homem de pequena fé, por que duvidaste? O terceiro ponto: quando você toma uma atitude de fé, quando você põe os seus olhos fixos em Jesus, o terceiro aspecto é que você tem que acreditar que em qualquer circunstância ou qualquer situação, a mão de Deus se estende. Ele estava com medo, ele estava submergindo e gritou: Senhor! Ele não gritou: Nossa Senhora! ele não gritou o nome de um guru, ele não gritou o nome de uma imagem, ele gritou por aquele que é o único que pode salvar, libertar, curar, fazer o milagre. E disse que prontamente a mão de Jesus, você tem que acreditar que a mão de Deus está na tua vida. Tenha atitudes de fé, coloque os seus olhos no autor e consumador e creia. Creia que ele está pronto para lhe estender a mão. E nesta manhã, Deus me disse que iria estender a mão sobre membros da igreja, sobre pessoas que hoje estão dentro deste santuário e que estão passando por tormentas, vão tomar atitudes de fé. Mesmo assim, você vai tomar uma atitude de fé. Se a tormenta é nas questões financeiras, é a hora de você colocar Deus em primeiro lugar nas questões financeiras. É a hora da maior necessidade, é a hora que você precisa de ser um dizimista fiel, porque é a hora que você mais precisa de retorno. Atitude de fé, focar em Jesus, senão o mundo mete medo. E terceiro lugar, saber, estar convicto de que a mão de Deus se estende e o tirou daquele momento de tormenta que ele estava submergindo, colocou no barco e disse: não duvido mais, Pedro. E eu venho terminar este pensamento dizendo: não duvide, amada, não duvide, amado. Deus lhe resgatará, lhe restaurará de qualquer situação. Ele porá a salvo nesse barco da vida. Estamos de acordo? Creia e diga: eu recebo esta palavra em meu coração. Sou o apóstolo Miguel Ângelo, em meu nome, minha amada esposa, Bispo Roxana, e de todo o governo da igreja, nós dizemos graça e paz. Amém.
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2: Graça e paz da parte do nosso Senhor e Salvador Jesus Cristo. Eu sou bispa Ana Caroline, sejam todos bem-vindos ao programa da Igreja Evangélica Cristo Vive. Eu estou aqui em nome do meu pai, o apóstolo Miguel Ângelo, da bispa Rosana, são os nossos líderes, nossos bispos, primazes, e eu creio que hoje será um dia glorioso. Hoje é o dia propício para a manifestação de Deus na sua vida. Deus preparou este momento, ovelha do Senhor amada, querida, para que Ele fale o seu coração e gere mudanças positivas na sua vida. Nós, como ovelhas, sempre precisaremos do nosso pastor. E o nosso bom pastor é o Senhor Jesus. E Ele tem prazer em cuidar de nós. Ele tem prazer em nos orientar, em nos levar a pastos verdejantes, a águas tranquilas e de descanso. Essas foram as palavras do salmista e são palavras que geram verdadeiramente refrigério para a nossa alma. Então, sejam todos bem-vindos, ovelhas, eleitos, amados do Senhor a esta programação. Irmãos que estão em qualquer lugar do Brasil, em qualquer estado do Brasil, norte, sul, sudeste, aqui pertinho, centro-oeste, nordeste, enfim, temos tantos irmãos neste momento nos acompanhando, sejam todos bem-vindos. Irmãos da Europa, irmãos amados de Portugal, que nos assistem através da TBN, em qualquer outro país da maravilhosa Europa, irmãos que nos acompanham agora, irmãos do Oriente Médio, sejam bem-vindos, amados, eleitos do Senhor, recebam a graça, a paz, as misericórdias do Senhor. É com muita alegria que nós estamos aqui, porque cremos num projeto de Deus, num propósito de Deus, num plano superior e divino que vai além dos nossos pensamentos. A palavra do Senhor diz que nem olhos viram, nem ouvidos ouviram, nem jamais penetrou no coração do homem aquilo que Deus tem preparado para aqueles que o amam. Você ama o Senhor? Então Ele tem algo que os seus olhos não podem vislumbrar, seus olhos físicos, mas pela fé você pode crer, você pode receber que Deus tem coisas grandiosas para a sua vida. Os propósitos de Deus são insondáveis, mas nós cremos que eles são grandiosos e são maravilhosos. Por quê? Porque Deus tem sempre o melhor para os seus filhos. O justo, o filho que é fiel, que é obediente, que é submisso, este pode esperar sempre coisas boas de Deus, coisas grandes de Deus, a manifestação, o favor do Senhor, a graça que Ele concede aos humildes, assim diz a sua palavra, aqueles que estão submetidos ao seu poder e à sua grandeza. Como é bom começarmos o nosso dia com esta boa confissão, com uma confissão de fé em linha com a graça de Deus. Nós vamos justamente escutar uma mensagem, assistir a uma mensagem que tem como tema boa confissão, a confissão de fé. Como deve ser o nosso linguajar? De que forma nós devemos falar? Será que devemos viver de acordo com aquilo que nós vemos? Ou nós devemos viver por fé e isso fará com que o nosso linguajar seja um linguajar de fé? Vamos ouvir o nosso apóstolo pregar a respeito disso. No final do programa eu estarei de volta.
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6: Chegamos ao momento mais importante, o momento de ouvirmos a voz do Espírito Santo, a voz de Deus. Deus fala, a Bíblia diz: aquele que tem ouvidos para ouvir, ouça. Ouça o quê? O que o Espírito tem a dizer à igreja. Abra sua Bíblia, por favor, no livro de Efésios. Efésios, capítulo 1, versículo 13, diz assim: em quem também vós, depois que ouvistes a palavra da verdade, o evangelho da vossa salvação, tendo nele também crido, fostes selados com o Santo Espírito da promessa. Que esta palavra venha abençoar todos os corações. Oremos a Deus. Senhor Jesus Cristo, os próximos 45 minutos serão marcantes na nossa vida, porque nós não vamos ouvir uma palavra humana, não vamos ouvir filosofia, não vamos ouvir o que Júpiter ou Mercúrio tem a dizer à igreja, porque não tem nada, são coisas vãs. Nós vamos ouvir o que o Espírito de nosso Senhor Jesus Cristo tem a dizer à igreja. Isso é vida. Isso é vida. E vida é eterna. Por isso, fala-nos, ó Pai, em nome de Jesus. E todo o povo de Deus diga: amém, amém e amém.
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6: Meus amados irmãos, minha santa família de Deus, escolhidos do Senhor, pedras que vivem, aqueles que são o selo do meu apostolado, aqueles que são eleitos e selados para o dia da redenção, meus filhos em Cristo Jesus. Voltamos à questão do batismo no Espírito Santo, porque já nos detivemos no bloco 2, quando começamos o curso, porque eu creio que é preciso dar um pouquinho mais de amplitude, de profundidade a este tema, porque talvez seja o tema menos compreendido pela Igreja de Jesus. Quando nós falamos em batismo no Espírito Santo, ou revestimento no Espírito Santo, ou selados com o Espírito Santo, nós estamos tratando daquele momento dramático em que um eleito de Deus, uma ovelha de Jesus, é chamado a ouvir Deus e ele é selado. É o momento que transforma a vida, que tira das trevas para a luz, da morte para a vida, das potestades do diabo para o reino do Filho do seu amor. E vejam, os amados irmãos, que a falta de discernimento neste tema separa o povo de Deus, cria gente de primeira, de segunda e de terceira. Você ouve dizer assim: os irmãos pentecostais e os irmãos tradicionais. Isso já é uma guerra, já é uma separação. Os que falam em línguas e os que não falam em línguas. Então, aquilo que veio a ser o selo, lembre-se que os reis no Antigo Testamento, quando enviavam alguma carta para provar que aquela carta era daquele rei, o que que ele fazia? Ele selava. Para Deus provar que nós somos dele efetivamente, ele nos sela. Agora nós temos que entender o que é isto. Então vamos lá ao estudo da palavra. Então a primeira coisa que Paulo diz é: em quem também vós? Ele está falando com quem? Este vós é o mundo da perdição? É para qualquer pessoa? Ou este também vós está se referindo aos eleitos de Deus? Depois que ouviste, quem é que tem a capacidade de ouvir Deus? Lembra-se, anote aí em João 10, 27, diz assim: as minhas ovelhas ouvem. Então quando ele diz: em quem também vós, depois que ouvistes, esta palavra é direta para as ovelhas de Jesus, está falando dos eleitos de Deus. O lobo não tem tímpano de ovelha, o cabrito não tem tímpano de ovelha. A ovelha foi criada ovelha, gerada ovelha, apenas andávamos desgarrados, mas sempre fomos ovelhas. E num corpo igual ao corpo do ímpio, Deus criou aqui dentro um tímpano ovelino de tal monta que se o ímpio ouve, não responde. Mas a ovelha responde, porque veio capacitada por Deus para isto. Então ele disse: em quem também vós, eleitos, ovelhas, depois que ouvistes? Por que que é preciso ouvir a palavra? Porque a Bíblia diz que a fé vem pelo... A fé não vem por lamber o pó, a fé não vem por fazer sacrifícios, a fé não vem por fazer abluções, a fé vem pelo ouvir. Então ele está dizendo aqui: vós os eleitos, depois que ouvistes a palavra, depois que a fé chega a você, diz que é a palavra da verdade. Note que Paulo reforça isto aqui. O que que é a palavra da verdade? Ele diz: é o evangelho. Então a palavra da verdade é o evangelho que traz salvação. Significa que fora desta palavra da verdade não existe salvação. E quem é que Deus preparou para ouvirem a palavra da verdade e serem salvos? Os eleitos dele. Note, quando uma pessoa tem este tímpano de ovelha, ele pode estar num tremedal de lama, ele pode estar num fundo de um poço, ele pode estar embutido, envolvido, encalacrado com caminhos escusos, escuros da feitiçaria, dos sistemas de religião, sabe, do ser humano, uns com graves delitos perante Deus. Mas se é ovelha, se é ovelha. Quanto eu me gabava no passado e dizia, eu sou um católico apostólico romano, eu nasci católico e vou morrer católico, que besteira. Onde a Bíblia diz que alguém nasce católico? Eu nasci ovelha, estou ovelha e viverei ovelha e morrerei como ovelha. Não tem nada a ver com religião. Fora da palavra da verdade. Mas pastor, o senhor não assevera aqui publicamente que a palavra de Buda, de Maomé, de Confúcio, de todos os profetas desta terra não são palavra da verdade? Se fossem, Cristo para nada serviria, óbvio. Ele disse, eu sou a verdade. Eu sou o caminho, eu sou a verdade e eu sou a vida. A única forma da pessoa ser salva é que esta palavra da verdade, amado, não é palavra com um copo d'água, não é com o suor do apóstolo, não é com pedrinha branca, não é com tecido, não sei, não. Isto é coisa vã, isto é religião, isto não apruma, isto não levanta, isto não tira da morte. Para sair da morte para a vida, tem que se ouvir a palavra da verdade. E ele diz, o evangelho da vossa salvação. Ou seja, o instrumento da salvação é o evangelho da graça. Porque quem está escrevendo isso é Paulo. Por isso que Paulo disse aos Efésios 2:8, pela graça sois, mediante a... Isto não vem de vós, é um dom de Deus. Então, eu preciso de ouvir para que esta graça se manifeste através da palavra da verdade, o evangelho da salvação. E o que que traz à minha vida? Vida. Vida. Vida. Amado, eu me recordo que quando eu era romano, católico romano, apesar de falar bem português, eu era um errante. Eu era um supersticioso. Eu tinha caminhos tortuosos espirituais. Mas na cama de um hospital. Porque eu era ovelha. E cada um vai agora encontrando a sua afinidade com o que eu lhe digo, porque nós temos pessoas que foram salvas da macumba, no espiritismo, nos caminhos, enfim, tortuosos. E lá estava o Miguel Ângelo, agarrada a São Judas Tadeu, agarrada a Nossa Senhora de Fátima, e eu pensava que ali havia vida. Ali não havia senão coisa vã, porque a Bíblia diz que quem faz ou confia num ídolo, torna-se igual a ele, se alimenta de cinzas. Então, chegou o evangelho da salvação. E aquele homem desenganado pela medicina, apodrecido, cheiro fétido, incapaz, sem forças para viver. Quando o evangelho chegou à minha vida, este evangelho da salvação me trouxe vida. E eu vou lhe dizer uma coisa, feliz só é a pessoa que abraça o evangelho, porque Deus o faz abraçar soberanamente. Espiritista não é feliz. Macumbeiro não é feliz. Idólatra não é feliz. Lá dentro no coração há um vazio na vida da pessoa. Porque irmão, se não é Jesus, não há vida. Se não vem a palavra da salvação, não há uma consciência segura. As dúvidas permanecem. Por isso, quando você fala com uma pessoa da lei, diz assim, se você morrer hoje, você tem a certeza da salvação? Ele diz, não sei. Você fala com um pregador da lei, o que que ele diz? Até hoje, até aqui me ajudou o Senhor. Mas ele não tem uma consciência segura. As dúvidas não são removidas. Mas quando chega o selo, sabe, quando o rei mandava a carta e dizia, eu sou o rei Davi, selado. Então a outra pessoa quando abrir diz, isto é do rei. Então diz que quando você ouve a palavra da verdade, o evangelho da salvação, você crê, porque a ovelha tem que crer. A ovelha não é para lutar com o pai, a ovelha não é para duvidar. Quem duvida é do pecado, do maligno. A dúvida é do maligno. A ovelha crê. Quando crê, quando Deus completa este círculo, que ouve a palavra, chega o evangelho, a pessoa crê, a Bíblia diz, neste momento ela é selada, batizada, revestida. Deus diz: este é meu, e das minhas mãos ninguém arrebata. Você quer dar um glória a Deus? Este é o selo, este é o batismo, este é o sinete de Deus no nosso coração. Lá dentro ele diz: este aqui é meu. E sabe o que Deus está dizendo nesta noite para você? Tu és minha, tu és meu. Eu te dou a vida eterna, jamais perecerás, das minhas mãos ninguém arrebata. Shakamanta korobashekera. Uma vez em Cristo para sempre, uma vez salvo, salvo para sempre, uma vez ungido, ungido. Isto tudo quer dizer o quê? Batizado no Espírito Santo, selado no Espírito Santo, revestido no Espírito Santo. É a mesma coisa. É o selo de Deus. Ninguém pode tirar este selo. Ninguém pode tirar este selo. Então, feliz é o que abraça o Evangelho. Me recordo no passado, quando eu fazia novenas, quando eu ajudava a carregar o andor. Eu fui da Juventude Operária Católica, Juventude Estudante Católica, na Igreja Sagrada Família em Luanda. Nós temos pessoas me assistindo aí em Luanda, em Angola. Me confessava, participava da Eucaristia, mas a minha vida vazia, bispo, oca, porque faltava o selo. Eu não sabia de quem era, se eu era de São Judas Tadeu, se era de Maria, se era de Fátima, se era de quem, eu não sabia. Até que um dia, Deus selou, ele disse: este é meu, Miguel Ângelo, tu és meu. Por isso é que em Romanos 8:15, você vai anotar e assim: porque não recebeis o espírito da escravidão para viveres outra vez atemorizados, recebeis o espírito da adoção, né? O selo, o batismo, baseados no qual clamamos. Só que eu quero que você diga isso mais alto, diga: Abba. Este é um selo. 2 Coríntios 6:18, Deus disse: eu serei o vosso pai, vós sereis para mim filhos e filhas, diz o Senhor Todo-Poderoso. Você abandonaria um filho? Nunca. Eu preferia morrer do que abandonar um filho. Deus jamais abandonaria um filho, jamais. Às vezes os filhos abandonam os pais, joga o pai para escanteio, joga a mãe para fora do jogo, depois choram, babam, ranham. Até que um dia os filhos pródigos voltam, outros não voltam. Mas Deus disse: eu não minto, eu não sou homem para mentir, nem filho do homem para prometer e não cumprir. Se eu disse que te selei, eu te selei. Então, Romanos 1:16 disse: não me envergonho do evangelho. Isso é para você anotar aí. Pois ele é o poder de Deus para a salvação de todo aquele que crê, judeu ou grego. É o poder de Deus. Esse poder chegou à nossa vida, nos selou. Temos uma marca, temos um selo, temos um sinete. Ninguém pode tirar. E você não pode se envergonhar deste selo que você tem. Foi o pai que te selou, foi o pai que te batizou, foi o pai que te ungiu, foi o pai que te revestiu. Tudo isso significa a mesma coisa. Significa um selo de Deus.

0: Este é meu.
1: Pastor, mas eu sempre ouvi dizer que batismo no Espírito Santo é como na Assembleia de Deus e todo mundo falando em línguas. Não, isso são dons que nós temos aqui. Aqui se fala em línguas, aqui se ora pelos enfermos. Nós também cremos no Pentecostes, nós cremos nos dons do Espírito Santo. Nós acreditamos na profecia. Tem uma igreja profética, tem um profeta no altar. Isso são manifestações. Mas o Espírito é o mesmo, o Espírito que sela. Então, ponto número 1. Ninguém pode nascer de novo senão pelo Espírito Santo. 1 Coríntios 12, 3, assim. Por isso vos faço compreender que ninguém que fala pelo Espírito de Deus afirma anátema Jesus. Uma pessoa que tem o Espírito Santo não pode dizer que Jesus é maldito. Não pode falar mal de Jesus. Não pode jogá-lo, desculpa a expressão novamente, para as canteiras. Ah, Jesus, não pode. Por outro lado, ninguém pode dizer Jesus, o Senhor, ninguém pode confessar, ninguém pode receber, se o Espírito Santo primeiro não o sela. Ninguém pode dizer que Jesus é o Senhor senão pelo Espírito Santo. Por isso é que Paulo diz, quando você ouve a palavra da verdade, quando você ouve o evangelho da salvação, você crê. E nesse momento vem o selo do Espírito Santo. Vem o batismo, vem Deus confirmando, este é meu. Depois, se você buscar os melhores dons, você pode falar em línguas, pode profetizar, pode curar, pode ter palavra de conhecimento, você pode ter, enfim, os dons, cura, milagres, profecia. Isso são manifestações. Pastor, o presbiteriano é selado com o Espírito Santo? Claro, senão não seria crente. Não seria do Senhor. Não estamos falando aqui de denominações. Todos os que confessam Jesus são salvos, têm o Espírito Santo. Falem ou não falem línguas. Porque ninguém pode dizer que Jesus é o Senhor se não for pelo Espírito.
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1: Ponto B, Tito 3:5. Não por obras de justiça praticadas por nós, mas segundo a sua misericórdia, ele nos salvou mediante o lavar regenerador e renovador do Espírito Santo. Veja. Esse lavar regenerador e renovador significa o quê? Batismo, selo, unção, revestimento. Ponto 2. Quando alguém se converte a Jesus, ele é selado pelo Espírito Santo. Veja primeiro o que diz o ponto A. Quando ouviste, então, Efésios 1:13, acabamos de ler, Efésios 4:30. Olha lá. Não entristeçais o Espírito de Deus, no qual fostes selados. Hã? Batizados, ungidos, revestidos. Deus disse, este é meu. Para o quê? Para o inferno? Para o dia de redenção. E se eu não acredito nisto, eu estou entristecendo o Espírito de Deus. Não tenha medo de acreditar no que Deus diz. Foste selado, diga, eu fui selado. E como ninguém pode tirar este selo, é para o dia da redenção. Jesus pode vir hoje ou daqui a 10 anos. Quando ele vier, estamos juntos. Estamos juntos. Ponto B, 1 Coríntios 12, 13. Pois em um só Espírito todos nós fomos batizados, em um corpo, judeus, gregos, escravos, livres, a todos nós foi dado beber de um Espírito, que é o Espírito Santo. Esse beber também é o batismo, o selo, o revestimento. São palavras sinônimas do original. Agora eu queria que você acrescentasse aí, por favor, Gálatas 4, 4, 7. Para você entender um fato muito interessante. Vindo, porém, a plenitude do tempo, Deus enviou seu filho nascido mulher, nascido sob a lei. Quando Jesus veio em carne, ele veio sob a lei. Para resgatar os que estavam sob a lei. Por quê? Porque ele veio cumprir a lei, para resgatar. A fim de que recebêssemos

tu sempre foste filho de Deus. E como eu e você, nós não sabíamos disso, estávamos mortos em pecados e delitos, mas que fôramos sempre filhos, sempre fomos filhos. Por isso é que Deus enviou o Espírito Santo à nossa vida. Por isso é que hoje nós podemos clamar o quê? Abba, Pai. Depois ele diz, de sorte, já não és escravo. Diga, eu não sou escravo. Mas eu sou filho. Diga, eu sou filho. E sendo filho, tu também és o quê? Herdeiro. Amado, isso tudo está unido por Deus. A tua vida, a minha vida com Deus, amado, está ligada. Ninguém pode desligar. Isto é um selo dele. Ele disse, é meu. Esse aí é minha, é meu. Ninguém, amado, pode vir que vier, pode soprar o vento que soprar, sempre és e sempre serás, de Deus, sempre foste. Ponto número 3, João 3,34, o enviado de Deus fala as palavras dele, porque Deus não dá o Espírito por medida, não dá. Ou seja, por que Deus teve que dizer isso no livro histórico de João? Porque a tradição religiosa diz que Deus chega à vida da pessoa, coloca o pé, coloca a mão, depois se a pessoa erra, ele sai. Não, Deus não dá por partes. Deus, quando é selo, ele entra na tua vida toda, você é selado. Você passa a ser templo do Espírito Santo, casa sagrada. E Deus não dá pedaços, Deus vem morar na nossa vida. Isto é o batismo, é o selo, é a garantia, é a impressão, está inscrito lá dentro no nosso espírito, nosso coração e na nossa mente. Você tem dúvida se você é ou não é filho de Deus? Alguém aqui tem dúvida? Não pode. Depois, ponto 4, a promessa do Espírito Santo é para todos os chamados de Deus. Atos 2,39. Pois para vós outros é para a promessa, vossos filhos e para todos os que ainda estão longe. Longe, vamos pensar aqui no ano 2012, e para quantos o Senhor nosso Deus chamar. Seja batista, presbiteriano, metodista, o que for. Se é de Deus, Deus chama. Para mostrar que você é filho, ele sela. Porque senão, se não fosse um selo, se não fosse um batismo, se não fosse um revestimento, você poderia pensar, bom, eu posso voltar atrás. E não pode. O filho não pode. O escravo vai embora. O filho não, permanece para sempre. Você vê como você entende isto? Muito bem. Ponto B, Gálatas 3,22. A escritura encerrou tudo sobre o pecado, para que mediante a fé em Cristo Jesus fosse a promessa concedida aos que creem. E quem é que crê? O que Deus chama. E quem é que Deus chama? A ovelha. Claro, isto tudo muito simples. Está tudo amarradinho aqui. Ponto número 5. Os que estavam orando em Jerusalém foram convertidos e nasceram de novo quando receberam a promessa do Espírito Santo. Atos 1:4-5. E comendo com eles, determinou-lhes que não se ausentassem de Jerusalém, mas que esperassem a promessa do Pai, a qual disse ele, de mim ouvistes. Porque João, na verdade, batizou com água. A lei faz água, mas vós sereis batizados com o Espírito Santo. Então, é muito interessante você entender isto. João Batista batizava com água, é a lei. Era para o exterior. O batismo no Espírito Santo é para o interior. Lá dentro há um selo, amado, que ninguém pode tirar. O sinete de Deus, o batismo, o revestimento e a unção de Deus. Depois aqui no ponto 6. Cada crente foi batizado no Espírito Santo. Gálatas 3, 26 e 27. Diz assim, pois todos vós sois filhos de Deus. Estes vós, hein? Vós está se dirigindo à igreja. Não é vós, mundo. Vós, igreja. Todos vós sois filhos de Deus, mediante a fé em Jesus. Porque todos quantos fostes batizados de Cristo de revestis. Fui batizado em Cristo, de Cristo me revesti. Batismo, selo, revestimento é a mesma coisa. É o selo e a garantia de Deus. É o selo e a garantia. Eu estava antes do culto, eu tenho muitos comentários em grego, hebraico, aramaico, tem muitos estudos que o professor Van Dijk me passou. E eu fui lá ao original falar, para ver o que, o original dizia do selo. E o original diz, selo é a garantia. Se Deus deu a garantia está dada. Por isso você tem que entender o que eu quero agora, nesses minutos finais, lhe explicar. O que é este selo, na realidade, se ele é uma garantia? Deixa eu lhe explicar, para você estender um pouco os teus pensamentos. É assim,

0: todos os devotos das divindades, para mostrar que pertenciam àquela divindade, eles eram tatuados. Então, quem tinha aquela tatuagem, ou aquela marca, ou aqueles cortes, vem na macumba, não fazem, não catulam a língua, o braço, cabeça, aquilo é uma marca que diz assim: esta pertence à divindade de Oxóssi, esta pertence ao Ogum, esta pertence ao Perito. Então, eles têm umas marcas. Todas as religiões do mundo têm uma marca, um selo. Para os judeus, era a circuncisão do prepúcio do homem, que era o pacto abraâmico. Então, se queria ver se aquela pessoa era salva ou não, tinha que se identificar com a circuncisão no homem. Era a marca, era o selo. E para os cristãos, somos nós, você vai acrescentar aí, Colossenses 2:11, diz assim: nele também foste circuncidados, não por intermédio de mãos, mas no despojamento do corpo da carne, que é a circuncisão de Cristo. Então, onde é a nossa circuncisão? Aqui dentro. Onde é o nosso batismo? Aqui dentro. Onde é o nosso selo? Aqui dentro. Daqui ninguém pode tirar, não é um tatu, não é uma tatuagem que se faz no peito ou no braço. Está lá dentro, é a circuncisão de Cristo. Por isso em João 6:27 o Senhor diz assim: trabalhai não pela comida que perece, mas pela que subsiste para a vida eterna, o qual o Filho do Homem vos dará, porque Deus, o Pai, o confirmou com o seu selo. Você está confirmado com o selo. Que não é uma tatuagem no braço, é a circuncisão de Cristo. Ela foi feita no coração, ela foi feita no interior do ser humano. E o ser humano tem que responder sim, porque ninguém pode dizer que Jesus é o Senhor se primeiro não for circuncidado pela palavra, se primeiro não ouve a palavra da verdade, se primeiro o evangelho da salvação não chegar. Pastor, o senhor está dizendo então que isto é tudo um ato e decisão soberana de Jesus? Exatamente. Isso não tem a tua participação, nem poderia ter. Porque o que é do homem é vão, é falho. Apocalipse 3:12 diz isto. Diz assim: ao vencedor faloei coluna do santuário de meu Deus, e daí jamais sairá. Amado, daqui, se você é da salvação, daqui você não pode sair. Gravarei também sobre ele o nome do meu Deus, o nome da cidade do meu Deus, a nova Jerusalém que desde o céu vindo da parte de Deus, o meu novo nome. Diz, está gravado em nós o nome dele. Não é tatuagem. Te amo, mamãe. Saudades da família. Não. Foi Deus que veio à tua vida e disse: é meu. Eu o predestinei, eu o chamei, eu o justifiquei e eu o glorifiquei. Apocalipse 9:4, e foi-lhe dito que não causassem dano à erva da terra, nem a qualquer coisa verde, nem a árvore alguma, e tão somente aos homens que não têm o selo de Deus na fronte. Uau! Diz que o diabo pode arrasar qualquer pessoa. Quem não tem o selo de Deus aqui pode ser destruído. E agora, meu amado, eu não posso ver esse selo porque é espiritual. Mas você tem um selo na fronte. Você nasceu de Deus, Deus te guarda e o maligno não te toca. Pode relampejar, pode trovejar, pode cair granizo, pode haver o que houver, você tem a marca. Deus disse, você pode destruir quem quiser, mas não pode destruir aqueles que têm o meu selo. Você não pode ser tocado. Você sabe até a morte, antes que a morte venha, Deus recolhe o espírito. Ali fica um corpo vazio. Nem a morte nos pode tocar. Porque a Bíblia diz, aquele que crê ainda que morra, viverá. Nem a morte pode tocar. Nem a morte pode tocar. Então, na palavra final, tem um contexto aqui que eu quero lhe mostrar. O crente está completo em Cristo, porque nele habita a plenitude da divindade. Colossenses 2:10. Nele estáis perfeitos, aperfeiçoados. Ele é o cabeça de todo. Nele estáis aperfeiçoados por quê? Porque nós temos a plenitude, nós temos o revestimento, nós temos o selo, nós temos a unção, nós temos o sim, a mão de Deus, o Deus em nós. Depois ele diz, todas as coisas que conduzem à vida e à piedade já nos foram dadas. 2 Pedro 1:3. visto como pelo seu divino poder nos têm sido doadas todas as coisas que conduzem à vida e à piedade, pelo conhecimento completo daquele que chamou a sua própria glória e virtude. E como é que eu sei que eu sou chamado à glória e virtude? Porque eu tenho um selo. Sabe, o meu espírito só me leva a dizer, Abba, Pai, eu sou teu. E Deus diz, Miguel, você é meu. Depois ele diz ainda, agora uns chamados que foram batizados no Espírito Santo, Efésios 5:19, falando entre vós com salmos, entoando, louvando o coração, o Senhor com hino. Qual é que chamada é esta, apóstolo? É que quem tem o selo do Espírito Santo ama o culto a Deus, ama o serviço da igreja, ama as palmas, o louvor, o cântico, porque é Deus, é de Deus, né? Se não fôssemos de Deus, nós estaríamos do mundo, amaríamos o que é do mundo, tá? E ficaríamos e nos serviríamos com o mundo, mas nós somos de Deus. E você sabe, Efésios 1:3 diz assim, bendito Deus e Pai de nosso Senhor Jesus Cristo, que nos tem abençoado com toda a sorte de bênção espiritual na região. Já está selado, somos dele. E eu queria terminar estes 5 minutos, porque eu venho sendo muito inspirado por Deus para gerar estas verdades e gerar a convicção no teu coração. Porque, irmãos, a coisa mais triste que existe é Deus dizer isso tudo e depois as doutrinas dos homens destituírem Deus destas verdades e começarem com os ensinos humanos, ensinos carnais que não têm nada a ver com a glória de Deus, deixando o povo de Deus inquieto e inseguro. Amado, tu tens uma marca, tu tens um selo, tu tens um batismo, tu tens uma unção, tu tens uma garantia, uma garantia. E eu queria terminar com Êxodo 21, 1 a 6, que fala dos estatutos dos escravos hebreus. Tem aqui alguma coisa da graça que nós vamos tirar para aproveitar? Diz assim, são estes os estatutos que lhe proporás. Se comprares um escravo hebreu, 6 anos servirá, mas ao 7º sairá forro de graça. Se solteiro, se entrou solteiro, sozinho sairá. Se era homem casado com ele, sairá sua mulher. Se o seu senhor lhe der uma mulher, ela der à luz filhos e filhas, a mulher e os seus filhos serão do senhor, ele sairá sozinho. Porém, se o escravo expressamente disser, eu amo o meu senhor, minha mulher e os meus filhos, não quero sair forro.
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0: Versículo de número 6. Então o seu senhor o levará aos juízes e o fará chegar à porta ou à ombreira, e o seu senhor lhe furará a orelha com uma sovela e ele o servirá para sempre. Esta é a marca. Esta é a marca. Você sabe o que está dentro do meu coração, vem o versículo 5, bispo, é que eu amo o meu Senhor, eu, a minha mulher, os meus filhos, e eu não quero nunca sair deste caminho. E por que que eu posso dizer isso? Porque eu tenho um selo de garantia. E eu sou um servo, Deus me tirou para servi-lo. Eu aqui não penso, não, mas eu sou robô, não sou robô, quer lá saber de robô. Eu quero saber do que Deus disse. Eu amo o meu Senhor. Diga, eu amo o meu Senhor. Eu amo o meu Senhor. Eu amo o meu Senhor. E o escravo dizia, eu não quero deixar esse caminho, eu não quero deixar a casa do meu Senhor. Eu não quero forro, eu não quero que se pague nada por mim, não quero alforria, não quero nada. Eu quero o meu Senhor porque eu amo. E então diz no versículo número 6, então o Senhor levava os juízes, e disse que com uma sovela furava a orelha E ele dizia, ele o servirá para sempre. É a marca, é a marca. Sabe, o Senhor marcou o nosso coração, marcou a nossa mente, marcou o nosso corpo. Nós o serviremos para sempre. Eu o servirei para sempre. Aqui entra gente, sai gente, milhares para trás, milhares para frente, gente que vem em busca de um problema, de uma solução, sabe? Vai embora, vem, volta. Meu amado, ouça uma coisa. Você tem um selo de garantia. Você ama a Deus, sim. E Ele te marcou. Não foi com a sovela na orelha, mas a circuncisão de Cristo te batizou, te selou com o Santo Espírito da promessa. E Ele te deu a capacidade de você dizer, Abba, Pai, Senhor Deus, Paizinho, eu te amo. Vamos dizer isso aqui, temos um minuto ainda. Diga, Senhor Deus, meu Pai, meu Paizinho, meu Pai querido, eu te amo, eu vou te servir para sempre, eu não quero sair forro nunca. Eu não quero servir ao mundo. Era o que estava dizendo esse escravo hebreu, eu não quero sair forro, não quero alforria, eu não quero ir para o mundo tem êxtase, o mundo tem droga, o mundo tem cocaína, o mundo tem perversidade, o mundo tem erro, o mundo tem contendas, o mundo tem descalabro, o mundo está cheio de coisas vãs, e o hebreu dizia, eu quero ficar aqui na casa do meu pai, é aqui que eu quero ficar. Eu não quero alforria. Então vamos lá na ombreira da porta com o juiz. Pode me marcar. Meu amado, eu fui marcado num leito de enfermidade, a morte com cheiro fértil. Ele me marcou. Eu amo meu Senhor. Pai, eu vou dizer ao mundo inteiro que eu te amo. Haja o que houver, aconteça o que acontecer. Eu te amo. Não quero sair ao forro de ninguém, pai. Porque o escravo hebreu sabia que se saísse lá para fora, a vida seria má. Ele não seria aceito pela sociedade. Ele seria desprezado por todos. Ele diz, não, eu quero aqui. E aqui é que é o bom. Aqui é que eu quero a casa do meu pai, do meu senhor. Mas eu vou te furar a orelha, não tem problema. Pode botar um alargador aí. Ele trazia uma marca. Vai servir para sempre. Nós temos uma marca. Eu estou nisso há 36 anos. Eu vi gente prometer a Deus. E se tu me des uma casa, se tu me des um carro. Eu estou aqui por causa do carro. Mano. Eu vim aqui fazer negócios com Deus. Então, mas como é que é? Que tipo de cristianismo tem as pessoas que vêm à igreja só como se fosse uma bruxa para ver se dá certo, ler as cartas ou ler a mão? Você veio aqui porque você ama a Deus. Porque você foi selado, porque você tem uma marca, porque você o serve para sempre. E se você o faz, pois Deus te encherá com toda a riqueza de bênçãos. Então vamos terminar dizendo, Senhor, eu te amo, não quero sair daqui nunca. Eu vou te servir para sempre. Porque na casa do Pai há muita fartura. Lá fora tem comida de porco, tem alfarroba, tem prostituição, tem tudo que é do mal. Lá fora não presta. Aqui não. Aqui eu estou na casa do meu Pai. Aqui eu habito no esconderijo do Altíssimo. Eu descanso à sombra do Onipotente. Eu digo ao Senhor, meu refúgio, meu baluarte, Deus meu em quem eu confio. O Senhor me livrará do laço do passarinheiro, da peste, da praga, da seta que voa de dia, do terror noturno. O Senhor dará ordens aos seus anjos que me livrem todo mal, me ponham a salvo de tudo. Cairão 1000 ao meu lado, 10000 à minha direita. Eu não serei atingido. Eu pisarei a cabeça da serpente, da áspide, do leão, do leãozinho. Praga nenhuma chegará à minha tenda. Eu me apego com amor a Deus. O Senhor me dará longevidade e me mostrará o caminho da salvação. Pai, daqui não quero sair. Eu quero te servir para sempre. Para sempre. Uma vez filho, uma vez salvo, uma vez perdoado, uma vez selado. Ui. E ao seu nome. Glória a Deus.
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4: Graças a Deus por esta palavra maravilhosa e porque nós compreendemos que à luz da Bíblia Sagrada, nós precisamos ter um linguajar sadio, uma boa confissão. O nosso coração tem que estar em paz com Deus, com a vida, com nós mesmos, e isso deve refletir nas nossas palavras, naquilo que nós falamos. A Bíblia nos ensina isso. Esta palavra, eu creio que já foi lançada no seu coração como uma boa semente, numa terra fértil, e ela vai frutificar. Assim eu creio, recebo e declaro em nome de Jesus. 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Temos as nossas apostilas, todas as apostilas do seminário Casa sobre a Rocha, os programas de TV, as mensagens, todos os cultos apostólicos estão arquivados no nosso site. É uma forma de você investir na sua vida espiritual. O acesso é gratuito, a qualquer momento você pode acessar. Temos uma rádio web, uma TV web. Olha, você pode realmente priorizar aquilo que vai gerar crescimento espiritual, aquilo que vai gerar bases sólidas para a sua vida, porque quando alguém tem bases sólidas, bases espirituais sólidas, ela consegue viver a sua vida diária de forma muito mais madura, de forma muito mais preparada, porque tem alicerces espirituais. Nós podemos ver na vida daqueles que são fiéis, que meditam na palavra, que estudam, que crescem na graça e no conhecimento, a diferença no dia a dia, na forma de enfrentarem as situações, na forma de confessarem quando estão vivendo alguma adversidade, é notória a diferença. Então, invista na sua vida espiritual, cresça na graça e no conhecimento, acesse as mensagens, e temos todo o material dentro do nosso site. Hoje é quinta-feira e no próximo domingo nós teremos dois grandes cultos apostólicos. Venha estar conosco, traga a sua família. Temos toda a estrutura para que você venha prestar o seu culto racional a Deus. Temos berçário, escola bíblica para crianças. Temos estacionamento, temos restaurante, lanchonete, enfim. Toda a estrutura para que você venha à casa do Senhor e passe aqui um dia inteiro. O salmista disse que é melhor estar um dia nos átrios da casa do Senhor do que mil anos na tenda do ímpio. Então, mesmo que você esteja na entrada, nos átrios, é muito melhor do que estar na tenda do ímpio. Então, venha estar conosco. No próximo domingo, nosso apóstolo, nossa bispa e todo o corpo ministerial aguarda por você. Tenham todos um fim de semana muito abençoado, um dia em perfeita vitória. Semana que vem eu estarei de volta. Graça e paz.
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1: Bom dia, Igreja Cristo Vivo do Rio de Janeiro. Povo escolhido, propriedade exclusiva de Deus, nação santa, raça eleita, aqueles que foram chamados com um propósito de proclamar a luz de Deus nesta terra. Sejam bem-vindos a este culto para Jesus Cristo. Ouça, o culto que estamos realizando é ao Senhor Jesus Cristo, ao único Deus, ao verdadeiro Deus, aquele que nós tememos e trememos na presença dele, aquele que nós reverenciamos, adoramos em espírito e em verdade. Ele é soberano, ele é todo poderoso, ele é o cabeça da igreja, ele é a brilhante estrela da manhã, ele é a rosa de Saron, ele é rei de reis, senhor de senhores, ele é o único, ele é o caminho, ele é a verdade, ele é a vida, ele é o conselheiro, ele é Deus forte, ele é o pai da eternidade, ele é o príncipe da paz. A ele e somente a ele seja dada a honra, o louvor e a glória para sempre. E a igreja que recebe este momento diga amém, amém e amém. Sejam bem-vindos, você que está à distância participando do culto no Rio de Janeiro, em outros estados desta federação brasileira ou em outros países, já que estamos ligados pelo satélite e pela internet. Sejam bem-vindos, eu estendo a minha destra de amor a todos e os saúdo como Paulo saudou a igreja gentílica. Graça, paz, misericórdia e amor vos sejam multiplicados da parte daquele que vive, aquele que reina, o soberano Senhor, e toda a igreja diga amém. Olha que bom nós estarmos juntos nesta manhã, num dia tão importante. A Bíblia diz que este é o dia do Senhor. Os verdadeiros adoradores o adoram em espírito e em verdade. Em espírito e em verdade. E eu sempre digo isto com muita reverência, nós no nosso ministério não tratamos Deus de qualquer forma. Nós o tememos. Nós temos um temor reverencial, não medo, um temor reverencial. O apóstolo desta igreja tem dito aqui sobejas vezes, e eu tenho uma convicção esmagadora de que eu não sou nada, sou zero à esquerda da vírgula, sou pó, sou barro, e que dependo de viver aos pés do Senhor. São 39 anos de santo ministério, 42 anos de pregador, e vou lhe dizer, cada vez eu diminuo mais. Eu tenho consciência que se não viver aos pés do Senhor, se não depender dele, ele não age. Deus não age com burocracia, Deus não age por jeitinho, Deus age onde há fé. Aliás, Deus só age onde há fé. Onde não houver fé, não, Deus não age. Sim, pastor, mas eu posso começar aqui a chorar e impressionar o coração de Deus. Deus não se comove com impressões da carne. Deus se comove e age com atitudes de fé. Então é por isso que nós estamos aqui reunidos para celebrar o nosso culto racional ao Deus vivo. E olha, nós estamos aqui com consciência pura. Em nós não há consciência de condenação nem de pecado. A Bíblia diz, nenhuma condenação há para aqueles que estão em Cristo Jesus. Porque a lei do pecado e da morte foi substituída pela lei do Espírito e da vida. Deixa-me dizer, daqui a pouco o apóstolo vai dar continuidade ao estudo bíblico sobre a visão de Deus. E hoje eu vou falar sobre permanecer conectado à visão de Deus. E vamos falar um pouquinho sobre a natureza hereditária. Como é que os pais têm que inspirar os filhos para seguirem os seus sonhos de vida? Os teus sonhos não são os dos teus filhos, mas os teus filhos e os netos podem se inspirar nos teus sonhos. Vamos tratar sobre este assunto. Deixe-me eu falar-lhe de literatura. O apóstolo tem um legado junto com a bispa na questão da literatura. Eu tenho quase 200 livros publicados e hoje eu quero lhe anunciar um livro, Força para Vencer e coragem para viver. Este é um livro que deve fazer parte do seu dia a dia, do seu criado mudo, da sua mesinha de cabeceira. Este é um livro extraordinário que mostra como ter forças para vencer e coragem para viver, em nome de Jesus.
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1: Você sabe que é a palavra que faz a mudança de vida. O meu povo, disse o profeta Oseias, tem sido destruído porque lhe falta a palavra, lhe falta o conhecimento. Vamos abrir a Bíblia Sagrada em João capítulo 15, livro histórico de João, capítulo 15, versículo 5. O tema é permaneça conectado à visão. Vamos falar também sobre a natureza hereditária. Temos aí agora uma hora, tranquila, calma, relaxa o seu coração, fique em paz, sensível, deseje muito a palavra, que o seu coração tema e trema por ouvir o Espírito falar à igreja. João 15, 5 diz a palavra: eu sou a videira, vós os ramos. Quem permanece em mim e eu nele, esse dá muito fruto, porque sem mim nada podeis fazer. Sem mim, sem Jesus, sem o verdadeiro Deus, sem o Deus vivo, nada podemos fazer. Vamos ouvir o Espírito falar, vamos abrir o coração, vamos rasgar o coração na presença de Deus, porque eu vou semear sementes de vida em teu coração. Vamos orar ao Senhor. Senhor Jesus Cristo, mais uma vez, eu exalto, eu glorifico, eu bendigo, eu magnifico o único Deus, o Senhor de senhores, o Rei de reis, o Deus que se tornou vida humana, carne, homem. O Deus que habitou cheio de graça e de sabedoria, morreu, foi sepultado, ressuscitou o terceiro dia e está no trono. João viu isto, Jesus assentado no trono, governando as nações com vara de ferro. E neste momento, Deus, aquietamos o nosso coração e nos submetemos à palavra. Queremos permanecer conectados à visão. Em nome de Jesus, fala-nos, Pai. Fala-nos, porque somente Tu, com a palavra que vem das profundezas do Teu coração, podes alcançar o mais profundo do nosso coração. É a palavra viva, que separa juntas e medulas, carne e espírito, e vai até as profundezas do coração. Em nome de Jesus, e a igreja do Senhor diga, amém, amém e amém. Obrigado, bispo.
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1: Meus amados irmãos, minha família, santos preciosos, eleitos segundo a presciência de Deus, a prognoses do Senhor, aqueles que são o selo do meu apostolado, são cartas escritas pelo Deus vivente. Meus amados, meus filhinhos em Cristo Jesus. O maior poder nesta terra para um ser humano é ter a capacidade de sonhar, é ter uma visão, é ter um projeto maravilhoso de vida. Este é o maior poder. E nós já pela 13ª vez estamos falando sobre esta questão de ter uma visão de Deus. O que é uma visão, apóstolo? É você ver além da tua situação atual. É você poder imaginar com esperança e com fé a sua vida em um ano, daqui a 5 anos, daqui a 10 anos, como será a sua vida financeiramente falando, profissionalmente, familiar, relacionamentos, aquilo que você deverá ser, o verdadeiro ser da sua vida. Se você tem esta capacidade dada pelo Espírito de Deus, você tem a visão de Deus. Visão é aquilo que você acredita que poderá acontecer e que se tornará realidade na sua vida. Isso se chama visão. Visão é transformar sonhos em realidade. Visão é transformar sonhos em realidade. Aonde você vai chegar? De forma pessoal, profissional, espiritual, financeira. Quando você consegue transformar sonhos em realidade, você tem uma visão de Deus. Então, todos temos que chegar a algum lugar na vida. Você acabou de ver, sobre o altar sagrado deste ministério, 3 autoridades espirituais, e como Deus tinha preparado, porque foi Deus que fez eu chegar a este lugar. Isso são sonhos meus antigos. Isso é uma visão de Deus para o ministério. Então, você pode chegar a algum lugar na vida de propósito. E se você chega de propósito, significa que você tem visão. Você tem coragem para chegar até o fim de algo que Deus colocou no seu coração. É muito importante quando a pessoa chega ao fim da vida, olha para trás e diz: graças a Deus eu obtive êxito, graças a Deus eu consegui, graças a Deus eu terminei bem. Assim Paulo deu testemunho a Timóteo, ele disse: eu combati o bom combate, eu guardei a fé, eu terminei a minha carreira. Sabe, o Senhor já lhes tenho ensinado, 75% das pessoas evangélicas, quando morrem, quando partem para a eternidade, 75% estão desviadas das igrejas. Foram, participaram e depois abandonaram. Agora, quando você começa a olhar para trás e dizer, olha, consegui, terminei, tive êxito, isso é resultado de uma visão de Deus. Nada acontece por um acaso. Não acredite você que há sorte e azar. Ou você programa a sua vida, ou nada acontece na sua vida. Então, quando uma pessoa diz, graças a Deus a minha vida valeu a pena, isso é maravilhoso. Graças a Deus que a minha vida foi importante, isto é maravilhoso. Então, quando você tem visão, amado, ouça o que eu lhe vou ensinar esta manhã. Você começa a cultivar aspirações, sejam elas profissionais, familiares, financeiras, empresariais. Você cultiva aspirações, porque estas aspirações são concedidas pelo Espírito Santo. Então, quando uma pessoa tem visão, ela espera além do presente dia. É crer num futuro. Um futuro que para muitas pessoas hoje é absolutamente inviável. Há pessoas que nasceram, não lhes foi dada a oportunidade de viver como criança, como jovem, como adolescente, como jovem maduro, e chegam à vida adulta sempre, sempre no negativo da vida. Então, crer num futuro, acreditar num projeto, cultivar aspirações, isto é o quê? Isto é a essência da fé. Olhe como é que Paulo ensinou a igreja. Paulo ensinou a igreja dos hebreus, os judeus convertidos à graça de nosso Senhor Jesus Cristo, e ele disse, ora, a fé é. Então nós não estamos aqui jogando socos no ar, sem um rumo, sem um propósito. Não, a fé é a certeza. A fé é a certeza de coisas. Você sabe que só o cristão evangélico tem esta certeza de coisas. A fé é a certeza de coisas que se esperam. É a convicção de fatos que se não veem. Quer dizer, eu não estou vendo, mas na minha visão espiritual. E ouça, a visão do coração sempre é muito maior do que a visão dos olhos. Porque nós não andamos pelo que vemos. Pelo que vemos, nós vemos hoje um país em crise, um país com problemas. Estamos há 4 meses da eleição, não temos um nome despontando, não sabemos o que vai acontecer, enfim. Agora, lá dentro do coração há uma convicção. Isto é fé, isto é certeza, coisas que se esperam. Olha, amado, não espero o pior de Deus, não espero o pior de Deus, espero o melhor de Deus. Deus é o autor de toda a boa dádiva, de todo o dom perfeito. Nele não há sombras, não há variações, disse Tiago, irmão de Jesus. Então nós precisamos de ter uma vida planejada. Diga amém, apóstolo. Não precisa ainda dizer dom, depois a gente vai começar. Precisamos de uma vida planejada, uma vida com propósitos. Você sabe, eu estava lendo esta semana, num dos jornais da cidade, as estatísticas da questão da pobreza no Brasil e em outros países aqui da América, com colonização católica. Disse o escritor desta matéria que é preciso 9 gerações para as pessoas saírem da pobreza para uma vida média de dignidade. 9 gerações. Então, pastor, o que é um pobre? Para o senhor, no seu entendimento. Pobre é aquele que não tem um sonho. Porque o Silvio Santos era pobre. Vendia canetas nas barcas Rio-Niterói. E hoje tem um patrimônio de 2 bilhões de dólares. Então, a pobreza é a pessoa não ter um sonho. E você sabe, há pessoas que tiveram sonhos, mas morreram os seus sonhos. Quando morre um sonho, morre o espírito humano. Por isso é muito importante a função da igreja, de você amar a igreja, participar da igreja, ou esperar a mensagem da igreja. Provérbios 29, 18 diz isto. Não havendo profecia, não havendo visão, não havendo uma direção, não havendo um propósito, o povo se corrompe, perece, dizem outras bíblias, perece. Se não houver profecia, se não houver uma visão, o povo perece. Então significa o que, apóstolo? Sonhar é viver, sonhar é viver. é desejar um futuro melhor, é aspirar ser algo e alguém nesta terra. E eu tenho me dirigido desde semana passada e vou agora me dirigir com mais ênfase. Nós estamos ao vivo pelo satélite, pela internet,

0: chegando às Áfricas, especialmente às colônias, antigas colônias portuguesas, Angola, Moçambique, Cabo Verde, Timor, Guiné, Goa da Mão-e-Dio, enfim, essas antigas, São Tomé e Príncipe. Ouça uma coisa, muitos povos viveram anos de opressão, colonialismo, ditaduras, escravidão, que entorpeceram a vida, limitaram a vida de gerações, amarraram gerações. Muitas pessoas que estão agora participando em outros países das Áfricas sabem bem que para muitos a vida se limitou a sobreviver. Muitas pessoas lutam apenas para sobreviver. E nós não foi diferente conosco no Brasil, as oligarquias que há mais de 50 anos escravizam este povo, amado. Há mais de 50 anos que nós somos escravizados por oligarquias no Nordeste, pelo coronel, o coronel, sabe, coronelismo. Isto, oligarquias que se perpetuam no poder, que depredam, quebram o nosso país, que é um país riquíssimo. Hoje está aí mendigando com uma fama negativa internacional. Isso é fruto da opressão de oligarquias, que não estão interessadas no povo. Graças a Deus que Deus está levantando gente nova, que será uma honra dar a sua vida pelo povo. Não se servir do povo, mas servir o povo. Temos direitos. Então, há poderes imperialistas que devastaram gerações com opressão devastadora em África. E há muita gente que me ouve e diz: apóstolo, o senhor não veio aqui ainda nas Áfricas, o senhor ver como é que o colonialismo, o imperialismo deixou a gente aqui de rastros. Nós estamos tentando sobreviver aqui no Nordeste, amado. Entra ano, sai ano, porque vai abrir poço, vai abrir lá, está lá a caatinga, gente morrendo com seca por todo lado. Então, isto é devastador. As pessoas olham e veem-se dentro de um túnel escuro, sem perspectivas. O que é que Deus faz com uma pessoa que começa a sonhar? Jesus disse em João 8:32, conhecereis a verdade. Você tem que conhecer a verdade. Não fica aí amarrado a feitiçaria romana, amado, a idolatria que seduz as nações, disse o livro do Apocalipse. Não se deixe seduzir pela feitiçaria da idolatria. Isso não leva a nenhum lugar. Você que está assistindo no Nordeste, não substitua Jesus Cristo pelo padrinho Padre Cícero, por mais respeito que se tenha essas individualidades que foram importantes no seu padrão de abençoar pessoas. Jesus é insubstituível. Então, quando você conhece a verdade, quando você conhece a Bíblia Sagrada, a palavra por excelência, Bíblia, a Bíblia, a palavra, a única palavra, a palavra por excelência, você sabe o que que essa palavra faz? Ela diz: conhecereis a verdade e a verdade vos libertará. Liberta do coronelismo, liberta das oligarquias, liberta do colonialismo, da opressão de governos que se mantiveram anos e anos e anos humilhando as pessoas, especialmente as pessoas de raça negra. Então quer dizer que a pessoa pode estar na pindaíba, quebrada, oprimida, gerações oprimidas. Se ela conhece a verdade, irmãos, me ajudem a pregar esta palavra. O Senhor disse numa visão espiritual que nós iríamos pregar via satélite 24 horas por dia para o mundo inteiro, levando graça em português, espanhol, inglês, francês, italiano, alemão, línguas do Oriente Médio, línguas da Ásia, África, e nós vamos fazer isto acontecer. O mundo vai conhecer a verdade e a verdade libertará este mundo. Essa é a maior força que você pode dar. Bata palmas, sem constrangimento, sem constrangimento. Então, tudo se resume em conhecer a verdade.
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3: Cheguei a este país há 42 anos. Se eu tivesse seguido vozes que me cercaram, eu hoje seria um pária. Eu segui a voz da palavra. A palavra me libertou. Quando as pessoas diziam, você não vai ser nada neste país, eu disse, não aceito, não recebo. A Bíblia garante, eu creio, eu tenho fé. E eu comecei a aspirar, a sonhar, a desejar, a criar projetos. Até chegar ao Santo Ministério. Então tudo começa por conhecer a verdade. Durante 21 anos eu fui católico, apostólico, romano, apesar de falar bem português, eu não conhecia Jesus. Eu não conhecia a verdade, era um escravo da mentira religiosa. Mas o dia em que eu conheci a verdade, aquele espírito que me oprimia, eu passei a oprimi-lo. Então quando se conhece a verdade, pode estar em qualquer lugar deste Brasil, nas mais profundas carências emocionais, materiais, quando você começa a conhecer a verdade e a praticar a verdade te liberta. Te liberta da pobreza, da miséria, da incapacitação, de uma baixa autoestima, e você começa a lutar pela vida. Eu sou um guerreiro lutando há mais de 42 anos. Não se esqueça que o médico diz que eu não sairia da cadeira de rodas. Versículo 36, eu gosto desse versículo. Se pois o filho, porque, amada, Fátima não liberta ninguém, Fátima escraviza. Você ouviu os bispos agora. Aparecida escraviza. Aparecida nunca existiu. Pescadores estavam no interior de São Paulo, lançaram a rede, pegaram uma imagem sem cabeça, lançaram a rede outra vez, pegaram a cabeça, colaram, puseram velas, criaram um nicho de adoração e aí começou a padroeira do Brasil, uma estátua sem cabeça. Fátima nunca existiu. Isso foi uma guerra da igreja com o governo. Estava sendo proclamada a república, o fim da monarquia em Portugal. Dom Carlos I tinha sido assassinado na Praça do Comércio. A igreja de Roma era sustentada pela monarquia. O rei foi morto, acabou a monarquia, implantou-se 10 de outubro de 1950 se implantou a república, e a república diz, não vamos dar mais nenhuma ajuda para a igreja. Igreja, igreja, Estado é Estado. O Estado é laico. E a igreja montou um movimento para tirar o foco da república e colocá-lo em Fátima. Fátima nunca existiu. É uma sedução grave de feitiçaria espiritual. Então, se o filho vos libertar, se o filho te libertar, verdadeiramente sereis livres. Diga livre. Verdadeiramente sereis livres. Então, se uma pessoa começa a conhecer Jesus, você sabe que é ilimitado o poder de Deus. O que Deus pode fazer para uma pessoa, olha, a pessoa pode estar no fundo do poço, como Davi disse, num tremedal de lama, metido com cocaína, metido com crack, metido com prostituição, metido com a mentira e a corrupção deste mundo. Se o filho não é Fátima, não é Aparecida, não é São Sebastião, não, é se o filho, diga o filho, quem é o filho? Jesus. Diga, o meu Senhor Jesus Cristo, se o filho te libertar. Eu me recordo como é que eu cheguei à igreja, aprisionada, mano, cadeira de rodas, algemado e acorrentado. Entrei numa Assembleia de Deus de Lisboa, antes do pastor fazer o apelo, que eu não sabia o que era o apelo, eu já estava com as duas mãos para o céu. Eu quero! O Espírito me dizia, levante as mãos! Dê testemunho, fale o que você quer. Amado, naquele momento, verdadeiro.

Você é nação santa, raça eleita, amado do Senhor, tem imagem e semelhança do Senhor. Você foi criado para grandes obras preparadas de antemão. Então, se o Filho te libertar, eu vou perguntar à igreja em três e você responde, um, dois, três, tá? Quem é que neste ministério se considera livre? Um, dois, três. Aqui não há opressão. Aqui não há preso, oprimido. Apóstolo, mas o senhor não tem uma reunião de libertação à sexta-feira. Para quê? A Bíblia diz, se o Filho vos libertar, eu vou fazer agora sexta-feira uma reunião de libertação, pai. Se o Filho te libertar, verdadeiramente serás. Então eu vou contar até três para o mundo ouvir. Um, dois, três. Quem é livre, diga. Ai. Ai. Livre. Então, como é que se sai dessa pobreza, da falta de visão de vida? Olha, eu tenho ensinado os pastores de África. Primeiro pastor que me ligou um dia falou, o senhor pode mandar uma verba? Eu falei, não, não posso mandar verba. É proibido. Esta igreja não manda verbas para nós. Esta igreja usa aqui o trabalho. Mas eu vou te ensinar a pescar. E mandei-lhe livros, mandei-lhe Bíblia. Disse, começa a semear no reino. Começa a dizimar, ensina o povo. É, mas nós temos pouca coisa. Do pouco, amado, comece a ir lá, colheu 10 mamões, dá um para a igreja, entrega. Colheu 1 quilo de quiabo, 100 gramas são do senhor, não importa, batata doce, maboca, o que for, amado. Tufu, o que for, aqueles que negócio, pega e diz, este é do meu Deus. Amado. Olha, as dezenas de igrejas estão sendo construídas em África. Então, todos nós temos a capacidade de sonhar, de ter uma visão de Deus. Porque quando eu começo a ser livre, quando eu sou livre, quando o Filho me liberta, verdadeiramente eu sou livre, a libertação de Jesus erradica a pobreza. Olha o que, que diz o sábio, Provérbios 13, 18. Pobreza e afronta sobrevém ao que rejeita a instrução. Mas o que guarda a palavra, a repreensão, a admoestação da palavra é honrado. Agora, se rejeita a palavra, não começa a dizer, irmão que está aqui dentro e para assistir pela internet, não começa a dizer eu não tenho. Se você começa a dizer não tenho, você está rejeitando a palavra. Acredite na sementeira de Deus. Então, o dízimo e oferta, dizer que isso é da lei, isso é devastador, é devorador, torna as pessoas estéreis no seu trabalho. Olha, tem pastores que entram na internet, usados pelo pata rachada, que ficam criticando o dízimo e oferta. Ah, não existe, porque isso não pode existir. Você é um infiel, e por ser infiel e vai para o fundo do poço, quer que a igreja toda vá atrás. Nós aqui seguimos palavra de sabedoria, amado. Instrução guardada no coração. Então, é devastador o que alguns estão fazendo, amado. Você é teólogo de quê? Você estudou aonde? Quem é que te reconheceu com credibilidade para você dizer, Deus me falou que não é dízimo, não é oferta? Você vive de quê, amado? Você quer o quê? Verba do Brasília, da Petrobras, é isso que você quer na sua igreja? Ou você quer dinheiro santo do povo de Deus, que honra o Senhor, que teme a Deus, e então em função disso, cresce a igreja e cresce o povo? Com quem você fica? A minha avó dizia, Ave Maria. Mas era vovó, que era católica. Eu digo não, eu digo glória a Deus. Então diz, pobreza e afronta. Tem maior afronta do que uma pessoa não ter condições de viver, amado. Crianças no Brasil, carregando tijolo na cabeça. 12 anos, 10 anos. Carregam 200 tijolos de massa. Ganham 50 centavos por dia. 15 reais por mês. Para carregar tijolo. Meu Deus, é por isso que as pessoas começam a pensar, o que que eu quero apenas sobreviver, mas se você conhecer a verdade, se você começar a entender o plano de Deus, o projeto que Deus tem para a tua vida, você vai descobrir que você tem um potencial de vida, você tem valor, não se deixe enterrar por falsa, por uma baixa autoestima, não se deixe enterrar por isso, amado.
Ou se

0: Eu cheguei aqui, muita gente dizia, olha o Portuga, porque eu tinha um sotaque muito forte. Falava assim como da Angola. Então as pessoas iam na igreja para ver eu falar, e todo mundo, para me ver falar, para ver eu falar, gente, Jesus, para me ouvir falar, e então, esse cara aí nunca vai ser nada. Eles não sabiam que eu tinha o direito de sonhar. Sonhar é viver, amado. Eu nunca deixei que baixa autoestima me dominasse. Então sonhe. Não importa quem você é ou em que país você vive. Deus tem um plano, um propósito pessoal. Cada ser humano nasceu com um propósito. Cada um recebe uma visão pessoal de Deus. O Senhor tem planos tremendos para a minha vida e para a sua vida. Ah, ouça, eu não posso realizar o seu sonho, você não pode realizar o meu sonho. Você tem que acreditar, você tem que viver, você tem que acreditar que você pode ser alguém muito importante, fazer algo muito significativo. Eu sei que isto é um desafio, porque nós estamos num caos na nossa sociedade. Mas é agora, no meio do caos, quando Isaac foi bater na porta do rei, e disse, rei Abimeleque, eu vim aqui te pedir esmola. Esse era o intento dele. E o Senhor foi, não vai Abimeleque. Não deixa o Egito, fica aqui. Eu vou te abençoar como abençoei teu pai Abraão. Estava ali oprimido, havia fome como nos dias de Abraão. E Deus disse, não é o mundo que tem provisão para você, sou eu. Fica aqui, eu vou te abençoar, vou te multiplicar. Eu fiz um juramento ao teu pai Abraão, eu vou cumprir. Amado, Deus jurou por mim e por você, amado. Isso aqui não é brincadeira. Nós não estamos aqui num parque de diversões. Nós estamos aqui na escola dos eleitos de Deus. Nós estamos aqui no concílio do Senhor. O trono está erigido. Nós somos parte deste primeiro, essas regiões celestiais em Cristo. Nós estamos nela. Nós não estamos aqui por um acaso, isto é tudo um plano perfeito de Deus. Então, amado, o Senhor tem um plano tremendo para a tua vida, ninguém vai poder realizar, é você. Então eu quero lhe inspirar, eu quero lhe motivar, eu quero lhe encorajar para que você viva aquilo para o qual você foi criado. Então eu tenho que despertar uma paixão pela vida em você. Eu quero lhe encorajar a perseguir os seus sonhos, a descobrir a sua visão, a encontrar a razão de viver, porque você sabe, quando a pessoa tem visão, a visão traz ordem ao caos. Então hoje, você vai aprender um mistério, um milagre para a sua vida, porque você precisa ter comunhão contínua com a fonte da visão, porque o tema é estando conectado à visão. E você sabe que para ser bem sucedido, você precisa ter uma visão de uma vida de oração pessoal com Deus. Bispo, sem esta vida de oração, o negócio foge do controle. Assim você vai conhecer o propósito que Deus tem para a sua vida. Em Apocalipse 1:8, João disse, eu sou o alfa, o ômega, diz o Senhor Deus, aquele que é, que era, que há de vir, o Todo-Poderoso. Nós não estamos tratando com um mito. Aqui não tem um boneco pendurado numa cruz com o rosto de derrotado. É verdade que ele foi morto, é verdade que ele foi levado ao túmulo, mas diz a Bíblia Sagrada que ao terceiro dia ele ressuscitou.
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0: O túmulo está vazio e nós temos aqui irmãs que já foram lá e confirmam, o túmulo está vazio. Não tem lá os ossos. como os outros deuses têm os ossos dentro dos túmulos. Ele ressuscitou. Então Deus é o autor da visão. Ele é o realizador, ele é o provedor. Na medida que você avança no cumprimento da visão, amado, ouça, nada é alcançado sem uma vida de oração. Hoje eram 4:00 da manhã, eu me ajoelhei no meu quarto de guerra, no meu escritório de guerra, que é mesmo guerra, o meu escritório de guerra. E eu disse, Deus, eu tenho convicção que se eu não orar, não há provisão. Se eu não orar, não acontecem as coisas. E nós não temos um ministério de oração aqui para termos mais uma reunião. Isto é fator preponderante na vida da igreja. Às segundas-feiras, o céu baixa sobre o ministério, porque, amado, nada é alcançado na vida sem vida de oração. É a oração que nos mantém conectados ao doador da visão. Por isso é que Jesus disse em João 15, eu sou a videira, vós sois os ramos, quem permanece conectado, permanece em mim e eu nele, esta conexão, esse dá o quê? Olha aqui, estamos aqui, 4.800 pessoas. Pastor, mas o senhor não podia abdicar, não pode abdicar de nada. Eu não posso abdicar, você talvez até de vez em quando você possa abdicar, eu não posso abdicar de nada. Nem quero, dá muito fruto. Então, às vezes as coisas parece que não vão dar certo. Começa um cansaço emocional, pressões, críticas. Eu vou lhe dizer uma coisa, volte ao joelho no chão. Você e Deus, bota o joelhinho no chão. Filipenses 1:6 diz isso. Eu estou plenamente certo que aquele, quem é aquele? Aquele que começou a boa obra em tua vida, ele há de completá-la até o dia de Cristo Jesus. Ele começou, ele termina. Ele tem o querer, ele tem o realizar, amado. Diga assim, eu estou plenamente certo. Olha o irmão do lado, se estiver dormindo, cutuca e dá um beliscão. Diga, eu estou plenamente certo. E você? Certo? Certo? Então, deixa eu dizer-lhe agora, não tenha medo. Salmo 27:1 diz isso. O Senhor é minha luz. O Senhor é minha salvação. De quem eu terei medo? O Senhor é a fortaleza da minha vida. Vou temer o quê? A crise? Vou temer as eleições? Vou temer o plano econômico? Vou temer quem? Se eu tenho o Todo-Poderoso na minha vida. Não temas. Você sabe que às vezes Deus até permite uma certa dificuldade, porque às vezes Ele quer que a vitória chegue pela oração. Você sabe por quê? Para a pessoa não dizer, fui eu. Eu garanto o meu taco. Ui, quando você começa a dizer, garanto o teu taco, você está dizendo, eu não preciso de Deus para nada. É muita gente assistindo agora pela internet, já perdeu o primeiro amor por Deus, já não tem nenhuma ligação com o Espírito, aparece de vez em quando para marcar o ponto, para desencargo de consciência, mas Deus já não está mais. Quando se perde o primeiro amor, amado, a vida fica morna. Os hispânicos dizem tíbia. E Deus diz, ou você é quente ou você é frio. Se é morno, eu estou a ponto de te vomitar da minha boca. Então, às vezes, uma visão é muito exigente. Eu sei que para administrar um negócio, um grande escritório, uma grande empresa, uma rede de mercados, uma rede de consultórios, uma oficina, às vezes administrar um negócio é difícil. Às vezes é árduo começar uma nova loja, um novo posto, um novo empreendimento, uma nova companhia. Às vezes é estressante. Imagina quando você vai e se propõe, meu sonho é fazer um doutorado. Entrei agora para a faculdade. Você pega 4 ou 5 anos de faculdade. Depois mais 1 ano de pós-graduação. 6. Depois mais 2 anos de mestrado. 7, 8. Mais 2 anos de doutorado. 10. E a pessoa diz, mas como eu vou fazer isso aqui? Muita gente diz assim, apóstolo, eu cheguei ao 9º período da faculdade. Eram 10. Você não é nada na vida. Desculpa lá, não fique triste, não se levante, não saia a qualquer hora do culto. Mas chegar ao 9º período, quando eram 10, eu quase me formei, eu quase construí a minha casa, eu quase viajei. Amado, tem que haver um propósito. Eu sei que é árduo, é estressante. Então, temos que estar aos pés do Senhor. Temos que nos afastar do barulho e da confusão do dia a dia e estar em intimidade com o Senhor. Eu acho que está uma boa recomendação. Isaías 40, 31 diz isso. Olha lá, Isaías 40, 31. Os que esperam no Senhor. Quem espera no Senhor? Você está esperando coisas más ou coisas boas? Os que esperam no Senhor renovam as forças, sobem com asas como águias, correm, não se cansam, caminham e não se fatigam. Às vezes nós desejamos parar. Mas quando você tem uma vida de intimidade com o Senhor, a oração, Ele renova as forças. Então eu quero que você desfrute da vitória, de se orgulhar das suas realizações. Isto começa na vida de oração. É na oração que se recebe forças para continuar a luta. Jesus disse em Mateus 28, 20, ensinando-nos a guardar todas as coisas que tenho ordenado, e eis que estou convosco todos os dias. Até a consumação, estou convosco. Hebreus 13, 5 e 6, ele disse, seja a vossa vida sem avareza, contentai-vos com as coisas que tendes, porque ele tem dito, de maneira alguma te deixarei, nunca jamais te abandonarei. Assim afirmemos confiantemente, então vamos afirmar, toda a igreja comigo, o Senhor é o meu auxílio, não temerei que me poderá fazer o homem. Deus é contigo até o fim, amado. Então, sem oração não se chega a lugar nenhum. Eu vou lhe dizer por experiência própria. Há tempos que a única coisa que resta é a oração. Você sabe, a nossa carne não deseja orar. A nossa carne se inclina para tudo, menos para o que é espiritual. Mas quando começamos a orar, nós colhemos os frutos. Você trabalha em oração, Deus trabalha a teu favor. E quando Deus deseja que façamos algo, sempre Deus nos convoca para a oração, sempre. Claro que o inimigo quer afastar-nos da oração. Agora, eu aprendi que o inimigo só teme e treme com o joelho no chão, amados. Se não tiver, a fé é onipotente quando ela está de joelhos. Busque a Deus sempre, não apenas quando você precisa. Busque a Deus. Pastor, mas eu estou sem recursos financeiros. Busque a Deus. Busque a Deus. Amado, caia na oração. O Senhor vai lhe ajudar até você vencer. Isto é a experiência desta igreja. Nós construímos uma cidade aqui. A luta foi grande. Deus nunca deixou esta igreja desamparada. Nunca, em hipótese alguma, zero. A Ele toda a honra, todo o louvor e toda a glória. Como dizem os americanos, man, Deus é conosco, Ele está nesse ministério. Ele está nesse ministério. Então, ouça, tenha lealdade a Jesus. Siga o que Deus diz na sua palavra. E eu vou lhe dizer mais. Quando você é um crente verdadeiro, está conectado, é um homem de oração, você não aceita o anticristo. O que é o anticristo? Tudo aquilo que é contrário ao que Deus falou. Então, volta sim, volta não, eu estou mostrando. Amado, a Bíblia não aceita movimento LGBT. A Bíblia não aceita legalização de casamento do mesmo sexo. O Senhor Jesus não concorda com o homossexualismo. Deus não aceita que se ensine na escola primária sexo a crianças. Isso são leis contrárias a Deus. Deus não aceita racismo. Deus não defende o que é errado. Se Deus não defende, este ministério também não defende. O mundo é mundo. Eu vou lhe dizer, amado, não ame o mundo. Não aceito o mundo. O mundo odeia o evangelho. Há uma geração hoje aí fora que não respeita ninguém. Não respeita autoridade, não respeita idoso, não respeita pai, não respeita mãe, não respeita pastor. Tem aluno hoje dando bolacha no professor. Duvido se no meu tempo alguém se levantava para dar uma bolacha na professora e deixar o olho roxo, depois botar nas mídias e dizer: fui eu que fiz o olho roxo da minha professora. Mas isto é o caos da nossa sociedade. A igreja precisa de se unir, as igrejas precisam de se unir em torno de Jesus para ver um avivamento, um mover de Deus no nosso país, para ver milagres, prodígios, maravilhas. Igreja sem divisões. Nenhuma igreja é melhor que a outra, amado. As pessoas querem ver as muralhas caírem, mas Josué andou lá 7 dias à volta, amado. Muita gente quer ver o gigante cair, mas Davi encarou o gigante. Então, o espírito do anticristo está aí nas mídias, amado. O mundo está um caos e nós, igreja, precisamos de discernir o que é erro, o que é certo, o que é errado, o que é bom e o que é mal. A Bíblia diz no profeta que nos últimos tempos as pessoas iriam dizer: ao errado está certo e ao certo está errado. Ouça o que eu lhe vou dizer agora. O Criador não pode ser zombado. Dizer que o certo é errado e o errado é certo, amado, isto é demonizar o cristianismo. Se os movimentos da LGBT querem ser honrados e respeitados, ouça, nós também queremos ser honrados e respeitados. Eu vou lhe dizer uma coisa com todo respeito: o diabo está te enganando. Pastor, então, o que é o anticristo? Anticristo é qualquer coisa que vai contra Deus, contra a palavra do que Deus ordenou. Deus, quando criou, criou um homem e uma mulher. Então, homossexualismo é pecado. Ideologia de gênero é pecado. Deus criou homem, Deus criou mulher e ainda disse: reproduzam-se, sejam fecundos, tenham um monte de filhos. Homem com homem não faz filho, mulher com mulher não faz filho. Então, o espírito do anticristo faz com que um homem se sinta mulher e uma mulher se sinta homem. Isto é contra Deus. Eu acho que há pessoas que se acham tão mais sábias que Deus, que dizem: apesar dele ter feito homem e mulher, vou te esbofetear, porque eu vou ser mulher sendo homem, eu vou ser homem sendo mulher. Amado, isso é contra Deus. Achar que pode ser contrário a Deus é um equívoco. É por isso que as pessoas não vão a lugar nenhum. Pastor, mas agora temos o transgênero. Olha, Satanás mente, achando que Deus aceita isso. Não, nós temos até uma igreja só de pessoas que têm esta opção sexual. Amado, Satanás está enganando as pessoas. A Bíblia deixa claro: quem aspira ao episcopado para ser um líder evangélico tem que ser casado com uma mulher e ter filhos submissos. Então, Deus não aceita transgênero, ideologia de gênero, não aceita nada disso. Isso é tudo criação para as pessoas humilharem a igreja, demonizarem a igreja, que essa gente toda depois diz o quê? A igreja não nos aceita, a igreja é homofóbica. Quem disse que a igreja é homofóbica? Nunca fomos homofóbicos de nada. A igreja é verdadeira, a igreja prega a verdade. Então, Jesus está voltando, amado. Ouça, não tente amar o mundo nos odeia. Então, você sabe, quando você vir uma coisa errada, diga: é errado. Quando você vir uma coisa certa, diga: é certo. Ouça, eu não quero ser um pastor popular seguindo a maioria.
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6: Eu entendo que esse conteúdo sobre nós termos um maior entendimento, né, do nosso corpo como santuário de Deus, né, como um templo separado para Ele, para um propósito dEle, precisa crescer mais na igreja. É por isso que eu estou trazendo esse conteúdo que eu vou dividir. Então eu falei uma primeira parte, eu quero dar continuidade com isso que a gente acabou de dizer, para te falar mais, ó, que o nosso corpo, ele foi projetado para abrigar a glória de Deus, sabia? Rapaz, glória de Deus, quando o primeiro templo foi construído, Salomão, ele diz que a glória baixou sobre o templo, que ninguém podia entrar. Agora imagina, você carrega a glória de Deus, não tem como separar. A glória de Deus. Nosso corpo foi projetado para abrigar a glória de Deus. Foi criado para carregar a sua vida, sua saúde, sua força e sua presença. Aleluia. Isso é bíblico. É verdadeiro. A gente não para meditar sobre isso. A gente fala pensar, meditar é pensar. Meditar, nos termos da Bíblia, do Velho Testamento, que nos ensina sobre isso, é um conteúdo de você gastar tempo, você ler aquela verdade. A Torá era assim. Você pega o exemplo da galera, né, do judaísmo, eles têm algumas coisas que são super importantes. Uma delas é isso. Você pega uma passagem, em primeiro lugar, você não lê, você fala ela. Esse é um conteúdo desde do passado. Tanto é que Deus chega para Josué e fala assim: não cesse de falar da minha palavra. Depois diz assim: medita. Mas em primeiro lugar tem que falar. É muito bom ler a Bíblia em voz alta, porque o que você fala em voz alta, ela acumula mais dentro de você. Quem está pegando isso aí? Legal. Meditar tem a ver em você pensar naquilo que você leu ou você declarou, você falou. Os salmos podem ser declarados, né? Então, muitas vezes é importante você estar no seu tempo, pensar naquilo que você leu ou você declarou, você falou. Os salmos podem ser declarados, né? Então, muitas vezes é importante você estar no seu tempo, estar em algum lugar que está sozinho e você começa a declarar a glória de Deus. Versos que você conhece, né? Celebrai com júbilo ao Senhor todas as terras, servi ao Senhor com alegria, apresentai-vos diante de Deus com cântico, sabei que o Senhor é Deus, foi Ele que nos fez, dele somos, somos seu povo. Aí você começa a meditar em cada parte disso aí, que é pensar, pensar, pensar e recitar baixinho. Muitas vezes você está na tua oração e você está ali recitando baixinho. Esse é o verdadeiro método para você reter a verdade entrando em você. Agora veja, estamos vivendo hoje uma sociedade que o tempo é gasto com qualquer coisa menos isso. Não tem como. Então, para eu entrar nesse processo de receber, declarando, meditando, eu preciso dar tempo. Então eu tenho que fazer a minha rotina de vida. E como hoje a rotina de vida do mundo de um modo geral é uma rotina de rede social, se eu não sair dela, ou não gastar um tempo para mim, vai ser difícil. Até porque se eu fico na rotina da rede social, ela tira de mim toda a capacidade de concentração, de foco, tira de mim e de você toda a capacidade de reflexão, de meditar sobre aquilo, porque é muito rápido. Outra coisa, não vai dar tempo para eu falar sobre esse assunto, mas o que mais registra em você é a imagem. Você vê? Palavras carregam imagem. Quando eu falo aqui para você aqui agora, pensa e imagina um cachorro. Você imaginou um gato, certo? Hã? Ah, então se eu falasse para você assim, cachorro, se você nunca viu um cachorro, dificilmente você podia imaginar como ele é. E agora? Então, o que te registra é a imagem de algo. Se eu não tenho isso aqui como imagem dentro de mim, não registra. Quanto mais você vai a Deus e vai a Ele, a sua palavra, Ele como verdade vai sendo registrado em você. Aí você acaba se vendo como Deus te vê. Requer tempo. Aí você fala assim, pastor, não tenho tempo. Tem. Você pode começar a fazer uma rotina de talvez de 15 minutos todo dia, meia hora. Quanto mais você vai aumentando, mais verdade você está depositando. E aí tira da tua rotina. Isso tem que tirar da rotina. E ver uma opção de imagem desnecessária. Mensagens desnecessárias. Imagens de roubo, assalto, destruição, agressão, violência, tem que sair da tua vida, porque senão a força do medo vai te dominar. Ah, mas então você é um ignorante. É melhor ser um ignorante saudável. Saiba reconhecer coisas. Tem que trocar a rotina, estou falando, gente. O que foi programado para a sociedade dos dias de hoje foi programado pelo inferno. O que tem de modernidade tem de infernalidade nisso. Contaminando a mente das pessoas, contaminando a sua maneira de pensar, tirando foco. Hoje, você vai falar com uma galera nova aí, se você gastar 2 minutos, já foi muito, já passou você. Passa você, entra para o outro e vai rápido. O que eu quero é rodar o meu dedo. As crianças de hoje, os garotos pequenininhos. E isso traz muito dano para o cérebro. Porque não fixa nada, não aprende, não tem foco. Hoje, estamos vivendo uma geração de pouco foco. A pessoa não consegue ler um livro, ela não consegue ler uma página, porque ela prefere pegar o celular e ficar olhando, rodando. Deixa eu ver o que que fulano de tal está falando da outra fulana. Aí faz as conexões lá dentro da rede social para saber. Ih, mandou uma para cima do outro. Viu como ela respondeu aquilo outro e tal. E quando você viu... Eu não estou aqui, gente, trazendo uma palavra para massacrar ninguém. Eu só estou dizendo o quanto esse tipo de rotina não vai fazer com que eu e você cresçamos na verdade. E tenhamos resistência. Ok? Porque hoje é o sistema, o inferno neutralizou o ser humano. Ele não precisa pensar, eu mando uma imagem para ele. Uau! Então o nosso corpo carrega a glória. É por isso que a doença é mais do que um ataque físico, é uma estratégia espiritual. Ela foi projetada para profanar o templo. Ela foi projetada para enfraquecer o recipiente, silenciar a voz da fé e para interromper a missão do nosso propósito. Olha, um corpo curado e saudável, como proposta da redenção pela cruz, torna eu e você uma pessoa o quê? Fala pro teu irmão, tu é perigoso, hein? Pastor, eu não quero esse rótulo, não. Não quero nada com o diabo, deixa ele ali, eu vou ficar aqui no meu cantinho, não estou provocando e tal. Não tem jeito. Eu falei isso para vocês, gente, essa é a maior verdade. Nós não entraremos em guerra, nós estamos em guerra. No mundo do espírito é guerra. Paulo usa toda uma terminologia de guerra. Combati o bom combate, olha aí. Guardei a fé e tal. É assim. Se eu quero isso ou não, essa é a verdade. Então, ou eu me preparo para viver dessa maneira, para fazer combate e ajudar outras pessoas, ou não vai dar certo. Então, a visão correta, o inferno ataca o nosso corpo, porque ele sabe que o corpo é o veículo de domínio na terra. Ele quer possuir as pessoas, dominar as ações dela. E nós sabemos que no mundo do espírito, naqueles que não pertencem a Deus ainda, né? Vamos colocar dessa maneira, as pessoas, elas são dominadas pela influência das trevas, mas são elas que vão executar essa influência. Então, os desejos carnais, perversos, malignos, estão sobre a vida das pessoas, mas elas é que executam o céu. Então, quem domina? O inferno. É isso que acontece. Mas a pessoa não sabe que ela é dominada e escrava. Mas ela é. Olha só que legal isso aqui. Deus deu à humanidade a autoridade em um corpo. Jesus veio em um corpo. A redenção foi realizada em um corpo. A cura flui para o corpo. É demais, hein? Então a igreja age por meio dos seus corpos, somos nós, individualmente. Veja o exemplo de Jesus, eu amo essa passagem. Jesus chega. Isso só tá em, você só encontra no Evangelho de João. João 10, 17 diz assim: por isso é que meu pai me ama, porque eu, olha a autoridade que ele tinha, eu dou a minha vida para retomar, olha aí. Então, olha aí, estou entregando, mas quem toma de volta sou eu. Então, significa que no entregar a autoridade está dele, e no retomar a autoridade está na mão dele. Ele fala isso, o inferno estava agarrando essa autoridade. Gente, olha esse verso. Não, e mais bonito é o próximo, 18. Ninguém tira de mim. Uau. Mas eu vou dar por minha espontânea vontade. Eu tenho autoridade para dar e para retomar. E está acabado. Jesus está fora de autoridade mesmo, né? Está fora de domínio, né? Ele tinha completo domínio. Diga aleluia. Então, sem um corpo, não podemos tocar, falar, se mover ou agir na terra. E ele sabe disso, por isso que o inimigo ataca. Nosso corpo é um instrumento pelo qual Deus exerce domínio na nossa vida diária. O inimigo não pode trazer, o Luiz falou muito bem, um lixo no corpo que Deus santificou e comprou por ele. Ele comprou teu corpo. Imagina isso, você é comprado pelo sangue de Jesus. Nós lemos isso em 1 Coríntios 6, 20. Meu corpo é santuário do Espírito Santo, pertence a Deus, e o inferno quer botar um lixo. Como assim? Esse corpo foi comprado por sangue. Então, pecado e doença, para 1 Pedro, né? Passagem boa, porque tem as duas coisas escritas bem legais. Ele mesmo, falando sobre Jesus, levou em quê? Ah, no seu corpo. O que que ele levou? Nosso pecado, a nossa natureza pecadora, a fim de que morrêssemos para os pecados e vivêssemos para a justiça. Por suas feridas fomos o quê? Agora está falando de saúde, está falando de corpo físico, de doença. Numa só passagem ele levou o pecado e a nossa doença. Está aí, ó. Está em Isaías, desligou de novo. Então, pecado e doença, em essência, são condições espirituais, gente. É assim que a gente tem que enxergar. Jesus tomou sobre si o nosso pecado e as nossas enfermidades. Eu quero voltar a Isaías, porque é demais. 53:4. Então, certamente, ele tomou sobre si as nossas enfermidades. Vai acompanhando. Jesus. Sobre si levou as nossas doenças, as nossas dores, né? Contudo, nós considerávamos castigados por Deus, por ele ser atingido, afligido e tal. Isso. Mas ele foi transpassado pelas nossas transgressões, moído pela nossa iniquidade. O castigo que nos trouxe a paz estava sobre ele. E pelas suas, o quê? Ah, suas pisaduras, suas feridas. Nós fomos sarados, não seremos. Olha que legal. Feridas aí, há uma relação muito grande. E uma palavra profética, abre a tua Bíblia agora. Salmo 129, verso 3. Falando sobre a brutalidade da surra que Jesus tomou antes de ser crucificado. O que não teria condição nenhuma de ter vida nele na vida bios, de tanto sangue que ele perdeu. Salmo 129, verso 3. Está escrito: no meu dorso lavraram os aradores. Alguém já teve essa imagem de ver aquele negócio assim, ó, arando a terra? E aquele negócio tudo saindo assim? Nós não estamos falando de lambada nas costas. Tomou umas varadas. Jesus não tomou umas varadas. Olha como está escrito, gente. Isso é profético. E na outra parte está dizendo lá: nele abriram profundos sulcos. Aí agora eu vou te falar algo bem legal. Olha para cá, para essa passagem. A Bíblia diz assim: pelas suas pisaduras ou feridas. Mas no original do hebraico, não está no plural as feridas. Está no singular. E por que está no singular? Só para que você tenha essa ideia. E quando o profeta teve essa visão e descreveu o céu, descrevendo as costas de Jesus, era um buraco só nas costas de Jesus, não tinha como você identificar as lambadas. Ou... Então não tem como dizer uma, duas, três, quatro, cinco. Quantas foram? Ah, foram 15, não. Era um buraco só. Pela sua ferida. A ferida era gigante. E ali foi vertido muito sangue. E aqui está dizendo, por causa dessa surra, você foi curado. Ou eu abraço isso como verdade, meu irmão, e enfrento as trevas e dou no... Isso aí, está escrito. Então é. Esse é o lado do combate, gente. Muito interessante. Olha só. No meu dorso lavraram os aradores. Nele abriram profunda. Olha como está escrito. Uma declaração importante, então, só para ir lembrando. Cura não é um milagre ocasional. Ah, não, tem mais versos. Meu Deus. Nem sei onde eu estou. 53:6. Ah, e o Senhor. Olha como é que está escrito. Você vê, você tem que ler em casa Isaías 53 com calma. Pode ler em outras versões. E o Senhor fez cair sobre Jesus a iniquidade de todos nós. Ele carregou com as nossas iniquidades. Vamos um pouquinho mais, o 8. Por causa da minha e da sua transgressão, ele foi o quê? Olha só, mais uma. Contudo, foi da vontade do Senhor o quê? Da vontade do céu. Fazer o quê? Moê-lo. Olha como está escrito. Fazendo-o enfermar. Fazendo-o enfermar. Vou dar uma olhada nessa palavra no original, você pode ler assim também. Fazendo ser doença. Fazendo ser doença. Poxa, na cruz do Calvário, que doença foi que Jesus levou que eu não vi? É do mundo do espírito. Assim como você também não viu o pecado. Ele carregou o seu pecado, você viu? Não viu porque é do mundo do espírito. No mundo do espírito ele conquistou a natureza pecadora e ele conquistou as doenças para que eu e você possamos ter o direito de viver com saúde. Então ele fez a limpeza espiritual de um santuário, de um templo dele, para caminhar sobre a face da terra e cumprir um propósito. Será que essa é a visão que a igreja tem? Ela começa a crescer nisso, ela fala, ei, alto lá, é isso mesmo. Que obra é essa, gente? O que o inferno mais odeia é falar sobre a obra da cruz do Calvário. Porque é a derrota dele. Contudo, foi da vontade de Deus moê-lo, fazendo-o enfermar, quando ele dera a sua alma como oferta pelo pecado. Então, pecado e doença, mais uma vez, no verso número 10. E a vontade do Senhor prosperará nas suas mãos. Por isso que Jesus orava, falou, Senhor, se for possível, passa de mim esse cálice aí, mas ele sabia, não, mas não seja feita a minha vontade mesmo, que eu sei que eu tenho que ir para essa brutalidade aí. Eu tenho que apanhar, eu tenho que ser esse cordeiro sacrificado para liberar o sangue. Para que a humanidade seja salva. Do ponto de vista do céu, a humanidade inteira está liberta. Ela só não sabe. E todo aquele que abraçar a obra da cruz do Calvário, imediatamente se torna um ser liberto. Então é a responsabilidade da igreja anunciar, é a responsabilidade de levarmos a mensagem libertadora da cruz, né, gente? Então cura não é um milagre ocasional, é a condição legítima. Diga, legítima. Do corpo redimido, é o estado legítimo do templo de Deus que somos nós. Nosso corpo redimido não está mais na condição de ser dominado. Uau, que legal, né? Não, mas tem ataque. Ah, então defende. É assim que tem que ser. Então, se o inferno conseguir distorcer a nossa visão sobre a nossa nova identidade, em Cristo ele pode enfraquecer a nossa confiança de um corpo redimido das doenças. Não, mas você não é liberto. Pronto, já começou a me quebrar, porque eu vou ficar na dúvida se sou ou não. E eu já falei isso para vocês, volto a repetir, a tua liberdade ela não é definida pelo problema que você enfrenta e eu também. Sua liberdade foi definida por uma obra da cruz, eu crio, me tornei um ser liberto. Guardou essa? Simples, né? Então, legal. O inferno pode semear medo, mas ele não pode quebrar a aliança que Deus fez em relação ao seu corpo redimido. Seu corpo pertence a Deus pela criação e pela redenção. Tem jeito. Então isso tem que crescer em nós. O nosso corpo carrega três coisas que não podem ser esquecidas. Rapidamente. Olha que legal, nosso corpo. Como o templo do Espírito Santo, não é não? Então beleza, ele carrega três coisas que não podem ser esquecidas. Ele carrega as marcas da redenção. Ele carrega o selo do Espírito Santo que mora em mim. E ele carrega essa placa no mundo do espírito, da qual a gente tem que botar para rolar. Sou propriedade divina. Olha o nível da consciência que eu preciso ter para fazer combate. Você está entendendo, gente? A gente vence as trevas, porque trevas é ignorância espiritual. Quanto mais entendimento de verdade, você está preparado para fazer esse combate. Então não tem como, não tem outra maneira. Não é através de outra pessoa. Uma pessoa pode ser usada para me abençoar. Mas vamos orar depois pelos enfermos, no nome de Jesus, vamos mandar as enfermidades embora. E você vai ver isso manifestar no seu corpo. Só que você não pode depender disso. Ah, beleza, eu agora estou bem. Para daqui a 3 meses estar preso de novo. Você entende que é legal? É como se tivesse um passarinho numa gaiola. Imagina que um passarinho numa gaiola, e alguém chega, abre a chave ali, a gaiola, abre a porta e ele sai. Aí daqui a pouco ele volta a ficar preso de novo. Aí tem que alguém lá abrir a gaiola. Não é melhor você ter a chave da gaiola? Sabe onde é que está a chave da gaiola? É em Apocalipse 1, que Jesus disse para João: eu tenho as chaves da morte e do inferno. Eu sou aquele que morri, né? Mas agora estou vivo pelos séculos dos séculos, amém. Quem tem a chave é o Senhor, o Rei da Glória. Tomou o inferno, não pode mais pegar a chave da prisão sobre a minha vida. Então está na tua mão. É você quem determina. Então eu determino e protejo para que eu possa viver em liberdade. Diga amém, cara, isso é demais. Amém. A gente precisa da revelação dessa nova identidade. Como é que a gente lida com isso, pastor? Lida com base na nova identidade. Então, sua saúde e a minha está garantida por uma aliança eterna. Sua força é mantida pela ação viva do Espírito, e seus dias são governados pela vida de Cristo. Simples. Mas esse aí é o fundamento. Então você vê, nós estamos conversando de coisas que são verdades espirituais, que não fazem você ter nenhum sentimento de que isso existe. São verdadeiros, e eu tomo posse porque eu creio. Então quando eu creio, eu me posiciono com o que eu creio. Foi o que Jesus fez. Fez um combate lá, isso logo no início do seu ministério, dizendo: Satanás, está escrito, eu não vou me mover para outro lugar, a não ser pelo aquilo que está escrito. E aí Satanás teve que se recuar, resistir ao diabo, e ele, mas resistência, primeira dica lá em Tiago 4:7, que eu tenho que me submeter a entender a verdade. Então, finalizando aqui essa porta, veja que legal, 3 coisas sobre a revelação da verdade sobre cura. De novo, vou voltar a trazer. Assim como você acredita que Jesus carregou seus pecados para que você pudesse ser feito justo, você também deve acreditar que ele carregou a sua doença para que você pudesse viver com saúde. Porque a obra é a mesma. O pastor falou muito bem: curado, perdoado, perdoado, curado. O que é mais fácil? Ainda falou assim, não falou que é difícil. O que é mais fácil dizer para ele? Levanta.
5: Muito bem, você ouviu essa mensagem. E agora eu quero fazer um convite maravilhoso para você. E isso só depende de um coração aberto. De você poder receber, se você nunca fez isso, de você poder receber a Jesus como Senhor e Salvador da sua vida. E se você fizer essa oração comigo de maneira sincera, você será transformado, como diz a palavra, numa nova criatura, de dentro para fora. Ok? Vamos fazer juntos essa oração? Se é o teu desejo e é a sinceridade do teu coração, repita comigo: Senhor, ao ouvir a tua palavra, foi gerado fé no meu coração. E com base na tua palavra e de sincero coração, eu entrego a minha vida e te recebo como Senhor e Salvador. Vem, Senhor, com teu Espírito Santo habitar em mim. Cancela o meu passado, porque eu não te conhecia. Mas a partir de hoje, eu vou andar contigo todos os dias da minha vida. E eu declaro, com base na tua palavra, que a partir de hoje, eu sou um santuário vivo da presença do Espírito Santo. Em o nome de Jesus, amém. Agora eu te convido, você recebeu a Jesus como Senhor e Salvador? A você procurar uma igreja local, perto de onde você mora, e você possa se congregar, porque é muito importante você estar no corpo de Cristo, e você crescer junto com os teus irmãos, e junto com o poder vivo dessa palavra, na qual também mudou a tua vida. Grande abraço.
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7: Cabo Frio, na região dos Lagos, recebe de 2 a 7 de setembro o Festival Internacional de Dança. A programação terá apresentações de diferentes estilos e uma mostra competitiva no ginásio poliesportivo Alfredo Barreto. O evento também contará com apresentações especiais de bailarinos e solistas do Teatro Municipal do Rio. As atividades serão realizadas durante os 6 dias, com entrada mediante a doação de 1 quilo de alimento não perecível. Um alerta importante: fezes de cachorro não devem ser deixadas em calçadas, praças ou gramados com a justificativa de que podem virar adubo. Segundo os especialistas, os dejetos até possuem matéria orgânica e nutrientes, mas precisam passar por tratamento controlado, como a compostagem profissional, para eliminar possíveis agentes causadores de doenças. Em áreas públicas, o cocô abandonado dos pets pode contaminar o ambiente e oferecer riscos à saúde de pessoas e outros animais. Na Argentina, o uilim, uma espécie de lontra de rio, voltou a ser registrado no Parque Nacional Los Alerces, na província de Chubut, depois de cerca de 40 anos desaparecido. As equipes

0: principais. Hoje é quinta-feira, dia 27 de agosto, e esse é o dia que o Senhor fez para nos alegrarmos e nos regozijarmos nele. Quinta-feira de Deus. Quinta-feira de Deus. Eu quero já declarar que todo intento do inimigo, toda seta, todo plano, tudo aquilo que o inimigo arquitetou contra ti, já caiu por terra na autoridade do nome de Jesus. O inimigo vai ficar prostrado e frustrado, porque tudo aquilo que ele intentou contra ti, contra mim, contra nós, não prosperará. Ah, meu irmão, você recebe essa palavra? Então, olha o que diz o Salmo 47: batei palmas todos os povos e celebrai a Deus com júbilo, pois o Senhor Altíssimo é tremendo, ele é o grande rei de toda a terra. Eu sou o pastor Márcio Rocha e tenho a honra de começar o dia ao seu lado aqui no programa CEZN em família. Vamos adorar e já já a gente volta.
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0: Vamos ouvir a palavra e já já a gente volta.
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7: Ciclos e apenas se conformando. É assim mesmo. Não. Nós vamos nos levantar, porque em toda palavra o Senhor fala assim: ah, vale de ossos secos? O Senhor fala: se conforme com vale de ossos secos? O que que o Senhor fala? Fala o quê? Toda palavra é assim. Ah, Senhor, só tem 5 pães e 2 peixinhos. O Senhor fala: manda embora? O que é que o Senhor fala? Ora, multiplica e dá vocês de comer. Vocês mesmo, deem de comer. Ué, mas com 5 pães e 2... É. Então, querido, em nenhum momento o Senhor nos direciona na sua palavra ao conformismo. E é isso que Ele quer falar conosco, amém? Certamente não vou conseguir terminar, meu Deus, quantas coisas tem aqui. Mas a gente vai avançando e vamos parar em determinado horário, porque nós vamos estar orando, amém? Entregando, colocando diante do Senhor. E eu já adianto, eu falei com vocês semana passada que quarta-feira a gente fizesse um jejum pela família. Quem estava aqui domingo passado ouviu isso? Duas quartas-feiras, lembra? A primeira foi agora, que passou, e tem essa quarta agora também, tá? Nós vamos fazer o jejum pela família. E após esse jejum, se você pode, consegue, mora perto, faz vídeo, reúna a família para fazer renúncia e arrependimento de realidades e heranças espirituais que a nossa família carrega. Pastora, mas eu tenho coisa que eu não sei. Procura saber. Às vezes aquela vozinha de cabelo branco, né? Você olha assim, ai que lindinha. Mas na juventude abriu portas espirituais para entrada de espíritos malignos, de heranças espirituais que não foram bens. Então nós precisamos, irmãos, estar de olhos abertos no meio da batalha. Amém? Nós acabamos de ler sobre Davi, não é verdade? O pecado de Davi. Davi, todos conhecem a história, né? Davi se encanta por uma mulher casada, na verdade, pela mulher de um dos seus chefes de exército. O homem está na guerra, ele pega a mulher, ele deita com a mulher, essa mulher engravida, ele fica desesperado, e aí ele traz um homem da guerra para que o homem se deite com a mulher e finja que o filho é dele, né? E ache que o filho é dele, só para o rei se safar daquilo. Olha o que estava escrito: o que você fez em oculto. E aí o era tão fiel, Urias era tão fiel, esse chefe do exército era tão fiel a Davi, que ele falou assim: não posso me deitar com a minha mulher enquanto os meus homens estão na guerra. E ele dorme na escada do palácio, mas ele não vai para casa. Davi se desespera e fala: meu plano foi por água abaixo. Agora todos vão saber que o filho que essa mulher espera, né, não é dele, porque ele está meses na guerra. E aí Davi tem uma brilhante ideia. Ele manda uma carta. Meu Deus, Urias carrega a sua própria sentença. Ele manda por Urias, né, que na sua fidelidade com certeza não abriu, e fala assim: entrega ao comandante geral. E Urias está ali entregando a sua sentença, porque naquela carta dizia: coloca Urias na frente de batalha para que seja morto. E Urias morre assassinado. E Davi acha que está tudo pronto, resolvido. Às vezes aquilo que está em oculto a gente acha que está resolvido, mas a palavra já diz: tudo aquilo que está em oculto será vergonha à luz do dia, vai virar vergonha à luz do dia. Então Deus levanta o profeta Natã, que vem e confronta o rei e diz para o rei: olha, ele conta uma historinha, porque os profetas tinham medo dos reis. Muitos reis mandavam matar e perseguir os profetas, porque eram os únicos que tinha dedo de autoridade para botar na cara deles e dizer: você está errado. Ninguém podia fazer isso, só o profeta. E Natã vem com uma estratégia divina, conta uma historinha para Davi. Havia um homem que só tinha uma ovelha. E aí tinha um outro que tinha muitas ovelhas, era rico, mas ele quis a ovelhinha daquele que só tinha uma. E ele conta, e ele matou aquele homem para ficar com a ovelhinha, e conta a história. E fala assim: rei, o que se deve fazer a esse homem? Davi fica revoltado: que morra esse homem, é um absurdo. E aí Natã olha para ele e diz: este homem é você. Saiu da própria boca de Davi uma sentença de morte sobre ele, sobre a sua geração. E Natã diz: esse homem é você, e a partir, por causa do que você fez, a porta espiritual que você abriu pelo pecado, a porta espiritual que você abriu, irmãos, olha o que o texto começa a dizer: por causa do que você fez. Olha o que a palavra diz, 9, verso 9 do 12: porque você desprezou a palavra, com a espada você matou Urias. A partir do verso 10, bota o 10 aqui, olha o que diz: agora pois, o que que diz, irmãos? Não se apartará a espada jamais da tua casa, porquanto me desprezaste, tomaste a mulher de Urias, Urias o Eteu para ser a tua mulher. Leia comigo também. O 11, vai. Assim

frase, porque e aí Davi entra num profundo arrependimento. Que bom, né? Porque tem gente que quando é confrontado com pecado se revolta, arruma uma desculpa, se vitimiza. Mas Davi não. Por isso que ele sempre foi dito um homem segundo o coração de Deus. Ele errou, é verdade. Mas sabe qual foi o coração dele? Senhor, me perdoa. Se a gente tivesse tempo agora, a gente iria para o Salmo 51. Só joga ele aqui, que os olhinhos vão passando. Salmo 51. Que salmo é esse? É um salmo escrito por Davi exatamente no momento do confronto do profeta Natã. Então você encontra aqui, já no final do texto, dizendo assim: Davi se arrepende profundamente e Natã diz para ele: por que você se arrependeu? Você não morrerá. Só que esse versículo, que parece tão pequenininho aí, de algumas frases, olha o que tem no meio desse versículo. Pensa que no meio desse versículo, Davi escreve este salmo. Davi coloca diante do Senhor toda a sua vida em arrependimento. Compadece de mim, segundo a tua benignidade, segundo a multidão das tuas misericórdias, apaga as minhas transgressões, vai passando rápido, lava-me completamente da minha iniquidade, purifica-me do meu pecado. E ele vai falando: pois eu conheço as minhas transgressões, pequei contra ti, fiz o que é mal perante os teus olhos. Vai passando, vai passando, vai passando. Eu nasci na iniquidade, em pecado me concebeu minha mãe. Eis que te comprases na verdade, no íntimo e no recôndito me fazes conhecer a sabedoria. Irmãos, que salmo tremendo. Purifica-me, purifica-me, ficarei limpo. Lava-me, ficarei mais alvo do que a neve. Oh, aleluia. Tem corações quebrantados e arrependidos aqui nessa manhã. Irmão, já vamos fazer na quarta-feira do jejum. Vamos ler esse Salmo 51. Amém? Amém, igreja? Amém. Pastor, eu estou entendendo nada. Irmãos, eu estou te levando. Eu estou te tirando do leite. Hoje é mocotó. Você passa mal, você toma um sal de frutas, um antiácido. Mas continua, não para não. Chega de leite. Chega de raso. Chega de um evangelho, sabe? Ah, eu estou no evangelho para ser abençoado, para prosperar. Irmãos, tem algo muito maior do que isso. Muito maior. As realidades espirituais são muito maiores. É tão fácil entender as leis naturais dessa terra, mas às vezes é difícil compreender as leis espirituais que regem todo o funcionamento espiritual. E às vezes o reino das trevas respeita e tem muito mais conhecimento disso do que nós. Do que nós. Olha que salmo tremendo. Livra-me dos crimes. Livra-me dos crimes de sangue, ó Deus. Deus da minha salvação. E a minha língua exultará a tua justiça. Abre, Senhor, os meus lábios. E a minha boca manifestará os teus louvores. Davi profundamente arrependido. Arrependido. Senhor, Senhor, me perdoa. E o profeta diz para ele: porque você se arrependeu, você não vai morrer. Mas, irmão, quando a Bíblia fala mais, a gente treme. Eu sei que é mais legal pregar todas as promessas da Bíblia. Você vai prosperar, você é mais que vencedor, você vai ter isso, ter aquilo. Todo mundo dá glória a Deus e é verdade, porque as promessas estão lá. Mas a Bíblia é o todo. O cordeiro a gente come todo. Não é só a parte que nos agrada. 2 Samuel 12, onde estamos, diz no verso 13: também o Senhor perdoou o seu pecado, você não morrerá. Mas, verso 14, coloca o mais aí, verso 14. Mas, diga comigo, mas, posto que com isto, deste motivo, a que blasfemassem os inimigos do Senhor. Você está entendendo que aquilo que você pensa que é simples, é só aqui, natural, né? Cometi um pecado, dormiu com a Betseba. É, algumas bíblias falam Bate-seba, é a Bate, é a Bete, é ela. Dormiu aqui, botou o outro na frente da batalha, morreu, é tudo natural. Você está vendo aqui como que o mundo espiritual é afetado?
posto que com isto deste motivo a que blasfemasse os inimigos do Senhor. Ah, que eram os inimigos do Senhor? Ah, eram os moabitas. Eram... Não, irmão. Deus não tem inimigo nessa terra, não. Os inimigos do Senhor são principados, potestades, hostes espirituais da maldade. É o reino das trevas. Em toda palavra, quando o Senhor fala, ele está falando do reino das trevas. Lembra que o Velho Testamento é sombra daquilo que estava por vir, né? Daquilo que ia se manifestar. Então todas aquelas guerras do Novo Testamento, eu já falei isso aqui várias vezes, amém? Todas as guerras do Velho Testamento, na verdade, são sombras da verdadeira guerra, da guerra espiritual. É por isso que no Velho Testamento tem guerra com exército, tem guerra com canhão, tem guerra com espada, tem guerra com soldado, mas no Novo Testamento você não encontra nenhuma batalha, nenhum povo sendo chamado de inimigo, porque na verdade tudo aquilo era uma representação da verdadeira batalha que vai ser revelada lá em Efésios, porque a nossa luta não é contra carne ou sangue, mas contra principados e potestades nas regiões celestiais. Então não se engane, os inimigos de Deus não estão nessa terra, não são homens nessa terra. Pelo contrário, por esses homens ele enviou Jesus e deu que deu a vida por cada um desses homens, ainda que não merecêssemos, sendo nós ainda pecadores.

0: tenha a vida eterna. Então não é homem nessa terra que Deus está falando, não. Deus está falando dos inimigos do Senhor. Sabe o que Deus está falando? Você abriu porta no mundo espiritual. Você deu legalidade a demônios para agir na tua descendência, não foi só na tua vida. Porque olha, os teus filhos, olha as palavras, os teus filhos, o mal suscitará dentro da tua própria casa. Vão deitar com as filhas, as suas filhas, ou seja, ele abriu uma porta no mundo espiritual para prostituição, para sexo ilícito. Ele abriu uma porta no mundo espiritual com derramamento de sangue, para assassinatos. E a gente vê depois, né? Um filho de Davi mata o próprio irmão, assassina o próprio irmão, que tinha estuprado a própria irmã. Olha isso, gente. Pastora, não acredito. Irmãos, quanto a fatos não cabem argumentos. Olha o que acontece na família de Davi. O mal suscitará da tua casa. Há um levante. O próprio Absalão se levanta contra Davi, o próprio filho dele, para tomar o trono. Então, quantas maldições por causa de uma porta aberta no mundo espiritual. Você deu voz para que blasfemassem, você deu legalidade, você deu voz, você deu acesso, você deu combustível para quem? Para os inimigos do Senhor. E é por causa disso que algumas coisas virão sobre a sua descendência. Mas nada do que eu trago aqui, eu trago para que você possa se assustar ou... Até porque o posicionamento de Davi muitos os ensina. O verso 20 vai dizer que Davi se levantou do chão, depois da morte, né, de seu filho com Bate-seba. Davi se levantou do chão, se lavou e se ungiu. Verso 20. Vamos dizer? Diga então. Davi se levantou da terra, lavou-se e ungiu-se. Mudou de? Entrou na casa do Senhor e adorou. Depois veio para sua casa, pediu pão e puseram-no diante dele e ele comeu. Quando o Senhor falou para mim, levanta desse sofá, eu acho que o Senhor estava falando isso para mim. Levanta daí, levanta dessa terra, levanta desse chão e faz alguma coisa. Se lava, se unge, se enche do Espírito Santo. Troca essas vestes, vestes na palavra fala de santidade. Traz a santidade para a sua vida, tira toda a sujeira. E entra na casa do Senhor para se alimentar dele, para ser cheio dele.
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2: Que palavra poderosa, meu irmão. Olha, eu amo a palavra de Deus. A palavra de Deus, ela tem poder transformador, restaurador. A palavra de Deus tem poder para nos restituir, mas muito mais do que isso. A palavra de Deus tem poder para nos dar direções. Talvez você esteja perdido em algum ponto da sua história e não sabe para onde ir. Busque a palavra. Busque a palavra, leia a palavra, medite na palavra e eu tenho certeza que Deus vai apontar o caminho para que você possa viver e se aproximar de todo o plano perfeito que ele tem preparado para sua vida, para sua família, para os seus negócios. Ah, meu irmão, Deus é poderoso. Eu quero orar por você. Eu preciso orar por você e também orar por mim. É lógico, quando eu oro por alguém, eu estou orando por mim também. Então vamos orar? Pai, na autoridade do nome de Jesus, nós te louvamos. É verdade, nós te louvamos. Porque tu és grande, tu és digno de louvor, tu és poderoso, tu és Senhor de todas as coisas. Em ti nós nos refugiamos. E jamais, jamais seremos envergonhados. Oh, Pai, inclina os teus ouvidos para nós nessa manhã, nesse dia. Queremos começar o dia te ouvindo. Queremos começar o dia te exaltando, glorificando o teu nome, porque sabemos que grandes coisas estão por vir e chegando na nossa direção. Eu quero te pedir, Senhor, pelos enfermos. Eu oro todos os dias pelos enfermos, para que o Senhor possa trazer cura, para que o Senhor possa, Deus, ministrar um milagre na vida desses irmãos. Também te peço por libertação aos cativos, aos que estão encarcerados em algum vício, aqueles que estão encarcerados em cárceres espirituais ou naturais. Senhor, traz a liberdade para esses homens e mulheres. Também te peço pelos enlutados, Senhor. Como é difícil entender quando alguém que amamos vai embora. Quando alguém que amamos morre. Mas o teu Espírito, o Espírito Santo, é o único que tem poder para trazer uma palavra que vai consolar o nosso coração. Eu te peço por esses também. E Deus, quero declarar uma quinta-feira extraordinária na vida de todos aqueles que estão nos escutando, de todos aqueles que estão nos acompanhando e que certamente estão desejosos de ver a manifestação de Deus sobre as suas vidas. Nós te louvamos e te exaltamos e te agradecemos por essa quinta-feira, em nome de Jesus. Amém! Amanhã estaremos de volta aqui na 93 às 5:30 da manhã no programa CZN em família. Graça e paz!
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5: Olá, eu sou Mayara Macedo, do portal Pleno.News. Uma criança de 8 anos morreu em Louisiana, nos Estados Unidos, após contrair a ameba comedora de cérebro. A menina pode ter contraído a infecção enquanto nadava em um lago local. Os pais da vítima disseram que os danos no cérebro da filha eram severos demais para que fossem revertidos. A ameba comedora de cérebro é encontrada em água doce, tem taxa de mortalidade de 97% e causa uma meningoencefalite. Não há tratamento ou cura para a patologia. Saiba mais em pleno.news.

0: Bom dia, família! Bom dia, bom dia, bom dia, família 93! Este é o dia que o Senhor Deus fez. Regozijemo-nos e alegremo-nos nele. Bora! Alegria do Senhor, nossa força! Vem com a gente que tá dando bom!
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0: Esse cafezinho já tá cheirando aqui, hein?

0: ligado pelo rádio. Bom dia, bom dia, bom dia, família. Tudo bem? Tudo na paz? Vamos juntos, mais um dia, agora 6:07. Vamos juntos até às 8 da manhã. Hoje é quinta-feira, dia 27 de agosto, o ano é 2026. Que bom, na alegria do Senhor, que é a nossa força. Você que está em casa, você que está no seu local de trabalho, você que está indo trabalhar, se preparando para voltar para casa do trabalho, você que já está aí nas principais vias e rodovias da nossa cidade, bom dia, bom dia, bom dia. Essa quinta-feira aí, chuvosa, né? Vamos saber já já como é que vai estar a previsão do tempo para esta quinta-feira. Você, meu amigo motorista, também muito bem informado. Já já a gente vai atualizar você nesta manhã, né? Tempo aí meio chuvoso, tempo carregado. Vamos saber como é que vai estar o trânsito nas principais vias e rodovias da nossa cidade maravilhosa nesta quinta-feira. Também a nossa equipe de jornalismo trabalhando, apurando para deixar você muito bem informado. E por aqui sabe, né? Muita música bonita, louvor, adoração e, é claro, a sua participação pelo 968038319 está valendo aí uma garrafa da Feita de Fé. Então participe aí com a gente, tanto pelo Instagram, pelo nosso WhatsApp, não esquece. Manda aquele áudio de 15 segundos, tá certo? Bem bonito para quem você gosta, para quem você ama de verdade. E a gente faz esse programa muito mais animado, porque tomar esse cafezinho com você é uma satisfação, é uma alegria. O café pode ser com adoçante, pode ser sem açúcar, pode ser com açúcar, mas moderadamente, pode ser aquele café forte, pode ser aquele café fraquinho como você gosta, não importa. A gente tem que estar juntos tomando esse cafezinho muito gostoso, tá certo? E a gente começa muito bem o nosso encontro agora, 6:08 com Thales Roberto, Deus da minha vida. Bom dia, bom dia, bom dia. Daqui a pouquinho tem oração, hein? 6:08.
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1: Querido Deus, eterno e bondoso Pai, muito obrigado por mais este dia e pela oportunidade, Pai, de acordar mais um dia, de ter fôlego de vida. Nesta manhã, Senhor, entregamos esta programação do Café com Crente em Tuas mãos. Que cada louvor tocado, cada palavra dita e cada mensagem compartilhada sejam instrumento do Teu amor para alcançar quem está nos ouvindo agora, Senhor. Seja em casa, seja no trabalho, seja no trânsito. Senhor amado, abençoe a rotina de cada ouvinte. Renova as forças daqueles que acordaram cansados, Senhor. Derrama sabedoria sobre as decisões que precisam tomar hoje. E traz consolo, Pai Santo, aos corações que enfrentam momentos difíceis, Senhor. Que a Tua presença seja o combustível e a direção para todas as nossas tarefas ao longo deste dia. Abençoe cada lar, cada família. Abençoe, Senhor, cada vida. Toma nas Tuas mãos. Tu és um Deus de respostas. Tu és um Deus de providências. Tu és um Deus que abre as portas. Tu és um Deus que sara as feridas da alma. Um Deus que cura, Pai, que nos liberta das enfermidades. Senhor amado, restaura essa família, restaura esse casamento. Toma nas Tuas mãos, ó Deus. Muito obrigado pelas Tuas misericórdias, porque são a causa de não sermos consumidos. Abençoe, Pai, todos da 93 FM, o Grupo MK de Comunicação, os nossos governantes. Toma nas Tuas mãos, Senhor, cada um possa governar com justiça, Pai. Toma nas Tuas mãos, Pai. Sê conosco neste dia. Muito obrigado. Perdoe os nossos pecados, Senhor. Esta é a oração que te fazemos, crendo, Pai, na Tua providência, no Teu agir, na Tua resposta e, acima de tudo, que a Tua presença seja na nossa vida sempre. Em nome de Jesus. Amém.

0: Freire, Fiel no Pouco, ainda Eixla e Marcos Salles, Fala Comigo, Estamos de Pé. E abrimos com Samuel Miranda, Se Não Fosse a Mão de Deus ao Vivo. Olha, um abraço aí pra você que está ligado com a gente, você que está em Padre Miguel, um abraço aí pra você que está ligado com a gente em Nova Iguaçu, pessoal de Nilópolis, Deus abençoe você que está em Bangu, alô Bangu, Realengo, essa turma maravilhosa aí, tá? Sulacap, bom dia, bom dia, bom dia, bom dia. E tem gente já participando aqui, lembrando que a sua participação aqui no Café com Crente tá valendo aí uma linda garrafa da loja Feita de Fé. Então aproveita, tá? Participa aí tanto pelo Instagram ou quase que no site da 93 FM ou pelo nosso WhatsApp 968038319.
1: Novo dia recebi. Obrigada a Deus. Bom dia, Marcelo. Aqui é Luzia Lopes, da Primeira Igreja Batista Renovada em Guadalupe. Manda um alô pra nós, manda. Um dia abençoado pra todos.
0: Ô, Luzia, bom dia, bom dia, bom dia. Bom dia, Guadalupe. Bom dia, um novo dia, né? Deus abençoe, minha querida.
2: Bom dia, povo de Deus. Bom dia, Rádio 93, a rádio que conquistou meu coração. Bom dia, família. Aqui quem nos fala é o irmão Aécio, da Banca do Flamenguista de Nova Iguaçu. Uma terça-feira abençoada pra todos. Deus está no controle de tudo. Ele tá voltando, hein? Bota tua barba de molho, bota tua casa em ordem. Vamos com tudo, meu irmão. Glória forte a Deus.
0: Um abraço, Aécio.
3: Bom dia. Bom dia, Marcelo Machado. Sou Carlos, da Igreja Nova Vida de Itaboraí. Uma quinta-feira abençoada para todos nós. Bora ser feliz com Jesus.
0: Bora, Carlos, bom dia.
4: Bom dia, Marcelo, aqui é Cristina de Niterói. Uma quinta-feira abençoada para você, todos os ouvintes, para minha família abençoada que Deus me deu. Marcelo, essa é a palavra que eu levo pro meu coração todos os dias. A alegria do Senhor é a nossa força. Tô aqui tomando meu cafezinho. Tchau, Marcelo.
0: Maravilha, Cristina. Deus abençoe seu dia.
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0: A atuação de áreas de instabilidade nesta quinta-feira segue mantendo o tempo instável na cidade do Rio. O dia será de céu nublado com chuva pela manhã e no começo da tarde. As nuvens diminuem e o sol aparece. Segundo o Alerta Rio, os ventos estarão moderados, variando entre 18,5 km por hora a 51,9 km por hora. A temperatura mínima prevista é de 18 graus e a máxima de 30 graus. O aviso de ressaca emitido pela Marinha do Brasil é válido para a orla da cidade até esta quinta-feira às 9 da manhã. As ondas podem atingir até 3 metros de altura. Daqui a pouquinho, informações do trânsito, hein? A hora certa agora, 6h31.
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6: 6:35, vamos à informação do trânsito, panorama do trânsito com Léo Vieira, bom dia.
7: Bom dia, ouvinte ligado na 93 FM, estamos começando a cobertura do trânsito na manhã desta quinta-feira. Chove em vários pontos da cidade, você que dá carona para 93 FM, redobre a atenção para evitar acidentes por conta das pistas escorregadias. Para quem está circulando pelo trecho da zona sudoeste da cidade, neste momento o trânsito está liberado para quem circula pela Marechal Miguel Salazar, Mendes de Moraes e Edgar Werneck, mas na madrugada tivemos operação das forças de segurança no trecho da comunidade da Cidade de Deus e o clima ainda é tenso na região. Você que tenta acessar a região da Barra da Tijuca, é bom evitar o trecho da Marechal Miguel Salazar, Mendes de Moraes e Edgar Werneck, ali principalmente na saída da Estrada dos Bandeirantes e na chegada ao trecho próximo à saída da linha amarela. Para quem está pela Estrada dos Bandeirantes, dá para acessar o trecho da Ayrton Senna através da Estrada Coronel Pedro Corrêa e Avenida Engenheiro Carlos Carvalho, já no trecho da Barra Olímpica e no acesso à curva Chico Anísio. Para quem está circulando em direção à Barra, no momento observa o bom panorama pelo trecho da linha amarela ou mesmo a circulação pela Estrada do Gabinal, onde o panorama também é bem tranquilo até a chegada ao trecho da Barra. 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

Muito bem, tá aí pra você. Foi o Ministério Morada, é tudo sobre você. Vou mandando um abraço aqui, porque hoje comemora também o dia do psicólogo e o dia do corretor de imóveis, tá? Um abraço aí para esses profissionais de suma importância aí no nosso meio, né? No nosso dia a dia, quem precisa comprar uma casinha, como o Juliano que tá querendo comprar uma casa lá em Cabo Frio, vai, não, São Pedro da Aldeia, São Pedro da Aldeia, ele vai pra São Pedro da Aldeia. Bom, gente, volto já, daqui a pouquinho também tem informação pra você e logo após o programa com o pastor João Ribe Palharim da Comunidade Cristã Paz e

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1: Bom dia, as informações com ele, Juliano Medeiros. Tudo bem, Juliano?
2: Bom dia, Marcelo Machado. Bom dia também aos ouvintes da Rádio 93 FM. Tudo ótimo nessa quinta-feira chuvosa. Previsão aí de calor no Rio de Janeiro, mas com a possibilidade de tempestade ao longo do dia, né? A gente vai acompanhar aí as atualizações da meteorologia e trazer todos os detalhes durante a nossa programação. Quem está saindo de casa, não se esqueça, guarda-chuva na bolsa. Duas pessoas morreram em um incêndio em um prédio na Rua do Bonfim, em São Cristóvão, na zona norte do Rio, na noite desta quarta-feira. O fogo começou em uma borracharia no térreo. O Corpo de Bombeiros foi acionado por volta das 9:30 da noite e controlou as chamas 2 horas depois. 10 pessoas receberam atendimento e 4 tiveram alta durante a madrugada. A Polícia Civil investiga as causas desse incêndio. Tragédia na Ásia, no Nepal e no Tibete, na China, subiu para 273 o número de mortos após as enchentes e os deslizamentos na região de fronteira. A gente acompanhou ontem as imagens impressionantes que foram distribuídas nas redes sociais pelo governo e por pessoas que trabalhavam em regiões mais altas. Mais de 1.300 pessoas estão desaparecidas nessa área. No Nepal foram registradas 270 mortes e 823 desaparecidos, incluindo 517 estrangeiros, ou seja, 517 turistas. No Tibete, 3 pessoas morreram e 558 estão desaparecidas. O desastre aconteceu após uma avalanche de gelo e rochas atingir um rio e provocar uma enorme enxurrada de água, lama e destroços que foi destruindo tudo que tinha pela frente. A gente fala também de futebol. Vasco largou na frente nas quartas de final da Copa do Brasil ao vencer ontem à noite o Vitória por 1-0 aqui no estádio de São Januário. O Cruz Maltino jogou com um a menos desde o primeiro tempo, após a expulsão de Cauã Barros, mas marcou na etapa final, aos 13 minutos do segundo tempo, com o colombiano Andrés Gomes. Foi um golaço. O jogo de volta será na próxima quarta-feira, às 9:30 da noite, lá no Barradão, na Bahia. Mas antes, o Vasco enfrenta o Cruzeiro, sábado, às 9:20 da noite, também aqui em São Januário, pelo Brasileirão. O Vasco vive duas faces, né, nessa temporada. Na Copa do Brasil vai de bem a melhor, mas no Brasileirão
1: é só tristeza, né? O sofrimento, né?
2: Pois é, precisa vencer aí para aumentar as chances de pelo menos sair da zona de rebaixamento.
1: E sair dessa linha de sofrimento.
2: São 6:45 aqui no Rio de Janeiro. Acerte o reloginho com a gente.
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4: Aquele homem idoso, arqueado pelos anos, magro, seco, com o rosto todo marcado por rugas de sofrimentos, ainda carregava nas costas um fardo pesado de lenha, andando descalço por uma estrada poeirenta, com sede, vendo ainda pela frente o longo caminho que teria que percorrer até chegar à sua casa, uma velha cabana desconfortável, onde quem o esperava era uma esposa ranzinza, rabugenta, grossa. E ele pensava nisso e ia dizendo: pra quê? Pra quê? Pra quê tanto sacrifício? E ia pensando nos filhos desobedientes, rebeldes e preguiçosos que deviam estar carregando aquela lenha, mas viviam às suas custas. Pra que tudo isso? Isso é vida! Isso é vida! E ele ia carregando, parecia que aquele fardo de lenha pesava 10 vezes mais. O homem rastejava os pés, era um passo após o outro. A lenha cortava o seu ombro já calejado de tanto carregar fardos. E ele ia ali, arrastando os pés, a sola do pé grossa, mas muito machucada, a roupa velha, o corpo arqueado. E não aguentando mais aquele peso, ele jogou tudo no chão. Ele disse: chega, chega, chega, eu não aguento mais. Oh, morte, morte, morte, onde está você? Morte, venha me livrar dos meus problemas. E imediatamente, aquele ser terrível, fantasmagórico, tenebroso, terrível, a morte apareceu diante dele com uma enorme foice. E ele, quando viu a figura, ficou paralisado. E a morte lhe disse:
5: o que desejas de mim, ó homem?
4: E o velhinho, na mesma hora, respondeu: nada, nada não. É que a minha lenha caiu no chão e eu queria que o senhor me ajudasse a colocar de novo nas costas. Pode me fazer esse favor? A morte disse: pois não. E ajudou a colocar o fardo pesado nas costas daquele homem, que agora não arrastava mais os pés no chão, nem andava encurvado, mas saiu disparado, contente, feliz da vida por ter escapado da morte. Quando ele chegou em casa, ficou muito feliz de ver aquela mulher, que afinal de contas não era tão ranzinza assim. E os filhos só precisavam de um pouquinho de orientação. Filhos, filhos, me ajudem aqui, vamos cortar essa lenha, é pra já, papai. Todo mundo ali foi trabalhar. A mulher pegou a lenha, colocou no forno, começou a ferver as águas nas panelas e logo um cheiro delicioso de almoço estava no ar. E aquele homem nunca se sentiu tão vivo e tão feliz. É por aí, não é? Todo mundo que reclama da vida, por pior que seja, não quer morrer, não. Às vezes a pessoa até diz: ah, Senhor, tira a minha vida. É, ainda bem que Deus não te atende nessa hora. Houve um homem no passado chamado Jonas, que ele, por desobedecer a Deus, preferiu ser jogado no mar, em pleno alto mar, no meio de uma tempestade. Preferiu a morte. Preferiu a morte do que servir a Deus. Só que Deus não queria a morte daquele homem. Aliás, Deus não quer a morte de ninguém, ainda que seja um ímpio. E Jonas desceu às profundezas do mar quando um grande peixe, preparado por Deus, o engoliu. E naquela hora em que Jonas se viu no ventre do grande peixe, quando ele caiu em si e achou que realmente a hora da sua morte tinha chegado, olha só a oração que ele fez. Você confere comigo no livro de Jonas, capítulo 2, versículo 2. E orou Jonas dizendo:
6: na minha angústia, clamei ao Senhor e Ele me respondeu. Do ventre do inferno gritei e Tu ouviste a minha voz.
7: Mudou tudo, não é? Olha só. Continue lendo a oração de Jonas. Veja por tua própria conta. Ele ficou feliz da vida quando terminou a oração e o grande peixe o vomitou na praia de Nínive para que ele pregasse arrependimento aos ninivitas. Agora sim, ele estava feliz por estar vivo e por ser um pregador da palavra de Deus. Ninguém quer morrer, não. Nem Deus quer que você morra. Tire essas ideias da sua cabeça. Você é muito importante para Deus. Aliás, Deus diz assim: tenho eu prazer na morte do ímpio? Por acaso eu não quero que o ímpio se arrependa do seu mau caminho e viva? Isso no Antigo Testamento, porque no Novo, o próprio Deus diz assim: eu vim para que todos tenham vida e vida de verdade. E Jesus disse: eu sou a vida. Se você quer vida, você tem que ter Jesus. E se você tiver Jesus, você não vai mais querer a morte. Pelo contrário, você passou da morte para a vida. Pastor João Ribe, como é que eu faço para ter Jesus? É simples. Abra o teu coração agora. E de toda a tua alma e de todo o teu pensamento e com todas as tuas forças e com toda a tua fé, o receba agora como teu único, suficiente, exclusivo e eterno Salvador. E você vai ter a certeza da vida eterna. E esta vida que hoje você leva, que parece tão ruim, você vai ver que vai se transformar na vida mais maravilhosa que um ser humano pode ter. Ainda que haja lutas ou perseguições ou problemas, você vai se sentir uma pessoa muito feliz. Agradeça a Deus, porque o teu encontro hoje não está sendo com a morte, não. Ainda que em várias vezes você tenha dito: oh Deus, tira a minha vida, Deus é tão bom que, ao invés de tirar a tua vida e preparar um encontro teu com a morte, hoje, agora, Ele preparou um encontro teu com a vida, que é Jesus. Então receba Jesus agora como teu único Salvador, tome posse da vida eterna e seja a pessoa mais feliz na face.

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3: Olá, muito bom dia, queridos amigos ouvintes da 93 FM. Você está no programa Momentos de Paz e Vida, e aqui quem vos fala é o seu amigo de todas as manhãs. Eu sou o pastor Vitor Apolinário. Hoje, manhã de quinta-feira, dia 20 de agosto de 2026. E você acabou de ouvir uma linda ilustração do Reino de Deus contada pelo meu pai na fé, o pastor João Ribe Palharim. E a ilustração desta manhã, ela teve o tema O Velho que Pediu a Morte. E eu quero já aproveitar a grande audiência desta programação para lhe fazer esse convite que tem o poder de mudar a sua vida e a sua história. Amanhã, sexta-feira, às 9 da manhã, às 3 da tarde, às 7 horas da noite, eu estarei te esperando na sede da Paz e Vida de Niterói, aonde eu estarei dando continuidade à maior campanha de jejum e oração já feita em prol da salvação das famílias. Você que deseja ver a tua família na casa e na presença do Senhor, você não pode ficar de fora. E na oportunidade, se você ainda não recebeu o mais novo livro do pastor João Ribe Palharim, o livro Os Falecidos, Para Onde Foram, eu vou lhe dar de presente este livro. É amanhã, sexta-feira, 9 da manhã, 3 da tarde e às 7 horas da noite. Avenida Visconde do Rio Branco, número 173, a Rua das Barcas. Nesta manhã, eu não estou sozinho, está aqui comigo um grande homem de Deus, meu amigo, pastor Reginaldo Martins. Muito bom dia, pastor Reginaldo.
4: Muito bom dia, pastor Vitor Apolinário. Muito bom dia a você, ouvinte da 93 FM. É com muito prazer e grande honra que eu quero convidar você amanhã, sexta-feira, a estar conosco em um dos encontros de Paz e Vida, ou às 9 da manhã, 3 da tarde ou 7 horas da noite, para poder participar de uma poderosa reunião e também ser abençoado pelo Senhor. Você que ainda não recebeu o livro, você vai estar recebendo o mais novo exemplar do nosso pastor, fundador e presidente, pastor João Ribe Palharim, que é Os Falecidos Para Onde Foram.
3: Pastor Reginaldo, fala o endereço para quem está nos ouvindo ali de Bacaxá e toda a região.
4: Nós estamos localizados ali na rodovia Amaral Peixoto, quilômetro 71, número 290, em Bacaxá. É próximo ao posto Ipiranga, ao lado da Autoescola Marcos Lago.
3: Tenho certeza que você que comparecer amanhã em Bacaxá, Deus vai usar muito a vida do pastor Reginaldo para abençoar você e a sua família. E você de Niterói, eu estarei te esperando. Avenida Visconde do Rio Branco, número 173, a Rua das Barcas. A nossa participação, ela vai chegando ao fim. Deixamos para todos o nosso forte, carinhoso abraço. Que Deus te abençoe e que viva o Senhor Jesus.
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2: Agora 7:07, a gente segue com Samuel Messias, Os Planos de Deus.

0: Essa foi Sara Farias e Bruno Ramos, Eu Creio em Deus, ainda Samuel Messias, Os Planos de Deus, mandando um abraço aqui pro tio Bebetinho de Nilópolis, tá ligado aqui com a gente, o Silvio Werneck do Tanguá também, o Jorge da Taquara, Jacarepaguá, ligadíssimo aqui com a gente, a Claudinha de Deodoro, bom dia, bom dia, bom dia.
1: Bom dia, Marcelo, Rose de Belfor Roxo, bom dia.
0: Bom dia, Rose. Um abraço pra você. Um abraço aí pra todos de Belfor Roxo.
2: Bom dia, Marcelo Machado, Alberto Calixto da Casa de Oração de Vila Maria Helena e Duque de Caxias. Passando aí pra desejar a todos os irmãos e amigos e ouvintes da Rádio 93 uma excelente quarta-feira em nome do nosso Senhor Salvador Jesus. Lembrando que hoje é quarta-feira, dia de culto de oração. Marcelo, manda um feliz aniversário pro meu irmão Renato Calixto aí que tá completando aniversário hoje. Fica todos com Deus.
0: Alô, Renato! Renato Calixto, parabéns! Saúde e vida pra você, meu irmão!
3: Marcelo, bom dia, querido! Aqui bom é Rosimeire de Maricá, da Nova Vida, Marcelo. Tô com a preguiça, Marcelo.
0: Levanta, mulher!
3: Tem que levantar, Marcelo. Que oração maravilhosa, Marcelo, que oração! Obrigado, obrigado, obrigada, Senhor, obrigada.
0: Deus abençoe.
3: Beijo, Marcelo.
0: Outro, minha irmã, Deus abençoe.
4: Bom dia, Marcelo Machado, tudo bem aí? Aqui é Marisa Gomes do Centro, passando aqui para desejar uma quinta-feira abençoada, com chuvinha, mas o tempo tá gostoso, hein? Quero ganhar essa garrafinha aí, hein? Beijos, ótimo dia.
0: Tá concorrendo, Marisa. Ó, a sua participação aí, para você que está participando aqui com a gente no WhatsApp ou pelo Instagram, tá valendo uma garrafa da loja feita de fé. Então aproveite, tá? Quem sabe essa garrafa linda pode ser sua.

0: A hora certa agora 7:17.
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0: essa linda canção que acabamos de ouvir, né? Com Sofia Vitória e Elaine Martins, Totalmente Poderoso ao vivo. Ainda Kellen Bianca, Foi o Senhor, pra você ligado aqui na melhor, nessa manhã maravilhosa. Deus abençoe a sua vida, você tá aí no seu local de trabalho. Já um abraço aí pro pessoal que trabalha na padaria, os padeiros, aquela turma que faz aquele pão quentinho. E aí, já tomou aquele cafezinho especial? Já tomou aquele cafezinho delicioso? Tô sentindo o cheiro aqui, hein? Olha, bom dia para você que está nas portarias, os vigilantes, porteiros, um abraço aí, Deus abençoe todos os profissionais aí da saúde, da área de segurança, um abraço, bom dia, ótima quinta-feira aí para vocês, tá?
1: Bom dia, tudo bom? Sou Maria da Penha, estou de Coelho da Rocha, mando um abraço para todos que estão ouvindo na rádio 93,3, meu esposo Joanes e também minha filha Ramanita e meu filho Luan. Tchau.
2: Bom dia, Marcelo Machado, que é o Polinho d'Água de Caxias. Estamos aqui tomando aquele café especial. Eu, minha esposa Bárbara, minha filha Bianca, quero mandar um alô para todo da 93 e dizer que Jesus ama tudo, que essa chuva é chuva de bênção.
3: Bom dia, Marcelo. Bom dia, aqui quem fala é Patrícia de Carvalho de Nilópolis, da Igreja Presbiteriana, em Chatuba. Quero desejar um feliz aniversário para minha cunhada Mileana. Fez ontem, que Deus abençoe a vida dela poderosamente. Manda um abraço pra ela. Tchau.
0: Abraço aí pra cunhada. Abraços aí pra Miliana. Deus abençoe. 93. Agora 7h32.
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4: Fala, bênção, graça e paz. Quinta-feira, quem é a tua força? Quem é a tua força no dia da angústia? Que salmo maravilhoso, 59, a parte A do verso de número 17. A ti, ó força minha, eu cantarei. Quem é a tua força? Olha, querido, eu tenho certeza e eu tenho tentado viver isso, que a minha força é o Senhor. Então, querido, no dia da tribulação, né? É um louvor que diz, né? Um hino que nos diz: vindo sombras escuras nos caminhos teus, ó, não te desanime, canta um hino a Deus. Cada nuvem escura um arco-íris traz, quando em teu coração reinar perfeita paz. Então, é quando a paz que excede todo entendimento está em nós, queridos irmãos, e vivemos isso, é que nós podemos passar pelas tribulações adorando o Senhor. Deus te abençoe.
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8: Tô de volta, ouvinte ligado na 93 FM, de olho na movimentação do trânsito para quem está circulando na saída de Niterói em direção ao Rio. O motorista vai encontrando problemas na ponte. Mais cedo tivemos um acidente ali no trecho da Ilha de Mocanguê. Trânsito bem prejudicado no acesso à ponte, tanto pela Alameda quanto pela Avenida do Contorno e também trecho da Jansen de Melo e Marquês de Paraná. Na Alameda, mais cedo, tivemos um acidente envolvendo carro e um ônibus ali na altura do Getulinho e ainda tem faixa ocupada, causando impactos na descida da caixa d'água. Para quem está pela Niterói-Manilha, o trânsito já é complicado desde a altura do Parque Nosso Sonho. Para quem vem de São Gonçalo, dá para ganhar um tempinho entre o Dr. Porciúncula, a chegada General Castrioto e a Benjamin Constant. Para quem está circulando desde Caraí, problemas entre a Roberto Silveira e o Túnel Raul Veiga, o trânsito é lento na região. 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

0: Deixe Adorar, Ruth Daiane, ainda Jonathan Cabral, Um Milagre ao Vivo pra você, ligado aqui na Melhor. A hora certa para você agora 7:45.
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0: Gente, ver o músculo perder a firmeza é o primeiro sinal de que a estrutura do corpo tá cedendo, não é? Ô Lucas, bom dia. 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Bom dia! Alô? Deixa eu ver aqui, tentar. Bom, caiu aqui provavelmente a ligação com o nosso querido Lucas, mas eu trago aqui para você o seguinte, eu volto daqui a pouquinho, eu vou direto para o nosso querido... Nosso querido Juliano Medeiros, com as informações, e eu tento restabelecer o contato aí com o nosso querido Lucas, tá certo?
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0: As informações com ele, Juliano Medeiros.
7: Vamos aqui então atualizando as notícias desta quinta-feira. Uma operação do BOPE na cidade de Deus, na zona sudoeste do Rio, provocou tiroteios, bloqueios de vias e incêndios durante a madrugada desta quinta-feira. A estrada Miguel Salazar de Moraes chegou a ser interditada nos dois sentidos. Pelo menos dois ônibus foram atravessados na via e contêineres de lixo incendiados pelos criminosos. A PM informou apenas que equipes do BOPE realizam uma operação na comunidade, sem dar grandes detalhes. A gente lembra aqui que ontem o Rio de Janeiro viveu uma situação de terror na Zona Norte, com pelo menos 19 ônibus usados como barricadas pelos criminosos para atrapalhar uma operação policial que acontecia naquela região. Pelo menos 33 linhas de ônibus tiveram os trajetos alterados e, claro, a vida dos moradores e de quem depende dessas áreas para o trabalho ficou uma verdadeira confusão, além, claro, da questão de segurança. O Rio de Janeiro vive aí momentos bastante tensos, essas operações acontecendo praticamente todos os dias e o alerta ligado para que o cidadão comum de bem tenha aí todas as informações para que possa se proteger da maneira que pode, né? Ainda falando lá da região sudoeste do Rio, um suspeito morreu e outro ficou ferido após um confronto entre policiais militares e criminosos na estrada da Boiúna, na Taquara. O morto foi identificado como Juan Carlos Braz de Oliveira, o Jota, de 28 anos. O ferido é Caio Vinícius Ferreira, conhecido como Borroso, de 27 anos, apontado pela polícia como uma das lideranças do tráfico local. Segundo a PM, Os agentes investigavam uma falsa blitz atribuída a traficantes do Comando Vermelho quando foram atacados a tiros. Um fuzil e 14 munições foram apreendidos. Na Noruega, o estado de saúde do rei Harald V é considerado muito grave, segundo o comunicado divulgado pela família real nesta quinta-feira. O príncipe herdeiro regente e a rainha cancelaram todos os compromissos. Harald está internado desde o dia 17 de agosto, após uma infecção bacteriana no sangue e complicações relacionadas ao tratamento de uma anemia hemolítica. No domingo, a corte havia informado que o rei respondia bem aos antibióticos. 7:50 no Rio.
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0: Muito bem, gente, de volta aqui. Deixa eu falar com o nosso querido Lucas. Vamos ver se a gente consegue agora com ele. Ô, Lucas, explica pra gente aí como Ultracreatina 5.0 devolve a força funcional para proteger nossas articulações e sustentar o corpo com estabilidade. Bom dia.
8: Muito bom dia, Marcelo. Felicidade de falar com você, com todos que nos ouvem aqui na programação. Explico sim, viu? A ultracreatina é excelente para melhorar o ganho de massa muscular, melhorar o funcionamento do seu organismo. Inclusive, viu, Marcelo, eu estava vendo a pesquisa hoje pela manhã, um pouco mais cedo, médicos estão indicando o uso de creatina para aquelas pessoas que estão fazendo uso da caneta emagrecedora. Isso porque essa caneta ela faz com que, além de gordura, você também vá perdendo massa magra, massa muscular. E o que a creatina faz? Ajuda você a manter a massa muscular no seu corpo, a manter ela nutrida, a manter o potássio circulando nos músculos. É por isso que a ultracreatina existe, para potencializar essa boa manutenção da massa magra. E o coração também é um músculo, ajuda a cuidar dele, ajuda a cuidar de todo o seu sistema endócrino. De dentro para fora, você vai melhorar a sua saúde, cuidar do seu corpo com o que há de melhor, Marcelo.
0: Muito bem, Lucas. E para quem, Lucas, está em casa e não faz nenhum tipo de treino pesado, e para repor a creatina também é essencial para não perder força nem ficar fraco na terceira idade?
8: Opa, com certeza. Indispensável, eu diria. Porque mesmo sem fazer atividade nenhuma, nós precisamos da creatina para que ela venha ajudar a gente a ter essa saúde muscular em dia, para não comprometer o nosso ganho de massa e nem comprometer a nossa qualidade de vida. Quando você começa a perder massa magra de forma repentina, de forma contínua, você perde qualidade de vida, sua saúde fica comprometida. A creatina vai te ajudar a melhorar essa qualidade de vida, garantindo que você consiga melhorar também o ganho de massa magra, para que na terceira idade não venha acontecer uma sarcopenia, por exemplo, que é a perda de massa magra de forma repentina, de forma brusca, Marcelo.
0: Muito bem, ficou muito claro que a creatina é essencial. Mas então, Lucas, me diga uma coisa, como comprar agora? 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
0: Valeu, Lucas. Um abração pra você, meu amigo.
8: Abraço.

Agora a gente segue com o William Nascimento. Passos de Fé ao vivo, 7h54, hein? Já tem resultado de promoção aqui no Café com Crente.

Última canção do nosso encontro de hoje, hein? Mas amanhã, se Deus quiser, tem mais. Se tem mais, a partir das 6 da manhã, mais um Café com Crente na sua companhia, a gente tomando esse cafezinho super especial, tá? Muito obrigado pelo seu carinho, pela sua audiência, mandando abraços aí pra todos que participaram aí, ó. Um abraço pro José Carlos de Lages, abraço, aliás, José Carlos ligado aqui com a gente também, São João de Meriti, um abraço pra São João de Meriti, Deus abençoe. Um abraço aí também, deixa eu ver aqui, para Mires de Caxias, Deus abençoe, tá? Um bom dia também, a Mara de Guadalupe também, bom dia, e todos que participaram aqui com a gente, mandaram alô, e tem resultado de promoção, tá, gente? Tem resultado de promoção, quem participou aqui com a gente, hoje, no Café com Crente, tanto pelo Instagram ou pelo WhatsApp, estava concorrendo a uma linda garrafa da loja Feita de Fé, e atenção, porque faturou pelo Instagram a Marisa Silva. Marisa Silva, o perfil dela é Marisilva_1277. O perfil dela no Instagram é Marisilva_1277. A produção vai entrar em contato com você para alinhar tudo direitinho para você vir buscar a sua linda garrafa da loja Feita de Fé, certo? Para você poder curtir aí, beber aquela água no capricho, tá bom? Gente, não há mais tempo para mais nada, vem chegando aí meu amigo Roberto Vidal e o Bom Dia 93 com muita música bonita, brindes pra você, informação e muito mais, continue na programação da 93 FM, beijo no coração do Marcelo Machado e até amanhã, se Deus quiser, tchau, tchau.

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comigo mesmo, mais um dia, né? Uma quinta-feira dessa linda, tá chovendo no Rio de Janeiro. Dia 27 de agosto, é muito bom estar contigo aqui, aí no teu carro, no caminhão, no ônibus, na van, no trem, no metrô, no VLT, em qualquer lugar. Tá ouvindo a 93 em casa, no escritório, pelo aplicativo? Só vem com a gente. Aqui tem promoção, tem alegria e tem bênção de Deus para você através dos louvores, exaltação, adoração ao Pai e muito mais. E o nosso desejo, como locutor da 93, né, mensageiro aqui da 93 para você nessa manhã, é que você tenha uma quinta-feira de muita paz, muita alegria e muitas vitórias. Então vem comigo até as 11 horas da manhã, manda o teu beijo aí já, manda o teu abraço, tá? Aquele carinho especial para quem você quiser. Você vai concorrer a muitos prêmios da 93, né? Tem camisa, tem ingressos para o cinema e muito mais. Então, o WhatsApp já anota aí, salva no teu aparelho, é o 968038319. 968038319, ó. A partir das 9, juntos vamos orar ao Senhor, vamos clamar ao Senhor e vamos ter gratidão ao Senhor por tudo. Então, por esse WhatsApp, você pode botar também o teu nome na oração. 968038319. Então, aumenta o teu som e só vem com a gente. Vem, vem, vem, vem, vem. Lucas Agostinho, Samuel Messias e Eliezer de Tarsis. 8:06.

0: Marini Frizen no Bom Dia com gratidão. Gratidão, né? É a memória do coração. 8:16. Bom dia às minhas amigas costureiras aí, a turma que trabalha fazendo ponto de cruz também, crochê, né? É legal, galerinha. Bom dia, você que trabalha aí fazendo as coisas para vender durante o dia. É salgadinha, cafezinha, brownie, bolo, bolo de pote. Bom dia para você, bem-vindo, que você tenha um dia muito abençoado, tá bom? Abraço do Vidal e de toda a equipe da 93.
1: Bom dia, 93. Aqui é Marcilene de Campo Grande. Manda um abraço para minha sobrinha Eliane, que está aniversariando hoje. Beijo!
0: Parabéns pra Eliane aí.
2: Bom dia, Vidal. Aqui é Elvira, moradora de Cascadora, passando para desejar que essas chuvas sejam chuvas de bênçãos caindo sobre a cidade do Rio de Janeiro. E congrego na primeira igreja batista em Pilares.
0: Legal, bom dia povo de Pilares, bom dia povo de Piedade, bom dia pessoal do Lins de Vasconcelos, turma de Quintino, valeu, Deus abençoe.
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0: Agora no Rio, 8:17. 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

Na 93 foi milagre. Aqui no Bom Dia 93 teve também bonita canção, né, gente? Delino Marçal, Guarda Meu Coração.

0: manda o teu abraço aí na 93, Dalson Eliane, da Assembleia de Deus Ministério Filadélfia, do Jardim Catarina. Durmo e acordo ouvindo a 93. Sou muito grato a Deus por ter vocês para tranquilizar o meu coração. Oh, que linda, gente. Um bom dia, tá? Deus abençoe. Vidal, bom dia. Vidal, obrigado pelo bom dia, tá? Tô aqui fazendo crochê de Manilha e Itaboraí, a Suzana. Ô, Suzana, é isso aí, a turma do crochê já tá ligada, né? Bonita, mandou a foto aqui do material que ela faz, né? Suzana, coisa linda, Deus te abençoe, tá?
1: Bom dia, Vidal, um dia maravilhoso para todos nós. É Enedina de Itaguaí. Vidal, fiquei feliz quando eu cheguei lá no Louvorzão, vi todo mundo magrinho, Vidal. Que benção. Beijo, Vidal.
0: É, a turma tá mais leve, tá mais leve. Por isso que o palco não caiu, a gente emagreceu. Brincadeira. Valeu, gente. Obrigado pelo carinho.
2: Bom dia, Vidal. Quero dar uma de paciência. O Vim da Rádio conquistou meu coração. Vidal, quero dar um bom dia pra vocês da rádio. Que Deus dê um dia abençoado na presença dele, viu? Um beijo, fica na paz.
0: Beijo, a paz pra você também.
3: Bom dia, Vidal. Fé no pai que o inimigo cai. Aqui quem fala é Ângela Silva, do Complexo do Alemão. Mando um hino pra minha família aí, pra todos aí, pra Petit.

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6: Chegando informações para você ligado na melhor, quem chega é o Léo Vieira. Ô Léo, bom dia, bom dia.
7: Bom dia, Vidal, bom dia para você, bom dia para todo mundo ligado na 93 FM, Vidal.

0: Tô de olho na movimentação do trânsito para quem está circulando pelo trecho das vias expressas, Avenida Brasil, com lentidão, desde o trecho de Irajá até a chegada ao Caju. Para quem está circulando pela linha vermelha, observa problemas a partir do trecho ali do Parque das Missões até a cabeceira da pista do Galeão e entre a saída da Ilha do Governador e o trecho do Caju. Pela linha amarela, tivemos um acidente envolvendo carro e moto no trecho ali próximo ao Engenho de Dentro, isso causando já grande congestionamento já na ligação com o Fundão, também retenções entre Del Castilho e a saída para a Avenida Brasil no trecho Bom Sucesso, sentido Barra da Tijuca, motorista perde tempo. Desde a Vila do João até a chegada ao trecho de Pilares, lembrando que o sentido Barra da Tijuca no trecho da Zona Norte tem uma faixa menos por conta reversível que é montada todas as manhãs no sentido Fundão. 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
2: Muito bem, 8h40, é a hora certinha. Tem debate sim, né? Aquele momento de esclarecimentos, de bons papos aí à luz da palavra de Deus, tem de segunda a sexta às 11 da manhã, no comando do reverendo J.R. Vargas, na produção da Loura que Chega. Ô Loura, bom dia,
3: bom
2: Marcelinha Bastos.
3: Bom dia, meu amigo Vidal, bom dia a você, ouvinte da 93 FM. Quinta-feira, alguns diriam que tá meio lusco-fusco. Mas a verdade é que tem beleza em todo tipo de dia, já viu? Já parou?
2: Verdade,
3: se a gente
2: verdade.
3: Parar para reparar, a gente vai achar beleza no dia claro, no dia cinza.
2: Fato.
3: Então trabalha o seu olho para ver a beleza do dia de hoje.
2: É, coisa linda,
3: tá?
2: Marcelo, essa palavra, hein?
3: É, pode ficar perdido.
2: Agora é braba, eu falo que ela é braba. Fala aí, Loura.
3: olha que tem gente que vai ficar com medo de falar comigo.
2: Ah. Mas é braba no bom sentido, Marcelo. Não morde não.
3: Isso.
2: Não morde
3: mordo
2: não.
3: Mordo não.
2: Uma picadinha de vez em quando assim, pra pinceladinha.
3: Fica de leve, a picadinha, as manifestações. Olha,
2: fala,
3: gente,
2: Loura.
3: A ouvinte pergunta o seguinte, Vidal.
2: Tadinha.
3: Fica de leve, a piticarrinha, as manifestações. Olha,
2: fala,
3: gente,
2: Loura.
3: A ouvinte pergunta o seguinte, Vidal.

0: Olha só, Vidal, nesses dias então que chove, às vezes a roupa fica com um cheiro esquisito, né? Uhum. Quando você lava.
1: É verdade.
0: Vou falar de erros que você não sabia e que estão deixando a sua roupa, assim, fedidinha.
1: Fedidinha, com cheirinho diferente, né, Marcelinho? Cheirinho diferente, não muito agradável. Já, Loura.
0: É, amigo.
1: 9:30, hein? 8:42.

0: calmo, fica em silêncio, fica quietinho que vai dar tudo certo, tá? Ó, tempestade, dor, perda, calma. Nosso Deus está no controle, tá? Antes teve a Júlia Vitória, além do Rio Azul, essa aí é uma coisa nova, tá, Maria Marçal?
1: Nosso Deus é nada.
0: É nada.
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0: Bate e volta no intervalo, já já tem mais. 8h52.
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0: Com Juliano Medeiros. Bom dia, Juliano.
14: Bom dia, Vidal. A Polícia Federal está nas ruas na Operação Óleo 2 contra um grupo suspeito de importar ilegalmente peças e acessórios para fuzis dos Estados Unidos. Os agentes cumprem 2 mandados de prisão preventiva e 3 de busca e apreensão em endereços no Rio de Janeiro e em São Paulo. A investigação começou após a apreensão de encomendas internacionais com componentes de armamentos. A primeira fase da operação desativou um laboratório clandestino que usava impressoras 3D para fabricar peças de armas em Rio das Pedras, na zona sudoeste da capital fluminense. Recém-nascidos com fissura lábio-palatal poderão ter o direito a acompanhamento especializado após cirurgias corretivas aqui no Rio de Janeiro. Um projeto em análise na Alerj, nesta quinta-feira, prevê o atendimento gratuito de fonoaudiologia, psicologia e ortodontia, além de outras áreas. A proposta amplia uma lei que já garante o diagnóstico e a cirurgia para os casos identificados nas unidades de saúde do estado. Se aprovada, essa nova lei seguirá para a sanção ou veto do governador. A empresária Karina Gama, responsável pela produtora do filme Dark Horse, pediu ao ministro do Supremo Tribunal Federal, André Mendonça, a suspensão de uma investigação contra ela em São Paulo. A defesa também quer que o caso seja transferido para o STF. Os advogados alegam que a investigação estadual invade a competência do Supremo, que já apura o filme. O processo em São Paulo começou por causa de um contrato de uma ONG ligada à empresária com a prefeitura da capital paulista. 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

0: Gisone Milena, mais recente dela, Voz de Quem Adora. Que é musicão, toma aí, ó. Sua adoração, exaltação e alegria ao Senhor na sua manhã de quinta-feira. Essa é a 93, o canal que Deus escolheu para abençoar a tua vida. Já já tem o nosso momento de oração. Vamos orar? Vamos clamar? Vamos agradecer ao Pai?
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0: Tudo isso juntos. 9:02. 9:02.
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2: Sim, a creatina, ela dá energia, ela dá disposição, né? 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
1: Valeu, Manolo, obrigado, até já.

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1: Nesse momento de oração, eu incluo os nomes do Bruno Robasso, do Coelho Neto. Margarida Tavares de Madureira, Gustavo, Flávio e Ricardo também de Coelho Neto, Cauã da Penha, André e Michele Castro de Guaratiba, Rosana Silva e Leandro Luiz de Jardim América, São Gonçalo, Luciano, Caio e Joia, também de São Gonçalo aqui, não, melhor, de Cosmos, Cirlane, Gabriel e Matheus, Ana Cristina do Engenho da Rainha, Isabel, Robson, Maria Clara, Maria Eduarda e Maria Alice do bairro de Anchieta. Vamos orar? Pai, no nome de Jesus, nós estamos na tua presença. E te pedimos, ó Pai, em unidade com os nossos ouvintes, abençoa cada pessoa que está nos ouvindo nesse momento. Está junto comigo nesta oração aqui na 93 FM. Ó Deus, tu conhece o que ela não consegue contar para ninguém. Tu sabes, ó Pai, lá no íntimo dela. Conhece as suas preocupações, os seus sonhos, as suas batalhas e suas necessidades. Entra, Pai, onde ninguém mais consegue entrar. Eu te peço em nome de Jesus, Pai, que restaure relacionamentos, casamentos, namoros. Organize, ó Deus, tudo que está desorganizado com algum problema, ó Deus. Restaure cada detalhe. Renove os sonhos, traga a provisão necessária para casa, para o sustento dos estudos, da casa, do trabalho. Abra portas, ó Deus, que ninguém pode pensar que possa ser aberta, possam ser abertas. Ó Deus, conceda saúde, derrame paz, fortaleça as famílias dos nossos ouvintes, una, ó Deus, amigos que estão distantes, faça, ó Deus, em nome de Jesus, nascer novas oportunidades. Que essa quinta-feira seja um dia marcado, ó Deus, pela tua presença, e quando chegarmos ao final do dia, possamos olhar para trás e dizer, até aqui o Senhor nos ajudou. Ó Deus, nós entregamos tudo em tuas mãos, confiando que o teu cuidado é maior do que qualquer problema e que a tua graça nos sustenta em todos os momentos. Ó Deus, que tenhamos foco para continuar, mais forças para vencer os desafios, a gente sabe que são muitos e às vezes diários, que possamos ter fé para acreditar, mais amor, para trazer mais união, gratidão pelo amanhecer, pela tarde, pela noite, pela saúde, pela provisão. Ó Deus, cuida de cada um de nós com o teu carinho, com o teu amor sobrenatural. Em nome de Jesus nós oramos, confiando que a tua boa mão já está agindo na casa do nosso ouvinte, no trabalho, no relacionamento, em todas as áreas da vida deles. Em nome de Jesus.

0: Ora vem Maranata aqui no Bom Dia 93, sarando a terra ferida no Bom Dia. E ainda Aline Barros, Manancial.
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0: Quem chega? Léo Vieira, bom dia, Léo. De novo, né? Chega mais e conta como é que tá o trânsito agora, meu camarada. Cadê o Léo, né? Deixa eu ver onde eu errei aqui. Volta aqui, Léo. Fala de novo, vai, fala de novo.
2: Volta, Vidal e ouvinte ligado na 93 FM. Vidal, tô de olho na movimentação do trânsito na chegada ao centro do Rio. Motorista que tá circulando ali pelo trecho da Francisco Bicalho. Tivemos um acidente envolvendo carro e moto ali na altura da passagem pela linha férrea e o trânsito tá bem complicado já com impactos já no trecho do gasômetro. Isso já tá afetando a saída da Avenida Brasil e também da ponte. O trânsito bem complicado na região. Quem tá pelo gasômetro dá para ganhar um tempinho escapando pela via expressa do Porto, mas o trânsito por lá já se intensifica ali na altura da rodoviária até a chegada ao trecho da Gamboa. Para quem tá pela rua Equador e o trecho da Arlindo Rodrigues, tem problemas de sinalização na região ali do Santo Cristo e o trânsito também é intenso para quem tá seguindo em direção ao trecho da Avenida Venezuela. 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Léo Vieira para 93 FM, a rádio que conquistou o meu coração.

Essa é a nova da Josiane, gente. Sempre será Deus. Antes, o Gabriel Guedes e Vitorioso, é. Deixa eu mandar um abraço aqui à turma do aplicativo lá. Fala com a gente no chat, né? Dilza Moraes, o alô aí, Vidal. Pra vocês da 93 de Cajati, São Paulo. Euzi Silva, quinta-feira abençoada para todos vocês aí da 93.

0: o povo do Pará, bom dia.
1: Fala comigo, meu amigo Roberto Vidal.
0: Diga.
1: Muito bom dia. Tempinho chuvoso, aquele dia que o Senhor preparou, proporcionou para todos nós, né? É só vitória, né? Tamo junto, Vidal. Thiago Dias, da Cruz da Ilha do Governador. É no pai que o inimigo já caiu.
0: Valeu, garoto.
2: Bom dia, Vidal. Meu nome é Rosângela, da Maranata de São João. Olha que dia maravilhoso, abençoado, de chuva. Que seja chuva de bênção para todos nós. A 93 conquistou meu coração. Fui, Deus abençoe a todos.
3: Bom dia, bom dia. Bom dia, 93 FM. Bom dia, Vidal. Bom dia, povo de Deus. 93 FM, a rádio conquistou o nosso coração. Alberto Belco Roxo, passando para deixar aquela mensagem abençoada. Paz nosso Senhor Jesus. Dia chuvoso, mas debaixo da graça. E fé no Pai que o inimigo cai.
0: É isso aí, garoto. Agora no Rio são 9:33. 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
0: Bom dia, 93. 9:37. Bora.

0: Que isso, Varoa.
1: Ô, Varoa. É, pessoal, da, pessoal pudesse ver que a gente faz aqui, né?
2: Eu ficar
1: a gente dança, a gente
2: cara,
1: rebola. A Adri é o quê? O que ela seria nossa? Que ela fica dançando.
2: Animadora. Pra...
1: Animadora do auditório.
2: Nossa animadora.
1: Nossa animadora do auditório. Ô, Marcelinha, hoje você vai falar aqui dos erros que deixam sua roupa fedendo.
2: É, como é
1: que
2: é isso? Você sabia? Seguinte, Vidal. Terrível é você lavar uma roupa e perceber que ela fica com aquele cheiro de cachorro molhado.
1: Ai.
2: Né? Terrível. E existem alguns erros aí que você comete. Sabe o primeiro? Básico que muita gente comete? Não lavar o cesto da roupa suja. Porque olha só, não adianta você lavar a roupa, mas você coloca a roupa que já está suja num cesto de roupa que você não lava, ele vai acumulando bactéria e passa um mau cheiro para a roupa guardada ali. Então lava o cesto. Tanto o cesto da roupa suja, quanto o cesto da roupa que já está limpa, aguardando você passar. Tem que lavar. Olha, segunda coisa. Com o tempo, o amaciante cria uma película de gordura. E por incrível que pareça, impede o sabão de limpar. E aí faz com que as toalhas percam a absorção, deixa a roupa da academia fedida, com aquele cheiro de sol velho.
1: Meu Deus.
2: Entendeu?
1: Meu Deus.
2: Aí o que que você faz? Substitui o amaciante por vinagre de álcool no compartimento do amaciante. Muda o negócio. Tá? Deixa mais macio.
1: Gostei, gostei.
2: Muito legal. E aí, uma terceira dica que você não sabia. Uma medida de pinho-sol ajuda a matar a bactéria do suor, principalmente na roupa do trabalho.
1: Pinho-sol?
2: Pinho-sol. Bom e velho pinho-sol. Outro detalhe. Sabão em pó, deixa resíduo na fibra, amigo. Então, o que acontece? O ideal, usa sabão líquido. Porque o sabão líquido, apenas a metade da tampinha...

0: não deixa a roupa com aquela fibra mais endurecida, ok?
1: Uhum.
0: E a fibra endurecida, com o tempo, vai deixando a roupa com cheiro de azedo. Então, não dá. E por fim, pra você não manchar na dica de nada, vai a dica.
1: Vai a dica.
0: Separa em 6 grupos pra lavagem.
1: Seis grupos?
0: 6 grupos.
1: Grupo 1.
0: Grupo 1, roupas pretas.
1: Grupo 2.
0: Coloridas.
1: Grupo 3.
0: Coloridas escuras.
1: Grupo 4.
0: Coloridas claras.
1: Grupo 5.
0: 100% brancas.
1: E os 6?
0: Brancas com detalhezinho colorido.
1: 6 brancas com detalhezinho colorido, olha isso.
0: Resolveu o seu problema na lavagem da roupa.
1: Olha aí, gente.
0: Você pensando, sabia? Eu não sabia de algumas
1: Gostou
0: coisas.
1: Gostou da dica? Não, se a gente falou aqui rapidinho, deu pra você, é só você pedir pra Pitica.
0: Pitica
1: que ela vai mandar pra você aí no 968038319. Toda quinta-feira a gente tem o Você Sabia, a Marcelinha traz essas dicas maravilhosas.
0: E sabe o que a turma também não sabia, né? O detalhe que muda tudo na mesa e que todo mundo percebe é o talher.
1: Reparou?
0: 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Quando a gente coloca a mesa posta, o talher tá ali. 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
1: 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Marcelinha, é bom demais, Marcelinha. Amor de Deus.
0: Bom demais.
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0: E amanhã a gente sorteia.
1: 9:30 a gente vai falar junto aqui, né, Marcelinha?
0: Isso aí, quem sabe ainda tem um nome.
1: É isso aí, teu nome não vai ficar na boca do Vidal.
0: Essa é uma boca boa pra gente.
1: Melhor do que na boca do fofogueiro. Loura, valeu, até amanhã.
0: Até amanhã, amigo.
2: Isso, valeu.
1: Quem chega é o Dilcinho. É o Tom Carfe com o Dilcinho. O nome dessa canção é Infinitamente Mais. São 9:42, bom dia.

0: A 93, Elane Martins, a palavra aqui no Bom Dia.
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0: Agora no Rio são 9:45. 9:45 não, 9:50. 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
6: Olá,

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1: Juliano Medeiros. A Polícia Civil tenta identificar um quinto agressor envolvido na morte de Cláudio Rafael Landeiro, de 37 anos, espancado após ser acusado injustamente de roubar uma bicicleta em Copacabana, na Zona Sul. Quatro pessoas estão presas. Os seguranças Davi Santos Machado e Jorge Luiz Ricardo Dias, além de dois entregadores. Novas imagens mostram um quinto suspeito dando um chute na cabeça de Cláudio Rafael e dizendo, abre aspas, ladrão tem que morrer mesmo, fecha aspas. Os quatro presos respondem por homicídio triplamente qualificado. São Paulo tem agora 26 casos de sarampo confirmados este ano, segundo a Secretaria Estadual da Saúde. Três novos casos foram registrados na capital, entre eles duas crianças com menos de um ano e uma mulher na faixa dos 30 anos. Ao todo, 19 pacientes não estavam vacinados ou tinham um esquema incompleto. Até 1º de setembro, o estado mantém as ações de vacinação para atualizar a caderneta de crianças e adolescentes e ampliar a proteção contra o sarampo. Aliás, esse alerta vale para todos. A única forma de se proteger contra a doença é se vacinando. Na fronteira entre o Nepal e a China, equipes de resgate enfrentam nesta quinta-feira o risco de novas enchentes e deslizamentos no Himalaia. O desastre contabiliza até agora 362 mortos e cerca de 1.300 desaparecidos nos dois países. As autoridades identificaram um lago com aproximadamente 2 milhões de metros cúbicos de água represada que pode transbordar e elevar novamente o nível dos rios, aumentando o cenário da catástrofe. A previsão de chuva para os próximos 3 dias aumenta o alerta na região. Aqui no Rio de Janeiro, são 9 horas e 55 minutos.
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0: Na 93 F Hop Music, tu és águas purificadoras. Fechando aqui essa segunda hora do Bom Dia 93 na Rádio do Povo de Deus, a melhor. Para um galerão, né, que tá ouvindo a gente todas as manhãs em todo o Rio de Janeiro. Para você que tá ouvindo aí na Baixada, na Zona Norte, na Zona Oeste, na Zona Sul, na região dos Lagos, na região Serrana. Obrigado! 93. Deixa eu mandar um abraço aqui, né, e agradecer o convite. Ontem eu fui lá no coquetel de inauguração do Bauru, Nova Iguaçu. Esse restaurante muito maneiro, muito legal. Obrigado aí ao Gabriel. E ao, principalmente ao Júnior, né? Júnior, obrigado pelo carinho, tá, cara? Obrigado mesmo, inauguração top ontem, na verdade foi um coquetel, a inauguração é hoje, né? Aquela comida boa no Bauru de Nova Iguaçu, é o maior Bauru do Rio de Janeiro esse, né? Tem vários, mas esse é o maior lá em Nova Iguaçu. Um abraço, Júnior, sucesso com mais esse Bauru aí pra você. Bom, você ligado aqui na 93, é bate e volta no intervalo e já já tem mais, é rapidinho. Dez horas e um minuto.
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uma da tarde tem Gincana das Igrejas para agitar a sua tarde aqui na sua 93 FM. A igreja campeã da quarta semana foi a Igreja Comunidade Evangélica do Amor e segue na competição. Nesta semana disputam Igreja Nova Vida do Caxambi, Igreja Congregacional em Bento Ribeiro e a Igreja Batista Boas Novas. Qual igreja passará dessa fase? Qual

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2: Querido, obrigado. Obrigado pelo convite. É muito bom, Vidal, poder estar aqui falando da creatina, que é muito conhecida já, né? No mundo, por exemplo, esportivo, você sabe que a creatina ela foi difundida em 1992, nos Jogos Olímpicos de Barcelona. Então, os atletas que praticamente levaram o ouro naquela competição daquele ano, todos usavam creatina. E os estudos mostraram, por exemplo, que a creatina ela melhora o desempenho físico. Então, os atletas, a partir desse momento, começaram a usar a creatina para melhorar a sua performance na corrida, na natação, na ginástica, enfim, esses esportes olímpicos. E claro, o pessoal da academia ficou de olho nesse princípio ativo que é a creatina e começaram a usar também. Você pare e pense, Vidal. Hoje as pessoas têm a musculatura muito mais forte e rígida do que há 20 anos atrás, justamente porque o pessoal da academia já conhece a creatina, já sabe a sua função. Ela vai hidratar diretamente o músculo, fortalecer a musculatura. Então, isso faz a diferença. Agora, hoje os estudos apontam que o uso da creatina na terceira idade se torna algo primordial, porque você protege a sua musculatura, você evita sarcopenia, você evita a diminuição da massa magra. Então, isso é importante para você ter músculos firmes e ter mobilidade. A mobilidade te leva a uma vida mais longa, né? Então, isso faz com que você mexa mais o corpo, tenha um movimento maior ao longo do dia, melhorando problemas cardíacos, melhorando circulação, cuidando da estrutura óssea. Então, a mobilidade ela é muito importante e a creatina ajuda demais, Vidal.
1: Legal. 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
1: Valeu, Manolo. Abraço.

0: Jefferson e Suelen, Vem Me Buscar. A cada musicão, né? Olha, bom dia pra você ligado aí em Rio das Ostras, Araruama, você ligado na 93 em Maricá, Itaipuaçu, Inoã, São José do Imbaçaí. Bom dia, pessoal de Maricá. Ah, bom dia, turma de Itaboraí. Até as 11 horas estamos juntos aqui na Melhor. Fala comigo no zap aí.
1: Bom dia, 93. Boa. Aqui quem fala é Ana Paula, do Cesarão. Missionária da Igreja Palmares, aqui no Cesarão. Eu desejaria escutar o louvor, tu sabes. Beijo a todos.

0: amigo de todas as manhãs. Legal, aqui é Nelson Vira de Belfor Roxo. Foi.
1: Valeu, Nelson. Bom dia, Bel. Bom dia, Belfor Roxo. Você bem informado já já do trânsito, valeu? 10:18.
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1: Chega aí, Léo.
7: De volta, Vidal e ouvinte ligado na 93 FM. Vidal, tô de olho na movimentação do trânsito para quem tá circulando na ligação entre centro e Zona Sul da cidade, 31 de março, túnel Santa Bárbara, com trânsito de intenso alento até a chegada da Laranjeiras. Quem está optando pelo túnel Rebouças, trânsito também impactado nas duas galerias e na chegada à Orla da Lagoa. Isso vai causando lentidão no trecho do elevado da Paulo de Fronten, à saída do elevado Rufino Pizarro, da linha vermelha, e também do trecho da Praça da Bandeira. Quem está circulando pelo Aterro do Flamengo, o trânsito já é mais pesado. Saída do elevado Rufino Pizarro, da linha vermelha, e também do trecho da Praça da Bandeira. Quem está circulando pelo Aterro do Flamengo, o trânsito já é mais pesado.

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0: Valesca Maíssa, eu sou teu pai. Antes, Midian Lima e o Medley, Corinhos de Fogo no Bom Dia.
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0: Se atrasa não, hein? Olha a hora aí, daqui a pouco tem o debate 93. 10:33. 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

0: crê nisso, levante suas mãos e diga: em suas mãos. 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
1: 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Eixla e Jéssica Augusto, Deus proverá, de nada tenho falta.
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1: 10:47, que bom que você tá ligado aí. Bom dia, né? O pessoal ligado aqui na Tijuca, no Rio Comprido. Bom dia, o pessoal da Ilha do Governador. Obrigado, gente. Alô, Niterói. 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
1: Juliano Medeiros.
6: A Polícia Civil tenta prender neste momento o Wellington Luiz Santos de Souza. Ele é apontado como quinto envolvido na morte do ciclista Cláudio Rafael Landeiro em Copacabana. Mais cedo eu falei aqui que a polícia trabalhava para fazer essa identificação. Segundo a investigação, o Wellington aparece em imagens dando chutes na cabeça da vítima, que foi linchada após ser acusada injustamente de roubar uma bicicleta. Outros quatro suspeitos foram presos: Davi Santos Machado, Jorge Luiz Dias, Ailton José da Silva e Felipe Eduardo Silva. Todos respondem por homicídio triplamente qualificado. O Ministério Público do Rio entrou na justiça para pedir a suspensão das atividades de uma empresa de reciclagem de resíduos metálicos em Mesquita, na Baixada Fluminense. Segundo o MP, a Balprensa é investigada desde 2010 por contaminação do solo e das águas subterrâneas com óleo, metais pesados e outras substâncias. O órgão também pede a recuperação da área contaminada e a indenização por danos morais coletivos. O INEA identificou o risco de exposição humana a essa água contaminada. Nós tentamos contato com a Balprensa, mas não conseguimos falar com a assessoria de imprensa. Nos Estados Unidos, a agência reguladora FDA aprovou o medicamento vendido como Rosonc para determinados pacientes com câncer de pâncreas metastático. O remédio foi destaque no maior congresso de oncologia do mundo após a divulgação dos resultados que provocaram uma rara reação entre os médicos, o choro e uma intensa salva de palmas. Um estudo com 500 pacientes mostrou que o tratamento praticamente dobrou a sobrevida mediana em comparação com a quimioterapia. A aprovação vale para adultos que já passaram por pelo menos um dos tratamentos convencionais no caso do câncer de pâncreas. Aqui no Rio de Janeiro são 10 horas e 53 minutos.
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0: Gabriela Rocha, a última de hoje, eu creio, na 93 FM. Só musicão pra você, né? Gente, deixa eu mandar um abraço aqui e parabenizar todos os psicólogos aí pelo dia do psicólogo hoje, né? É dia 27, né? Você que é psicólogo aí, que ouve a 93, parabéns pelo seu dia. Receba esse abraço carinhoso de toda a equipe da 93. Ó, te espero amanhã, sexta-feira, 8 da manhã, aqui no Bom Dia 93, hein? 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Valeu? Vem aí o Debate 93. Quem tá no comando é o nosso querido J.R. Vargas, já na área, na produção da Marcelinha Bastos e na mesa, aquele time bem especial de debatedores. Que vão ajudar a gente aí nas nossas dúvidas, né? Através da luz da palavra de Deus. Um abraço do Vidal, até amanhã, fé no Pai, que o inimigo cai.
1: Você acabou.

0: Espaço Missionário Harold de Oliveira, com Juliano Medeiros.
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0: 11:01 no Rio. 93. E aí, 93, é quinta-feira, 27 de agosto de 2026. 93,3. Que alegria estarmos juntos, estou de volta ao nosso debate 93. Vambora, vão.
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0: Minha gente, começando aqui mais uma super edição do nosso debate 93 de hoje. Que a bênção do Senhor repouse sobre a sua vida, sua casa, sua família, sobre todos os seus, em nome de Jesus. Muito bom dia para os nossos queridos e amados debatedores no programa de hoje. Pastor Kelson Franco, pastora Andréia Carione, reverendo Edson Nascimento, pastor Daniel Simão. Todo mundo no debate 93, estamos juntos, minha gente, 93,3 no FM no Rio de Janeiro para todo o Brasil e o planeta. O debate 93 também está ao vivo no canal do YouTube. Estamos ao vivo aqui no YouTube, Rádio 93 FM Gospel, Rádio 93 FM Gospel, para mais de 1.505.397 inscritos no canal do YouTube. Estamos ao vivo aqui na página do Facebook, Rádio 93.3 FM, Rádio 93.3 FM, para mais de 901.265 amigos no Face. O Debate 93 também está ao vivo no nosso site, rádio 93.com.br, também aqui no nosso aplicativo Rádio 93 FM Oficial. Para interagir, para conversar com a gente aqui no Debate 93, chat do YouTube, chat do Facebook, chat do aplicativo e no nosso WhatsApp 2196-803-8319, 2196-803-8319. Marcela Bastos, bom dia.
1: Bom dia, J.R. Vargas, bom dia aos nossos queridos debatedores, obrigada por estarem com a gente mais um dia. Os nossos maravilhosos ouvintes que não faltam, J.R., eles atendem a chamada, tipo a Ana Cláudia. Chegou lá no nosso canal do YouTube e disse, ó, bom dia, J.R., bom dia, Marcela, que o nosso dia seja abençoado e, ó, já estou aguardando a aula de hoje.
0: Ô, Cláudia. Obrigado, Cláudia. O debate 93 é pra você. Quinta-feira, meta de quinta-feira.
1: São 500 likes.
0: 500 likes é a nossa meta de quinta-feira. Estamos aqui já no nosso canal do YouTube da 93. Deixa eu dar uma atualizada aqui. Já estamos em quase 100 likes na pequena abertura do debate 93 de hoje. Então vamos para 500 likes hoje. Grande desafio, hein? Grande desafio, 500 likes. Eu quero agradecer o carinho da audiência dos nossos maravilhosos ouvintes. Chegando a 500 likes, você já sabe, a trombeta vai soar. E quando toque essa trombeta no Brasil, no Equador e no mundo inteiro, uhum, o povo diz: é hoje, diz o.
1: Essa ainda não. Essa não.
0: É hoje.

0: tem uma frase que muita gente diz que a arte imita a vida, né? Alguns dizem não, é a vida que imita a arte. O Homem-Aranha tá fazendo um grande sucesso aí. Eu sei que o pastor Kelson curtia Homem-Aranha, ou ainda curte, gosta do Homem-Aranha?
1: Nem tanto mais.
0: Não, né? Não tento mais, perfeitamente. Gostei da expressão, não tanto mais. Mas no passado, muita gente curtia o Homem-Aranha. Ele tá fazendo sucesso. O cinema tá lotando com o Homem-Aranha. E tem criança que já nasce com um amor pelo Homem-Aranha, ou pelo menos com uma grande chance de, no futuro, em caso de sobrevivência, evidentemente, porque essas crianças são muito arteiras, elas começam a vida como criança-aranha. Para você que está aqui no YouTube da 93, está nos acompanhando aqui também na página do Facebook, solta o vídeo aí, Marcela. Vamos assistir caso juntos esse vídeo aí, olha só.
2: Três crianças-aranhas, a mãe não acreditou quando ela viu os três filhos no alto lá do guarda-roupa, pediu para que eles refizessem como eles chegaram lá. A gente está vendo o médio Homem-Aranha subindo, vai se encontrar, ó, ali dentro já com a menina, a maior.
0: A maior é a líder.
2: A maior é a líder.
0: Ela não aparece no vídeo não, mas ela
2: terceiro.
0: É a líder.
2: O terceiro.
0: Puxa pelo pescoço. Põe debaixo do braço.
2: Olha
0: do braço.
2: A doideira como eles puxam.
0: É, segura ali debaixo do braço.
2: Olha lá, ó. Amarradinho. É. E sobe, então, lá. De boa.
0: É. É. Então,
2: na
0: isso
2: verdade
0: aí
2: é uma família de aranhas.
0: A família. Aí tem uma sequência, não tem ou não? Ou esse aí é aquele?
2: É, não, já
0: tem
2: tá
0: outro,
2: só
0: não
2: repetindo.
0: Tem? Olha
2: não.
0: Bem, tem dois. Olha, esse aí tá subindo um cano, é isso aí.
2: É,
0: depois
2: um cano.
0: Daqui a pouco o cano estoura e aí vai ficar sem água em casa. Vai ficar sem aí. Tem muito habilidoso. Mas a irmã.
2: Impressionante.
0: A irmã ninguém mostra, porque os dois meninos aí com certeza são inocentes. E a irmã que é a responsável por articular, organizar, planejar o processo como inteiro. Lógico que o garoto vai levar fama. O garoto vai levar fama, porque é isso que acontece. O menino, ah, esse menino é terrível. E ela, ah, essa menina é uma anja. É praticamente uma santa. É ou não é, povo de Deus?
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0: Muito bem, minha gente, aqui uma de nossas queridas ouvintes dizendo: Deus pode se recusar a responder uma oração? Eu tenho orado incessantemente pedindo a Deus uma resposta para as minhas petições, mas parece que o céu está blindado. O pecado pode impedir alguém de ouvir a resposta da oração? Querer muito pode prejudicar a minha sensibilidade espiritual? O que fazer quando oramos pedindo uma resposta a Deus e ela não chega? Como viver com fé e alegria mesmo sem ter meus pedidos atendidos em oração? Queridos, eu farei uma pergunta após a outra para a gente fazer o máximo possível para não misturar as estações, para facilitar o entendimento tanto do ouvinte que nos enviou quanto dos nossos ouvintes que estão nos acompanhando pelo rádio. O pecado pode impedir alguém de ouvir a resposta da oração? Veja que o ouvinte não fala se Deus vai atender ou não. Ele está dizendo que a pessoa pode não conseguir ouvir, porque o pecado, talvez na imagem que ele tenha, seja uma espécie de uma cera. Imagina, uma cera no ouvido, a pessoa não consegue ouvir. Algum prejuízo para a audição dele ou dela. Pastor Kelson Franco, bom dia, bem-vindo. Como responde o senhor a esta primeira pergunta?
4: Bom dia, JR, bom dia, Marcelo, ouvintes, debatedores estão aqui, uma alegria estar novamente aqui na Rádio 93. Bom, JR, a Bíblia afirma que sim.
0: Uhum.
4: O profeta Isaías, lá no seu livro, no capítulo 59, verso 2, vai dizer que as nossas iniquidades fazem separação entre nós e Deus. E eu acho que a comunicação cria ruídos quando há pecado não confessado, quando há pecado consciente, a pessoa está consciente do erro e ela permanece nessa pegada. É claro que qualquer manifestação de comunhão entre ela e Deus vai estar quebrada. E havendo esse rompimento, mesmo que temporário, porque a graça de Deus se manifesta quando há a confissão, o arrependimento, por mais que Deus possa estar respondendo alguma coisa, essa pessoa vai ter uma dificuldade muito grande, porque não tem comunhão, não tem alegria, não tem relacionamento. Então, o pecado, ele vai fazer, sim, vai criar o ruído a ponto da pessoa não conseguir ouvir o que Deus está falando.
0: Então, nós temos aqui uma descrição que é muito importante que a gente faça uma avaliação clara da perspectiva que o nosso ouvinte tem. Então, a pergunta foi, pastor Edson, Nascimento, bom dia, bem-vindo. O pecado pode impedir alguém de ouvir a resposta da oração?
1: O JR, sim, pode sim, né? Na realidade, o pecado, de uma certa forma, como você colocou, ele tampa os nossos ouvidos, né? Porque as nossas orações dentro do pecado, e aí a gente vai lá para o livro de, na carta de Tiago, quando ele fala, as nossas orações, elas vão ter um foco de esbanjar, de visar apenas nós mesmos. A oração, ela deve partir do nosso relacionamento com Deus, e essa ideia daquilo que Deus fez em nossas vidas e daquilo que Deus quer continuar fazendo em nossa vida. Então, quando nós pecamos, o nosso afastamento de Deus, né, por isso foi bem citado aqui Isaías 53, mas a gente pode ir lá para Isaías 1, quando o profeta começa, aonde eu posso ferir mais vocês? Então, é esse distanciamento de que é o vosso culto, para mim, é ignorado. Então, toda essa questão. Então, o pecado, ele faz como se fosse uma grande barreira entre nós e o nosso Deus.
0: Pastora Andréa Carrione está conosco também. Muito bom dia, seja bem-vinda. Como responde a querida irmã a pergunta, o pecado pode impedir alguém de ouvir a resposta da oração?
5: Bom dia, JR, bom dia, Marcelo, os queridos debatedores. É sempre um prazer estar podendo participar aqui do debate da Rádio 93. Realmente é quando a Bíblia também diz dos comichões nos ouvidos, né? A pessoa sabe que está no erro, a pessoa sabe que a iniquidade está afastando ela da presença de Deus, sabe, tem o conhecimento, mas vem com certas desculpas para tentar fazer com que a culpa é do Deus que não está ouvindo ou que não está respondendo. Só que uma coisa, um pecado confessado e deixado, ou seja, quando deixa de ser remorso e passa a ter um arrependimento genuíno, faz toda uma diferença, a ponto de estar com os ouvidos abertos e atentos para ouvir a resposta de Deus.
0: Pastor Daniel Simão, querido, bom dia, bem-vindo ao debate 93 de hoje. Também queremos ouvi-lo sobre a pergunta.
6: Bom dia, JR, aos demais debatedores, aos ouvintes. Sempre uma honra estar aqui com vocês. Eu concordo com os demais. Eu só adicionaria que muitas vezes Deus até pode responder às nossas orações, porque existe o princípio bíblico de orar segundo a sua vontade. Mas a questão é, será que a resposta que ele dá é a que nós queremos? Porque o pecado pode até, talvez, mudar a nossa percepção da resposta de Deus de acordo com aquilo que a gente quer ou de acordo com aquilo que ele quer para nós. Então, eu deixaria essa contribuição aqui.
0: Muito bem. A segunda pergunta apresentada pela nossa ouvinte é: querer muito pode prejudicar a minha sensibilidade espiritual. Aí talvez seja aquela pessoa que só tem um assunto, né? Ela é monotemática. Então, ela insiste tanto num determinado assunto que ela acaba podendo ter o prejuízo da ausência agora de sensibilidade espiritual. Procede esta pergunta dela no sentido de que isso de fato pode acontecer? Pastor Andréa, querer muito pode prejudicar a minha sensibilidade espiritual? Pergunta a nossa ouvinte.
5: Esse o querer muito, eu acredito que esteja muito associado a já chegar diante de Deus em oração, já determinando aquilo que está convicta no seu coração em querer e ter a certeza de que vai receber. Só que nós sabemos que, às vezes, as pessoas falam, ah, mas será que Deus está ouvindo a minha oração? Irmãos, Deus ouve tudo. Até porque a Bíblia diz que antes mesmo que a palavra saia da nossa boca, o Senhor já sabe. Então, é um Deus que, quando a gente chega diante dele, a gente chega nu e patente diante de tudo que ele já sabe. Só que eu ter a certeza do que eu quero, muitas vezes, quando o Senhor vai nos responder de forma diferente, dando um não, faz o quê? Traz o quê? Uma frustração. E quando a gente aprende, quando Jesus fez a oração do Pai Nosso, e também no final, e quando ele diz também, Senhor, sobretudo seja feita a tua vontade, porque a gente, enquanto ser humano, a gente não quer orar e no final colocar, Senhor, sobretudo seja feita a tua vontade. A gente está orando já, Senhor, é isso aqui que eu quero, tá legal? Dá para resolver? E outra coisa, a gente quer para ontem. A gente não tem nem a capacidade de esperar o tempo de Deus. A gente quer tudo comida fast food para ontem, achando que nós servimos um Deus que tem obrigação de nos abençoar. E esquece que é por bondade e misericórdia, por infinita graça, que Ele nos abençoa e nos responde.
0: O reverendo Edson, o senhor concorda com a pastora Andréia?
1: JR, eu concordo, JR, e eu queria pensar uma coisa, que a gente, quando falou da questão de não ouvir, o pecado altera a nossa audição. E agora, esse querer muito altera a nossa visão. Nós temos dificuldade de enxergar o propósito de Deus quando nós focamos em querer muito uma coisa. Então, essa talvez seja uma questão, assim, talvez difícil, né? As pessoas, ela não conseguem enxergar, porque elas se tornam cegas em função de questões que estão presentes nela. E acaba tendo a mesma causa, que é exatamente a questão do pecado, que o pecado nos leva para distanciar de Deus. Nós distanciamos de Deus. Então, esse distanciar de Deus faz com que a gente não aceite aquilo que Deus tem para nós. E isso é causa do pecado também.
0: Concorda, pastor Kelson?
4: Sim, eu acho que a gente está juntando aqui vários fatores, mas eu quero abordar mais um. É a questão da santificação. Ela fala de perder a sensibilidade espiritual. Quando é que um crente perde a sensibilidade espiritual? É quando ele não está se relacionando com Deus. Porque ele fica insensível a Deus, às coisas de Deus, e passa a ficar mais sensível às coisas da carne, às coisas mais materiais. E essa falta de relacionamento vai fazer com que o foco dele seja um só. E ela diz essa querer muito, ou seja, essa insistência que eu estou tendo. Aí eu fico pensando, será que a vida do servo de Jesus se resume a tão somente pedir coisas a Deus? E o relacionamento com Deus, como é que fica? Quando a pessoa chega a perder essa sensibilidade, ou está a ponto de perder, eu creio que a santificação, esse processo, que a santificação é um processo na nossa vida, já foi abandonado esse caminho e ela está muito mais na dela, ela está muito mais preocupada, é ela mesmo. Santificação é um processo na nossa vida, já foi abandonado esse caminho e ela está muito mais na dela, ela está muito mais preocupada, é ela mesmo, sem deixar Deus agir, e ela nem sente essa ação de Deus que pode estar acontecendo.
0: Pastor Daniel, o senhor concorda, querido?
6: Eu concordo, só queria adicionar, porque a palavra também diz que tem a parábola do juiz iníquo, da mulher que insistia, em algum momento a causa dela foi julgada. Eu acho que existe essa face da moeda. Eu acho que existe a outra mesma moeda, que é a questão de você orar e não orar de acordo com a vontade de Deus. Eu diria o seguinte, quantos de nós já não passamos por momentos de oração, que nós estamos orando por determinada coisa, e no meio da oração nós mudamos a nossa oração? Porque agora a nossa oração vai sendo ajustada à lente de Deus, vai sendo ajustada pelo Espírito Santo. A palavra fala que nós pedimos e não recebemos porque pedimos mal. Então, quando nós perdemos a sensibilidade no Espírito, a nossa oração não consegue mudar. A gente vai ficar sempre no mesmo ponto. Mas quando nós recuperamos essa sensibilidade, a nossa oração vai mudando de acordo com o tempo e sendo moldada pelo próprio Espírito Santo, que nos leva a orar de acordo com a vontade de Deus.
0: O que o povo de Deus está achando? Eu quero ouvir a opinião dos nossos ouvintes, porque os nossos ouvintes trazem experiências, perguntas, questionamentos. Aliás, eu quero dizer a vocês que a gente está assim, eu já observei que o YouTube travou uma ou duas vezes. Continue firme e forte que nós estamos aqui. Muito obrigado pelos quase 300 likes já. Observei também, mais no início, que algumas pessoas estavam dizendo que meu microfone não estava bom. Aí eu pensei em fazer um teste agora cantando, e eu quero ouvir a voz de vocês. Vocês acham que eu devo testar o microfone cantando, ou deixa como está e vamos até o final? Dê a sua opinião aqui no nosso chat do YouTube. Eu quero ouvir vocês falando conosco aqui no Debate 93 de hoje. Vai lá, Marcela.
2: Não sei para que mexer com determinadas coisas, mas vamos lá então, né? Um ouvinte diz assim: eu acho que o pecado pode sim prejudicar a nossa comunhão com Deus e o fato da gente ouvir a voz de Deus, porque a gente fica com o coração endurecido. E aí, às vezes, a gente não consegue discernir a resposta, o que não significa que Deus nos abandonou, mas o fato é que nós nos afastamos dele. E aí, sobre discernir, vem uma pergunta da Dani: como discernir se é a resposta de Deus ou não? E depois o Éder pergunta assim, tá bom, tô ouvindo os pastores, debatedores falarem sobre orar de acordo com a vontade de Deus, mas como é que eu sei que eu de fato estou orando de acordo com a vontade de Deus em determinados assuntos da minha vida?
0: Ei, pastor Kelson.
4: JR, como é que eu sei que eu estou orando segundo a vontade de Deus? O que vai determinar isso é a minha caminhada com Deus. O que eu faço, qual o meu relacionamento, se eu adoro, se eu louvo ao Senhor, se em meio às minhas lutas Deus continua sendo o mesmo Deus. A gente canta isso, a gente faz essas declarações de fé em alguns momentos, mas a verdade é a seguinte, quando chega a hora do aperto, a hora que eu estou pedindo a Deus e eu tenho dúvida se aquilo que eu estou pedindo realmente está de acordo com a vontade de Deus. É o momento que eu tenho que olhar para dentro de mim, parar um pouquinho e analisar o que eu estou pedindo, se aquilo é coerente, se aquilo vai me fazer bem. Eu acho que é uma autoanálise espiritual, emocional, para pensar um pouquinho se eu não estou sendo egoísta, porque a gente pede alguma coisa a Deus assim num lampejo que a gente tem,
0: que é?
4: Um lampejo, vem na mente, a gente acha que aquilo dali vai ser a saída da nossa vida, e aquilo não acontece, a gente fala, será que eu pedi demais, eu pedi de menos, pedi errado? Caminha com Deus, leia a palavra. Eu acho que a gente está num momento que a gente tem que clamar ao povo, falar com o povo, chamar a atenção do povo de Deus, para ler a palavra de Deus. A gente está distante, o povo está distante da Bíblia, a gente tem Bíblia, tem à disposição, mas será que a gente está tendo aquele momento devocional com o Senhor, falando com o Senhor? Eu acho que Deus não é Deus de confusão. Por mais que às vezes a gente viva um momento ou outro mais estreito de problemas, de situações difíceis, mas eu creio que esse relacionamento, ele ameniza e traz paz ao nosso coração.
0: A figura do filho, da filha que pede alguma coisa ao pai e à mãe e quando não recebe, fica de mal, quer ir embora, xinga, diz que não serve para nada, é uma figura muito sofrida, né? Uma imagem muito ruim, que você já deve ter visto em algum lugar, algum canto. Quantas vezes tem exatamente isso? Depois que a pessoa deixou de dar o dinheiro, ela vira um malgóis, ela é a vilã, então alguém maltrata, persegue, expulsa, trata mal, agride. Mas quando a gente está falando do nosso relacionamento com Deus, e aí a pergunta é essa, né? O que fazer quando oramos pedindo uma resposta a Deus e a resposta não chega? Eu sei o que é o certo, mas eu quero pedir que vocês ajudem a pensar o seguinte, que às vezes a pessoa está magoada, ela orou, por exemplo, por uma cura, E ela confiou em Deus que haveria cura e aprovou o Senhor que não houvesse a cura. Não tem um tempo em que a pessoa fica de alguma forma, vou botar entre aspas aqui, magoada, chateada, é comum isso ou não? Como é que vocês lidam? Sabe, eu estou falando com coisas sérias assim, não com, eu queria um carro e o carro não veio, plantar batata. Estou falando coisa séria. Microfones abertos, fiquem à vontade.
1: JR, estava revisitando o livro do Tim Keller sobre oração, e ele fala uma coisa que eu acho muito interessante, é sobre a oração ser a nossa resposta com relação à fala de Deus. Porque se a gente observar, o surdo, ele não fala porque ele não ouve. A nossa relação com Deus, se for uma relação de troca, que a gente fala troca no sentido de a gente ouve a palavra do Senhor, a gente vive e as circunstâncias, todas elas se apresentam, nem sempre da forma como a gente gostaria, mas elas estão diante de nós, as circunstâncias, e elas também fazem parte da resposta de Deus. E nós oramos, porque foi a maneira que Deus estabeleceu para agir nesse mundo, para agir na nossa história, para agir na nossa vida. Então, quando a gente entende a oração como uma resposta minha, do momento que eu estou vivendo, das questões que eu estou enfrentando, fica muito mais fácil de entender a vontade de Deus. Se a gente olhar lá em Mateus 17, quando Jesus está lá no Getsêmani, a Bíblia não registra, Mateus não registra a resposta de Deus relacionada a essa questão. Jesus vai lá 3 vezes, Pai, se for possível, passa de mim este cálice, mas faça a tua vontade. Jesus chega, volta e fala que ele está extremamente triste e aquela questão toda, né? O sofrimento até a morte chega, encontra os discípulos dormindo, né? Mas Jesus entende que o Pai quer que ele passe por aquele momento, que era exatamente o momento de morte, que vem trazer vida a todos nós. E essa é uma questão. Às vezes, JR, nós queremos passar somente por questões boas na vida. Mas existem momentos que são momentos necessários para a gente passar. Momentos de sofrimento, de dor. E às vezes Deus permite que nós passemos por isso, porque isso faz parte da nossa maturidade, faz parte de todo o processo de ação de Deus na nossa vida. E às vezes entender isso, às vezes fica muito mais difícil, porque nós vivemos num mundo onde as pessoas não estão dispostas a passar por um sofrimento que seja o mínimo possível. Então, às vezes, o sofrimento faz parte da nossa caminhada, da nossa vida e daquilo que Deus está determinando para o nosso viver. Então, a gente precisa conseguir olhar a partir disso, porque as pessoas olham, eu estou sofrendo, não é de Deus, então Deus tem que passar de imediato esse meu sofrimento. Não, existem sofrimentos que fazem parte da nossa caminhada e são terapêuticos e às vezes são pedagógicos também, e a gente precisa aprender nisso. E a oração meio que a gente está dizendo, poxa Deus, está muito ruim, está difícil, eu não consigo caminhar, mas a tua vontade, eu vou prosseguir nessa caminhada, porque tu está comigo. Então, essa ideia que a gente precisa olhar a oração, não de uma forma assim mágica. Eu orei, as coisas aconteceram, tudo foi resolvido. Mas a oração como uma caminhada de uma relação que eu tenho íntima com meu Pai, com meu Deus.
0: E aí, pastor André?
5: Foi como o pastor falou, falta de leitura da palavra. Porque o que mais a gente tem ouvido e visto é um evangelho triunfalista. Só vitória, só vitória. E esquece quando a Bíblia diz lá que o apóstolo Paulo orou por 3 vezes e a resposta que ele teve de Deus foi: a minha graça te basta. Imagina se Paulo ficasse dodói, com raivinha, magoadinho, cheio de mimimi. O que teria acontecido? Tem também Daniel, que a Bíblia diz que ele orou e só depois de 21 dias que Deus envia um anjo para falar, olha Daniel, desde o primeiro dia eu ouvi a tua oração, mas houve um príncipe da Pérsia que tentou impedir que a oração chegasse, mas por causa das tuas palavras eu já vim. Imagina se Daniel tivesse também desistido já no 5º dia. Mas ele perseverou. E quantos outros profetas na Bíblia que passaram por situações terríveis, irmãos, terríveis, e permaneceram de pé. É difícil? Óbvio que é. Não tem ninguém aqui dizendo que é fácil receber um não de Deus. Não é fácil ter aquela expectativa da cura e de repente vem o óbito. É difícil estar crendo que o casamento vai ser restaurado e descobre que o marido foi embora, já está com outra, já está casando com outra. É frustrante. É frustrante por causa do ser humano, da atitude do ser humano. Mas só que com Deus, a gente tem que chegar e falar, Senhor, realmente está difícil pra caramba. Mas a tua graça me basta. E Elza, de eu não ser consumida, é permanecer orando, buscando a tua face.
0: Pastor Daniel, o que pensa o senhor, querido?
6: Eu concordo, eu só adicionaria que nós... temos uma imagem falsa da bondade de Deus. Na verdade, Deus é bom. Deus é bom em todo tempo. Ou a gente crê nisso ou a gente não crê. Ou a gente crê que Deus é bom quando uma porta se fecha e uma porta se abre. Ou a gente crê que Deus é bom quando uma pessoa é curada ou uma pessoa não é curada. Ou a gente crê que Deus é bom. Deus é bom em todo tempo. Ele é bom. E isso a gente vai entendendo à medida que a gente vai amadurecendo nossa fé com o Senhor. Deus é bom o tempo inteiro. Eu quero reafirmar isso aqui para os ouvintes. Deus é bom o tempo inteiro. Seja a situação que seja, Deus continua sendo bom. A bondade dele não falha. A bondade do Senhor continua. E é pela bondade dele que nós experimentamos misericórdias a cada manhã. É pela bondade dele que a gente está vivo hoje. É pela bondade dele que nós estamos aqui conversando sobre isso. Deus é bom. E a bondade de Deus não exime sofrimento humano. Isso aqui é importante, porque tem algo que o evangelho atual não consegue entender e não consegue pregar, que é o sofrimento. Se você tiver contato com qualquer pastor, qualquer líder da igreja perseguida, você vai entender que nós não estamos pregando aquilo que deveria ser pregado. Sim, tem muita coisa boa no Brasil e nas nações acontecendo, eu concordo plenamente, mas existe uma parte do sofrimento que nós não estamos pregando, que nós não estamos falando do sofrimento pela causa do evangelho. E às vezes as nossas orações, como o JR trouxe para nós, entram no lugar de mimo, onde nós entramos em Deus tem que fazer, porque tem que fazer, porque tem que fazer, porque tem que fazer, e bate o pé no chão. Não, espera. Deus é o criador de todas as coisas. Deus é soberano sobre todas as coisas. Ele faz quando ele quer, ele faz quando nós oramos também, porque John Wesley fala, né, que Deus não faz nada senão resposta à oração. Eu creio nessa verdade plenamente. Nós temos que orar para ver a vontade de Deus, assim como Jesus fala no Pai Nosso. Mas também a vontade de Deus, ela se revela a cada dia, independente do momento que nós estamos passando.
4: JR, o sofrimento, como você falou no início, o sofrimento é natural, a reação de alguém que está sofrendo por uma falta de resposta, por uma perda, seja lá o que for, não é a questão do carro, como você disse, mas algo realmente de vida, que mexe lá nas nossas entranhas, faz com que a gente chore, às vezes bate, até chega perto do desespero. Essa é uma questão extremamente humana, como o pastor Daniel acabou de falar. Agora, a minha reação a tudo isso, além da tristeza, da dor, de falar para Deus que eu estou sofrendo, que eu estou triste, tudo isso é uma questão humana. E a gente passa isso para Deus. A partir daí, como fica o meu relacionamento com Deus? Eu me afasto ou isso faz com que eu me aproxime e fale assim, Senhor, eu nem me atrevo a sair desse quadrado aqui, porque senão eu me arrisco a ficar sem a tua misericórdia. É um pensamento muito humanizado, de sofrimento. Então eu falo, eu preciso da tua misericórdia, eu preciso do teu cuidado. É isso que a gente ensina nas nossas igrejas. Quantos de nossos irmãos estão passando por momentos? Tem vários, mas a minha comunidade é pequena. Mas quantas famílias eu estou chorando junto com elas hoje? E o que eu posso dizer para esses irmãos amados no Senhor? Querido, não desista, eu vou chorar junto com você. Eu vou ficar lá alguns dias igual os amigos de Jó, no primeiro momento. Ficaram lá com ele no primeiro momento. Choraram, não podiam falar nada. Eu também não tenho nada para te falar, mas eu quero andar com você. E à medida da caminhada, a gente vai ajudando essa pessoa a se levantar, a gente vai ajudando essa pessoa a criar a consciência de, como disse o pastor Daniel, Deus continua sendo Deus. Ele é soberano.
2: JR, uma das nossas ouvintes pelo WhatsApp trouxe uma história e ela disse assim: eu falei com Deus que se ele abrisse a porta para o meu neto fazer uma cirurgia para que ele voltasse a enxergar, eu daria um culto de ação de graças. Ela conta, ele operou, não voltou a enxergar. Mas mesmo assim, eu dei um culto de ação de graças pela vida do meu neto. Entendi que Deus abriu a porta, mas a resposta não foi do jeito que eu queria. Entendi o não de Deus e entendi a bondade de Deus, contou essa ouvinte pelo WhatsApp, JR.
0: Muitas vezes, ouvinte amado, nós vamos enfrentar situações em que a nossa oração não será respondida. É parte da nossa existência. Até porque tem oração que a gente faz, que o tempo passa e a gente diz assim, ainda bem que Deus disse não. Porque se Deus tivesse dito sim, eu estaria numa situação complicada, porque a porta que se abriu não foi a melhor. E na sequência, Deus abriu a porta real e eu pude enxergar. Porque Deus é quem abre a porta e Deus também fecha portas. Às vezes, a gente está com o coração e a mente muito focado neste mundo. Isso não é só você, todos nós aqui. Uhum. É ou não é verdade, gente? Sim, verdade. É ou não é verdade? A gente não tem, eventualmente, você faz uma oração e aí a resposta não chega exatamente àquela. Até que Deus trate, a gente precisa ter um tempo. Claro que a maturidade espiritual leva a pessoa a dizer assim, olha, é vontade de Deus, eu não entendo, mas eu recebo, eu aceito. E a gente ora para Deus ministrar a paz. Então a paz, ela é superior ao problema. A confiança em Deus é maior do que a nossa raiva, ainda que seja uma raiva temporária. Quero agradecer o carinho dos nossos maravilhosos ouvintes conversando com a gente sobre esse tema tão importante aqui no Debate 93 de hoje.
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0: O Marcela Bastos e o microfone, o que que o povo tá falando aí?
2: Então, teve gente que disse, seu J.R., para que mexer em time que tá ganhando, deixa do jeito que tá, menino, canta não. Aí já teve outra que disse assim,
0: eu ouvi vários, eu li
2: aqui. Calma, deixa eu terminar, você não tá me deixando terminar
0: começando de
2: falar?
0: De forma injusta.
2: Ué, você não sabe onde eu vou chegar. Já teve gente, cantando, é claro. A Creuza disse assim: canta assim, chovem abençoado. E aí o Diogo falou pra você assim: claro que canta, JR. Canta o hino do Vascão. Agora eu quero ver
0: é
2: você.
0: É o quê?
2: Você,
0: é, né? É o quê?
2: Canta o hino.
0: Quem
2: do
0: que
2: Vascão.
0: É? O Diogo?
2: O Diogo.
0: O é. Diogo?
2: Pedi pra você testar. O
0: Diogo?
2: O Daniel concorda lá.
0: Tá doidão? Tá doidão,
2: falou,
0: Diogo?
2: Quer testar, testa cantando o hino do Vascão.
0: Com todo respeito ao Diogo, ele não tá bem, não. O microfone pode não tá bom, agora o Diogo tá pior. Quero agradecer o carinho dos nossos maravilhosos ouvintes. Muito obrigado, porque eu li aqui coisas lindas aqui. Por exemplo, uma de nossos ouvintes, que eu já não lembro mais, ela disse assim: olha, o som pode estar ruim, pode ter um problema, mas nós estamos.

0: muita gente, né, falando aqui sobre ganho, sobre perda, e uma adolescente, ela é uma pré-adolescente, né? É. Ela tava dando trabalho pro seu pai, pra sua mãe, naturalmente, e aí o celular era uma luta, porque a gente sabe que celular é luta pra adulto, quanto mais pra adolescente, que tá ali falando com as amigas, tem sempre um amigo. Fora o risco que tem dos bandidos que aparecem com as conversinhas nesse tipo de oportunidade. Muito bem. Aí o pai, vendo que o negócio não estava bom, resolveu trocar o celular da filha. Ele não deu o mais novo, como toda filha espera. Ele deu o mais velho. É isso mesmo, Marcelo?
1: É isso aí. Ele gravou um vídeo, a gente vai até passar agora aí as imagens. Ele trocou por aquele famoso celular, meio termo entre o tijolão lá. Ele mostra
0: pra cá. Não é tijolão.
1: É um mini tijolinho, assim, tá entre lá e cá.
0: O tijolão o reverendo Edson teve. Teve que eu lembro.
1: É, mas olha o celular que ela tinha no bolso dela.
0: Isso é o que é?
1: É o iPhone 17.
0: É o mais novo?
1: É o mais novo, olha lá, o cor de abóbora ali, ó. Ah, laranjinha.
0: Aqui pode ser capa também, que eu sei que tem gente que compra uma capa do 17.
1: Mas tá usando
0: 12.
1: É, e aí ele disse o seguinte: eu vou tirar o smartphone moderno dela, porque ela descumpriu as regras combinadas em casa, além de ter caído no desempenho escolar. Ele disse: filho meu, ninguém vai criar, o mundo não vai criar por mim. Ele entregou para ela um aparelho sem acesso à internet, nem rede social, dizendo para ela que privilégio exige responsabilidade. Ele disse que prefere lidar com a frustração da menina agora e prepará-la para a vida adulta, e disse: ó, você vai ter que aprender a ter privilégio. Falou que a troca não é definitiva, vai, ela pode recuperar o aparelho assim que ela melhorar as notas na escola.
0: O pastor Daniel Simão, qual a sua opinião sobre essa intervenção paterna?
2: Eu vejo os meus pais nisso daí. Na verdade, eu concordo plenamente. Eu acho que hoje a geração está muito mal acostumada, e eu acho que precisam de pais mais posicionados, né? Eu tenho uma filha de 2, 3 anos, vai fazer agora, e eu já estou pensando como vai ser daqui a 15, daqui a 14 anos, eu lidando com ela. E eu tenho isso muito, muito firme nos meus pais, como eles fizeram com as minhas irmãs e comigo. Então, eu vejo, para mim é certíssima atitude. Eu acho que a filha vai aprender muito, vai ficar frustrada, vai ficar brava. Eu acho que tem gente que talvez possa não estar concordando com essa atitude, mas para mim dá uma lição de aprendizado, de responsabilidade e de realmente maturidade para essa menina. Então, eu acho que vai por aí.
0: É, né?
1: Os ouvintes estão aqui, pai certíssimo, por mais pais assim. Luciane disse assim: aí sim, hein, pai, quem brilhou foi você, mandou dizer pro pai.
0: Todo mundo, por mais pais assim, desde que não seja o meu. No fundo, a galera fala, eu sei. Muito bem, aqui o ouvinte dizendo que este pai parece o Cídio Gonçalves. Coloca a imagem outra vez. Coloca a imagem outra vez. Não, aí não, no cara, isso. Para em algum lugar aí. Tá forte como o Cídio. O Cídio tá forte assim também.
1: O Cídio,
0: hein? Não tá, não?
1: Tem que tirar olha, já
0: tá tá fortão assim, olha aí. Parece o Cídio mesmo, hein? Depois vou arrumar uma foto dos dois. Daqui a pouquinho a nossa equipe vai conseguir. Eu acho muito legal, porque os entregadores, eles fazem um trabalho muito importante, né? Pegam, levam e tal, e de vez em quando eles são surpreendidos. Tem essa imagem aí, que o entregador, ele se emocionou, porque uma senhorinha, uma vovó, foi receber aquilo que ele entregou, e ela queria dar ele um dinheirinho, uma gorjeta, mas ela não tinha. E o que ela tinha, ele entregou. Mostra aí, Marcela. Tá na tela do Debate 93 para você que tá acompanhando.
3: Eu queria muito te dar um agrado, mas meu pagamento não caiu. E quem fez essa entrega para mim, quem pagou a entrega para mim, foi minha filha. Eu falei: poxa, senhora, fica despreocupado.

0: antecipada. Não, já tá pago e tudo mais. E ela, não, pô, mas eu queria muito te dar um agrado. Pera aí, entrou em casa. Quando a mulher me sai, olha isso aqui. Olha isso aqui. Aí ela, toma essa caneta também. Te ajuda, não te ajuda? Eu falei, ajuda.
1: Coisa boa. É. Isso mexeu com as redes sociais, JR, porque as pessoas falaram sobre a questão da gratidão e de honrar as pessoas nos seus trabalhos, nas suas entregas, e muita gente dizendo que nem sempre a gente está com o olhar aberto para isso.
2: Boa essa ação dela, reverendo Edson.
3: JR, é fantástico. Gratidão, eu estava vendo, foi essa semana ainda, no início da semana, teve um estudo sobre gratidão, inclusive o Instituto Mackenzie, né? Um pesquisador do Instituto Mackenzie, na Globo, no Jornal Nacional, estava dizendo como a gratidão tem um efeito positivo dentro das pessoas em si, né? Então, a gratidão, ela muda o nosso jeito de enxergar a vida, muda o nosso jeito de agir, e a gente percebe o sorriso.
2: É.
3: Porque o entregador, normalmente, ele não é notado, né? As pessoas nem olham para ele, as pessoas vão rapidamente, pegam aquilo que elas receberam. Algumas vezes estão ansiosas por receber aquilo, pega logo.
2: Algumas com fome,
3: vai, né? e chega e ele não é notado. Então, o fato de ser notado, de perceber que a senhora... ela gostaria de demonstrar a gratidão de alguma forma, poxa, isso foi fantástico, né?
2: Tá na tela do nosso debate 93, muito obrigado aqui, o reverendo Edson, e a sua palavra sobre esse assunto, porque estimula a gratidão. Tem gente que bate à sua porta e que precisa ouvir uma palavra, ter algum tipo de reação, ter uma resposta agradável, uma palavra boa. Você pode ser instrumento de Deus para abençoar alguém. E se você é entregador, da mesma forma, uma palavra boa para abençoar a vida de alguém. Ô Marcelo, que shopping é esse aí que vai ter que indenizar uma mulher trans por exigir documento para uso de banheiro feminino? O pastor Kelson vai opinar sobre esse assunto, eu preciso entender.
1: É, JR, foi um shopping lá em Contagem, e a 20ª Câmara Civil lá de Minas Gerais condenou esse shopping e a empresa de segurança a indenizar em R$2.000 uma mulher trans que, depois que utilizou o banheiro feminino, foi orientada por um segurança a passar a usar o sanitário masculino. E aí, por maioria, o colegiado considerou a conduta como discriminatória e disse que envolveu ainda exigências de documento que comprovasse alteração de sexo e questionamento sobre a presença dessa pessoa lá no banheiro feminino. E a relatora do recurso, que é a desembargadora Lilian Maciel, considerou que a identidade de gênero constitui manifestação da personalidade e deve orientar o tratamento destinado à pessoa no convívio social.
2: Pastor, pastor Kelson.
4: JR, mais um absurdo que a gente presencia com tanta tristeza na nossa sociedade. Aonde nós chegamos? Não é aonde nós vamos chegar, não. Que antes a gente falava assim, aonde nós vamos chegar? Agora assim, aonde nós chegamos? Porque isso está perto da gente. Isso está no shopping, daqui a pouco vai estar nas igrejas também, né? Isso vai ter sempre alguém a favor dessas manifestações, desse tipo de atitudes. E a lei aí acobertando tudo isso daí. Eu creio, JR, que a gente está num momento de profundas mudanças no Brasil. Eu acho que a gente tem a chance, mais uma vez, de ter todo o cuidado com aquilo que nós vamos fazer daqui a um mês e pouco nas urnas, para que a gente possa frear. Direito é uma coisa, JR. Eu acho que abuso é outra. Eu acho que eu não tenho que me enquadrar naquilo que é de minoria. Eu acho que nós temos um perfil, eu acho que a sociedade precisa reagir de uma maneira sensata a tudo isso daí. E eu acho que uma das maneiras é sabendo escolher os nossos representantes, porque esses assuntos, eles vão retornar com muita força na próxima legislatura, e a gente vai precisar de pessoas conscientes, que tenham valores, valores que nós defendemos. Se eles não defendem valores, os problemas são deles. Mas nós defendemos valores de família, valores bíblicos, e a gente precisa avançar nisso daí, porque senão a coisa vai ficar mais apertada para nós.
2: Pastora Andréia, nunca foi tão presente a figura dos animais, né? Todo mundo aí fala de petzinho, tem gente que diz que é pai de pet, mãe de pet, já ouvi até falar que é avô de pet, avó de pet. A Câmara aprovou um projeto de lei que está em tramitação, ele vai para o Senado e daí ele segue, que significa o seguinte: a prática de largar ou abandonar os animais. Tem gente que faz isso na rua, na estrada, né, Marcela? Isso. Leva para a estrada, longe.
1: Para o lugar mais longe possível,
2: e larga
1: de casa
2: lá.
1: E larga o animal ali. E aí quem for flagrado fazendo isso vai poder perder ou ter a carteira de motorista suspensa por 24 meses ou até caçada.
2: Suspensa, né?
1: Ou até caçada.
2: É, 18 para 18 ou 24. É, e depois aí sim corre o risco de ser caçada, ou seja, a carteira caçada dá um trabalho para recuperar.
1: Até 24 meses, tá? Que pode ser a suspensão.
2: Até
1: depende de onde for se enquadrar, eu não sei como é que eles vão
2: usar
1: isso.
2: E aí, pastor André, é um exagero ou a lei está impondo aí o direito dos animais e isso é um respeito importante?
5: Eu acho que é um respeito importante. É uma forma de um tratamento de choque. Porque se não tocar no bolso, se não tocar em alguma coisa que realmente vai causar um antes e um depois, vai continuar. Para que então, se a pessoa deseja ter um animal, que tenha, passou os anos, desistiu de ter, vai entregar naqueles, como é que é o nome?
3: Na Suípa.
5: Na Suípa. Mas é muita maldade pra largar.
2: Doar, né? Pra doar.
5: Pra doar, fazer uma doação do seu pet, cansou do pet, amava o pet, amou o pet a vida inteira. Por algum momento, alguma circunstância, deixou de amar, mas não vai para esse nível.
2: Mas já pensou se o pet tivesse a mesma iniciativa? O pet disse assim, eu cansei desse dono. Cansei desse dono. Porque tem pet que trabalha muito. E eu vou mostrar que eu provo. Eu provo, eu falo isso, eu provo. Porque você vai acompanhar aqui na tela do debate 93 de hoje, um pet, esse pet aí, ele pode entrar aí pedindo insalubridade, entendeu? Porque ele está sendo exposto, não apenas exposto aos riscos, né? Porque quando chove, por exemplo, a gente informa aqui o quê? Fique longe da árvore, né? Cuidado com o lugar que enche. Aí a pessoa, em vez de tomar conta do pet, manda o pet trabalhar. E tem pet trabalhador, porque tem uma coisa que acontece, quando chove, aliás, eu vi um vídeo, a pessoa que pegou o celular, estava sem sono, e botou assim no celular, som de chuva, aí botou o som da chuva, aí deitou pro lado assim, um minuto depois levantou, falou assim, meu Deus, a roupa tá no varal. A situação tá realmente, uma pessoa bem saudável, né? Então, choveu e aí tem que tirar a roupa, aqui no Rio fala da corda, né? Tira a roupa da corda e tal. E aí, o que aconteceu? Mandou o pet, coloca o pet aí, deixa a turma ver, isso é verdade ou IA, hein? Vamos lá, verdade ou IA? Aquela camisa ali, tava vermelho e preto, tirou também, olha lá, ó, também. Lá vai ele, ó, lá vai o pet, ele tem roupa, tá vendo?
1: Sei, eu
2: acho que é verdade porque ele tá de
1: roupa.
2: Eu
1: acho que é verdade, eu não acho que é IA não.
2: Olha lá, e ele vai lá recolher a roupa, entendeu, pastor Andréia? Ajuda ou não ajuda, pastor Andréia?
5: Eu sei que tem os animais que ajudam as pessoas, por exemplo, cego, tem aquele cão, né?
2: Cão guia.
5: Então, eu volto a falar, se deixou de amar um animal por qualquer que seja o motivo, mas não tenha maldade de largar em qualquer lugar, principalmente numa estrada, vá, pegue o seu pet, ouvi um pet rodando aí pela rua, pegue e vai no local que faça uma doação, mas não faça essa maldade, não.
2: Mas e esse pet aí, não é uma boa ideia?
5: Esse daí é interessante, pegando as roupas no varal.
2: O pet vai lá,
4: mas esse ninguém joga fora, esse ninguém quer doar.
1: Esse é a pessoa que lavou, não vai achar tão interessante.
3: Mas vai ter que lavar de novo.
2: A minha dúvida é se estava chovendo ou ele estava brincando, porque deve ser divertidíssimo isso aí. Meu Deus do céu. Ou isso aí pode ser também o pet da vizinha. E ela treina para pegar a roupa da vizinha dela. Para poder implicar. Isso acontece muito. Muito obrigado aí aos queridos e maravilhosos ouvintes conosco no debate de hoje.
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2: Uma coisa é certa, voltando ao assunto da oração. Em qualquer circunstância, a oração deve prevalecer. Quando Paulo escreve, inspirado pelo Espírito Santo, orai sem cessar, deve ter algum bom motivo para que a gente não cesse de orar, mesmo quando as circunstâncias não são boas ou ainda que elas sejam boas, porque, a meu ver, Posso estar enganado, pastor Kels? Quando a situação, quando a chapa esquenta, a oração aumenta. Quando a chapa esfria, a oração também esfria. Tô doido? Ou essa é uma análise não, do senhor
4: então,
2: também?
4: Não, é, essa é a realidade, mas eu acho que a gente pode...
2: não é para ser assim.
4: Não, é exato, não é para ser assim. A gente pode, ensinando, né, a igreja, onde a gente consegue, que a gente tem que ter o nosso relacionamento com Deus, independentemente das circunstâncias. Eu creio até, JR, pode parecer até meio doido que eu vou falar.
2: O senhor falando uma coisa meio doida?
4: É, meio doido. Pelo seguinte...
2: O mundo acabou agora.
4: É o seguinte... eu acho que é mais interessante quando eu me apego com Deus, quando eu não estou com problema, aparentemente nenhum, aquela coisa, uma crise e tal, do que quando eu estou num momento de desespero. Porque é no momento que eu estou andando com Deus, com o coração em paz, que eu mais vou aprender de Deus, que eu vou chegar a Ele, vou me abastecer de Deus, vou me encher de Deus, para que quando vierem os momentos, chegar aqueles momentos mais de tormenta, o meu coração já está mais calmo com Deus. Agora, o grande problema é o contrário. A turma procura a Deus naquele momento mais...
1: Do desespero.
4: Quente, aquecido. Aí depois, resolveu o problema...
2: Esfria.
4: Tanto é as igrejas, JR, que proclama aí, que ensina exatamente isso que já foi falado no início, essa troca, a pastora falou aqui no início, dessa da teologia triunfalista e tal. A gente vê essa verdade sendo praticada, infelizmente.
2: É isso, Reverendo Edson.
3: JR, nós vemos uma sociedade que é uma sociedade consumista e isso tem entrado dentro das igrejas. A oração é um consumo que nós fazemos, é como nós consumimos, né? E a gente pensa num Deus como um garçom, que a gente chega e fala, olha, agora eu quero isso aqui, ó, esse bife, esquenta por favor para mim. Agora, então, essa é a nossa visão de Deus. É uma visão limitada, porque a nossa visão ela está condicionada à nossa maneira de entender o mundo. Se a gente entende o mundo da forma consumista, Deus também é alguém que vai trazer algo para a gente consumir diante da nossa caminhada. Então, essa é a nossa maneira de entender e é assim que a gente se relaciona com Deus. Por isso que estudar a Bíblia, né, ler a Bíblia, entender, aprender a respeito de Deus, isso talvez não esteja tão presente na nossa vida. Na nossa vida, quando a gente está passando por algum problema, vou lá consumir daquele que pode me dar aquilo que eu preciso.
2: Peço desculpas aqui aos nossos ouvintes, vários deles falando de volta aqui sobre o som, inclusive.
1: Que você não cantou e não resolveu o
2: som. A Mary dizendo, como o JR não cantou, o chiado voltou.
1: Pois é.
2: E o outro ouvindo na sequência, e o que que a gente faz com a sogra chata? O que que tem a ver o assunto hoje com a sogra?
1: Bem, não sei.
2: Ô, meu querido, eu não vou dar o seu nome, porque você tá aqui falando o seu nome, mas eu não vou dizer o seu nome. Agora, o que que a sua sogra tem a ver com o assunto de hoje? Eu não sei se é um negócio da roupa. É do celular? Não é do celular.
1: Não.
5: A roupa no varal.
2: É o que que é?
1: Deve
2: roupa
1: ser a
2: no
1: roupa
2: varal?
1: No varal. Provavelmente.
2: Onde ele tirou essa ideia? Puxou a sogra do nada?
4: Será que ele tem orado pela sogra?
2: Será que é isso? Ou será que ele lembrou de cachorro ou animal? Sogra, lembrou de cobra?
1: Para, JR.
2: Aí conectou as coisas? Não sei. Tem gente pedindo também, aqui, né, pra eu cantar o hino do Flamengo.
7: Isso, aí pode.
1: Do Flamengo
7: pode.
1: Não é, não.
5: É outro patamar.
2: Aí.
7: É outro patamar.
2: Aí você me pega.
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2: Uma de nossas ouvintes está dizendo, quando perdoamos alguém, é normal que ainda exista marca do que nos foi feito ou isso é sinal de que não houve perdão? Perdoar é esquecer? Tentar cercar o outro para que ele não erre mais, é certo? Perdoei uma vez, mas a pessoa voltou a errar. Devo perdoar novamente? Qual a sua opinião sobre esse assunto? Esses e outros temas estarão amanhã, se Deus quiser, a partir das 11 horas da manhã em mais uma super edição do nosso debate 93. Querido pastor Daniel Simão, muito obrigado, um grande abraço, querido.
9: Sempre uma honra estar aqui, JR, obrigado pelo convite, que Deus abençoe a todos os ouvintes, espero que tenha sido uma bênção para todos.
2: Obrigado, meu querido. Nós queremos agradecer também aqui ao pastor Kelson Franco.
4: Obrigado, JR. Deixar um abraço para a nossa comunidade de fé que semana que vem completa 50 anos, jubileu de ouro,
2: parabéns,
4: culto dia 6 de setembro.
2: Muito bem. Reverendo Edson Nascimento, obrigado, irmão.
3: Eu que agradeço, JR. Gostaria de mandar um abraço muito especial para minha mãezinha, né? Que até terça

0: Quinta-feira ela esteve internada, mas graças a Deus está se recuperando, já está lá na casa da minha irmã, Deus tem abençoado a vida dela. E um abraço também para os meus netos lindos, maravilhosos, meus 5 netos, né? Que agora falar o nome deles vai demorar muito tempo.
1: Ah. Terminou?
0: Terminei. Não,
1: o senhor deixou assim, o senhor não fez uma conclusão, o senhor não fechou. O tom de voz, não, não foi isso que eu quis dizer, não. Quer dizer que o tom de voz não indicou que tinha encerrado. Tá, pastora não, mas... Andréa Carrione, obrigado, pastora.
2: Obrigada, JR, Marcela, foi um prazer mais uma vez estar aqui. Quero deixar um beijo, um abraço para os nossos filhos lá em Dallas, que estão nos acompanhando, um beijão hoje pro meu esposo, e agradecer a Deus também pela vida desse casal que vem me acompanhando, o pastor Marcelo, o pastor Arbete, que estão aqui comigo, através do pastor Armando, também lá da Devec de Vista Alegre, um beijo no coração de vocês.
1: Muito obrigado aqui os maravilhosos ouvintes, quantos comentários interessantes, né?
2: Muitos.
1: Ouvinte dizendo assim, o que precisamos é fazer uma oração de fogo para melhorar esse som. Outro diz, quando tem chiado na tua vida, você tira os olhos de Deus também? Acorda, varão!
3: No WhatsApp, o ouvinte falou assim, já descobri por que o da sogra. Esse som do YouTube, o ouvinte deve estar falando que é igual o som da voz da sogra dele.
1: Chiando na orelha. ouvinte gostaria muito de me ver cantando. Oh. É, vamos ver amanhã, né? Põe outro dia, né?
3: Mas antes da gente terminar, a gente vai colocar o Cid na tela. Igual
1: o Cid
3: o pai,
1: na tela, olha lá.
3: O Cid. Nossa. E o pai.
1: Olha, não é que parece mesmo? Ouvinte tá certo, hein?
3: É.
1: Já acerta. Ó, se com a IA, tirar esse óculos dele aí, vai ficar muito igual esse rapaz. Eu tô achando.
3: Amanhã a gente
1: tenta, que esse rapaz, ele é o imitador do Cid. É o dublê do Cid, é o sósia do Cid, que o famoso é o Cid. Não é o Cid que parece com ele. É ele que parece com o Cid. Esse rapaz aí agora vou chamar de o sósia do Cid Gonçalves. Pois e o Cid tem muitos filhos, né? A família grande, netas, o Cid é avô. O Cid tá nessa estrada há muito tempo, mas é novo, tá? É novo. Amigo, né? Amigo, muito obrigado a você acompanhando a gente no debate 93 de hoje. Nós vamos orar, pastor André orando conosco, colocando o tema de hoje diante de Deus em oração. Vamos também orar juntos pela cura dos enfermos e consola os corações enlutados.
2: Deus, nós te louvamos, te agradecemos, te rendemos graças por este debate, Senhor, tão esclarecedor. Que o Senhor esteja visitando, Pai querido, Pai amado, cada ouvinte que participou conosco, Senhor, que através do teu Espírito Santo, que vidas possam ser alcançadas, entender que nós servimos um Deus que é soberano, um Deus que em todo tempo é bom, um Deus que tem sempre a melhor resposta para nós, mesmo quando no momento nós não entendemos. Senhor, que tu estejas visitando também as vidas que estão enlutadas, as pessoas que estão nos hospitais, Pai, que haja cura, que haja, Senhor, cura divina em cada vida que precisa de uma cura dos altos céus, Senhor. Nós queremos abençoar todos os ouvintes da Rádio 93 FM com toda sorte de bênçãos e profetizamos maturidade espiritual para cada um de nós, porque nós precisamos a cada dia estar crescendo como estatura de varão perfeito para que possamos verdadeiramente entender o teu sim, o teu não e muitas vezes é o esperar. Recebe, Pai, a nossa gratidão em nome de Jesus. Amém, graças a Deus.
4: Deus te abençoe.
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7: Olá, eu sou Maiara Macedo e esse é um dos destaques do portal Pleno.News. O presidente Luiz Inácio Lula da Silva do PT acionou o Tribunal Superior Eleitoral contra os candidatos à presidência Renan Santos do Missão e Ronaldo Caiado do PSD. A equipe do petista, que concorre à reeleição, quer que sejam removidos das redes sociais conteúdos publicados após o debate da Band, que ocorreu no último domingo. Lula pede uma multa de R$30 mil de cada um, além do veto de impulsionamento dos vídeos com trechos do debate. A defesa de Lula alega que os dois candidatos usam espaço para atacar o petista com informação falsa. 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
1: Boa tarde, meu Rio de Janeiro. Boa tarde para todos. Meio-dia, 2 minutos. Estamos iniciando o Caravana 93. Mais uma tarde abençoada por Deus. Eu aproveito aqui para te lembrar que amanhã ele tá de volta. J.R. Vargas, Marcela Bastos, mais uma equipe, um time de debatedores maravilhoso abençoando a todos nós. E conosco, aqui na programação, a gente vai liberando para você na participação o seu alô, sua escolha de música. Afinal de contas, tanta coisa boa vai acontecendo por aqui, né? A gente quer lembrar a você que a sua participação inclui você em sorteio de brinde, tá? Daqui a pouquinho tô liberando para você o nome dos brindes de hoje na programação. Por hora, eu quero pensar numa música bem legal. Manda aí pra gente. O WhatsApp tá liberado, 968038319, pra gente colocar no ar durante o Pediu Tocou.
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1: E pra começar, comunidades Zona Sul, tá aí a saudade, rompendo em fé. E daqui pra frente, você faz uma escolha bem legal e manda, tá bom? Pelo nosso WhatsApp, seja em texto, seja em áudio. Mandar em áudio aí, coloca em torno de 15 segundos, tá? Que é pra gente poder liberar no ar pra você.

Marechal Hermes. Eu gostaria de ouvir Riqueza, do Álvaro Tito e Paulo Neto, e oferecer para Sara, minha filha, e meu esposo Wagner. Obrigada.

Vamos com mais uma, gente. Vem de Saracuruna a canção, na voz de Marina de Oliveira, Glória a Deus. O oferecimento segue para os ouvintes da rádio. Quem deixa o oferecimento é o nosso irmão motorista de aplicativo. Só esqueceu o teu nome, filho. Mas olha, tua música tá aí, ó. Você pediu e a gente tá tocando para você.

0: Conforme o anúncio de Márcio Beto Ribeiro, que fala Jorge Silvestre, Marechal Hermes, eu estou ligado no melhor. Gostaria de ouvir com Bruna Carla a canção Pai, eu confiarei. Ofereço a todos da Assembleia de Madureira, a todos os chefes da Terra, os Paulo, Jesus e Guerra e todo o povo de ligado na melhor. Valeu? Aquele abraço.
1: Claro, claro, tá aí a canção Bruna Carla com a participação do Jairo Bonfim, Pai, eu confiarei.

Vamos lá, gente, mais uma atenção. Aqui no Pediu Tocou, agora 12:23, a gente traz Juliane Souza, A Jesus, Coração Igual ao Teu. E o pedido segue no oferecimento para Flávia e para o Gustavo e a todos aqui da Rádio 93 FM. Nosso irmão sem nome, que é de Coelho Neto, tá mandando alô para a esposa Flávia e para o filho Gustavo. Um abraço para você, querido. Vamos lá.

0: 93 FM com o louvor de Juliane Souza, a Jesus, coração igual ao teu. Antes, a Bruna Carla e Jairo Bonfim, pai, eu confiarei, Álvaro Tito e Paulo Neto, riqueza, Marina de Oliveira, glória a Deus e a comunidade Zona Sul, rompendo em fé. Confirmando para você, 12:30.
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0: Olá, Juliano Medeiros, boa tarde.
12: Boa tarde, Gilberto Ribeiro. 20 pessoas foram denunciadas pelo Ministério Público do Rio por envolvimento com uma aliança entre a milícia de Curicica e o Terceiro Comando Puro, o TCP. Entre os denunciados estão dois policiais militares, Jorge Anastácio Rodrigues Simões e Léo Carlos Araújo Santos, que foram presos nesta quinta-feira. Segundo o MP, eles são suspeitos de fornecer e intermediar armas e munições para os grupos criminosos. A investigação aponta um pacto de não agressão e cooperação contra facções rivais, principalmente o Comando Vermelho. O Rio de Janeiro ganhou novos endereços em homenagem a personalidades da cultura, do esporte e do jornalismo. A prefeitura publicou decretos que batizam ruas, praças e avenidas com nomes como Zagallo, Ziraldo, Léo Batista, Ângela Rorô e Hermeto Pascoal. Em Campo Grande, Ângela Rorô também dará nome a dois logradouros inspirados em músicas da cantora. Pedra de Guaratiba terá a Praça Zagallo e a Rua Ziraldo. Santa Cruz também ganhará endereços inspirados em obras da literatura brasileira. Eleições 2026. O Tribunal Superior Eleitoral e o Google lançaram uma ferramenta para ajudar candidatos a identificar vídeos que usam inteligência artificial para reproduzir a imagem deles. A tecnologia do YouTube, chamada Detecção por Semelhanças, permite localizar conteúdos sintéticos, incluindo as deepfakes. A iniciativa busca combater o uso indevido da imagem de candidatos e proteger a confiança no processo.

0: Fernandes, boa tarde, povo de Deus. Tiveta, eu gostaria muito de ouvir Grupo Elas com o Som da Chuva. Aproveitando esse tempinho para glorificar Deus, né? Em tudo dá graça. Sou Maria Jane de Nilópolis, a paz. Deus te abençoe, meu.
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0: som da chuva, aí com elas. Antes Aline Barros cantando Manancial. Tem mais, tá? Daqui a pouquinho retorno com o Pediu Tocou. 12:47.
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0: E vamos seguindo, gente, com o Pediu Tocou até Campo Grande, na escolha da Marlene. Gilberto, pode tocar Eu Sou Sarça. Tá aí na voz de Samuel Miranda. E um oferecimento a nossa irmã Marlene faz para toda a família, aos ouvintes e irmãos em Cristo, da Igreja Cristo Vive em Campinho.

0: igreja, usa a vida!
1: Alô, Gilberto, boa tarde, a paz do Senhor Jesus a todos os ouvintes. Aqui é Sandra Augusto da Igreja Internacional da Graça de Deus de Madureira.
2: Olá, Sandra.
1: Eu gostaria de ouvir o louvor Chuva de Poder com Eixa e oferecer aos meus filhos, a todos os meus familiares e a todos os ouvintes. Ô, glória!

0: Linda, linda. Fechando a canção, fechando o Pediu, tocou desta quinta-feira, Isla cantando Chuva de Poder. Antes, Samuel Miranda, Eu Sou Sarsa. Agora, 12:58.
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0: Antes, a gente volta logo depois do intervalo, trazendo os aniversariantes do dia.
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3: do 13:00, tem Gincana das Igrejas para agitar a sua tarde aqui na sua 93 FM. A igreja campeã da quarta semana foi a Igreja Comunidade Evangélica do Amor e segue na competição. Nesta semana disputam Igreja Nova Vida do Caxambi, Igreja Congregacional em Bento Ribeiro e a Igreja Batista Boas Novas.

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5: João 10:10 tem uma palavra forte. Ele vai falar: o ladrão não veio senão para roubar, matar e destruir. E eu vim para que tenham vida e vida em abundância, vida plena. Ô, gente, escute uma coisa. Se tem alguém que quer te fazer feliz, é Jesus. Só que o inimigo, ele não cansa de ser inimigo. Ele não cansa de roubar, de matar e destruir. Ele rouba teus sonhos, ele mata teus projetos e ele destrói a tua vida. Mas escute uma coisa, por que você não para para ouvir essa palavra? Se o Senhor vem com vida abundante para você, veio para isso. Olha, eu vim para isso. Então, por que você duvida ainda do Senhor? Sabe, para de dar ouvido ao Chico Tripa e pare para ouvir mais a Jesus. Porque ele tem palavra de vitória e ele tem vida abundante para você. 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Tchau!
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7: Parabéns para você que completa mais um ano de vida hoje, dia 27 de agosto. Eu começo com José Couto da Silva, de Ampliação. Edmeia Campos, de Benfica. Arlindo Ribeiro Barbosa, de Queimados. Alba Neide Bento da Costa, de Bom Sucesso. Luzimar Santos, de Cocotá, na Ilha do Governador. O Sérgio Antônio Botileiro, de Vinhosa. E a Odete Maria Leite, de Padre Miguel. São aniversariantes do dia. Seja um dia muito feliz para vocês. Parabéns! Ó, tem coisa nova por aí, hein? Léa Mendonça, essa é a canção dos aniversariantes.

0: Quem foi Bondade de Deus? Uma linda música aqui na programação com a voz de Isaías Saad. Antes, Léa Mendonça cantando Vem Coisa Nova
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0: boa tarde.
1: Boa tarde, Gilberto. Tia Rô, do bairro do Cabral de Lopes.
0: Oi, Tia Rô.
1: Parabéns para todos os psicólogos pelo dia de hoje. Para minha psicóloga, doutora Hilda, do posto do Cabral, daqui de Nilópolis. Tia Rô, bairro Cabral, Nilópolis.
0: É verdade, verdade. Dia dos psicólogos, né? Um abraço aqui, parabéns a todos pelo dia. Vale a pena a lembrança e a felicitação, tá bom? Deus abençoe você que é psicólogo, você que é estudante de psicologia também, viu?
2: Boa tarde, aqui é Pedro Paulo.
0: Boa.
2: Campo Grande, moro no Conjunto Campinho, oferecendo para todo mundo, principalmente para o Pará, amigo dele, e para vocês todos, que confiem em Deus, Deus é maior. O Pelegrino, quando são feitos.
0: Uma e 14.
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6: Manolo, que interessante. 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
11: Gisele Nascimento. Quem acreditou? 1:20.

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0: Boa, Fabiana Sinfroni e Elaine Martins cantando Chegou um Tempo Novo e a Gisele Nascimento com a música Quem Acreditou. Daqui a pouco trago mais, tá? Mas antes, quero trazer o oferecimento, a participação do Rafael, mandando aqui o seu alô, fazendo comentário aqui pra gente. Um grande abraço pra você, obrigado pela mensagem, tá? Segue também o alô da Jaqueline Muhammad. Tudo bem, Jaqueline? Uma boa tarde pra você. Tô lendo aqui as tuas mensagens, tá? Daqui a pouco a gente vê os vídeos. A participação da Solange também, de Jacarepaguá, pra todos da 93 FM e de Boiúna. O Bezerra tá deixando aqui o seu alô também aos ouvintes da Rádio 93. Vou conferir seu áudio daqui a pouquinho, tá? Mesmo pra nossa irmã Alícia Aparecida. Segue ainda o oferecimento da Andréa Cristina aqui de São Cristóvão, oferecendo a toda a equipe 93 FM, e o Anderson de Xerém oferecendo para sua mamãe. E ele falando aqui o seguinte: olha, graças a Deus, graças a mim, ela aprendeu a amar a 93. Que legal, né? Então fica um abraço para você, muito obrigado, Anderson, para sua mamãe também. Bom, Deus abençoe vocês demais. Anderson Teodoro. Vamos lá. Ficando intervalo e eu volto daqui a pouquinho. 1:30.
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8: A Bíblia nos mostra em Gênesis 4 que Caim e Abel levaram suas ofertas ao Senhor. Abel entregou o melhor do seu rebanho, enquanto Caim ofereceu o fruto da terra sem a mesma disposição do coração. Deus atentou para a oferta de Abel, mas Caim permitiu que a inveja dominasse sua alma. A inveja nunca destrói primeiro quem é invejado. Ela destrói quem alimenta. A palavra de Deus diz que a inveja é a podridão dos ossos. Sim, exatamente isso. A inveja apodrece os ossos. Quando Deus tem um propósito para alguém, lutar contra essa pessoa é lutar contra o propósito de Deus. Você tem um propósito, você tem um chamado, não ouça as vozes contrárias. Também não deixa a inveja entrar no seu coração. Que a bênção de Deus seja sobre a sua vida. Renove-se, Deus é contigo.
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0: Fernanda Paredes, boa tarde.
11: Olá, Gilberto Ribeiro, boa tarde. Boa tarde aos nossos ouvintes. O homem morto durante uma operação da Draco em Itaguaí, na Baixada Fluminense, foi identificado como Rafael Pacheco da Silva, de 31 anos. Ele trabalhava como montador de móveis. Segundo a Polícia Civil, agentes realizavam diligências contra a atuação de milícias quando foram atacados por criminosos. Houve confronto e Rafael foi baleado. Ele chegou a ser socorrido, mas não resistiu aos ferimentos. As armas usadas pelos policiais serão periciadas. O senador Everton Rocha, do PDT, pediu ao ministro do Supremo Tribunal Federal, André Mendonça, providências após o vazamento de uma foto extraída do celular do parlamentar, apreendido pela Polícia Federal durante as investigações sobre desvios no INSS. A imagem publicada pela revista Piauí mostra o senador ao lado de Arthur Lira, Elmar Nascimento, Alexandre Ramagem, Paulo Azir e Juscelino Filho. O Everton quer identificar quem acessou os dados e investigar, por meio da Procuradoria-Geral da República, o possível vazamento de informações sob custódia da Polícia Federal. Na Rússia, o governo de Vladimir Putin aumentou a tensão da guerra e afirmou que França e Reino Unido estão brincando com fogo ao fornecer tecnologia de mísseis à Ucrânia. A porta-voz do Ministério das Relações Exteriores disse que Moscou considera os dois países diretamente responsáveis por ataques ucranianos em território russo. Ela também ameaçou atacar alvos militares britânicos dentro e fora da Ucrânia, caso

0: Muito legal, com Anderson Freire, Fiel no Pouco, e ainda Aline Barros cantando Casa do Pai.
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0: Faltando 15 para as duas.
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4: 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Em breve, não estarei mais aqui. Vou para a eternidade. Portanto, apenas uma coisa importa para mim: o caminho para o paraíso. Cristo Jesus pode fazer tanto trabalho em tão pouco tempo. Há agora muitas provas vivas que ele ainda é poderoso para salvar.
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1: Aí a canção foi A Última da Hora com Sara Farias e Bruno Ramos, Eu Creio em Deus. E o Vitor Santana, João 20 para sempre. 93. 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

0: Vamos, alô, tá? 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Falando nisso, eu vou seguir com oferecimento, sorteio no final da hora, tá? De oferecimento, Cintia Apolo de Nova Friburgo, tá mandando um abraço aqui pra todos, pra você segue também, Cintia Apolo, Deus te abençoe, minha irmã.
1: Boa tarde, aqui é Rosalie de Comendador Soares, gostaria de oferecer o próximo louvor ao meu marido Leonildo, meus filhos Gabriel e Larissa, um beijo pra vocês.
0: Beijo, Silvio Werneck de Tanguá, tô mandando alô pra esposa Silvia Maria, também pra Nicole, Evelyn, Breno, Maria Luísa, a todos da Assembleia de Deus Central na Vila Cortes. Oferecimento também com áudio.
2: Próximo louvor, gostaria de oferecer para o meu ministério, Assembleia de Deus de Bela Vista, pastor Adriano, presbítero Nézio, a esposa dele, amém?
0: Amém. Vamos que vamos, gente. Tá valendo.
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0: bonita essa menina. Sara Beatriz, O Poder do Teu Amor. Tá aí a canção pra você. Antes, Mariana Góes, Porta Aberta, e Delino Marçal abrindo a hora, Vim Falar com Deus.
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0: 2:17.
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0: Boa, tá aí a canção de Samuel Messias, Eu Não Perdi o Controle. Ruth Dayane cantando Me Deixe Adorar. Um oferecimento, tá? 93. Fala aí, meu querido Will de Higienópolis. Ele oferece a todos da Igreja Presbiteriana Central de Bom Sucesso. Tá deixando aqui o alô. Aí, Gilberto, quero participar do sorteio, tá? Já sigo a UCI. Legal. Valeu aqui pela participação. Sorteio final do programa, a gente libera resultados. Enquanto isso, o oferecimento chegando, tem áudio também.
1: Boa tarde. Boa. Aqui é Cléia Guzmão de Campo Grande, a paz do Senhor. O próximo louvor eu queria oferecer para o meu marido Edson Wanda e meus filhos Lucas e Matheus, para vocês da rádio, para todos os evangélicos do Brasil. Uhul! Viva Jesus! Jesus é o nosso rei!
0: Amém.
2: Fala pessoal, aqui é Reinaldo Galo da DVEC Copacabana. Quero oferecer o próximo louvor para minha amada esposa Angélica Ferreira. E concorrer a esses ingressos, hein? Quero levar minha gata ao cinema. Um abraço.
0: Valeu, mano.
3: Fala, Gilberto. Boa tarde. Boa. Eu quero oferecer o próximo louvor para minha filha, Ana Beatriz, que nós já estamos na terapia. Quero ganhar esses ingressos para a gente ir ao cinema. Beijo.
0: Beijo. Último oferecimento aqui do momento, Rosângela de Duque de Caxias, do Parque Senhor do Bonfim. Aí, Gilberto, tá chovendo muito por aqui, viu? Beijos no coração e pra Pitica também. Pitica, lembrou de ti, menina? Tá mandando aqui o alô. Pitica tá respondendo, tá? Um abraço pra você, Rosângela. Vamos que vamos.
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0: 2:32.
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13: Oséias 6:3. Conheçamos e prossigamos em conhecer o Senhor. Como a alva será a sua saída, e ele a nós virá como a chuva seródia que rega a terra. Quanto mais conhecimento de Deus, mais prosperidade espirituais, mais prosperidade intelectual, mais prosperidade de sabedoria. Quanto mais nos curvamos diante da realeza do Senhor, mais a nossa casa fica de pé. Quanto mais nos chegamos à palavra, mais a palavra está dentro de nós. Quanto mais chegarmos aos pergaminhos, mais os pergaminhos andará dentro da nossa alma e ficará conosco o bom perfume de Cristo, o bom amor de Deus e a graça do Pai. Um minuto da palavra pode salvar a sua família. 93
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0: É com você, Fernanda Paredes.
15: Gil, dois policiais militares foram presos durante uma operação do Ministério Público do Rio em uma investigação contra uma rede criminosa que unia PMs, milicianos da Zona Oeste e também traficantes do Terceiro Comando Puro. 20 pessoas foram denunciadas. De acordo com a investigação do GAECO, os policiais militares abasteciam um esquema de venda de armas para a milícia de Curicica e também para integrantes do TCP que atuam nos complexos da Maré e da Pedreira. O senador Omar Aziz, do PSD, divulgou hoje o relatório da PEC, proposta de emenda à Constituição, que acaba com a escala 6-1. O congressista atendeu ao governo e manteve o texto aprovado pela Câmara em maio. Dessa forma, a proposta fica aí pronta.

0: legal. Théo Rubia pode morar aqui. Sofia Vitória e Elaine Martins, totalmente poderoso. Vamos lá. Tá na hora de alô. A gente traz aqui o oferecimento do Ismael do Alto da Boa Vista, parabenizando toda a equipe 93. Muito obrigado, tá, mano? Valeu.
1: Boa tarde, meu mano Gilberto Ribeiro. Graça e paz a todos os ouvintes da 93. Gilberto, eu gostaria de ouvir o próximo louvor e oferecer para toda a membresia da minha igreja evangélica apostólica do quilômetro 33. É o Bezerra, motorista, morador do Nova Iguaçu, Prado de Venda. Abraço,
0: querido. Valeu, meu querido. Vamos que vamos.
2: Boa tarde, Gilberto. Boa. Aqui é Cátia Cristina Mesquita. Queria oferecer o passo para minha mãe Neuza, minha filha Rayane, meu esposo Jorge, para todos vocês. Beijo.
0: Tá certo, beijo. São 2 horas 46 minutos. Aproveito para lembrar que o sorteio vai sair daqui a pouco, tá? A promoção Cinema com a 93. 4 ingressos para os cinemas UCI para assistir a qualquer filme em cartaz. Bem, são 2 pessoas faturando cada uma delas 4 ingressos. Muito legal, né? Dá para levar a família toda. Vamos lá, pequeno intervalo, a gente volta daqui a pouco com você.
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0: 2h47.
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3: Gil, tô de volta. Hoje começo falando do Vasco, porque a agência de Fair Play investiga a venda da SAF do Cruz Maltino e proibiu relações com Palmeiras e a Crefisa. O órgão decidiu abrir procedimento para analisar possível conflito em negociação com o grupo de Marcos Lamáquia, enteado de Leila Pereira, e impôs medidas cautelares ao clube carioca. O Vasco, por exemplo, não poderá negociar atletas ou dividir estrutura com o clube paulista, nem tomar empréstimos da Crefisa, como ocorreu em 2025. O Botafogo decidiu não negociar Montoro nesta janela de transferências. Houve interesse de diferentes clubes europeus, mas a avaliação da SAF é de que a permanência do meia de 19 anos é importante esportivamente para a sequência da temporada. Houve sinalização de proposta na casa de cerca de 120 milhões de reais. Sem Bruno Henrique contra o Botafogo, o técnico Leonardo Jardim testou joia do Flamengo em treino. Centroavante Josmar, de 17 anos, pode ser relacionado pela primeira vez no time principal no clássico de domingo no Maracanã, pelo Campeonato Brasileiro. No Fluminense, Samuel Xavier vai fazer tratamento conservador para recuperar luxação no ombro esquerdo sofrida na partida contra o Remo. Lateral direito de 36 anos deve desfalcar a equipe nas próximas partidas. E a FIFA vai realizar o sorteio da primeira fase da Copa do Mundo Feminina 2027 no dia 11 de dezembro. A data foi divulgada no Museu de Arte Moderna, UMAN, no Rio de Janeiro, o mesmo local que vai sediar o evento daqui a 4 meses. O museu recebeu a visita da taça original do Mundial. O sorteio vai determinar os grupos da Copa com chaveamento e confrontos da fase inicial. O Brasil será a cabeça de chave do Grupo A e estará no jogo de abertura do torneio no dia 24 de junho no Maracanã. E tem mais, a número 1 do mundo, Maria Clara Pacheco, conquistou medalha de ouro em competição de taekwondo no Peru. A brasileira venceu 5 adversárias sem perder nenhum round no Presidente Cup em Lima.
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2: Tá na hora do sorteio, são 2h57, trago aqui para você, desde o início do programa, a gente liberando 8 ingressos para os cinemas UCI para assistir a qualquer filme em cartaz, cada pessoa levando 4. Então tá aí, para você saber quais são os filmes, é só procurar o perfil no Instagram, tá bom? @UCI Cinemas, fica fácil digitar, @UCI Cinemas. Quem se deu bem levando os primeiros 4 ingressos? Luciene Vieira, de Coelho Neto, telefone 976, final 89. Luciene se deu bem, tá? Luciene Vieira, de Coelho Neto. E os outros 4 ingressos saíram para Yasmin Araújo. O perfil arroba Yasmin, Yasmin com I, tá? Yasmin, _ ASG. É você, tá bom, Yasmin? Parabéns. A Pitica entra em contato com vocês dois a partir de agora, tá? Luciene Vieira e Yasmin Araújo, para acertar os detalhes direitinho, para vocês curtirem aí os 4 ingressos nos cinemas UCI. Beleza? Tô ficando por aqui. Agora 2h58. Cid já tá na área e daqui a pouquinho tá assumindo o comando do 93 Radical nessa tarde maravilhosa, chuvosa, gostosa, né, Cid? É isso, gente, um grande abraço, tô de volta amanhã aqui na programação a partir do 12h, tá certo? Um grande abraço, fui!
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11: Graça e paz, eleitos santos de Deus. Lucas 14, 12 a 14. Jesus se volta para o fariseu, dono da casa, e assentados à mesa, ele pergunta a ele: quem você convida para os banquetes que você tem dado? Porque normalmente se convida os amigos, os parentes, aqueles que têm posses, condições de retribuir. Jesus diz: olha, convida quem não tem condição nenhuma de retribuir a você. Por quê? Porque a graça que se inclina para quem nada pode oferecer é a marca de quem primeiro foi alcançado pela graça. Deus nos amou quando nós não tínhamos nada a retribuir, éramos inimigos de Deus. Então a pergunta que nos define como cristãos, como discípulos, não é o que eu ganho por fazer isso ou aquilo, mas é quem está sendo esquecido, quem está sendo deixado de fora. Ovelhinha amada, foram esses esquecidos que Deus levantou para sentar-se na mesa do reino, eu e você. 93.
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14: Boa tarde, gente boa. Oi, gente. Boa tarde para todo mundo ligado na 93 FM, a rádio que conquistou meu coração. tô chegando para mais um encontro. E a partir de agora vamos juntos até as 18, trazendo o melhor do louvor, adoração a Deus, é claro, com você participando conosco. Você sabe que sem você não tem a menor graça. Está no ar o meu, o seu, o nosso encontro de todo dia, o nosso. Nosso 93 Radical, lembrando que o nosso queridão Gilberto Ribeiro já se mandou, mas ele volta amanhã. Mas daqui a pouco ele atravessa a Baía da Guanabara molhando os pés, porque hoje não tem asas no vento que faz Gilberto ir com o pé seco. Tá uma chuvinha boa, tá fresquinho. Mas amanhã ele volta. Amanhã ele volta mais rápido que uma locomotiva atravessando o Zaciano. Vem ele logo após o debate 93 com JR ou Vargas. E a partir de agora somos nós, eu e você, aqui na 93, no nosso
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14: sou eu, com prazer, com muita alegria. E para começar nosso encontro, olha quem chega: Fernandinho, Moisés, ao vivo. Senhor!

0: Essa é a 93 FM, agora são 3:17, está na hora de informação. Você acabou de ouvir Maria Marçal cantando Deserto ao vivo. Ainda tivemos Eula Cris cantando a canção Controlo Tudo ao vivo. Então vamos à informação.
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0: Pois é, e as informações vêm chegando com ele, Léo Vieira. Diga lá, Léo, boa tarde, campeão.
2: Boa tarde, Cid, boa tarde pra você, boa tarde pra todo mundo ligado na 93 FM. Cid, tô de olho na movimentação do trânsito pra quem tá circulando pelo trecho da zona sudoeste da cidade. Quem circula por Jacarepaguá vai ter que respirar fundo. O trânsito complicado ali na região da Freguesia, entre a saída da rua Tirol e o trecho da estrada de Jacarepaguá, o motorista vai encontrando problemas. Quem está pela estrada dos Três Rios também observa retenções na chegada a Jeremário Dantas e também para quem está seguindo em direção ao Largo do Pechincha. Pela Jeremário Dantas, trânsito de intenso alento até a altura do acesso para a linha amarela. Para você que vai acessar a Via Expressa, dê preferência pela estrada do Pau-Ferro. Para quem está circulando ali no trecho da ligação entre Itaquara e a chegada ao Largo do Pechincha, estrada do Tindiba e o trecho da André Rocha com trânsito de intenso alento. Avenida Nelson Cardoso também com dificuldades nos dois sentidos na chegada ali à altura da estação do BRT. 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Léo Vieira para 93 FM, a rádio que conquistou o meu coração.
0: Valeu, Léo!

0: Esse é o pessoal do Drops, é ele, ao vivo aqui na Melhor, na 93 FM, a rádio que conquistou meu coração. Tivemos ainda a Larissa Santos, canção linda, voz maravilhosa, canção Dono da Minha Vida. Ainda novo som, um clássico revisitado aqui na programação da 93, acredita? Essa é a 93 FM, a rádio que conquistou meu coração e o povo ligado aqui mandando alô. Então vamos dar voz a esse povo. Solta a voz e fala aí, diga lá oi.
1: Boa tarde, Cid Gonçalves, um forte abraço. Fala, irmão Wagner. De Niterói, manda abraço pra minha família, meus parentes, meus irmãos da Igreja Batista Recomeço, todos os ouvintes, todos vocês da Rádio Niterói, dizem que estão ligadinho melhor. E ser ouvinte no 93 é bom demais, que demais, pra glória de Deus, pelo amor de Jesus. Amém.
0: Isso aí. Ah, tem o amor de Jesus também, tá certo. Um abraço, meu mano. Oi, Cid, eu sou Amanda de São João de Meriti, da Igreja Pentecostal Ana Batista. Manda um alô pra Ana Clara e Alícia. Ana Clara e Alícia, um beijo pra vocês. Deus abençoe. Amanda, beijão. Oi.
2: Boa tarde, Cid. Boa. Quero dar mais paciência ouvindo a Rádio Conquista.
0: Oi, Delma.
2: Eu gostaria de oferecer a música. Se eu te ouvir, gostaria de...
0: Oferecer pra quem?
2: Oferecer pro meu esposo Marcos, meus filhos Lucas, Marco Júnior, Neemias e Jonas.
0: Tá ótimo.
2: Beijo.
0: Tá ótimo. Beijo, beijo. Oi, Cid. Boa tarde. Aqui é o Edson Cardoso. Guapimirim tá ligado na 93. Valeu, garoto. Oi, gente, falando em prêmio, ninguém falou de prêmio, mas eu vou falar. Hoje tá valendo um kit festa Duduzinho com uma torta pequena, mais 80 salgados e mais um xananante, mais um refrigerante pra você ligado na 93. Repito, se não viu errado, não. Kit festa Duduzinho com torta pequena, mais 80 salgados e um refrigerante. De presente pra você ligado aqui na Melhor, na 93 FM, participando conosco pelo nosso WhatsApp. Intervalo rapidinho, tô de volta já, são 3h34.
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3: Agora no Rio são 3 horas e 39 minutos. Paulo Neto e Alana Silva, teu Deus.

0: Tá aí Sara Farias e a canção Sobrevivi aqui na 93 FM. O Paulo Neto cantou com a Alana Silva. Teu Deus, ainda Drops é ele, ao vivo na melhor.
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0: Agora no Rio são 3h53. Está na hora da informação com Fernandinha. Bora lá.
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0: Com ela, Fernanda Paredes. Diga lá, Fernandinha, boa tarde.
13: Olá, Cid Gonçalves, boa tarde. Policiais civis foram atacados por criminosos hoje durante a operação Sinal Oculto, enquanto deixavam a Cidade Alta em Cordovil, na zona norte do Rio. Segundo a corporação, os agentes conseguiram sair da região em segurança e não houve confronto. O tiroteio assustou motoristas e passageiros que chegaram a se esconder atrás de um caminhão. A Polícia Civil do Paraná prendeu um casal suspeito de vender o próprio filho de 5 meses por R$15 mil. A prisão por tráfico internacional de criança ocorreu em Foz do Iguaçu. Segundo a polícia, a mãe e o marido levaram o bebê ao Paraguai e o entregaram a um desconhecido. A criança retornou ao Brasil hoje e foi localizada sob os cuidados de um casal. A mãe foi presa com cerca de R$11 mil em dinheiro. 3 novos casos de sarampo foram confirmados na capital paulista, segundo a Secretaria de Estado da Saúde. Com os registros, São Paulo chega a 26 casos da doença neste ano. Nenhum dos 3 tinha histórico de vacinação. A Secretaria recomenda a vacinação para pessoas de 6 meses a 59 anos que moram na capital, em Guarulhos e São Bernardo do Campo. Agora no Rio, 3:54.
0: Valeu, Fernandinha.
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9: Muito bem, vamos então ao terceiro e último versículo da palavra-chave de hoje. Está no livro de João, no capítulo 19, verso 19. João, capítulo 19, verso 19. Na versão NVI, palavra-chave, acelera, papai. 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E foi...

Cid Gonçalves.

Esse é o pessoal do Renascer Praise, Escape, ao vivo. Antes, Pastor Lucas, Pintor do Mundo e Cassiane, vou seguir mais um clássico revisitado aqui na melhor, na 93 FM, a rádio que conquistou meu coração. Agora são 4:17. Mandar alô, meu filho, vou mandar abraço pra esse povo bom demais, ligado aqui na 93, povo que, aliás, tá concorrendo hoje a um kit festa Duduzinho, uma torta pequena, 80 salgados e um refrigerante. Dá pra fazer uma festinha maneira, rapaz, tá pensando aqui. Me convida, gente, me convida. Eu posso até não ir, mas eu gosto de ser convidado. Oi, Cid, boa tarde, quero concorrer ao sorteio do kit festa do Dudu. Tá bom, eu sou Priscila Machado, do bairro Brás de Pina. Uma tarde abençoada pra todo mundo. Quero oferecer a próxima canção para minha filha Ana Beatriz, para o meu filhão Diego e a todo o pessoal da igreja SEAD. É a Mônica, do bairro Oswaldo Cruz, ligada na 93. E ela disse que quer ganhar o kit para comemorar um mêsinho do seu netinho.

0: Eva, quer falar? Então solta a voz, oi.
1: Fala, cabeção.
0: Fala, viu, garoto. E aí, viu, Dimar?
1: Pra desejar uma tarde abençoada pra todo o povo de Deus.
0: Amém.
1: Especial pra minha rainha do Iquém, da rainha Joaquina, a minha esposa, que Deus sempre no controle de nossa vida.
0: Fique na paz. Amém, grande abraço, lindão. Oi.
2: Didi, aqui é o Leandro do Jardim América. Fala, nunca, irmão, te pedi nada. Me ajuda a ganhar essa linda torta com esse salgado para comemorar o aniversário da minha gata chamada Viviane, que vai ser no sábado.
0: E garoto, nunca te pedi nada, foi ótimo. Gostei, gostei. Valeu, meu mano. É isso, gente. Segura aí que eu tô de volta já já. São 4:19 agora.
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5: E as informações vêm chegando com ele, Léo Vieira. Diga lá, Léo.
8: Digo sim, Cid. Tô de olho na movimentação do trânsito para quem tá circulando pelo trecho da zona norte da cidade. Quem tá pela região de Vila Isabel deve ficar atento por conta de problemas de sinais de trânsito apagados na extensão da Boulevard 28 de Setembro e também no cruzamento entre a Radialista Valdir Amaral e o trecho da Rua São Francisco Xavier. Para quem tá pela Teodoro da Silva, tem problemas ali na altura do cruzamento com a Barão de São Francisco, e isso está afetando a saída do túnel Rosa para quem vem ali do Sampaio em direção à Vila Isabel. Trânsito é complicado também na passagem pela Praça 7. Na ligação entre Grajaú, Andaraí e a chegada ao Maracanã, dê preferência pela Maxwell, por lá dá para ganhar um tempinho. Para quem está circulando pela Barão do Bom Retiro e a chegada ao trecho do Engenho Novo, trânsito de intenso alento, 24 de maio também com dificuldades, desde o trecho do Riachuelo até o cruzamento com a Silva Freire. 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Léo Vieira para 93 FM, a rádio que conquistou o meu coração.

0: Essa é Josiane, sempre será Deus aqui na melhor, na 93 FM, a rádio que conquistou meu coração. Tivemos também Renascer Praise Escape ao vivo. 93, Agora são 4 horas e 29 minutos, 4 e 29.
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0: família Cavalcante, ó Jacó, ao vivo na melhor, antes Eixla e Fernanda Brum, fiel a mim, Espírito Santo, Josiane, sempre será Deus, é o nome da canção.
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Tarde tem gincana das igrejas para agitar a sua tarde aqui na sua 93 FM. A igreja campeã da quarta semana foi a Igreja Comunidade Evangélica do Amor e segue na competição. Nesta semana disputam Igreja Nova Vida do Caxambi, Igreja Congregacional em Bento Ribeiro e a Igreja Batista Boas Novas. Qual igreja passará dessa fase? Qual igreja ganhará um super

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5: Estou plenamente certo de que aquele que começou boa obra em vós, há de completá-la até o dia de Cristo Jesus. Aliás, é justo que eu assim pense de todos vós, porque vos trago no coração, seja nas minhas algemas, seja na defesa e confirmação do Evangelho, pois todos sois participantes da graça comigo. Pois minha testemunha é Deus da saudade que tenho de todos vós, na terna misericórdia de Cristo Jesus. E também faço essa oração que o vosso amor aumente mais e mais, em pleno conhecimento e toda percepção, para provardes as coisas excelentes e serdes sinceros e inculpáveis para o dia de Cristo, cheios do fruto da justiça, a qual é mediante Jesus Cristo, para a glória e louvor de Deus. Filipenses 1:6-11.
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1: Faltando agora 10 minutos para 5, 10 para as 5, estamos juntos na 93 FM, a rádio que conquistou meu coração, a rádio do povo mais feliz e abençoado 93. Do planeta. 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
1: Sou eu, com prazer, com muita alegria. Aline Barros, Jeová Jirê, aqui na melhor.

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1: Com ela, Fernanda Paredes. Diga lá, Fernandinha.
2: Zé Cid, boa tarde. Lei Cria diz que autismo para denúncias de maus tratos. O novo canal gratuito também vai orientar famílias sobre serviços de saúde e direitos de pessoas com TEA. A linha prevê, né? A lei prevê ainda a divulgação do número em unidades de saúde e escolas públicas e particulares, além dos portais oficiais do governo do estado. Um terremoto de magnitude 5,0 atingiu o Tibete, mas em uma região distante aí da área atingida ontem pela avalanche que, né, deixou aí mais de 300 mortos em lama e também gelo. O tremor ocorreu dentro do Tibete, região autônoma no sudeste da China, e teve aí profundidade de 10 quilômetros, considerada rasa. Não há, por enquanto, informações se o terremoto causou danos ou vítimas. Outras notícias, acesse radio93.com.br.
1: Valeu, Fernandinha.
0: É fato. É notícia na 93.

0: Esse é Anderson Freire, e toda glória a ti ao vivo. Aline Barros e Alvadire, família Cavalcante, ó Jacó, ao vivo. São 5:02, 5:02.
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9: Graça e paz, povo de Deus, ouvinte amado e querido, gente boa demais. De domingo a sexta-feira conosco, nesse melhor horário, da melhor. Fala sério, que quinta-feira abençoada é essa, gente? Eu estou vivendo em êxtase e quando eu ligo aqui no Dia da 93 e eu ouço essas canções e essas palavras que motivam a minha vida, eu só posso declarar que a Rádio 93 foi a rádio que conquistou meu coração. Que alegria. Tarde abençoada para você. Você precisa viver uma vida melhor. Eu estou aqui como profeta. Levanta a sua mão, levanta. Recebe essa palavra. O que Deus tem para você é melhor do que você pode imaginar. É maior do que você pode imaginar. Deus não te criou para você acordar triste, moribundo, sofredor, sofredora. Não, não. Deus te criou para você viver o projeto do céu. E o projeto do céu é você entregar sua vida para Jesus. Viver a alegria do Espírito Santo. Viver em paz, em comunhão. E ter sempre uma missão. Porque a nossa missão é gerar.

0: Samuel Miranda, Isaac Maris, nenhuma condenação. A Elaine Martins, santificação.
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0: Segura aí, gente. Intervalo rapidinho. Informação do trânsito chegando pra você. Informação importante. Pera aí que eu volto já, 5h15.
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0: Agora no Rio são 5h20, gente. Tá na hora.
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0: E as informações vêm chegando agora com ela, Milena Viana. Diga lá, Milena, boa tarde.
14: Oi, Cid, excelente tarde para você e para todo mundo que está sintonizado aqui na 93 FM. Destaque sobre as vias expressas. Na Avenida Brasil, estou observando dificuldades em direção ao centro para o motorista a partir de Manguinhos até a chegada ao acesso à Ponte Rio-Niterói. No sentido zona oeste da cidade, tem uma faixa ocupada na altura da Passarela 7, também em Bom Sucesso, por conta de um ônibus enguiçado. Estou observando movimentação também muito intensa para o motorista com reflexos na altura do Caju. Você que segue pela pista lateral está ganhando mais tempo. Nessa tarde de quinta-feira, Leopoldo Bulhões com pistas livres nos dois sentidos. A linha vermelha também apresenta retenção para você, motorista ouvinte da 93 FM, que segue para a Baixada Fluminense a partir do Caju até a chegada ao Galeão. No sentido centro, observo também trânsito lento a partir do Fundão até a chegada ao Caju. 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Milena Viana para 93 FM, a rádio que conquistou o meu coração.
0: Valeu, Milena.
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0: Consigo.

0: Adelino Marçal, Corre do Pecado. Tivemos ainda Isadora Pompeu, Ovelhinha, ainda Samuel Miranda e Isaac Marins. Nenhuma condenação há.
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0: Eu tô, então segura aí, gente. Eu volto já já. 5:29.
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0: Com ela, Fernanda Paredes. Diga lá, Fernandinha.
10: Zé Cid, os servidores do INSS entraram em estado de greve, etapa que pode antecipar uma paralisação total das atividades. A decisão foi tomada durante a Assembleia Nacional da categoria. Segundo o Sindicato dos Trabalhadores do Seguro Social e Previdência Social, a mobilização ocorre devido à conduta do governo em relação ao novo decreto de atribuições. O Tribunal Regional Eleitoral decidiu rejeitar por 4-3 a denúncia contra o candidato ao Senado e ex-prefeito do Rio, Marcelo Crivella, do Republicanos, no caso conhecido como QG da Propina, em sessão realizada hoje. O presidente da corte, Cláudio Melo Tavares, argumentou que não havia evidências suficientes para receber a denúncia e dar prosseguimento ao processo. E quem ainda tenta conquistar uma bolsa de estudos pelo ProUni tem até às 11 horas e 59 minutos da noite de hoje para manifestar interesse na lista de espera. O procedimento é gratuito e deve ser feito pelo portal único de acesso ao ensino superior. A lista com os candidatos será divulgada em 1º de setembro. E mais informações estão no nosso site radio93.com.br.
0: Valeu, Fernandinha.
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0: Patrícia Vitória, perfil de adorador e tudo entregarei para você ligado na 93 FM. Tivemos ainda a canção com Samuel Messias, Você Não Vai Parar, Delino Marçal, Corre do Pecado.
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0: 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Segura aí que eu volto já já, gente boa.
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8: Agora no Rio, faltando 13 minutos, faltando para as 6.
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8: 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Reacende a chama, Suede Silva.

0: Esse é Samuel Sabino, vai ter recompensa ao vivo, é o nome dessa bela canção. Antes, Suede Silva, reacende a chama. Agora faltando 4 minutos para as 6, estou me despedindo de você agora, mas eu volto amanhã. Amanhã, às 7 horas da madrugada, estarei junto com você aqui na Melhor, na 93 FM, no nosso Acorda Crentaiada. Quem leva para casa o kit festa Duduzinho. Uma torta pequena, mais 80 salgados, mais um refrigerante. Quem leva é o Leandro, nosso ouvinte Leandro, lá do Jardim América. Gente, eu pensando que amanhã é sábado, falando que eu vou estar na Acorda Crente amanhã. Ainda bem que a Fernandinha veio me avisar aqui. Acorda, amanhã é 7 da madrugada, nada. Amanhã eu tô aqui a partir das 3 da tarde. Tô bem não, hein? É o café, cara, é o café. Muito bem, mas de qualquer forma, o Leandro do Jardim América ganhou aqui então o kit festa do Duduzinho com a torta pequena com 80 salgados, mais um refrigerante. Ele que com o final do telefone 9603. É isso, gente, eu tô indo embora, mas amanhã eu volto às 3 da tarde, logo após a caravana 93 com Gilberto O Ribeiro. Vê ele aí, Alexandre Teixeira O Barba comandando as 10 mais, a noite feliz e o culto doméstico. Beijo carinhoso pra todo mundo, fiquem todos com Deus e até amanhã, se Deus quiser. Tchauzinho, hasta amanhã.
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0: Obrigado, meu Deus, por mais esse dia que vai chegando ao final. Obrigado, Senhor, por tudo que o Senhor nos ensina nesse dia, a ficarmos atentos aos acontecimentos, a antecipar os fatos, a resolver problemas e, acima de tudo, a entender que se o Senhor não estiver no controle, nós também não estamos. E não há nada que possamos fazer que não esteja debaixo do teu controle, e não há nada que a tua vontade não seja soberana em nossa vida. Então nos ajude, Deus, a entender os teus sinais, nos ajude, Deus, a ficar mais atentos às tuas orientações para que a nossa vida seja uma vida plena e para que nós possamos viver de acordo com a tua palavra, em nome e por amor de Jesus. Amém.

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2: Alô, Rio de Janeiro, agora 6:05. Boa noite pra você curtindo a programação da 93. Tá aqui no Som da Melhor, Sonsaço da 93. A partir desse momento, você vai conferir comigo as 10 mais votadas no site radio93.com.br. Você que votou o dia inteiro, a partir de agora só confere. Aumenta o volume e seja abençoado. Pro motorista que dá aquela moral pra gente, já já tem informação do trânsito pra você ligado na Melhor.
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0: Get Your Chip, Paulo Neto, uma carta viva defendendo a nona posição de hoje aqui nas 10 mais. A décima mais votada foi Bel Souza, Declare Vida. Agora tem informação do trânsito para você que tá aí curtindo, ligado aqui na Melhor. Nossa querida Milena Viana tá na área e traz as informações da situação do trânsito agora no Rio de Janeiro.
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1: Maravilha, 6 horas, 15 minutos. Bem-vinda, boa noite, Milena Viana.
2: Oi, Alexandre, boa noite pra você e pra todo mundo que tá ligado aqui na 93 FM, atualizando a movimentação no túnel Rebouças. Mais cedo tinha um carro enguiçado no sentido centro, foi liberada a faixa, mas o motorista ainda enfrenta dificuldades. Tô observando reflexos na rua Maitá e também na rua São Clemente, a partir da rua 19 de fevereiro. Motorista que segue pela Mena Barreto também tá encontrando dificuldades, principalmente na passagem pela rua Dona Mariana, a reflexo na rua Professor Álvaro Rodrigues. Você motorista que deixa o Maitá em direção à Praia de Botafogo, dê preferência nesse momento pela rua General Polidoro, tô observando melhores condições, já que Voluntários da Pátria apresenta trânsito intenso na passagem pela rua Dona Mariana, atualizando também túnel Santa Bárbara, boas condições até a chegada ao viaduto 31 de março, boas condições também pelo aterro do Flamengo, pistas livres até a chegada ao túnel Marcelo Alencar. 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

0: Agora 6:30 no Rio de Janeiro, essa foi Ruth Dayane. Ruth Dayane cantando Jesus Vem Nossa Esperança, defendendo a sexta posição de hoje. Em sétimo lugar teve Fernandinho. Ô, Fernandinho cantando Moisés ao vivassem. A oitava mais votada, Pastor Lucas e Atos 2 Worship. Vou deixar na cruz, depois da cruz. 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
0: Com ela, Fernanda Paredes. Boa noite. Bem-vinda,
11: Olá,
0: Fernanda.
11: Alexandre, muito boa noite. É um avião de pequeno porte saiu da pista na tarde desta quinta-feira no aeroporto Santos Dumont, no centro do Rio. 13 voos foram alterados. A rota aí teve a rota alterada para o aeroporto do Galeão, na Ilha do Governador, e 18 foram cancelados. Entre os fatores, né, aí os afetados estão voos da ponte aérea e não há registro de feridos. Equipes de resgate buscam ao menos 1.468 pessoas desaparecidas ao longo da fronteira entre o Nepal e o Tibete. A avalanche de terra que aconteceu ontem deixou pelo menos 392 mortos e vilarejos inteiros devastados. Agora, Esporte. O brasileiro Alisson dos Santos, o Pio, quebrou o recorde mundial dos 400 metros com barreiras em etapa do Diamond League, realizada em Zurique, na Suíça, hoje. O brasileiro venceu com 45 segundos e 80 milésimos. Bom, com a marca, o Pio entrou aí para o seleto grupo de recordistas mundiais do Brasil. Agora no Rio, 6h36.
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0: Mídia Lima, o Rei da Glória, versão ao vivo, aqui defendendo a quarta posição nas 10 mais da 93. Em quinto lugar, você ouviu Stella Laura, O Senhor é o Meu Pastor.
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0: A primeiríssima mais votada aqui nas 10 mais da 93. Ela ganhou, Josiane, sempre será Deus. Pois é, a mais votada lá no site radio93.com.br. E você curtiu ainda em segundo lugar, Gabriela Rocha, Vida aos Sepulcros. E ainda em terceiro lugar, Sara Farias e Bruno Ramos, Eu Creio em Deus.
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4: Olá, eu sou Maiara Macedo e trago novidades do portal Pleno.News. O grupo de estudo do Supremo Tribunal Federal coletou sugestões de entidades da sociedade civil que propõem uma série de mudanças na rotina forense. Uma das sugestões é a vedação de férias superiores a 30 dias. Atualmente, os juízes podem chegar a ter 60 dias de descanso. O sistema de justiça compreende o Poder Judiciário, o Ministério Público, a Advocacia Pública, a Advocacia Privada e a Defensoria Pública. Saiba mais em pleno.news.

7:04, ótima noite pra você, curtindo aqui a programação da Melhor. Tá no ar, em seu programa preferido. Aumenta aí. E é tudo comigo mesmo. Alexandre Teixeira. Agora 7:04, WhatsApp pra você participar é o 21 968038319. Manda seu alô, seu beijo, seu abraço, já já, tá todo mundo falando, todo mundo comentando.

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0: Ligado, participando, curtindo a programação da 93, sintonizado na melhor. Um abraço, tá? Obrigado aí pela audiência. Deus abençoe o povão lá de Paracambi. Alô, Dilma! Agora ela tá morando lá em Rio Verde, né? Goiás. Abraço, Dilma. Também curtindo aqui, ligado comigo nessa quinta-feira. É o nosso querido ouvinte aí, né? Quinta-feira, Alexandre. Cid falou certo, todos os dias é dia de acordar. É, acorda crente para trabalhar. Verdade, é verdade. Valeu, Marcão, Marco de Campo Grande aí, ó, interagindo na programação da 93. Simbora, tem áudio do ouvinte aqui no zap. Fala aí.
1: Meu amado Alexandre Teixeira, graça e paz amado. Alexandre, oi. Hoje gostaria que mandasse um abraço para o meu amigo Vinícius e o Matheus, que está comigo. Indo para casa, aqui no meu trabalho, é o Bezerra do Iguaçu, Prado Verde, abraço, queridão, Deus abençoe.
0: Valeu, Bezerra, abraço, meu camarada. Obrigado pela audiência. Alexandre, tô curtindo você aí, hein? Um abraço, Deus abençoe. É o Leandro, é o Leandro. A Jennifer também tá aqui curtindo a gente, ela é em Austin. Alexandre, pode mandar um alô aí pro meu filho Luiz Felipe. Alô, Luiz Felipe, obrigado pela sintonia, obrigado pelo carinho aí. A Janilce dizendo, rádio abençoada, essa é a 93, hein? A Jaciane Rodrigues de Cascadura também ligada com a gente, oferecendo o próximo louvor para todos da Nova Vida em Cascadura. Participação aqui da nossa ouvinte Cláudia de Duque de Caxias, Diaconisa Cláudia, sintonizada na melhor, obrigada aí. Alexandre, boa noite, aqui é o Marcelo Gomes de Campo Grande, quero participar do sorteio, valeu meu camarada, já tá participando aí. Também ligado aqui comigo o Rogério Dorcelino de São Luís do Maranhão, mandando um beijo aí pra esposa Letícia, pro filho Nicolas, e abraço para todos os ouvintes da 93 e pro povão lá da PIB em Coelho Neto, para todos os amigos e familiares do Rio de Janeiro, valeu. Alô também para nossa ouvinte que tá curtindo aqui a melhor, sempre ligada na 93. Alexandre, ó, tô contigo aí, hein? É a Carmen Lúcia de Santa Cruz. Valeu, Carmen Lúcia, abraço, fala, menina.
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0: Fala, William. Tá
2: diretamente de Bauru aí, todos os dias ligado aí na 93. Tamo junto.
0: Valeu, meu camarada. A Maria Sorriso também apareceu aqui. Alô, meu amigo Barba. Maria Sorriso, sintonizada na 93, ligada na melhor. Agora 7:12. Você tá curtindo aí, ó, a 93. E a gente segue curtindo o melhor som do Brasil. É na 93. Agora tem Raquel Oliver, Sempre Foi Deus.

0: Sara Farias, você curtiu aqui na programação. E Kailane Frauches, o poder da oração. Você tá curtindo aí o Noite Feliz aqui na Melhor. Antes, Fabiana Sinfrônio, Deus Cuida de Mim, voz e violão, Léa Mendonça e Paulo Neto, Covardia. Raquel Oliver cantando Sempre Foi Deus. Quero mandar um abraço aqui pro meu amigo Felipe, meu camarada, é o Felipe, né? Jovem aprendiz aí na produção da 93, grande Felipe, trouxe um lanchinho pra mim aqui, a gente filou o lanchinho, gente, vamos contar aqui, é gravação do DVD da Léia Mendonça, né? Lá embaixo, aí a gente pediu a Patrícia Miranda, né? Aí ela deu aqui, ó, valeu Felipe, ó, salgadinho gostoso, hein? Daqui a pouquinho eu vou amassar, né? Assim fala. Valeu Felipe! Bom, agora 7:31, intervalo rapidinho, na volta tem Te Amo, prepara aquela mensagem bonita do seu coração para a pessoa que você ama, gosta e quer bem.
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0: 7h35, participação da Michelle aqui de Madureira. Alexandre, tô te ouvindo aí, tô ligado com você. Quero mandar um abraço pra você, pra equipe. Quero mandar um te amo pro meu marido Anderson. A participação do Caio de Nova Iguaçu, tá em casa, tá ligado na melhor. Alexandre, meu te amo, vai pra minha mãe, Dona Lúcia. Tem também aqui a Priscila de Campo Grande na escuta, mandando te amo pra filha Manuela. Alô, Alexandre, aqui é o Renato de São João de Meriti, ouvindo a 93 no carro. Quero mandar um te amo pro meu irmão Gustavo. Tem a participação da Aline de Belfor Roxo. Tô acompanhando a 93, quero mandar um abraço pra você e meu te amo, vai pra minha noiva Larissa. Tá todo mundo aí curtindo a 93, ligada na melhor. Olha quem canta no te amo, da 93. Nessa quinta-feira, dia 27, é ele, William Nascimento. Aí você chegou ao vivo.
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0: Essa é Kailane Frauches no Secreto. Aqui no Noite Feliz só toca musicão. Mandando abraço aqui pra Mila, a Camila Miranda de Belfor Roxo. Tá sumida, hein, Camila? De vez em quando ela aparece aqui da Hora da Graça, né? Mandando aí, oferecendo louvor pra mãe Carmen Maria, pra Simone Nascimento, pra Michele das Virgens e pra todos os ouvintes da melhor. Também tem a participação da Carla Tavares de Itaboraí, que desejou o te amo aí pros pais, Manuel Tavares, Glória Tavares, que Deus continue abençoando a todos aí. Amém. Deus abençoe. Antes teve o William Nascimento, aí você chegou. Agora 7:45, intervalo rapidaço. Daqui a pouquinho tem Fernanda Paredes também aqui na área, trazendo as informações aí e a previsão do tempo, né? Para sexta-feira, dia 28. Tempo e temperatura no Rio de Janeiro, já já. Atualização com Fernanda Paredes aqui na melhor do Noite Feliz.
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5: 7h47, já tem Fernanda Paredes na parada. Pois é, deixa eu enquanto isso mandar abraço aqui pra turma que tá ligada com a gente, curtindo aí a 93, deixando mensagem no zap 968038319.
6: Fala. Ô Barba, aqui é o Rony do Rio Grande do Sul, gostaria de mandar um alô pra toda a minha família que mora no Rio de Janeiro. Um beijão pra minha esposa Gladys, um alô pra todos os ouvintes da Rádio 93 FM.
5: Valeu, meu camarada. Fernanda, dá uma seguradinha, vou colocar mais um aqui, valeu? Só um minutinho.

0: a programação tá,
1: tá ótima.
0: Tchau,
1: valeu, Fernanda tá aqui, ó, mostrando o relógio, batendo no relógio e tal, aquela coisa toda, pressionando, eu não trabalho sob pressão.
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1: É, Fernanda. Negócio
3: que mentira,
1: só batendo, mostrando o relógio. Vambora, né? Tô atrasada.
3: Tá falando demais, né?
1: É.
3: Zé Alexandre, tem informação aqui sobre o trânsito no Rio, na Avenida Brasil, tem uma ocorrência policial em Benfica, na Zona Norte, uma faixa da pista central está ocupada na altura da refinaria de Manguinhos, no sentido Zona Oeste. E o trânsito é bastante lento no local, né? Desde o Caju, e quem puder evitar nesse momento a via, né?
1: É bom. Meu Deus do céu, que coisa, hein?
3: Um adolescente de 17 anos acabou apreendido hoje por suspeita de participação no estupro coletivo de uma menina de 13 anos em São João de Meriti, na Baixada Fluminense. O crime aconteceu no dia 2 de fevereiro deste ano. Todos os adultos presos e o menor infrator foram reconhecidos pela vítima. Um trabalhador foi encontrado morto dentro de um camarote da plataforma P76 no campo de Búzios, na Bacia de Santos. O sindicato informou que não houve vazamento de gás. As causas da morte ainda estão sendo esclarecidas aí.
1: Misericórdia, né? Cada coisa. Vamos lá saber como está o tempo.
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1: E aí, Fernanda?
3: Pois é, para sexta-feira, amanhã no Rio, cê, né? O dia será de céu claro, parcialmente nublado.
1: Será?
3: Olha, é que, a gente espera, né? Um pois solzinho aí apareça, né? Bom, não há previsão de chuva, as temperaturas vão apresentar elevação. Segundo o Alerta Rio, devem variar entre 17 e 34 graus. Bom, outras notícias, acesse lá o nosso site, rádio93.com.br.
1: Valeu, Fernando. E qual música que a gente vai cantar agora? A gente vai ouvir aí aqui na 93 FM.
3: Vamos ouvir a voz de quem adora, né? Ao vivo, sabe de quem?
1: Ah, quem canta?
3: Gilane Milena.
1: Mandou bem.
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1: Vamos lá com o anúncio de Fernandinha. São elas aí, ó. Agora faltando 10 minutos para as 8, daqui a pouquinho tem culto doméstico.

0: 93 FM, a rádio que conquistou meu coração. Que sonsaço, hein? Bruna Carla, deixar a lágrima rolar. Você tá curtindo aqui a programação da 93 no Noite Feliz. Antes, teve ainda aqui você curtindo Sara Farias, Kailane Frauches, O Poder da Oração. Gislaine Milena, a voz que adora, versão ao vivo aqui na 93. 8 horas em ponto, intervalo. Daqui a pouquinho tem sorteio para você de um voucher de R$115 da Um Pizzas, beleza? Então fica comigo aí. Essa é a sua rádio.
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0: César Baruch, Marcena, clame Jesus. I speak Jesus. A gente vai finalizando então o nosso encontro com esse som aí. Antes teve Bruna Carla deixar a lágrima rolar. E a gente vai sortear aqui agora, pessoal já mandando pra mim aqui o voucher de R$115 da Um Pizzas, saindo aí pra Neide Pinto, Neide Pinto FTV, arroba Neide Pinto lá no Instagram, tá curtindo aqui a programação da 93. Se deu bem. Produção vai fazer contato, tá bom? Agora 8:07, finalizando aqui então às 10 mais, agradecendo a você pela audiência, pelo carinho, pela participação, você que acompanha todos os dias a 93. Obrigado a todos vocês que mandam mensagem aqui o tempo inteiro, né? Nem sempre dá para mandar mensagem o alô de todo mundo, mas obrigado aí. Coração grandão aí, obrigado por todos que participam, ligam, comentam, né? Deixam mensagem aqui pra gente. Beijo pra vocês, volto daqui a pouquinho no Culto Doméstico. Até já, meu Rio, até já, Brasil. Fala, diretor.
1: Você arrasa.
0: Valeu, diretora.
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7: Nas últimas semanas, nos Estados Unidos, milhares de cristãos participaram da caminhada de oração com o objetivo de interceder pelo fim do aborto. A iniciativa, promovida pela organização cristã Provida Love Life, uniu membros de diversas igrejas em diferentes cidades americanas. Os participantes fizeram orações e evangelismos próximo a clínicas de aborto, abordando mães que consideravam interromper a gestação. Como resultado direto dessas ações, pelo menos 26 bebês foram salvos desde o início do mês até o dia 18 de agosto, com muitas mulheres desistindo do procedimento. No Tennessee, 18 jogadores de futebol americano de uma universidade cristã foram batizados, demonstrando publicamente sua fé em Jesus. Estudantes, professores, funcionários, administradores e integrantes da equipe se reuniram às margens de um riacho para acompanhar e apoiar os atletas enquanto eles entravam na água para o batismo. O treinador destacou o significado espiritual do momento. É uma vitória eterna. Em Goiás, uma igreja realizou um evangelismo criativo para alcançar motoboys que trabalham com entrega de comida. Membros da City Church Global fizeram vários pedidos de delivery em aplicativos, no projeto chamado Drive-In. Quando os motoboys chegaram à igreja, os cristãos contaram que o pedido era para eles e os convidaram para jantar no templo. Cada cristão jantou com o motoboy, compartilhou o evangelho, orou por sua vida, dizendo: quem está pagando a sua conta é Jesus. Essas e outras notícias estão lá no nosso site, radio93.com.br. Eu sou Marcela Bastos, esse é o Giro Cristão. E amanhã a gente volta a se encontrar aqui na sua 93 FM. E não se esqueça, a sua conta já foi paga por Jesus. Então, distribua essa verdade e comunique a outros que a conta já está paga. Até mais.
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0: De volta para mais um Culto Doméstico aqui na 93 FM, esse programa onde você e sua família recebem sempre uma palavra de fé, esperança, transformação Fique com a gente aí até o final, porque está começando. Este é um momento preparado por Deus para você, para sua família, para todos nós. E é com muita alegria que eu recebo hoje o pastor Márcio Guadagno, da MID, Ministério Intimidade com Deus, para trazer a palavra hoje aqui no Culto Doméstico. Bem-vindo, pastor Márcio.
1: Boa noite, Alexandre Teixeira. Boa noite, você ouvinte da Rádio 93 FM. É um prazer estar aqui e eu tenho certeza que essa noite será uma noite de milagre, uma noite de poder, uma noite de revelação, uma noite onde você se encontrará com o Senhor Jesus falando no seu coração.
0: Pastor, conta pra gente então onde será feita a leitura bíblica.
1: Vamos compartilhar aqui um texto que se encontra no livro de 2 Coríntios, capítulo 4, versículo 17. 2 Coríntios, capítulo 4, versículo 17.
0: Então, você que está em casa, já deixa a sua Bíblia aberta em 2 Coríntios, capítulo 4, verso 17. Já a gente medita nessa palavra.
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0: 2 traz feridas do culto doméstico, pastor Lucas. 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
2: Diz assim a palavra de Deus, 2 Coríntios capítulo 4, versículo 17, porque a nossa leve e momentânea tribulação produz para nós eterno peso de glória acima de toda comparação. Aleluia. E em outras versões diz assim, e muito excelente. Aleluia. Que palavra maravilhosa. Meus irmãos, o grande propósito do apóstolo Paulo escrever essa carta de 2 Coríntios foi defender e explicar o seu ministério de apostólico. E Paulo, ele viu essa igreja nascer, ele acompanhou o crescimento dessa igreja, então ele escreve essa carta para os coríntios, para explicar verdadeiramente o propósito do seu ministério apostólico. Então ele diz nessa carta que haveria sim sofrimento, haveria sim perseguição, haveria sim rejeição, haveria aqueles que duvidassem do ministério do apóstolo Paulo. Havia aqueles que diziam assim, se ele é um homem de Deus verdadeiramente, por que ele sofre tanto? Se ele é um homem de Deus, por que ele é tão perseguido? Se ele é um homem de Deus, por que essas coisas acontecem com ele? Haviam pessoas que pensavam assim, pessoas que duvidavam do ministério do apóstolo Paulo. Então ele resolve expor, explicar o propósito do seu ministério apostólico. E Paulo, ele expõe de uma maneira como se fosse uma resposta surpreendente. Ele não tenta esconder as fraquezas, fragilidades, as dificuldades, pelo contrário, ele mostra que o poder de Deus aparece justamente através da fragilidade humana. Ora, aqui no capítulo 4, versículo 7, nós vemos que ele diz assim, temos, porém, este tesouro em vaso de barro, para que a excelência do poder seja de Deus e não de nós. Aleluia! O tesouro é extraordinário, mas o vaso é muito frágil. Mas depois ele continua, a tribulação, mas não angustiados, perplexo, mas não desanimado, perseguidos, mas não desamparados, abatidos, mas não destruídos. Aleluia! Então a gente chega aqui no versículo 17, ele escrevendo, porque a nossa leve e momentânea tribulação produz para nós um eterno peso de glória. Aleluia! Paulo aqui, ele não está falando de sofrimento teoricamente. Ele está dizendo isso com muita propriedade, como alguém que foi perseguido, rejeitado, pressionado, abatido. Mas a mensagem de Paulo, ela chega a uma conclusão. A mensagem de Paulo quer dizer assim, não interpretem a presença de sofrimento como uma ausência de Deus. Porque os coríntios poderiam olhar para Paulo e enxergar fraqueza, enxergar fragilidade na pessoa de Paulo. Mas Paulo olha para as mesmas tribulações, as mesmas perseguições, as mesmas dificuldades. Ele enxerga isso como algo eterno sendo produzido na vida e no ministério de Paulo. Eu posso te dar um conselho? Não julgue pelo que você está vendo. Não julgue pelo que você está passando. Não condene o teu futuro pelo que você está passando no presente, no dia de hoje. Paulo, ele tinha isso em seu coração. Tanto é que ele fala aqui no versículo 18 do capítulo 4, que diz assim, não atentando nós nas coisas que se veem, mas nas que não se veem. Pois as que se veem são temporais e as que não se veem são eternas. Eu não sei o que você está passando hoje, nessa data, nesse dia de hoje. Eu não sei o que você está vivendo. Eu sei de uma coisa, que esse leve momentânea tribulação vai produzir em você um eterno peso de glória, acima de qualquer coisa, acima de qualquer comparação. O que você está vivendo, o que você está sofrendo, o que você está nesse momento se preocupando, eu tenho a certeza e a convicção que está sendo gerado em você, está sendo produzido em você um eterno peso de glória. Mas pastor, como é que pode isso acontecer? Como é que a minha tribulação, o meu sofrimento vai produzir algo de glória em mim? Foi o que aconteceu na vida do apóstolo Paulo. Por isso que ele escreveu essa carta. Ele foi angustiado, ele foi perseguido, ele foi tribulado, ele foi rejeitado. Talvez você esteja passando por um momento como esse de rejeição. Talvez você possa estar passando por um momento como esse de tribulação. Talvez você possa estar passando por um momento como esse de angústia. Mas em nome de Jesus, o que você tem dentro de você é mais forte do que está fora de você. Porque, como diz aqui no versículo 7, temos, porém, este tesouro em vaso de barro. Talvez você seja esse vaso de barro frágil. Talvez você seja esse vaso de barro pequeno, insuficiente. Mas o que tem dentro de você é precioso, é eterno, é suficiente. Pode te completar nesta noite. Pode fazer você enxergar com outros olhos. Nesta noite, eu quero dar um conselho para a tua vida. Não julgue a tua história pelo capítulo que você está vivendo. O capítulo que você está vivendo é um capítulo de dor, de sofrimento, de decepção, de rejeição. Não julgue a sua história pelo capítulo que está doendo em você. O que você está vendo é temporário. O que Deus preparou é eterno, aleluia. A luta não é o teu destino. A derrota não é o teu destino. Se levanta hoje, nesta noite, meu querido e minha querida, e diz para você mesmo: isso não termina aqui. A dor tem um prazo. O que você vê não é o fim. O choro pode durar a noite inteira, mas a alegria vem pela manhã, aleluia. Não pare no que você está vendo. Há uma glória sendo produzida. Quando a dor produz glória, a eternidade muda o peso da luta, aleluia. Não pense que isso é para sempre, meu querido, minha querida. Talvez Deus esteja permitindo você passando por isso para forjar dentro de você um homem forte, uma mulher forte, um homem ou uma mulher que vai ter uma oportunidade de dizer: eu sei que o meu Redentor vive e por fim ele se levantará, aleluia. É como aquele diácono Estevão, cheio do Espírito Santo, ele pregando a palavra de Deus, ele falando sobre o reino, ele falando sobre Deus, as pessoas com raiva, apedrejando aquele diácono Estevão. Estevão, ele não amaldiçoou, ele não reclamou, ele perdoou aquelas pessoas que estavam fazendo mal para ele, mas ainda assim, ele encontrou forças para dizer: Pai, perdoa, porque eles não sabem o que fazem. E quando ele perdoou, ele, estando cheio do Espírito Santo, ele olhou para o céu e viu a glória de Deus, e viu também Jesus que estava à direita de Deus. Ele teve força para dizer: eis que vejo o céu aberto e o Filho do Homem que está em pé à mão direita de Deus, aleluia. Deus está olhando para você, Deus está esperando uma resposta sua diante dessa dificuldade que você está passando. Deus espera de você, você se levantar e dizer: o sofrimento pode durar uma noite, o meu choro pode durar uma noite, pode durar a noite inteira, mas a alegria, ela está vindo. Alegria está vindo, porque alegria é eterna. Alegria já está batendo na tua porta. Alegria já está batendo na tua casa. Alegria já está batendo na tua família. Alegria já está batendo no teu emprego. Alegria já está batendo no teu coração. Alegria já está trazendo um novo amanhecer, aleluia, um amanhecer de glória, um amanhecer de Deus para a tua vida, aleluia. Eu não sei o que você está enxergando nesse momento, eu não sei, eu sei que os coríntios estavam olhando para o vaso e Paulo estava ensinando eles a olharem, a enxergar o tesouro. Eles estavam olhando para a tribulação e Paulo estava olhando para a glória de Deus, aleluia. O que que isso pode trazer de ensinamento para nós? O que que você pode trazer de ensinamento para a tua vida? Primeiro, esse teu sofrimento é momentâneo, vai passar em nome de Jesus. Segundo, está produzindo em você um eterno peso de glória, aleluia. Diz aqui assim: pois a nossa leve e momentânea tribulação produz para nós um eterno peso de glória acima de toda comparação. Não há coisa que possa comparar, está sendo produzido em você. Nada nessa terra nós podemos comparar naquilo que está sendo produzido na tua vida, no teu casamento, no teu ministério, na tua vida financeira. Você que crê em Jesus, você que é filho de Deus, você que tem o Espírito Santo como o teu Senhor, o teu ajudador, o teu consolador, aquilo que você está passando é momentâneo. Está produzindo um eterno peso de glória que não dá para comparar. Não tem nada nessa vida que se compare naquilo que está sendo produzido em você, para você e para tua família e para o teu ministério, para toda a tua vida. Aleluia! Posso te dar um conselho aqui nesta noite? Você que está me ouvindo, você que está sintonizado nessa rádio, o que o inimigo das nossas vidas mais quer nesse momento é que você fuja, é que você se esconda, é que você desista, é que você pare, é que você não tenha mais encontro com o Senhor Jesus e com o Espírito Santo. Foi isso que ele fez com Adão. O diabo, ele não queria tirar Adão do jardim. Ele queria tirar o jardim de dentro de Adão, para que Adão nunca mais encontrasse com Deus como ele encontrava todos os dias. Veja bem, o diabo, ele quer cessar os teus encontros com Deus, te acusando, falando assim: tá vendo, você é crente e você está passando por isso. Tá vendo, você depois que aceitou Jesus, você está passando por isso, por aquilo, pelo aquilo outro. Mas saiba, porém, meu querido, minha querida, Deus está produzindo algo eterno. Não é que você seja obrigado a passar por isso. Não, não me interprete mal. Eu não estou fazendo uma apologia do sofrimento, das angústias, da perseguição. Não estou. Se essa palavra não é para você, amém. Mas se você está passando por algo, eu creio que Deus está me usando nesse momento para falar contigo que está aí me ouvindo. O que o diabo mais quer é que você pare com teus encontros. Ele sabe que o encontro, ele muda destinos. Ele sabe que encontro, ele muda rotas da vida. Ele sabe que encontros com Jesus, a pessoa muda. Então ele quer encerrar os encontros na sua vida. Talvez você possa falar assim: não, mas eu não estou passando por nada, eu só estou vazio. É isso mesmo, é o que ele conseguiu, que você parasse de encontrar com ele. Tem pessoas que estão dentro da igreja, tem pessoas que estão até exercendo o ministério, mas ela não é encontrada. Porque quando a pessoa tem um encontro com o Senhor Jesus, quando a pessoa tem um encontro diariamente com o Espírito Santo, a vida dela é mudada todos os dias, todo momento. Então, meu amigo, minha amiga, eu quero te fazer um convite nesta noite. Que você ceda para um encontro. Um encontro que pode marcar a tua história. Um encontro que pode mudar a tua vida. Esse encontro é com o Senhor Jesus. Diga para Deus agora: Senhor, quero ter um encontro contigo, mais um encontro. Eu quero sempre ser encontrado contigo. Eu quero que o Senhor me encontre e eu quero te encontrar também, Deus. Fala isso com Deus nesse momento. Fala: Deus, eu quero ser encontrado, mesmo nessas condições que eu estou aqui. Me encontra, Deus. Me recebe, Senhor Jesus. Faça que minha vida seja uma vida de encontro contigo diariamente, todos os dias na minha vida, Deus. Me recebe, Senhor Jesus. Faça que minha vida seja uma vida de encontro contigo diariamente, todos os dias na minha vida. Eu tenho certeza que se você fizer isso, se você der uma resposta para esse encontro, a tua vida vai ser mudada em nome do Senhor Jesus Cristo. Amém e amém.
0: Que palavra abençoada, hein? Com certeza Deus falou profundamente ao nosso coração através da sua mensagem. Agora é o momento de oração. Vamos apresentar ao Senhor as causas dos nossos ouvintes. Saúde, vida financeira, união nos lares, portas de emprego abertas, autoridades constituídas. Vamos orar também pelos trabalhadores da segurança pública, da educação, as famílias que perderam entes queridos, pessoas hospitalizadas e também pelas nações e pela paz no mundo. Oremos agora todos por essas áreas em nome do Senhor Jesus Cristo e vamos abençoar também os nossos ouvintes.
2: Eu quero orar pela tua vida agora, então onde quer que você esteja, coloca a mão no teu coração. Pai, em nome de Jesus, eu quero orar por esse irmão, por essa irmã que está nos ouvindo, está sintonizada nessa rádio, que é uma bênção, Senhor, para muitas pessoas, Pai. Eu oro para que o teu poder, Senhor, alcance essas vidas, Senhor, mudando, modificando, trazendo a Deus um amanhã, Senhor. Como foi dito aqui na tua palavra, que o choro pode durar uma noite, mas a alegria vem pela manhã, Pai. Eu oro, Senhor, por todos aqueles, Senhor, que estão em dificuldade, que estão, Senhor, ó Deus, abatidos, que estão, Senhor, perseguidos, que estão sendo, ó Deus, atribulados, Pai. Em nome de Jesus, que cesse, que amanhã chegue, ó Deus, na vida dessas pessoas, Pai. Eu oro pela diretoria da Rádio 93, pela MK Music, ó Deus, pelos enfermos, pelos enlutados, Senhor. Quero orar, Senhor, pelos professores, pelos nossos governantes, Senhor. Oro pelas autoridades, Pai, pelas constituições que o Senhor deu, Pai. Em nome de Jesus, eu quero orar também, Senhor, pelos aqueles que estão, Senhor, no hospital, no leito de dor. Oro também, Senhor, pelos encarcerados, ó Deus. Ó, Pai, em nome de Jesus, que o Senhor possa abrir uma porta, Deus, uma porta de cura, uma porta de libertação, ó Deus. Meu Pai, eu quero te pedir, Senhor, pela nossa nação, Senhor, em um nome do Senhor Jesus Cristo, Pai, que estas pessoas, ó Deus, que estão nos ouvindo, possa ter um encontro contigo já, neste momento. Espírito Santo de Deus, que o Senhor toque nessas vidas, Pai, que o Senhor transforme, Senhor, essas vidas, no poder que é no nome do Senhor Jesus Cristo. Amém e amém. Aleluia.
0: Amém. Graças a Deus. Quero agradecer mais uma vez a sua presença aqui no Culto Doméstico e deixar este espaço para você compartilhar as redes sociais, endereço da sua igreja e os dias de culto.
2: Muito obrigado você que está nos ouvindo. Eu quero agradecer ao pastor Ricardo, meu pastor, pastor Bruno, pastora Marcela. Quero agradecer a minha esposa, Tatiana Ivaluar, João, meu filho, todos os irmãos que são obreiros, irmãos que são filhos da casa, do Ministério MIDI, que é a igreja onde eu pastoreio, que se encontra ali na rua Salvador Allende, número 6700. Nós temos culto todo domingo às 11 horas da manhã e toda quarta-feira às 19h30 ali na Rua Salvador Allende, número 6700, perto do Mundial do Recreio. Aleluia, porque vai ser um prazer ter você conosco. Você está convidado, então, próximo domingo às 11 horas da manhã, Rua Salvador Allende, número 6700, Shopping Bandeirante, no Recreio dos Bandeirantes. Obrigado, Alexandre Teixeira, um abração, Deus te abençoe muito. Obrigado você, ouvinte da Rádio 93, que Deus te abençoe rica e poderosamente, em o nome do Senhor Jesus. Amém.
0: Mais uma vez, muito obrigado por compartilhar conosco esta mensagem e orar pelos nossos ouvintes. Antes da gente encerrar aqui o programa, eu quero dizer uma palavra para você. Se você já é um cristão, permaneça firme. Continue caminhando, mesmo quando o caminho estiver parecendo muito difícil. Agora, se você está afastado da fé, preste atenção. Ou se você ainda não reconheceu Jesus como o seu único e suficiente Salvador, talvez este seja o momento de você dar esse passo. Abra o seu coração hoje. Não adie essa decisão. Entregue a direção da sua vida para Deus. Permita que Ele conduza seus caminhos e procure uma igreja evangélica aí perto da sua casa para você caminhar na fé, aprender mais da palavra de Deus e fortalecer a sua vida espiritual. Você que nos acompanhou até agora, lembre-se que o Culto Doméstico está disponível nas plataformas digitais no formato de podcast. Você pode ouvir novamente esta mensagem e compartilhar com seus amigos e familiares. Eu sou Alexandre Teixeira e fico por aqui. Uma boa noite, Deus abençoe você e até o nosso próximo encontro no Culto Doméstico. E lembre-se, agradece que a graça desce. Tchau, meu Rio. Tchau, Brasil.
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1: Tribunal Regional Eleitoral decidiu hoje em sessão proibir o candidato ao governo do estado do Rio, Antony Garotinho, do Republicanos, de utilizar o fundo eleitoral, ter direito a tempo de propaganda gratuita no rádio e TV e participar de debates com outros candidatos à corrida ao Palácio Guanabara. A decisão partiu do pedido de análise do caso com urgência feita pela coligação Juntos para Mudar e Coragem para Reconstruir, sob o argumento de que Garotinho está com direitos políticos suspensos por 8 anos, em ação com trânsito em julgado no Supremo Tribunal Federal. A Justiça Federal do Distrito Federal suspendeu provisoriamente a cobrança de 12% de imposto de exportação sobre óleo bruto, de petróleo e minerais bituminosos, que são rochas e substâncias ricas em hidrocarbonetos, utilizadas na produção de combustíveis e derivados de petróleo. A decisão de suspensão atende a pedido da Associação Brasileira de Empresas de Exploração e de Produção de Petróleo e Gás. A liminar determina que a Receita Federal se abstenha de exigir o imposto das empresas representadas pela associação. Militares do Nepal resgataram hoje 350 pessoas que estavam presas em um túnel após a avalanche de lama que deixou mais de 390 mortos e cerca de 1.500 desaparecidos entre o Nepal e o Tibete, na China. As informações foram divulgadas pelo gabinete do primeiro-ministro do país, juntamente com um vídeo do resgate. Segundo ele, os militares seguem trabalhando para retirar em segurança centenas de pessoas que ainda estão presas no local. Do Departamento de Jornalismo.

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3: Queridos, a paz do Senhor Jesus, eu sou o Bispo Maurílio Luiz e começo esse programa sempre agradecendo a Deus, louvando a Deus pela sua vida, que tenha estado acompanhando o programa do Comércio. Que Deus abençoe sua vida, sua casa, sua família, seus sonhos e seus projetos. Esse é o programa do Comércio, Conselho de Ministros Evangélicos no estado do Rio de Janeiro, porque o Comércio é um lugar para se fazer amigos. Vamos com a adoração daqui a pouco.

a paz do Senhor Jesus. Eu sou o Bispo Maurílio Luiz. E hoje eu quero

0: te ministrar uma palavra tremenda ao seu coração. Em Deus sempre haverá um novo começo. Eu vou repetir o tema dessa mensagem que você precisa declarar e profetizar sobre a tua vida e sobre toda a sua casa. Em Deus sempre haverá um novo começo. Filipenses capítulo 4, versículo 13, vai dizer o seguinte: tudo posso naquele que me fortalece. Ou seja, posso todas as coisas em Cristo que me fortalece. Aleluia! Eu queria que você já começasse a declarar sobre a tua casa, sobre a tua vida, sobre a tua família. Em Deus eu posso todas as coisas. Hoje eu quero começar ministrando isso ao teu coração. Quantas pessoas têm deliberado palavras negativas ao nosso respeito? Quantas palavras negativas nós temos ouvido nesses dias, dizendo: você não consegue, você é insignificante, você não pode, você nunca será nada, seus sonhos são altos demais para você, tudo que você coloca a mão não prospera, ou seja, você é alguém infrutífero, você é alguém problemático, você nasceu para dar errado. Quantas palavras negativas algumas pessoas acabam carregando ao longo da sua vida e trazendo isso ao seu respeito, mas não é isso que a Bíblia vai dizer. A Bíblia vai dizer em Filipenses capítulo 4, versículo 13, que eu posso todas as coisas naquele que me fortalece. E hoje eu começo essa palavra quebrando, meu irmão, toda palavra negativa ao teu respeito, quebrando toda palavra que liberar ao seu respeito. Para Deus não haverá impossíveis. Lucas capítulo 1, versículo 37 vai dizer isso: para Deus não há impossíveis em todas as suas promessas. Mesmo que para muitos você seja uma impossibilidade, Deus te vê como algo natural, possível, concreto. Você nasceu para dar certo, você nasceu para deixar um legado, você nasceu para deixar uma memória. Talvez você esteja me ouvindo agora dizendo assim: bispo, eu estou me sentindo a pior pessoa do mundo. Essa mensagem é para você. Talvez você esteja me dizendo agora: bispo, meu casamento não vai bem. Essa mensagem é para você. Bispo, eu ouvi tanta coisa, eu sofri perdas, eu passei por lutas. Essa palavra é para você. Você pode todas as coisas naquele que te fortalece. Creia, contra todas as evidências contrárias ao seu respeito, que você nasceu para dar certo. Filipenses capítulo 4, versículo 13: nós podemos todas as coisas naquele que nos fortalece. Existe uma ilustração que conta a história do besouro, um inseto desajeitado. O relato vai dizer que eles estudaram esse besouro e tentaram procurar entender por que ele voa contrariando todas as evidências. Ao final perceberam que sua dinâmica não estava bem preparada, as suas asas eram menor do que o seu corpo, mas mesmo assim, contrariando toda a possibilidade, ele voa. Contrariando toda a expectativa, ele voa. Contrariando tudo aquilo que estão dizendo a respeito dele, ele voa. Bispo, eu não estou entendendo. Eu quero profetizar que esse ano, vou melhorar, esse mês ainda, você vai viver um tempo sobrenatural. Você vai viver um tempo de novas conquistas. Você vai viver um tempo, meu irmão, de novas realidades. Você vai contrariar qualquer expectativa ao teu respeito. E você vai entrar naquilo que diz a palavra. Mesmo que tudo esteja contrário, mesmo que as evidências estejam contra você, desfavorecendo você, há uma palavra de Deus ao seu respeito. Em Deus você vai fazer proeza. Ele sabe os pensamentos que tem ao teu respeito, pensamentos de paz e não de mal, para te dar o fim que você deseja. Você nasceu para levantar voo. Isaías 40, versículo 31 vai dizer: mas os que esperam no Senhor, aleluia, renovarão as suas forças, subirão com asas como águias, correrão e não se cansarão, andarão e não se fadigarão. Abacuque capítulo 3, versículo 18 e 19: todavia eu me alegrarei no Senhor, exultarei no Deus da minha salvação. O Senhor Deus é a minha força, e ele fará os meus pés como da corça, e me fará andar, ou seja, voar em lugares altos. contrarie, meu irmão, toda expectativa do inimigo e declare: decida voar, decida crescer, decida avançar, pois em todas essas coisas nós somos mais do que vencedores.
1: Romanos vai dizer: quem tentará a acusação? É Deus, meu irmão, sempre será Deus. É Deus que está contigo, é Deus na sua casa, é Deus no meio da sua família. O que tiver tentando lhe atrapalhar nesse ano só vai servir para te promover e te colocar no nível mais alto. Hoje eu quero profetizar sobre a tua casa, profetizar sobre a tua família. Talvez você esteja dizendo para mim: bispo, meu coração está sangrando, eu estou passando por perdas, eu estou passando por lutas, eu estou passando por dificuldades. Maior é a promessa que Deus tem ao teu respeito. E o que Deus está dizendo para você é: você é, você pode, você é, você pode, você é mais do que vencedor em Cristo Jesus, o nosso Senhor. Mude a tua visão, mude as tuas perspectivas e comece a entender que o que Deus tem para a sua vida é maior do que aquilo que você está enfrentando. Eu declaro e profetizo sobre a sua vida em nome de Jesus, que mesmo diante da sua maior crise emocional, familiar, financeira, ou das inúmeras evidências de falência ou desemprego, que haverá uma oportunidade de trabalho, haverá uma oportunidade de dupla honra na sua vida, e o que para muitos era impossível, na sua vida vai acontecer. Você vai voar alto, você vai correr como a corça, você ainda dará saltos de alegria. Esteja surdo como besouro contra todo o relatório de impossibilidades ao seu respeito. Você não é o que as pessoas dizem, você não é o que estão dizendo ao teu respeito, você não é o que os críticos familiares estão dizendo. Você nasceu para escrever uma história e deixar uma memória. O que você está atravessando é apenas um intervalo entre a tua luta e o milagre que o Senhor separou para a sua vida. Se levante hoje, comece a declarar: a minha casa, a minha família, os meus filhos, os meus sonhos, todos viverão uma grande virada ainda esse mês. Eu profetizo em nome de Jesus. Talvez você esteja afastado do caminho do Senhor e está ouvindo essa palavra. Decida viver um novo tempo, decida viver um novo começo. Em Deus sempre haverá um novo começo. Me chama no meu Instagram, Bispo Maurílio Luiz. Me chama lá, Bispo Maurílio Luiz. Me segue lá e eu quero orar pela sua vida. E eu quero profetizar que vai ter o melhor tempo vindo na sua direção. Vai vir o melhor tempo vindo para a sua família. Declare: na minha família, na minha vida, na minha casa, não há maldição. Eu estou debaixo de um tempo novo, eu estou debaixo de uma palavra nova. Que Deus abençoe a sua família e volta hoje para Jesus. Decida, declare, profetiza: eu viverei, eu voarei, eu vou crescer, eu vou pisar em lugares altos. Um beijo no seu coração em nome de Jesus. Amém. Amém.

0: primeiro agradecendo a Deus, que Deus abençoe sua casa, sua família, seus projetos, e acredite, em Deus sempre será possível recomeçar. Deus abençoe sua vida em nome de Jesus. Amém.
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4: Olá, boa noite.
5: Boa noite para você que nos acompanha em todo o país.
4: Quinta-feira, 27 de agosto de 2026.
5: Vamos aos destaques do dia.
4: Trabalho e renda.
5: Brasil chega a 103 milhões de pessoas ocupadas entre maio e julho.
4: IBGE revela ainda que taxa de desocupação recua e fica em 5,3% no período. Pablo Mundim.
6: O número de trabalhadores do setor privado com carteira assinada chegou a 39 milhões e 400 mil.
5: Atenção, estudante.
4: Prazo para renegociar dívidas do FIES termina segunda-feira, 31 de agosto. Thaísa Vitória.
7: A iniciativa oferece condições especiais para renegociar contratos firmados até 2017.
5: El Niño deve ganhar força na região norte a partir de setembro.
4: Menos chuvas e temperaturas mais altas podem afetar o abastecimento de água e a navegabilidade dos rios.
5: Estados e municípios são orientados sobre medidas de preparação e resposta ao efeito climático.
4: O cenário também aumenta o risco de incêndios florestais. Luana Karen.
8: Tanto nas cidades quanto no campo, a prevenção é a melhor forma de evitar grandes incêndios.
5: Hoje na apresentação da Voz do Brasil, Luciana Vasconcelos e Luciano Seixas.
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5: 1 milhão de pessoas conseguiram uma vaga no mercado de trabalho nos meses de maio, junho e julho de 2026.
4: A construção civil foi o setor que mais abriu vagas de trabalho, segundo dados da Pesquisa Nacional por Amostra de Domicílios, divulgada hoje pelo IBGE.
5: A taxa de desocupação ficou em 5,3% no trimestre encerrado em julho e caiu 0,5 ponto percentual frente ao trimestre terminado em abril.
6: O número de pessoas ocupadas chegou a 103 milhões e 300 mil trabalhadores, 1 milhão a mais do que no trimestre anterior. Na comparação anual, foram quase 900 mil pessoas a mais trabalhando. A população desocupada caiu para 5 milhões e 800 mil pessoas, uma redução de 503 mil em relação ao trimestre anterior. A queda foi de 0,5 ponto percentual. Segundo o analista do IBGE, William Catruel, a taxa de subutilização da força de trabalho ficou em 13%.
9: As pessoas fora da força de trabalho diminuiu e também o contingente de pessoas desalentadas, ou seja, aquelas que desistiram de procurar algum emprego, ou se achavam muito velhas, ou se achavam muito jovens, ou por acharem que não há uma ocupação na região próxima. Isso vem diminuindo e foi o que aconteceu nesse trimestre mais uma vez.
6: O número de trabalhadores do setor privado com carteira assinada chegou a 39 milhões e 400 mil. O rendimento médio real do trabalhador ficou em R$ 3.762. Reportagem Pablo Mundim.
4: Indústria farmacêutica, médica, de fertilizantes, biocombustíveis.
5: Áreas de cooperação entre Brasil e Índia.
4: É o que prevê um documento assinado hoje entre os dois países.
10: O documento assinado nesta quinta-feira pela Agência Brasileira de Promoção de Exportações e Investimentos, a APEX, e a Confederação da Indústria Indiana, prevê o intercâmbio de informações sobre os mercados dos dois países, o compartilhamento de boas práticas, a promoção de feiras e o incentivo à internacionalização de pequenas e médias empresas, além de promover projetos conjuntos de atração de investimentos e facilitação de negócios entre Brasil e Índia. O ministro do Desenvolvimento, Indústria, Comércio e Serviços, Márcio Elias Rosa, diz que há interesses comuns em setores estratégicos.
11: É o caso do setor farmacêutico, é o caso de bioenergia, de biocombustíveis, é o caso de fertilizantes.
10: A Índia é atualmente o 10º principal destino das exportações brasileiras, enquanto o Brasil é o 26º maior fornecedor do mercado indiano. No ano passado, as exportações brasileiras para a Índia somaram quase 7 bilhões de dólares. O petróleo bruto